0: casa 250 mil kwanzas.
1: O governante revela que o objetivo é implementar o projeto em todas as províncias do país até ao final deste ano.
0: Nós temos uma parceria com uma empresa, interage com a nossa plataforma, os estafetas recebem o bilhete e têm no aplicativo próprio a componente de número de contacto da pessoa e entregam o bilhete à pessoa. Já fizemos o piloto em Luanda. Nas próximas semanas vamos implementá-las a partir das províncias mais próximas de Luanda até as províncias do leste.
1: Francisco Paulo, Luanda, RFI.
2: É o ponto final neste bloco informativo.
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2: E é a segunda parte desta emissão em língua portuguesa aqui na antena da RFI, quarta-feira, rúbrica Artes. Carina Branco leva-nos até ao Festival de Avignon, que marcou o mês cultural de julho. No espaço convidado, Catarina Falcão faz-nos o ponto da situação sobre os incêndios na Gironda, departamento francês, que engloba a cidade de Bordeaux.
3: Convidado.
4: Há mais de 70 anos que Bordeaux não via um incêndio destas dimensões. Há uma semana que o fogo lavra na Gironda, departamento que engloba a cidade de Bordeaux, uma das maiores metrópoles de França, tendo já destruído cerca de 42 mil hectares de floresta e algumas casas. Este é um incêndio que afeta especialmente cidades turísticas, muito frequentadas durante o verão pelas famílias francesas, o que levou à evacuação de quase 200 mil pessoas. O incêndio está estabilizado desde terça-feira, mas hoje as temperaturas vão subir em França, estimando-se que podem chegar a 42 graus na zona onde o incêndio ainda está ativo, com ventos fortes. Para Vítor Santos, motorista e radialista português, que conduz as emissões da rádio online Rádio Os Latinos 33, a partir de Bordeaux, esta é uma catástrofe nunca vista na região, temendo as consequências para quem perdeu casas, empregos e negócios nas chamas.
5: Estamos a falar de uma zona com muita floresta e muita população. Eu conheço pela zona por passagem, porque através do meu trabalho passo muitas vezes ali para aquela região, inclusive Andernos, Lupovos, Caferré, ainda há cerca de 15 dias por aí estive lá. E acho que é muita floresta mesmo, mas é uma zona lindíssima, uma zona muito bonita.
4: E este incêndio, imagino, claro, que tenha sido uma surpresa desde logo, porque foi muito rápido, ou seja, nós estamos a falar de um incêndio que lavra desde dia 22 de julho. E foi um incêndio que surpreendeu então os populares, toda a gente, ninguém acreditava que um incêndio assim podia acontecer e tão rápido.
5: Posso confidenciar que esse incêndio teve lugar faz 8 dias. Começou faz uns 8 dias, era cerca de 10h30 da manhã, 11 horas, entre as 10h30 e 11 horas. Porque eu estava, como disse, o meu trabalho, estava a fazer a linha de Gare Saint-Jean-Lacanau e ali na zona do Mouchy, que eu vi o fumo e por acaso até comentei com dois passageiros, que é um casal que é ali ao pé de mim. Comentei, olha, já está ali fogo ali para a zona do outro lado de Arcachon. Vi o fumo, não tinha a percepção de onde é que era. Ao fim da tarde, tive os meus colegas que faziam a zona do Porge em linha de autocarro e nos disseram que têm que ir embora mais cedo porque as estradas já estão cortadas devido ao fogo. Nunca imaginei que o fogo tivesse estas proporções que tiveram, né?
4: Rapidamente foi então preciso evacuar muita gente. Temos de dizer que esses locais, estamos em pleno verão em França, não é? Férias escolares, portanto são locais muito procurados pelas famílias para fazer férias de praia, outros fazem férias de montanha. Estamos a falar então de muita gente que se dirige nesta altura para esta região, para exatamente passar umas férias tranquilas. Mas houve então a necessidade de evacuar. E nessa altura, Vítor, como é que viu os esforços da Proteção Civil, dos bombeiros? Porque foi preciso retirar muita gente.
5: Eu acho que fizeram o máximo que eles puderam e, em termos de bombeiros, proteção civil, acho que tiveram muito bem e na parte das evacuações. Eu acho que a nível do fogo, não sei, não posso dizer e precisar bem se houve logo reação imediata ou não, mas que o fogo tomou proporções que nunca ninguém imaginou. É, inclusive foi a portugueses ali naquela região, há cerca de 2 a 3 ou 4 mil, não sei, empresas que foram muito afetadas e tudo mais. Eu acho que foi mesmo uma catástrofe, nunca se tinha visto uma coisa assim.
4: O Vítor disse que então também ajudou de alguma forma nesta evacuação das pessoas que tinham de sair.

0: por exemplo, nestes últimos dias foi a questão dos parques de campismo. Qual é que é o espírito das pessoas que são obrigadas, assim, de um dia para o outro, a sair das suas casas, a abandonar as suas férias? Imagino que as pessoas partam com muita incerteza, não é?
1: É um sentimento de incerteza. Eu acho que, vou falando pelas pessoas que são residentes, que é o caso de alguns portugueses que conheço e com quem falei, é um sentimento de incerteza e tristeza, e sem saber o que é que saem com um saco de roupa, como costuma dizer, e não sabem se vão chegar e vão ver as suas coisas como deixam, é claro. Vi ontem uma reportagem também de um jovem a mostrar a casa dele, que aqui era o meu quarto, aqui era a cozinha. Quer dizer, uns portugueses também que falaram, uma jovem que eu conheço pessoalmente, e teve que abalar à pressa e estava a ver a casa dela pelas câmaras e a ver o fogo a chegar à casa dela. E já as faúlhas já a entrar dentro do quintal dela. E teve sorte porque os bombeiros chegaram a horas. Mas teve empresas mesmo de portugueses ali na zona de Biscarrosse e ali na toda aquela zona ali de onde mais fortes incêndios, também uma empresa de pintura, também de pessoas que eu conheço. Quer dizer, é muito complicado, é uma situação muito complicada.
0: É verdade que esta região onde estão a acontecer os fogos é conhecida exatamente por ser uma região onde há empresas, há uma certa vitalidade económica, e de uma hora para a outra, claro que estas empresas estão impossibilitadas de trabalhar, as pessoas estão impossibilitadas de ir trabalhar, muitas empresas podem ter perdido mesmo os sítios onde as pessoas trabalhavam. Como é que o Vítor vê neste momento então a atividade na Gironda? Como é que as coisas vão passar? Porque claro que agora é a parte do fogo, é a parte que tem então de se apagar o fogo, mas depois vai haver consequências económicas para a região.
1: Acho que foi mesmo por causa disso que teve aqui o Sr. Presidente da República, Emmanuel Macron, e vamos ver o que é que eles vão fazer a nível dessas ajudas que vão fazer para essas empresas. Acho que para já estão em layoff, muitos funcionários estão em layoff, não podem trabalhar, e vão para, lá, antigamente era o Polipoá, agora é a France Travail, que vai se encarregar das pessoas, mas as empresas é muito mais que os funcionários, não é? Há empresas que ficaram e que perdeu tudo e ficaram sem nada, não é? Agora vamos a ver como é que eles vão abrir linhas de crédito, como é que vão fazer para estas empresas funcionarem. Mas já se sabe que este ano para estas empresas está morto. E há muitas, e eu não vejo bom futuro, assim, de imediato, para estas empresas. E essas pessoas que ficaram sem casa, uma vida que eu por vezes nem é bom nós pensarmos ou imaginarmos estas situações.
0: O Vítor vive em Bordeus. Como é que em Bordeus, na cidade, estão a ser vividos estes incêndios? Penso que há um género de uma nuvem à volta um bocadinho de Bordeus, dos incêndios que vêm, há cinza. Como é que na cidade há alguma ansiedade que o fogo chegue até aí, ou neste momento as coisas como estão mais ou menos estabilizadas, não é esse medo?
1: Não creio que as pessoas aqui tenham medo que o fogo chegue a Bordeus, porque o fogo chegar a Bordeus, tem muita cidade ainda, por causa algumas já foram evacuadas, mas já podem chegar, as pessoas já puderam ir para as suas casas a partir de ontem, mas até chegar a Bordeus ainda, infelizmente, tinha muita casa que arder até chegar a nós. Mas a nossa preocupação aqui foi mais um fumo, né? Aqui a zona de Bordeus, a cidade e tudo aqui à volta, fumo assim que o vento virava, nós ficávamos aqui com muito fumo, foi o mais prejudicial aqui mesmo para a cidade de Bordeus, foi mesmo o fumo.
0: E vocês conseguiam fazer a vossa vida normal, sair de casa, ou neste momento, por exemplo, estão a usar máscaras para se proteger?
1: Há muita gente a usar máscaras. Eu, como fiquei bloqueado sem poder ir trabalhar, fiquei em casa, não sei, fui só às compras, comprar as coisas do dia, o pão e essas coisas normais do dia, mas não saí, fiquei em casa, optei por ficar em casa. Eu, ao menos, estou melhor.
0: E sendo que hoje é um dia muito quente em toda a França, espera-se cerca de 42 graus aí à volta de Bordeus, teme que haja um novo reacender deste fogo que neste momento não está controlado, está só estabilizado. Pensa que pode vir a piorar, ou neste momento pensa que os bombeiros já conseguiram ter ali uma boa estratégia para enfrentar este fogo?
1: Eu acredito que já conseguiram acertar com a estratégia para combater este incêndio, porque ontem houve 14 reincendimentos e eles conseguiram controlar. E eu acredito que hoje também, vai estar muito calor, mas acredito que vão conseguir estabilizar e vão conseguir acalmar. E é bom para todos nós, não é?
0: Ouvimos Vítor Santos, motorista e radialista português que conduz as emissões da rádio online Rádios Latinos 73 a partir de Bordeus, sobre o mega incêndio que lavra nesta região.
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4: E a rubrica Artes tem hoje a assinatura de Karina Branco.
5: Artes. Les aventures de Nasreddin Hodja.
6: C'est moi qui vais jouer alors?
5: Non, c'est moi qui joue.
6: Quand c'est toi, c'est Nas.
5: Hein?
6: Et quand c'est moi, c'est Din.
5: Nasreddin.
4: Quem foi Nasreddin Hodja e porquê é que as suas histórias continuam a ecoar com os dias de hoje? É o que vamos saber junto da Valérie da Mota, fundadora da companhia de teatro Vassano Production, que está pela segunda vez no Festival Off Avignon, com a peça Nasreddin, que revisita o universo de um personagem lendário do mundo islâmico e oriental, famoso pelas suas histórias curtas que misturam humor e sabedoria popular. Interpretado e encenado por Valérie da Mota e Romance Soares Passos, o espetáculo acompanha as aventuras de Nasr, de Din e do seu inseparável burro, numa viagem repleta de encontros, questões inesperadas e respostas irreverentes. Há teatro, música ao vivo, desenho digital e muito humor numa peça que parte dos contos de Nasreddin Hodja para abordar temas universais como a liberdade de pensamento, a tolerância e o espírito crítico. A RFI já falou sobre a peça quando ela esteve em Paris há cerca de um ano no Instituto do Mundo Árabe, mas agora voltamos à conversa com a coautora do espetáculo, Valérie da Mota, a propósito da participação no Off Avignon. Obrigada por estar connosco na RFI novamente.
7: Obrigada! Estou muito contente por a fidelidade da RFI e também para mim é muito, muito agradável falar em português deste espetáculo, porque é um espetáculo que fala de viagens. Neste espetáculo estamos a compartilhar as histórias de Nasreddin Hodja, que é um personagem que está muito, muito conhecido no mundo oriente, como já disse, mas também nós tínhamos a ideia de imaginar uma viagem um pouco diferente, que parte da China até a Galícia. Então Portugal não é muito longe.
4: Exatamente. Vamos então à história de Nasreddin Hodja. Quem é que é Nasreddin Hodja concretamente?
7: Nasreddin Hodja nasceu no século XIII. É uma personagem legendária muito antigo e desde esta época as suas histórias viajam em todos os lados. Mas o que é muito interessante é que no dia de hoje as histórias de Nasreddin Hodja estão sempre atuais. Então são histórias que falam para os pequeninos, as crianças, mas também para os adultos, porque falam da nossa relação com o poder, com o dinheiro, com a liberdade, sobretudo. E é muito importante no dia de hoje, porque se trata da liberdade de pensar, liberdade de criar ou não, liberdade de atuar como quiser e liberdade de viajar.
4: O nome Nasr al-Din significa, pelo que eu percebi, qualquer coisa como vitória da fé, enquanto Hodja significa mestre ou professor. Enfim, as suas histórias espalharam-se dos Balcãs até a Ásia Central e o Médio Oriente e são apreciadas por pessoas de diferentes religiões e culturas. E porquê é que vocês decidiram pegar nesta personagem? O que é que vos atraiu para para a levar para o palco.
7: O que é interessante é que é um personagem com muito humor, porque efetivamente Nasreddin Hoxha é uma pessoa muito importante, como o Hoxha é um mestre. E finalmente podemos ver nas suas histórias que este mestre é também um homem com pouco dinheiro e que está muito próximo das crianças, e que isso é interessante. E como certas figuras de Le Bouffon du Roi, uma personagem assim, que é como Arlequin ou Don Quixote também, há uma grande tradição de personagens assim, que estão um pouco palhaços, mas também cheios de sabedoria. O que nós trazemos assim no espetáculo é que este personagem é dividido em dois, porque estamos dois no palco. Há um homem, Román Suárez Pazos, e eu sou uma mulher, e muito contente de ser uma mulher.
4: E porquê é que decidiram também que a personagem fosse uma mulher?
7: Eu decidi fazer uma mulher com este personagem também, porque já estamos dois no palco, e nós tínhamos a vontade de atuar este personagem os dois, mas também porque isso tem muita significação, porque uma mulher neste espetáculo bem se vê que esta mulher tem a liberdade de viajar, e este é muito raro, porque nesta tradição, mas também em nossa tradição, não há muitos personagens mulheres com esta liberdade.
4: Em diferentes culturas, Nasreddin tem nomes diferentes, mas mantém o papel do tal sábio, do tal mestre, que através de situações absurdas fala sobre coisas de quase a natureza humana, não é? Então, o que é que ele nos ensina? Porque há ali uma série de histórias que são contos pequeninos, que são vários episódios, muito engraçados, mas que transmitem qualquer coisa.
7: Sim, estas histórias nos ensinam a liberdade de estar o que você quer. Para as crianças é muito importante saber que você pode estar diferente, não há nenhum problema. E também para as adultas, estas histórias também falam da felicidade de estar aqui e não pensar sempre no dia de amanhã, como também isto fala da fé, porque há muitas pessoas que pensam que há uma vida mais importante depois da morte, mas Nasreddin é mais do lado de epicuriano.
4: E como é que selecionaram as histórias? Porque há vários livros, vários contos, mas é preciso algum trabalho, alguma pesquisa para ir buscar as histórias ainda por cima mais engraçadas e curtas, adaptáveis ao teatro.
7: Sim, escolhemos as histórias que nós trazemos mais rir, e também nós escolhemos histórias que têm uma relação com temáticas particulares. Por exemplo, temos histórias que falam do poder, histórias que falam do dinheiro, histórias que falam da liberdade, porque nós tínhamos assim umas temáticas que nós queríamos trazer neste espetáculo.
4: E o espetáculo tem várias artes lá dentro. Quer-nos falar também dos formatos?
7: Então, há efetivamente vários artes. Há música com o meu violino, e também há uma criação musical que com uma pessoa que fez um trabalho muito interessante de ambiente, mas também da música, Gilles Normand. E ao lado da música, uma coisa muito importante neste espetáculo é o desenho digital, porque o desenho digital é uma coisa que não se vê muito nos palcos. Assim, Román desenha, e no instante podemos ver a cenografia que se construi assim com o desenho dela.
4: E num mundo cada vez mais polarizado, violento, o que é que o Nasreddin Hoxha nos pode ensinar, nos deixa as crianças também e
8: aos adultos?
7: Alors, neste mundo, efetivamente, eu acho que é importante trazer personagens que trazem esta ideia de liberdade, de tolerância. Este é muito importante. É uma personagem também com muita ternura e o rir que pode trazer sabedoria, esta coisa é muito importante.
4: O riso é também uma forma de resistência, Valérie?
7: É isso, é o riso da resistência. É uma palavra muito interessante. Obrigada.
4: Muito obrigada, Valérie da Mota, por ter estado connosco na RFI.
7: Obrigada, assim.
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6: 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Depuis 3 mois, la rivière est à sec, c'est la catastrophe. 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
2: E é ponto final nesta emissão. Se nos quiser continuar a acompanhar, pode fazê-lo através da nossa página RFI Português ou nas redes sociais. Obrigada pela preferência. Fique bem. 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

0: São 18 horas em Paris, 17 em Casablanca. 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
1: Neide Ribeiro.
0: Ataques conjuntos dos Estados Unidos e da Arábia Saudita no Iraque causaram pelo menos 20 mortes nesta quarta-feira. Em Moçambique, as forças de ordem intensificaram a ofensiva contra o principal reduto dos insurgentes nas florestas de Catupa, em Macomia. Começa dentro de pouco menos de uma hora a estreia de Cabo Verde, equipa feminina no Campeonato Africano das Nações de Futebol. Estes são alguns dos assuntos que vamos desenvolver. No controlo desta emissão está Dusko Sekulić e o jornal começa agora.
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0: Após vários dias de acalmia, os ataques foram retomados no Médio Oriente. As Forças Armadas dos Estados Unidos lançaram um ataque conjunto com a Arábia Saudita contra milícias pró-Irão no leste do Iraque. As autoridades iraquianas falam em 20 mortos, incluindo 5 iranianos. As autoridades iranianas anunciaram que atacaram e apreenderam 3 petroleiros que tentavam atravessar o Estreito de Hormuz. Melhorias em Espanha no combate aos incêndios. Mais de 20 mil residentes da região de Madrid que tinham sido evacuados já regressaram a casa, assim como todos os residentes das várias cidades evacuadas dos últimos dias na província de Ávila, no noreste da capital. As estradas foram reabertas esta manhã, permitindo aos moradores ver a extensão dos danos. Aqui em França, há uma semana que as chamas consomem a floresta da Gironda, o departamento onde se situa Bordeaux, uma das maiores áreas metropolitanas da França. O incêndio já destruiu cerca de 42 mil hectares, obrigou à evacuação de populações, consumiu dezenas de habitações e está a afetar a atividade económica da região. Embora esta manhã a situação pareça estar mais controlada, as empresas da região receiam que os efeitos do incêndio se prolonguem muito mais para além do combate às chamas, como explicou a RFI Vítor Santos, português radicado em Bordeaux há 16 anos.
2: Acho que foi mesmo por causa disso que teve aqui o Sr. Presidente da República, Emmanuel Macron. Vamos ver o que é que eles vão fazer a nível dessas ajudas que vão fazer para essas empresas. Acho que para já estão em layoff, não podem trabalhar e vão para o France Travail, que têm que carregar das pessoas, mas as empresas é muito mais que os funcionários. Há empresas que estão ficaram e que perdeu tudo e ficaram sem nada. Agora vamos a ver como é que eles vão abrir linhas de crédito, como é que vão fazer para estas empresas funcionarem. Mas já sabe que este ano, para estas empresas, está morto. Não vejo bom futuro assim, para estas empresas. E essas pessoas que ficaram sem casas, uma vida que por vezes nem é bom nós pensarmos ou imaginarmos.
0: Vítor Santos, cidadão português que reside há 16 anos na cidade de Bordeaux, em França, ele que é o convidado Catarina Falcão esta quarta-feira. Em Portugal, o incêndio em Valpaços, no distrito de Vila Real, continua ativo e está a ser combatido por centenas de operacionais. As chamas destruíram um armazém e ameaça agora várias aldeias. No Campeonato Africano das Nações de Futebol Feminino, começa daqui a menos de uma hora o jogo entre a seleção de Cabo Verde e o Gana. Em Casablanca está o nosso enviado especial, Marco Martins. Marco Martins, boa tarde. O que é que se pode esperar deste jogo, que é a estreia da equipa cabo-verdiana feminina nestas competições?
3: Boa tarde, Neide. Boa tarde às e aos ouvintes. Pode-se esperar que consigam, por exemplo, uma surpresa, como foi o caso da Tanzânia, que acabou por vencer a África do Sul por 2-1, a África do Sul que tinha vencido também um campeonato africano das nações, ou também como o Malawi, que derrotou a campeã em título, que venceu 10 vezes esta competição, a Nigéria, por 3-2. Aliás, as cabo-verdianas estão numa boa dinâmica, sobretudo com o que fizeram os masculinos. Trouxe um novo impulso a esta seleção, como nos confirmou Varzénia da Luz, a capitã da seleção cabo-verdiana.
4: Foi uma grande propaganda feita pelo masculino no Mundial e claro que sim, isso nos motiva, nos inspira ainda mais para esta competição. Acredito que não vai ser muito diferente a nossa determinação, a nossa garra, o nosso empenho, toda a nossa raça. Viemos aqui de igual que o masculino foi lá, com a confiança, acreditar que podemos sim, podemos fazer bons resultados, podemos fazer bons jogos e assim seguimos na nossa caminhada firmes e fortes.
3: Cabo Verde defronta o Gana, uma seleção que já foi 3 vezes finalista e que também conseguiu 4 vezes o terceiro lugar.
0: Campeonato Africano das Nações de Futebol Feminino a decorrer em Marrocos, uma competição que acompanhamos com o nosso enviado especial Marco Martins. As forças moçambicanas intensificaram a ofensiva contra o principal reduto dos insurgentes nas florestas de Catupa e Macomia. Segundo o jornalista moçambicano Tomás Queface, esta pressão militar explica o aumento recente dos ataques em Cabo Delgado.
5: As coisas começam a mudar quando as forças pró-governamentais, incluindo as forças ruandesas, decidem levar a cabo uma ofensiva contra o principal reduto dos insurgentes, que é na zona central de Macomia, nas florestas de Catupa, onde acredita-se que as bases principais do grupo estejam lá. Na segunda metade do mês de junho, as forças moçambicanas começaram a levar a cabo ações concertadas no sentido de recuperar a posição de Namabo e a posição de Catupa, que estão exatamente nessa floresta de Catupa. Mas desde lá até cá, as duas bases já estão sendo contestadas. Há fortes combates que estão a ter lugar naquela área e as forças governamentais estão a bombardear de todos os lados. Como é padrão, desde que o conflito iniciou em 2017, quando os insurgentes eles sentem-se pressionados pelas forças governamentais, principalmente no seu principal reduto, que é a floresta de Catupa, no distrito de Macomia, eles começam a enviar combatentes para diversas partes da província de Cabo Delgado como uma forma e uma estratégia de dispersão e distrair as forças de defesa e segurança.
0: O jornalista moçambicano no Tomás Queface, ele que será o convidado de Lígia Anjos amanhã, quinta-feira. Em Cabo Verde, o Executivo vai alargar o horário escolar até ao oitavo ano. O projeto piloto vai arrancar já no próximo ano letivo, no Sal, a ilha mais turística de Cabo Verde, e a medida pretende reforçar a proteção das crianças e responder à necessidade das famílias. A reportagem é de Odeir Santos.
6: A Ilha do Sal é a primeira que vai acolher o projeto piloto de alargamento do horário em escolas do ensino básico obrigatório, mantendo os estudantes em espaços supervisionados fora das aulas e aliviando as famílias. O anúncio foi feito na Ilha do Sal pela Ministra da Família, Inclusão, Desenvolvimento Social e Trabalho, Adélcia Almeida.
7: A ideia é começar com crianças até ao oitavo ano, para nós irmos identificando os desafios, indo ultrapassando, e ir alargando também a outros municípios e a outras escolas. Nós vamos identificar, junto com o Ministério da Educação, já está a fazer esse processo de identificação, de levantamento. Nós estamos a mobilizar financiamento, estamos também, junto com os parceiros, a identificar todas as necessidades e ver se SAL será um modelo daquilo que queremos alargar para as outras ilhas e termos crianças e jovens que tenham os seus direitos salvaguardados e onde eles vivam em ambientes onde sejam promovidos os seus direitos e os seus cuidados.
6: O novo modelo educativo e da proteção social, conforme a Ministra da Família, Inclusão, Desenvolvimento Social e Trabalho, Adélcia Almeida, vai permitir que as crianças permaneçam nos estabelecimentos de ensino após o período letivo normal, onde participam em atividades de arte, desporto e cidadania. De Cabo Verde para RFI, Odair Santos.
0: Os cidadãos angolanos que queiram tratar do bilhete de identidade em casa vão passar a pagar 250 mil kwanzas, ou seja, cerca de 240 euros. O novo serviço anunciado pelo governo será alargado de forma gradual a todas as províncias do país até ao final do ano. Francisco Paulo.
8: Angola inseriu nesta terça-feira e pela primeira vez na modernização dos serviços de identificação civil o tratamento e entrega do bilhete de identidade ao domicílio. Segundo o Ministro da Justiça e dos Direitos Humanos, Marci Lopes, quem pretender tratar o documento em casa terá de pagar 250 mil kwanzas e para entrega 10 mil kwanzas para a obtenção do bilhete de identidade.
9: Faz a inserção deste número de processo no aplicativo, coloca o seu número de telefone, faz o pagamento de uma taxa de 10 mil kwanzas e vai poder receber o seu bilhete de identidade no lugar em que a pessoa indicar. A taxa para tratamento bilhete em casa, 250 mil kwanzas.
8: O governante revela que o objetivo é implementar o projeto em todas as províncias do país até ao final deste ano.
9: Nós temos uma parceria com uma empresa, interage com a nossa plataforma, os estafetas recebem o bilhete e têm no aplicativo próprio a componente de número de contacto da pessoa e entregam o bilhete à pessoa. Já fizemos o piloto em Luanda. Nas próximas semanas vamos implementá-las a partir das províncias mais próximas de Luanda até as províncias de leste.
8: Francisco Paulo, Luanda, RFI.
0: É o ponto final neste bloco informativo.
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0: E é a segunda parte desta emissão em língua portuguesa aqui na antena da RFI, quarta-feira, rúbrica Artes. Carina Branco leva-nos até ao Festival de Avignon, que marcou o mês cultural de julho. No espaço convidado, Catarina Falcão faz-nos o ponto da situação sobre os incêndios na Gironda, departamento francês, que engloba a cidade de Bordeaux.
1: Convidado.
10: Há mais de 70 anos que Bordeaux não via um incêndio destas dimensões. Há uma semana que o fogo lavra na Gironda, departamento que engloba a cidade de Bordeaux, uma das maiores metrópoles de França, tendo já destruído cerca de 42 mil hectares de floresta e algumas casas. Este é um incêndio que afeta especialmente cidades turísticas, muito frequentadas durante o verão pelas famílias francesas, o que levou à evacuação de quase 200 mil pessoas. O incêndio está estabilizado desde terça-feira, mas hoje as temperaturas vão subir em França, estimando-se que podem chegar a 42 graus na zona onde o incêndio ainda está ativo, com ventos fortes. Para Vitor Santos, motorista e radialista português, que conduz as emissões da rádio online Rádio Os Latinos 33, a partir de Bordeaux, esta é uma catástrofe nunca vista na região, temendo as consequências para quem perdeu casas, empregos e negócios nas chamas.
11: Estamos a falar de uma zona com muita floresta e muita população. Eu conheço pela zona por passagem, porque através do meu trabalho passo muitas vezes ali para aquela região, inclusive Andernos, Lupoges, Cap Ferré, ainda há cerca de 15 dias por aí estive lá. E acho que é muita floresta mesmo, mas é uma zona lindíssima, uma zona muito bonita.
10: E este incêndio, imagino, claro, que tenha sido uma surpresa, desde logo, porque foi muito rápido, ou seja, nós estamos a falar de um incêndio que lavra desde dia 22 de julho. Foi um incêndio que surpreendeu então os populares, toda a gente, ninguém acreditava que um incêndio assim podia acontecer e tão rápido.
11: Posso confidenciar que esse incêndio teve lugar faz os 8 dias. Começou faz uns 8 dias, era cerca de 10h30 da manhã, 11 horas, entre as 10h30 e 11 horas. Porque eu estava, como disse, o meu trabalho, estava a fazer a linha de Gare Saint-Jean-Lacanau, e ali na zona do Mouchique eu vi o fumo, e por acaso até comentei com dois passageiros, que é um casal que é ali ao pé de mim, comentei, olha, já está ali fogo ali para a zona do outro lado de Arcachon. Eu vi o fumo, não tinha a percepção de onde é que era. Ao fim da tarde, tive os meus colegas que faziam a zona do Porsche em linha de autocarro e nos disseram que têm que ir embora mais cedo porque as estradas já estão cortadas devido ao fogo. Nunca imaginei que o fogo tivesse estas proporções que tiveram, né?
10: Rapidamente foi então preciso evacuar muita gente. Temos de dizer que esses locais, estamos em pleno verão em França, não é? Férias escolares, portanto são locais muito procurados pelas famílias para fazer férias de praia, outros fazem férias de montanha. Estamos a falar então de muita gente que se dirige nesta altura para esta região, para exatamente passar umas férias tranquilas. Mas houve então a necessidade de evacuar. E nessa altura, Vítor, como é que viu os esforços da Proteção Civil, dos bombeiros? Porque foi preciso retirar muita gente.
11: Eu acho que fizeram o máximo que eles puderam em termos de bombeiros, proteção civil, acho que tiveram muito bem e na parte das evacuações. Eu acho que a nível de fogo, não sei, não posso dizer e precisar bem se houve logo reação imediata ou não, mas que o fogo tomou proporções que nunca ninguém imaginou. É, inclusive foi a portugueses ali naquela região, cerca de 2 a 3 ou 4 mil, não sei, empresas que foram muito afetadas e tudo mais. Eu acho que foi mesmo uma catástrofe, nunca se tinha visto uma coisa assim.
10: O Vítor disse que então também ajudou de alguma forma nesta evacuação das pessoas que tinham de sair, por exemplo, nestes últimos dias foi a questão dos parques de campismo. Qual é que é o espírito das pessoas que são obrigadas assim de um dia para o outro a sair das suas casas, a abandonar as suas férias? Imagino que as pessoas partam com muita incerteza, não é?
11: Um sentimento de incerteza, eu acho que, vou falando pelas pessoas que são residentes, que é o caso de alguns portugueses que conheço e com quem falei, é um sentimento de incerteza e tristeza e sem saber o que é que saem com um saco de roupa, como costuma dizer, e não sabem se vão chegar e vão ver as suas coisas como deixam, é claro. Vi ontem uma reportagem também de um jovem a mostrar a casa dele, que aqui era o meu quarto, aqui era a cozinha. Quer dizer, uns portugueses também que falaram, uma jovem que eu conheço pessoalmente,
12: E teve que abalar à pressa e estava a ver a casa dela pelas câmaras e a ver o fogo a chegar à casa dela. E já as fagulhas já a entrar dentro do quintal dela. E teve sorte porque os bombeiros chegaram a horas. Mas teve empresas mesmo de portugueses ali na zona da zona de Biscarrosse e ali na toda aquela zona ali de novo mais forte os incêndios, também uma empresa de pintura, também de pessoas que eu conheço. Quer dizer, é muito complicado, é uma situação muito complicada.
10: É verdade que esta região onde está, onde estão a acontecer os fogos, é conhecida exatamente por ser uma região onde há empresas, há uma certa vitalidade económica e de uma hora para a outra, claro que estas empresas estão impossibilitadas de trabalhar, as pessoas estão impossibilitadas de ir trabalhar, muitas empresas podem ter perdido mesmo os sítios onde as pessoas trabalhavam. Como é que o Vítor vê neste momento então a atividade na Gironda? Como é que as coisas vão passar? Porque claro que agora é a parte do fogo, é a parte que tem então de se apagar o fogo, mas depois vai haver consequências económicas para a região.
12: Foi, acho que foi mesmo por causa disso que teve aqui o Sr. Presidente da República, Emmanuel Macron, e vamos ver o que é que eles vão fazer a nível dessas ajudas que vão fazer para essas empresas. Acho que para já estão em layoff, muitos funcionários estão em layoff, não podem trabalhar e vão para, lá, antigamente era o Polipó, agora é a France Travail, que vai tem que carregar das pessoas, mas as empresas é muito mais que os funcionários, não é? Há empresas que ficaram e que perdeu tudo e ficaram sem nada, não é? Agora vamos a ver como é que eles vão abrir linhas de crédito, como é que vão fazer para estas empresas funcionarem. Mas já sabe que este ano para estas empresas está morto. E há muitas, e eu não vejo bom futuro, assim, de imediato. Para estas empresas e essas pessoas que ficaram sem casa, uma vida que nem, eu, por vezes nem é bom nós pensarmos ou imaginarmos estas situações.
10: O Vítor vive em Bordeus. Como é que em Bordeus, na cidade, estão a ser vividos estes incêndios? Penso que há um género de uma nuvem à volta um bocadinho de Bordeus, dos incêndios que vêm, há cinza. Como é que na cidade há alguma ansiedade que o fogo chegue até aí, ou neste momento as coisas como estão mais ou menos estabilizadas, não é esse medo?
12: Não creio que as pessoas aqui tenham medo que o fogo chegue a Bordeus, porque o fogo chegar a Bordeus, tem muita cidade ainda, por acaso algumas já foram evacuadas, mas já podem chegar, as pessoas já puderam ir para as suas casas a partir de ontem, mas até chegar a Bordeus ainda, infelizmente, tinha muita casa que arder até chegar a nós. Mas a nossa preocupação aqui foi mais o fumo, né? Aqui a região, a zona de Bordeus, a cidade e tudo aqui à volta, como assim que o vento virava, nós ficávamos aqui com muito fumo, foi o mais prejudicial aqui mesmo para a cidade de Bordeus, foi mesmo o fumo.
10: E vocês conseguiam fazer a vossa vida normal, sair de casa, ou neste momento, por exemplo, estão a usar máscaras para se proteger?
12: Há muita gente a usar máscaras. Eu, como fiquei bloqueado sem poder ir trabalhar, fiquei em casa, não sei, fui só às compras, comprar as coisas do dia, o pão e essas coisas normais do dia, mas não saí, fiquei em casa, optei por ficar em casa, ao menos estou melhor.
10: E sendo que hoje é um dia muito quente em toda a França, espera-se cerca de 42 graus aí à volta de Bordeus, teme que haja um novo reacender deste fogo, que neste momento não está controlado, está só estabilizado. Pensa que pode vir a piorar, ou neste momento pensa que os bombeiros já conseguiram ter ali uma boa estratégia para enfrentar este fogo?
12: Eu acredito que já conseguiram acertar com a estratégia para combater este incêndio, porque ontem houve 14 reacendimentos e eles conseguiram controlar. E eu acredito que hoje também vai estar muito calor, mas acredito que vão conseguir estabilizar e vão conseguir acalmar. E é bom para todos nós, não é?
10: Ouvimos Vítor Santos, motorista e radialista português que conduz as emissões da rádio online Rádios Latinos 73 a partir de Bordeus, sobre o mega incêndio que lavra nesta região.
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0: E a rubrica Artes tem hoje a assinatura de Carina Branco.
15: Artes.
16: Les aventures de Nasreddin Hodja.
17: C'est moi qui vais le jouer alors?
16: Non, c'est moi qui le joue.
17: Quand c'est toi, c'est Nas.
16: Hein?
17: Et quand c'est moi, c'est Din. Nasreddin.
0: Quem foi Nasreddin Hodja e porquê é que as suas histórias continuam a ecoar com os dias de hoje? É o que vamos saber junto da Valérie da Mota, fundadora da companhia de teatro Vassano Production, que está pela segunda vez no Festival Off Avignon, com a peça Nasreddin, que revisita o universo de um personagem lendário do mundo islâmico e oriental, famoso pelas suas histórias curtas que misturam humor e sabedoria popular. Interpretado e encenado por Valérie da Mota e Romance Soares Passos, o espetáculo acompanha as aventuras de Nasr, de Din e do seu inseparável burro, numa viagem repleta de encontros, questões inesperadas e respostas irreverentes. Há teatro, música ao vivo, desenho digital e muito humor numa peça que parte dos contos de Nasreddin Hodja para abordar temas universais como a liberdade de pensamento, a tolerância e o espírito crítico. A RFI já falou sobre a peça quando ela esteve em Paris há cerca de um ano no Instituto do Mundo Árabe, mas agora voltamos à conversa com a coautora do espetáculo, Valérie da Mota, a propósito da participação no Off Avignon. Obrigada por estar connosco na RFI novamente.
18: Obrigada! Estou muito contente por a fidelidade da RFI e também é para mim muito, muito agradável falar em português deste espetáculo, porque é um espetáculo que fala de viagens. Neste espetáculo estamos a compartilhar as histórias de Nasreddin Hodja, que é um personagem que está muito, muito conhecido no mundo oriente, como já disse, mas também nós tínhamos a ideia de imaginar uma viagem um pouco diferente, que parte da China até a Galícia. Então Portugal não é muito longe.
0: Exatamente. Vamos então à história de Nasreddin Hodja. Quem é que é Nasreddin Hodja concretamente?
18: Nasreddin Hodja nasceu no século XIII, é uma personagem legendária muito antigo e desde esta época as suas histórias viajam em todos os lados, mas o que é muito interessante é que no dia de hoje as histórias de Nasreddin Hodja estão sempre atuais. Então, são histórias que falam para os pequeninos, as crianças, mas também para os adultos, porque falam da nossa relação com o poder, com o dinheiro, com a liberdade, sobretudo. E é muito importante no dia de hoje, porque se trata da liberdade de pensar, liberdade de crer ou não, liberdade de atuar como quiser e liberdade de viajar.
0: O nome Nasr al-Din significa, pelo que eu percebi, qualquer coisa como vitória da fé, enquanto Hodja significa mestre ou professor. Enfim, as suas histórias espalharam-se dos Balcãs até à Ásia Central e o Médio Oriente e são apreciadas por pessoas de diferentes religiões e culturas. Porquê é que vocês decidiram pegar nesta personagem? O que é que vos atraiu para a levar para o palco?
18: O que é interessante é que é um personagem com muito humor, porque efetivamente Nasreddin Hodja é uma pessoa muito importante, como o Hodja, é um mestre. E finalmente podemos ver nas suas histórias que este mestre é também um homem com pouco dinheiro e que está muito próximo das crianças, e que isso é interessante. E como certas figuras de Le Bouffon du Roi, uma personagem assim, que é como Arlequin ou Don Quixote também, há uma grande tradição de personagens assim, que estão um pouco palhaços, mas também cheios de sabedoria. O que nós trazemos assim no espetáculo é que este personagem é dividido em dois, porque estamos dois no palco. Há um homem, Román Suárez Pazos, e eu sou uma mulher, muito contente de ser uma mulher.
0: E porquê é que decidiram também que a personagem fosse uma mulher?
18: Eu decidi fazer uma mulher com este personagem também, porque já estamos dois no palco e nós tínhamos a vontade de atuar este personagem os dois, mas também porque isso tem muita significação, porque uma mulher neste espetáculo bem se vê que esta mulher tem a liberdade de viajar e este é muito raro, porque nesta tradição, mas também em nossa tradição, não há muitos personagens mulheres com esta liberdade.
0: Em diferentes culturas, Nasreddin tem nomes diferentes, mas mantém o papel do tal sábio, do tal mestre, que através de situações absurdas fala sobre coisas de quase a natureza humana, não é? Então, o que é que ele nos ensina? Porque há ali uma série de histórias que são contos pequeninos, que são vários episódios muito engraçados, mas que transmitem qualquer coisa.
18: Sim, estas histórias nos ensinam a liberdade de estar o que você quer. Para as crianças é muito importante saber que você pode estar diferente, não há nenhum problema. E também para as adultas, estas histórias também falam da felicidade de estar aqui e não pensar sempre no dia de amanhã, como também isto fala da fé, porque há muitas pessoas que pensam que há uma vida mais importante depois da morte, mas Nasreddin é mais do lado de epicuriano.
0: E como é que selecionaram as histórias? Porque há vários livros, vários contos, mas é preciso algum trabalho, alguma pesquisa para ir buscar as histórias ainda por cima mais engraçadas e curtas, adaptáveis ao teatro.
18: Sim, escolhemos as histórias que nós trazemos mais rir e também nós escolhemos histórias que têm uma relação com temáticas particulares. Por exemplo, temos histórias que falam do poder, histórias que falam do dinheiro, histórias que falam da liberdade, porque nós tínhamos assim umas temáticas que nós queríamos trazer neste espetáculo.
0: E o espetáculo tem várias artes lá dentro. Quero nos falar também dos formatos.
18: Então, há efetivamente vários artes. Há música, a música com o meu violino e também há uma criação musical com uma pessoa que fez um trabalho muito interessante de ambiente, mas também da música, Gilles Normand. E ao lado da música, uma coisa muito importante neste espetáculo é o desenho digital, porque o desenho digital é uma coisa que não se vê muito nos palcos. Assim, Román desenha e no instante podemos ver a cenografia que se construi assim com o desenho dela.
0: E num mundo cada vez mais polarizado, violento, o que é que o Nasreddin Odjá nos pode ensinar, nos deixa às crianças também e aos adultos?
18: Então, neste mundo, efetivamente, eu acho que é importante trazer personagens que trazem esta ideia de liberdade, de tolerância. Este é muito importante. É uma personagem também com muita ternura e o rir que pode trazer sabedoria. Esta coisa é muito importante.
0: O riso é também uma forma de resistência, Valérie?
18: É isso, é o riso da resistência. É uma palavra muito interessante. Obrigada.
0: Muito obrigada, Valérie da Mota, por ter estado connosco na RFI.
18: Obrigada, assim.
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15: 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Est-ce que tu connais un moyen de faire venir la pluie?
20: Qui de vous est réunis ici ce soir? C'est une grande question.
0: E é ponto final nesta emissão. Se nos quiser continuar a acompanhar, pode fazê-lo através da nossa página RFI Português ou nas redes sociais. Obrigada pela preferência. Fique bem.
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0: São 18 horas em Paris, 17 em Casablanca. 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
1: Neide Ribeiro.
0: Ataques conjuntos dos Estados Unidos e da Arábia Saudita no Iraque causaram pelo menos 20 mortes nesta quarta-feira. Em Moçambique, as forças de ordem intensificaram a ofensiva contra o principal reduto dos insurgentes nas florestas de Catupa, em Macomia. Começa dentro de pouco menos de uma hora a estreia de Cabo Verde, equipa feminina no Campeonato Africano das Nações de Futebol. Estes são alguns dos assuntos que vamos desenvolver. No controlo desta emissão está Dusko Sekulić e o jornal começa agora.
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0: Após vários dias de acalmia, os ataques foram retomados no Médio Oriente. As Forças Armadas dos Estados Unidos lançaram um ataque conjunto com a Arábia Saudita contra milícias pró-Irão no leste do Iraque. As autoridades iraquianas falam em 20 mortos, incluindo 5 iranianos. As autoridades iranianas anunciaram que atacaram e apreenderam 3 petroleiros que tentavam atravessar o Estreito de Hormuz. Melhorias em Espanha no combate aos incêndios. Mais de 20 mil residentes da região de Madrid que tinham sido evacuados já regressaram a casa, assim como todos os residentes das várias cidades evacuadas dos últimos dias na província de Ávila, no noreste da capital. As estradas foram reabertas esta manhã, permitindo aos moradores ver a extensão dos danos. Aqui em França, há uma semana que as chamas consomem a floresta da Gironda, o departamento onde se situa Bordeaux, uma das maiores áreas metropolitanas da França. O incêndio já destruiu cerca de 42 mil hectares, obrigou à evacuação de populações, consumiu dezenas de habitações e está a afetar a atividade económica da região. Embora esta manhã a situação pareça estar mais controlada, as empresas da região receiam que os efeitos do incêndio se prolonguem muito mais para além do combate às chamas, como explicou a RFI Vítor Santos, português radicado em Bordeaux há 16 anos.
2: Acho que foi mesmo por causa disso que teve aqui o Sr. Presidente da República, Emmanuel Macron. Vamos ver o que é que eles vão fazer a nível dessas ajudas que vão fazer para essas empresas. Acho que para já estão em layoff, não podem trabalhar e vão para o France Travail, que têm que carregar das pessoas, mas as empresas é muito mais que os funcionários. Há empresas que ficaram e que perdeu tudo e ficaram sem nada. Agora vamos a ver como é que eles vão abrir linhas de crédito, como é que vão fazer para estas empresas funcionarem. Mas já sabe que este ano, para estas empresas, está morto. Não vejo bom futuro assim, para estas empresas. E essas pessoas que ficaram sem casas, uma vida que por vezes nem é bom nós pensarmos ou imaginarmos.
0: Vítor Santos, cidadão português que reside há 16 anos na cidade de Bordeaux, em França, ele que é o convidado Catarina Falcão esta quarta-feira. Em Portugal, o incêndio em Valpaços, no distrito de Vila Real, continua ativo e está a ser combatido por centenas de operacionais. As chamas destruíram um armazém e ameaça agora várias aldeias. No Campeonato Africano das Nações de Futebol Feminino começa daqui a menos de uma hora o jogo entre a seleção de Cabo Verde e o Gana. Em Casablanca está o nosso enviado especial, Marco Martins. Marco Martins, boa tarde. O que é que se pode esperar deste jogo, que é a estreia da equipa cabo-verdiana feminina nestas competições?
3: Boa tarde, Neide. Boa tarde às e aos ouvintes. Pode-se esperar que consigam, por exemplo, uma surpresa, como foi o caso da Tanzânia, que acabou por vencer a África do Sul por 2-1. A África do Sul, que tinha vencido também um Campeonato Africano das Nações, ou também como o Malawi, que derrotou a campeã em título, que venceu 10 vezes esta competição, a Nigéria, por 3-2. Aliás, as cabo-verdianas estão numa boa dinâmica, sobretudo com o que fizeram os masculinos. Trouxe um novo impulso a esta seleção, como nos confirmou Varzénia da Luz, a capitã da seleção cabo-verdiana.
4: Foi uma grande propaganda feita pelo masculino no Mundial e claro que sim, isso nos motiva, nos inspira ainda mais para esta competição. Acredito que não vai ser muito diferente a nossa determinação, a nossa garra, o nosso empenho, toda a nossa raça. Viemos aqui igual que o masculino foi lá, com a confiança, acreditar que podemos sim, podemos fazer bons resultados, podemos fazer bons jogos e assim seguimos na nossa caminhada firmes e fortes.
3: Cabo Verde defronta o Gana, uma seleção que já foi 3 vezes finalista e que também conseguiu 4 vezes o terceiro lugar.
0: Campeonato Africano das Nações de Futebol Feminino a decorrer em Marrocos, uma competição que acompanhamos com o nosso enviado especial Marco Martins. As forças moçambicanas intensificaram a ofensiva contra o principal reduto dos insurgentes nas florestas de Catupa e Macomia. Segundo o jornalista moçambicano Tomás Queface, esta pressão militar explica o aumento recente dos ataques em Cabo Delgado.
5: As coisas começam a mudar quando as forças pró-governamentais, incluindo as forças ruandesas, decidem levar a cabo uma ofensiva contra o principal reduto dos insurgentes, que é na zona central de Macomia, nas florestas de Catupa, onde acredita-se que as bases principais do grupo estejam lá. Na segunda metade do mês de junho, as forças moçambicanas começaram a levar a cabo ações concertadas no sentido de recuperar a posição de Namabo e a posição de Catupa, que estão exatamente nessa floresta de Catupa. Mas desde lá até cá, as duas bases já estão sendo contestadas. Há fortes combates que estão a ter lugar naquela área e as forças governamentais estão a bombardear de todos os lados. Como é padrão, desde que o conflito iniciou em 2017, quando os insurgentes eles sentem-se pressionados pelas forças governamentais, principalmente no seu principal reduto, que é a floresta de Catupa, no distrito de Macomia, eles começam a enviar combatentes para diversas partes da província de Cabo Delgado como uma forma e uma estratégia de dispersão e distrair as forças de defesa e segurança.
0: O jornalista moçambicano Tomás Queface, que será o convidado de Lígia Anjos amanhã, quinta-feira. Em Cabo Verde, o Executivo vai alargar o horário escolar até ao oitavo ano. O projeto piloto vai arrancar já no próximo ano letivo, no SAL, a ilha mais turística de Cabo Verde, e a medida pretende reforçar a proteção das crianças e responder à necessidade das famílias. A reportagem é de Odeir Santos.
6: A Ilha do Sal é a primeira que vai acolher o projeto piloto de alargamento do horário em escolas do ensino básico obrigatório, mantendo os estudantes em espaços supervisionados fora das aulas e aliviando as famílias. O anúncio foi feito na Ilha do Sal pela Ministra da Família, Inclusão, Desenvolvimento Social e Trabalho, Adélcia Almeida.
7: A ideia é começar com crianças até ao oitavo ano, para nós irmos identificando os desafios, indo ultrapassando, e ir alargando também a outros municípios e a outras escolas. Nós vamos identificar, junto com o Ministério da Educação, já está a fazer esse processo de identificação, de levantamento. Nós estamos a mobilizar financiamento. Estamos também, junto com os parceiros, a identificar todas as necessidades e ver se SAL será um modelo daquilo que queremos alargar para as outras ilhas e termos crianças e jovens que tenham os seus direitos salvaguardados e onde eles vivam em ambientes onde sejam promovidos os seus direitos e os seus cuidados.
6: O novo modelo educativo e da proteção social, conforme a Ministra da Família, Inclusão, Desenvolvimento Social e Trabalho, Adélcia Almeida, vai permitir que as crianças permaneçam nos estabelecimentos de ensino após o período letivo normal, onde participam em atividades de arte, desporto e cidadania. De Cabo Verde para a RFI, Odair Santos.
0: Os cidadãos angolanos que queiram tratar do bilhete de identidade em casa vão passar a pagar 250 mil kwanzas, ou seja, cerca de 240 euros. O novo serviço anunciado pelo governo será alargado de forma gradual a todas as províncias do país até ao final do ano. Francisco Paulo.
8: Angola inseriu nesta terça-feira e pela primeira vez na modernização dos serviços de identificação civil o tratamento e entrega do bilhete de identidade ao domicílio. Segundo o Ministro da Justiça e dos Direitos Humanos, Marci Lopes, quem pretender tratar o documento em casa terá de pagar 250 mil kwanzas e para entrega 10 mil kwanzas para a obtenção do bilhete de identidade.
9: Faz a inserção deste número de processo no aplicativo, coloca o seu número de telefone, faz o pagamento de uma taxa de 10 mil kwanzas e vai poder receber o seu bilhete de identidade no lugar em que a pessoa indicar. A taxa para tratamento do bilhete em casa, 250 mil kwanzas.
8: O governante revela que o objetivo é implementar o projeto em todas as províncias do país até ao final deste ano.
9: Nós temos uma parceria com uma empresa, interage com a nossa plataforma. Em casa, 250 mil kwanzas.
8: O governante revela que o objetivo é implementar o projeto em todas as províncias do país até ao final deste ano.
9: Nós temos uma parceria com uma empresa, interage com a nossa plataforma, os estafetas recebem o

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1: É o ponto final neste bloco informativo.
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1: E é a segunda parte desta emissão em língua portuguesa aqui na antena da RFI, quarta-feira, rúbrica Artes. Carina Branco leva-nos até ao Festival de Avignon, que marcou o mês cultural de julho. No espaço convidado, Catarina Falcão faz-nos o ponto da situação sobre os incêndios na Gironda, departamento francês, que engloba a cidade de Bordeaux.
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3: Há mais de 70 anos que Bordeaux não via um incêndio destas dimensões. Há uma semana que o fogo lavra na Gironda, departamento que engloba a cidade de Bordeaux, uma das maiores metrópoles de França, tendo já destruído cerca de 42 mil hectares de floresta e algumas casas. Este é um incêndio que afeta especialmente cidades turísticas, muito frequentadas durante o verão pelas famílias francesas, o que levou à evacuação de quase 200 mil pessoas. O incêndio está estabilizado desde terça-feira, mas hoje as temperaturas vão subir em França, estimando-se que podem chegar a 42 graus na zona onde o incêndio ainda está ativo, com ventos fortes. Para Vitor Santos, motorista e radialista português, que conduz as emissões da rádio online Rádio Os Latinos 33, a partir de Bordeaux, esta é uma catástrofe nunca vista na região, temendo as consequências para quem perdeu casas, empregos e negócios nas chamas.
4: Estamos a falar de uma zona com muita floresta e muita população. Eu conheço pela zona por passagem, porque através do meu trabalho passo muitas vezes ali para aquela região, inclusive Andernos, Lupoves, Cap Ferré, ainda há cerca de 15 dias por aí estive lá. E acho que é muita floresta mesmo, mas é uma zona lindíssima, uma zona muito bonita.
3: E este incêndio, imagino, claro, que tenha sido uma surpresa, desde logo, porque foi muito rápido, ou seja, nós estamos a falar de um incêndio que lavra desde dia 22 de julho. E foi um incêndio que surpreendeu então os populares, toda a gente, ninguém acreditava que um incêndio assim podia acontecer e tão rápido.
4: Posso confidenciar que esse incêndio teve lugar faz os 8 dias. Começou faz uns 8 dias, era cerca de 10h30 da manhã, 11 horas, entre as 10h30 e 11 horas. Porque eu estava, como disse, o meu trabalho, estava a fazer a linha de Gare Saint-Jean-Lacanau, e ali na zona do Mouchique eu vi o fumo, e por acaso até comentei com dois passageiros, que é um casal que é ali ao pé de mim, então, olha, já está ali o fogo, ali para a zona do outro lado de Arcachon. Eu vi o fumo, não tinha percepção do que... De onde é que era? Ao fim da tarde, tive os meus colegas que faziam a zona do Porsche em linha de autocarro e nos disseram que têm que ir embora mais cedo porque as estradas já estão cortadas devido ao fogo. Nunca imaginei que o fogo tivesse estas proporções que tiveram, né?
3: Rapidamente foi então preciso evacuar muita gente. Temos de dizer que esses locais, estamos em pleno verão em França, não é? Férias escolares, portanto são locais muito procurados pelas famílias para fazer férias de praia, outros fazem férias de montanha. Estamos a falar então de muita gente que se dirige nesta altura para esta região, para exatamente passar umas férias tranquilas. Mas houve então a necessidade de evacuar. E nessa altura, Vítor, como é que viu os esforços da Proteção Civil, dos bombeiros? Porque foi preciso retirar muita gente.
4: Eu acho que fizeram o máximo que eles puderam em termos de bombeiros, proteção civil, acho que tiveram muito bem e na parte das evacuações. Eu acho que a nível do fogo, não sei, não posso dizer e precisar bem se houve logo reação imediata ou não, mas que o fogo tomou proporções que nunca ninguém imaginou. É, inclusive foi a portugueses ali naquela região, cerca de 2 a 3 ou 4 mil, não sei, empresas que foram muito afetadas e tudo mais. Eu acho que foi mesmo uma catástrofe, nunca se tinha visto uma coisa assim.
3: O Vítor disse que então também ajudou de alguma forma nesta evacuação das pessoas que tinham de sair, por exemplo, nestes últimos dias foi a questão dos parques de campismo. Qual é que é o espírito das pessoas que são obrigadas assim de um dia para o outro a sair das suas casas, a abandonar as suas férias? Imagino que as pessoas partam com muita incerteza, não é?
4: Um sentimento de incerteza, eu acho que, vou falando pelas pessoas que são residentes, que é o caso de alguns portugueses que conheço e com quem falei, é um sentimento de incerteza e tristeza e sem saber o que é que saem com um saco de roupa, como costuma dizer, e não sabem se vão chegar e vão ver as suas coisas

0: Como deixam, é claro. Vi ontem uma reportagem também de um jovem a mostrar a casa dele, que aqui era o meu quarto, aqui era a cozinha. Quer dizer, uns portugueses também que falaram a uma jovem que eu conheço pessoalmente, e teve que abalar à pressa e estava a ver a casa dela pelas câmaras e a ver o fogo a chegar à casa dela. E já as fagulhas já a entrar dentro do quintal dela. E teve sorte porque os bombeiros chegaram agora. Mas teve empresas mesmo de portugueses ali na zona da zona de Biscarrosse, e ali na toda aquela zona ali de onde houve mais fortes incêndios, também uma empresa de pintura, também de pessoas que eu conheço. Quer dizer, é muito complicado, é uma situação muito complicada.
1: É verdade que esta região onde estão a acontecer os fogos, é conhecida exatamente por ser uma região onde há empresas, há uma certa vitalidade económica e de uma hora para a outra, claro que estas empresas estão impossibilitadas de trabalhar, as pessoas estão impossibilitadas de ir trabalhar, muitas empresas podem ter perdido mesmo os sítios onde as pessoas trabalhavam. Como é que o Vítor vê neste momento então a atividade na Gironda? Como é que as coisas vão passar? Porque claro que agora é a parte do fogo, é a parte que tem então de se apagar o fogo, mas depois vai haver consequências económicas para a região.
0: Acho que foi mesmo por causa disso que teve aqui o Sr. Presidente da República, Emmanuel Macron, e vamos ver o que é que eles vão fazer a nível dessas ajudas que vão fazer para essas empresas. Acho que para já estão em layoff, muitos funcionários estão em layoff, não podem trabalhar e vão para lá. Antigamente era o Polipó, agora é a France Travail, que tem que carregar das pessoas, mas as empresas é muito mais que os funcionários, não é? Há empresas que estão ficaram e que perdeu tudo e ficaram sem nada, né? Agora vamos a ver como é que eles vão abrir linhas de crédito, como é que vão fazer para estas empresas funcionarem. Mas já sabe que este ano para estas empresas está morto. E há muitas, e eu não vejo bom futuro assim de imediato para estas empresas e essas pessoas que ficaram sem casa, sem uma vida que por vezes nem é bom nós pensarmos ou imaginarmos estas situações.
1: O Vítor vive em Bordeus. Como é que em Bordeus, na cidade, estão a ser vividos estes incêndios? Penso que há um género de uma nuvem à volta um bocadinho de Bordeus, dos incêndios que vêm, há cinza. Como é que na cidade há alguma ansiedade que o fogo chegue até aí, ou neste momento as coisas como estão mais ou menos estabilizadas, não é esse medo?
0: Não creio que as pessoas aqui tenham medo que o fogo chegue a Bordeus, porque o fogo chegar a Bordeus, tem muita cidade ainda, por acaso algumas já foram evacuadas, mas já podem chegar, as pessoas já puderam ir para as suas casas a partir de ontem, mas até chegar a Bordeus, ainda infelizmente tinha muita casa que arder até chegar a nós. Mas a nossa preocupação aqui foi mais o fumo, né? Aqui a zona de Bordeus, a cidade e tudo aqui à volta. Uma assim que o vento virava, nós ficávamos aqui com muito fumo. Foi o mais prejudicial aqui mesmo para a cidade de Bordeus, foi mesmo o fumo.
1: E vocês conseguiam fazer a vossa vida normal, sair de casa, ou neste momento, por exemplo, estão a usar máscaras para se proteger?
0: Há muita gente a usar máscaras. Eu, como fiquei bloqueado sem poder ir trabalhar, fiquei em casa, não sei, fui só às compras, comprar as coisas do dia, o pão e essas coisas normais do dia, mas não saí, fiquei em casa, optei por ficar em casa, eu, ao menos estou melhor.
1: E sendo que hoje é um dia muito quente em toda a França, espera-se cerca de 42 graus aí à volta de Bordeaux, teme que haja um novo reacender deste fogo que neste momento não está controlado, está só estabilizado. Pensa que pode vir a piorar, ou neste momento pensa que os bombeiros já conseguiram ter ali uma boa estratégia para enfrentar este fogo?
0: Eu acredito que já conseguiram acertar com a estratégia para combater este incêndio, porque ontem houve 14 reincendimentos e eles conseguiram controlar. E eu acredito que hoje também vai estar muito calor, mas acredito que vão conseguir estabilizar e vão conseguir acalmar. E é bom para todos nós, não é?
1: Ouvimos Vítor Santos, motorista e radialista português, que conduz as emissões da rádio online Rádios Latinos 33 a partir de Bordeaux, sobre o mega incêndio que lavra nesta região.
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4: E a rubrica Artes tem hoje a assinatura de Karina Branco.
5: Artes.
6: Les aventures de Nasreddin Hodja.
7: C'est moi qui vais jouer alors?
8: Non, c'est moi qui joue.
7: Quand c'est toi, c'est Nas.
8: Hein?
7: Et quand c'est moi, c'est Din.
4: Nasreddin. Quem foi Nasreddin Hodja e porquê é que as suas histórias continuam a ecoar com os dias de hoje? É o que vamos saber junto da Valérie da Mota, fundadora da companhia de teatro Vassano Production, que está pela segunda vez no Festival Off Avignon, com a peça Nasreddin, que revisita o universo de um personagem lendário do mundo islâmico e oriental, famoso pelas suas histórias curtas que misturam humor e sabedoria popular. Interpretado e encenado por Valérie da Mota e Romance Soares Passos, o espetáculo acompanha as aventuras de Nasr, de Din e do seu inseparável burro, numa viagem repleta de encontros, questões inesperadas e respostas irreverentes. Há teatro, música ao vivo, desenho digital e muito humor numa peça que parte dos contos de Nasreddin Hodja para abordar temas universais como a liberdade de pensamento, a tolerância e o espírito crítico. A RFI já falou sobre a peça quando ela esteve em Paris há cerca de um ano no Instituto do Mundo Árabe, mas agora voltamos à conversa com a coautora do espetáculo, Valérie da Mota, a propósito da participação no Off Avignon. Obrigada por estar connosco na RFI novamente.
9: Obrigada! Estou muito contente por a fidelidade da RFI e também para mim é muito, muito agradável falar em português deste espetáculo, porque é um espetáculo que fala de viagens. Neste espetáculo estamos a compartilhar as histórias de Nasreddin Hodja, que é um personagem que está muito, muito conhecido no mundo oriente, como já disse, mas também nós tínhamos a ideia de imaginar uma viagem um pouco diferente, que parte da China até a Galícia. Então Portugal não é muito longe.
4: Exatamente. Vamos então à história de Nasreddin Hodja. Quem é que é Nasreddin Hodja concretamente?
9: Nasreddin Hodja nasceu no século XIII, é uma personagem legendária muito antigo e desde esta época as suas histórias viajam em todos os lados, mas o que é muito interessante é que no dia de hoje as histórias de Nasreddin Hodja estão sempre atuais. Então, são histórias que falam para os pequeninos, as crianças, mas também para os adultos, porque falam da nossa relação com o poder, com o dinheiro, com a liberdade, sobretudo. E é muito importante no dia de hoje, porque se trata da liberdade de pensar, liberdade de crer ou não, liberdade de atuar como quiser e liberdade de viajar.
4: O nome Nasr al-Din significa, pelo que eu percebi, qualquer coisa como vitória da fé, enquanto Hodja significa mestre ou professor. Enfim, as suas histórias espalharam-se dos Balcãs até à Ásia Central e o Médio Oriente e são apreciadas por pessoas de diferentes religiões e culturas. Porquê é que vocês decidiram pegar nesta personagem? O que é que vos atraiu para a levar para o palco?
9: O que é interessante é que é um personagem com muito humor, porque efetivamente Nasreddin Hodja é uma pessoa muito importante, como o Hodja, é um mestre. E finalmente podemos ver nas suas histórias que este mestre é também um homem com pouco dinheiro e que está muito próximo das crianças, e que isso é interessante. E como certas figuras de Le Bouffon du Roi, uma personagem assim, que é como Arlequin ou Don Quixote também, há uma grande tradição de personagens assim, que estão um pouco palhaços, mas também cheios de sabedoria. O que nós trazemos assim no espetáculo é que este personagem é dividido em dois, porque estamos dois no palco. Há um homem, Román Suárez Pazos, e eu sou uma mulher, muito contente de ser uma mulher.
4: E porquê é que decidiram também que a personagem fosse uma mulher?
9: Eu decidi fazer uma mulher com este personagem também, porque já estamos dois no palco e nós tínhamos a vontade de atuar este personagem os dois, mas também porque isso tem muita significação, porque uma mulher neste espetáculo bem se vê que esta mulher tem a liberdade de viajar, e este é muito raro, porque nesta tradição, mas também em nossa tradição, não há muitos personagens mulheres com esta liberdade.
4: Em diferentes culturas, Nasreddin tem nomes diferentes, mas mantém o papel do tal sábio, do tal mestre, que através de situações absurdas fala sobre coisas quase da natureza humana, não é? Então, o que é que ele nos ensina? Porque há ali uma série de histórias que são contos pequeninos, que são vários episódios muito engraçados, mas que transmitem qualquer coisa.
9: Sim, estas histórias nos ensinam a liberdade de estar o que você quer. Para as crianças é muito importante saber que você pode estar diferente, não há nenhum problema. E também para as adultas, estas histórias também falam da felicidade de estar aqui e não pensar sempre no dia de amanhã, como também isto fala da fé, porque há muitas pessoas que pensam que há uma vida mais importante depois da morte, mas Nasreddin é mais do lado de epicuriano.
4: E como é que selecionaram as histórias? Porque há vários livros, vários contos, mas é preciso algum trabalho, alguma pesquisa para ir buscar as histórias ainda por cima mais engraçadas e curtas, adaptáveis ao teatro.
9: Sim, escolhemos as histórias que nós trazemos mais rir, e também nós escolhemos histórias que têm uma relação com temáticas particulares. Por exemplo, temos histórias que falam do poder, histórias que falam do dinheiro, histórias que falam da liberdade, porque nós tínhamos assim umas temáticas que nós queríamos trazer neste espetáculo.
4: E o espetáculo tem várias artes lá dentro. Quero nos falar também dos formatos.
9: Então, há efetivamente vários artes. Há música, com o meu violino, e também há uma criação musical que é com uma pessoa que fez um trabalho muito interessante de ambiente, mas também da música, Gil Normand. E ao lado da música, uma coisa muito importante neste espetáculo é o desenho digital, porque o desenho digital é uma coisa que não se vê muito nos palcos. Assim, Román desenha e no instante podemos ver a cenografia que se construi assim com o desenho dela.
4: E num mundo cada vez mais polarizado, violento, o que é que o Nasreddin Odjá nos pode ensinar, nos deixa às crianças também e aos adultos?
9: Então, neste mundo, efetivamente, eu acho que é importante trazer personagens que trazem esta ideia de liberdade, de tolerância. Este é muito importante. É uma personagem também com muita ternura e o rir que pode trazer sabedoria. Esta coisa é muito importante.
4: O riso é também uma forma de resistência, Valérie?
9: É isso, é o riso da resistência. É uma palavra muito interessante. Obrigada.
4: Muito obrigada, Valérie da Mota, por ter estado connosco na RFI.
9: Obrigada. Assim.
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11: E é ponto final nesta emissão. Se nos quiser continuar a acompanhar, pode fazê-lo através da nossa página RFI Português ou nas redes sociais. Obrigada pela preferência. Fique bem.
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11: São 18 horas em Paris, 17 em Casablanca. 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
13: Neide Ribeiro.
11: Ataques conjuntos dos Estados Unidos e da Arábia Saudita no Iraque causaram pelo menos 20 mortes nesta quarta-feira. Em Moçambique, as forças de ordem intensificaram a ofensiva contra o principal reduto dos insurgentes nas florestas de Catupa, em Macomia. Começa dentro de pouco menos de uma hora a estreia de Cabo Verde, equipa feminina no Campeonato Africano das Nações de Futebol. Estes são alguns dos assuntos que vamos desenvolver no controlo desta emissão. Está a Dusko Sekulić e o jornal começa agora.
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11: Após vários dias de acalmia, os ataques foram retomados no Médio Oriente. As Forças Armadas dos Estados Unidos lançaram um ataque conjunto com a Arábia Saudita contra milícias pró-Irão no leste do Iraque. As autoridades iraquianas falam em 20 mortos, incluindo 5 iranianos. As autoridades iranianas anunciaram que atacaram e apreenderam 3 petroleiros que tentavam atravessar o Estreito de Hormuz. Melhorias em Espanha no combate aos incêndios. Mais de 20 mil residentes da região de Madrid que tinham sido evacuados já regressaram a casa, assim como todos os residentes das várias cidades evacuadas dos últimos dias na província de Ávila, no noroeste da capital. As estradas foram reabertas esta manhã, permitindo aos moradores ver a extensão dos danos. Aqui em França, há uma semana que as chamas consomem a floresta da Gironda, o departamento onde se situa Bordeaux, uma das maiores áreas metropolitanas da França. O incêndio já destruiu cerca de 42 mil hectares, obrigou à evacuação de populações, consumiu dezenas de habitações e está a afetar a atividade económica da região. Embora esta manhã a situação pareça estar mais controlada, as empresas da região receiam que os efeitos do incêndio se prolonguem muito mais para além do combate às chamas, como explicou a RFI Vítor Santos, português radicado em Bordeaux há 16 anos.
0: Acho que foi mesmo por causa disso que teve aqui o Sr. Presidente da República, Emmanuel Macron. Vamos ver o que é que eles vão fazer a nível dessas ajudas que vão fazer para essas empresas. Acho que para já estão em layoff, não podem trabalhar e vão para o nosso trabalho, que têm que carregar das pessoas, mas as empresas é muito mais que as os funcionários. Há empresas que ficaram e que perdeu tudo e ficaram sem nada. Agora vamos a ver como é que eles vão abrir linhas de crédito, como é que vão fazer para estas empresas funcionarem. Mas já sabe que este ano, para estas empresas, está morto. Não vejo bom futuro assim, para estas empresas. E essas pessoas que ficaram sem casa, uma vida que por vezes nem é bom nós pensarmos ou imaginarmos.
11: Vítor Santos, cidadão português que reside há 16 anos na cidade de Bordeaux, em França, ele que é o convidado Catarina Falcão esta quarta-feira. Em Portugal, o incêndio em Valpaços, no distrito de Vila Real, continua ativo e está a ser combatido por centenas de operacionais. As chamas destruíram um armazém e ameaça agora várias aldeias. No Campeonato Africano das Nações de Futebol Feminino começa daqui a menos de uma hora o jogo entre a seleção de Cabo Verde e o Ghana. Em Casablanca está o nosso enviado especial, Marco Martins. Marco Martins, boa tarde. O que é que se pode esperar deste jogo, que é a estreia da equipa cabo-verdiana feminina nestas competições?
14: Boa tarde, Neide. Boa tarde às e aos ouvintes. Pode-se esperar que consigam, por exemplo, uma surpresa, como foi o caso da Tanzânia, que acabou por vencer a África do Sul por 2-1, a África do Sul que tinha vencido também um campeonato africano das nações, ou também como o Malawi, que derrotou a campeã em título, que venceu 10 vezes esta competição, a Nigéria, por 3-2. Aliás, as cabo-verdianas estão numa boa dinâmica, sobretudo com o que fizeram os masculinos. Trouxe um novo impulso a esta seleção, como nos confirmou Varzénia da Luz, a capitã da seleção cabo-verdiana.
15: Foi uma grande propaganda feita pelo masculino no Mundial e claro que sim, isso nos motiva, nos inspira ainda mais para esta competição. Acredito que não vai ser muito diferente a nossa determinação, a nossa garra, o nosso empenho, toda a nossa raça. Viemos aqui igual que o masculino foi lá, com a confiança, acreditar que podemos sim, podemos fazer bons resultados, podemos fazer bons jogos e assim seguimos na nossa caminhada firmes e fortes.
14: Cabo Verde defronta o Ghana, uma seleção que já foi 3 vezes finalista e que também conseguiu 4 vezes o terceiro lugar.
11: Campeonato Africano das Nações de Futebol Feminino a decorrer em Marrocos, uma competição que acompanhamos com o nosso enviado especial Marco Martins. As forças moçambicanas intensificaram a ofensiva contra o principal reduto dos insurgentes nas florestas de Catupa e Macomia. Segundo o jornalista moçambicano Tomás Kefasse, esta pressão militar explica o aumento recente dos ataques em Cabo Delgado.
16: As coisas começam a mudar quando as forças pró-governamentais, incluindo as forças ruandesas, decidem levar a cabo uma ofensiva contra o principal reduto dos insurgentes, que é na zona central de Macomia, nas florestas de Catupa, onde acredita-se que as bases principais do grupo estejam lá. Na segunda metade do mês de junho, as forças moçambicanas começaram a levar a cabo ações concertadas no sentido de recuperar a posição de Namabo e a posição de Catupa, e estão exatamente nessa floresta de Catupa. Mas desde lá até cá, as duas bases já estão sendo contestadas. Há fortes combates que estão a ter lugar naquela área e as forças governamentais estão a bombardear de todos os lados. Como é padrão, desde que o conflito iniciou em 2017, quando os insurgentes eles sentem-se pressionados pelas forças governamentais, principalmente no seu principal reduto, que é a floresta de Catupa, no distrito de Macomia, eles começam a enviar combatentes para diversas partes da província de Cabo Delgado como uma forma e uma estratégia de dispersão e distrair as forças de defesa e segurança.
11: O jornalista moçambicano Tomás Kefasse, ele que será o convidado de Lígia Anjos amanhã, quinta-feira. Em Cabo Verde, o Executivo vai alargar o horário escolar até ao 8º ano. O projeto piloto vai arrancar já no próximo ano letivo, no SAL, a ilha mais turística de Cabo Verde. E a medida pretende reforçar a proteção das crianças e responder à necessidade das famílias. A reportagem é de Odeir Santos.
17: A Ilha do Sal é a primeira que vai acolher o projeto piloto de alargamento do horário em escolas do ensino básico obrigatório, mantendo os estudantes em espaços supervisionados fora das aulas e aliviando as famílias. O anúncio foi feito na Ilha do Sal pela Ministra da Família, Inclusão, Desenvolvimento Social e Trabalho, Adélcia Almeida.
18: A ideia é começar com crianças até ao 8º ano, para nós irmos identificando os desafios, indo ultrapassando, ir alargando também a outros municípios e a outras escolas. Nós vamos identificar, junto com o Ministério da Educação, já está a fazer esse processo de identificação, de levantamento. Nós estamos a mobilizar financiamento. Estamos também, junto com os parceiros, a identificar todas as necessidades e ver se SAL será um modelo daquilo que queremos alargar para as outras ilhas e termos crianças e jovens que tenham os seus direitos salvaguardados e onde eles vivam em ambientes onde sejam promovidos os seus direitos e os seus cuidados.
17: O novo modelo educativo e da proteção social, conforme a Ministra da Família, Inclusão, Desenvolvimento Social e Trabalho, Adélcia Almeida, vai permitir que as crianças permaneçam nos estabelecimentos de ensino após o período letivo normal, onde participam em atividades de arte, desporto e cidadania. De Cabo Verde para a RFI, Odair Santos.
11: Os cidadãos angolanos que queiram tratar do bilhete de identidade em casa vão passar a pagar 250 mil kwanzas, ou seja, cerca de 240 euros. O novo serviço anunciado pelo governo será alargado de forma gradual a todas as províncias do país até ao final do ano. Francisco Paulo.
19: Angola inseriu nesta terça-feira e pela primeira vez na modernização dos serviços de identificação civil o tratamento e entrega do bilhete de identidade ao domicílio. Segundo o ministro da Justiça e dos Direitos Humanos, Marcelo Lopes, quem pretender tratar o documento em casa terá de pagar 250 mil kwanzas e para entrega 10 mil kwanzas para a obtenção do bilhete de identidade.
20: Faz a inserção deste número de processo no aplicativo, coloca o seu número de telefone, faz o pagamento de uma taxa de 10 mil kwanzas e vai poder receber o seu bilhete de identidade no lugar em que a pessoa indicar. a taxa para tratamento do bilhete em casa, 250 mil kwanzas.
19: O governante revela que o objetivo é implementar o projeto em todas as províncias do país até ao final deste ano.
20: Nós temos uma parceria com uma empresa, interage com a nossa plataforma, os estafetas recebem o bilhete e têm no aplicativo próprio a componente de número de contacto da pessoa e entregam o bilhete à pessoa. Já fizemos o piloto em Luanda. Nas próximas semanas vamos implementá-las a partir das províncias mais próximas de Luanda até as províncias do leste.
19: Francisco Paulo, Luanda, RFI.
11: É o ponto final neste bloco informativo.
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11: E é a segunda parte desta emissão em língua portuguesa aqui na antena da RFI, quarta-feira, rúbrica Artes. Carina Branco leva-nos até ao Festival de Avignon, que marcou o mês cultural de julho. No espaço convidado, Catarina Falcão faz-nos o ponto da situação sobre os incêndios na Gironda, departamento francês, que engloba a cidade de Bordeaux.
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1: Há mais de 70 anos que Bordeaux não via um incêndio destas dimensões. Há uma semana que o fogo lavra na Gironda, departamento que engloba a cidade de Bordeaux, uma das maiores metrópoles de França, tendo já destruído cerca de 42 mil hectares de floresta e algumas casas. Este é um incêndio que afeta especialmente cidades turísticas, muito frequentadas durante o verão pelas famílias francesas, o que levou à evacuação de quase 200 mil pessoas. O incêndio está estabilizado desde terça-feira, mas hoje as temperaturas vão subir em França, estimando-se que podem chegar a 42 graus na zona onde o incêndio ainda está ativo, com ventos fortes. Para Vítor Santos, motorista e radialista português, que conduz as emissões da rádio online Rádio Os Latinos 33, a partir de Bordeaux, esta é uma catástrofe nunca vista na região, temendo as consequências para quem perdeu casas, empregos e negócios nas chamas.
0: Estamos a falar de uma zona com muita floresta e muita população. Eu conheço pela zona por passagem, porque através do meu trabalho passo muitas vezes ali para aquela região, inclusive Andernos, Lupoges, Caferré, ainda há cerca de 15 dias por aí estive lá. E acho que é muita floresta mesmo, mas é uma zona lindíssima. Uma zona muito bonita.
1: E este incêndio, imagino, claro, que tenha sido uma surpresa desde logo, porque foi muito rápido. Ou seja, nós estamos a falar de um incêndio que lavra desde dia 22 de julho. E foi um incêndio que surpreendeu então os populares. Toda a gente, ninguém acreditava que um incêndio assim podia acontecer e tão rápido.
0: Posso confidenciar que esse incêndio teve lugar faz uns 8 dias. Começou faz uns 8 dias, era cerca de 10h30 da manhã, 11 horas, entre as 10h30 e 11 horas. Porque eu estava, como disse, no meu trabalho, estava a fazer a linha de Gare Saint-Jean-Lacanau e ali na zona do Mouchique eu vi o fumo e por acaso até comentei com dois passageiros, que é um casal que é ali ao pé de mim, comentei, olha, já está ali o fogo ali para a zona do outro lado de Arcachon. Eu vi o fumo, não tinha a percepção de onde é que era. Ao fim da tarde, tive os meus colegas que faziam a zona do Porge em linha de autocarro e nos disseram que têm que ir embora mais cedo porque as estradas já estão cortadas devido ao fogo. Nunca imaginei que o fogo tivesse estas proporções que tiveram, né?
1: Rapidamente foi então preciso evacuar muita gente. Temos de dizer que esses locais, estamos em pleno verão em França, não é? Férias escolares, portanto são locais muito procurados pelas famílias para fazer férias de praia, outros fazem férias de montanha. Estamos a falar então de muita gente que se dirige nesta altura para esta região, para exatamente passar umas férias tranquilas. Mas houve então a necessidade de evacuar. E nessa altura, Vítor, como é que viu os esforços da Proteção Civil, dos bombeiros? Porque foi preciso retirar muita gente.
0: Eu acho que fizeram o máximo que eles puderam em termos de bombeiros, proteção civil, acho que tiveram muito bem e na parte das evacuações. Eu acho que a nível do fogo, não sei, não posso dizer e precisar bem se houve logo reação imediata ou não, mas que o fogo tomou proporções que nunca ninguém imaginou. É, inclusive foi a portugueses ali naquela região, há cerca de 2 a 3 ou 4 mil, não sei, empresas que foram muito afetadas e tudo mais, Eu acho que foi mesmo uma catástrofe, nunca se tinha visto uma coisa assim.
1: O Vitor disse que então também ajudou de alguma forma nesta evacuação das pessoas que tinham de sair, por exemplo, nestes últimos dias foi a questão dos parques de campismo. Qual é que é o espírito das pessoas que são obrigadas assim de um dia para o outro a sair das suas casas, a abandonar as suas férias? Imagino que as pessoas partam com muita incerteza, não é?
0: Um sentimento de incerteza, eu acho que, vou falando pelas pessoas que são residentes, que é o caso de alguns portugueses que conheço e com quem falei, é um sentimento de incerteza e tristeza e sem saber o que é que saem com um saco de roupa, como costuma dizer, e não sabem se vão chegar e vão ver as suas coisas como deixam, é claro. Vi ontem uma reportagem também de um jovem a mostrar a casa dele, que aqui era o meu quarto, aqui era a cozinha. Quer dizer, uns portugueses também que falaram a uma jovem que eu conheço pessoalmente, e teve que abalar à pressa e estava a ver a casa dela pelas câmaras e a ver o fogo a chegar à casa dela. E já as faúlhas já a entrar dentro do quintal dela. E teve sorte porque os bombeiros chegaram a horas. Mas teve empresas mesmo de portugueses ali na zona de Biscarrosse e ali na toda aquela zona ali de onde mais fortes incêndios, também uma empresa de pintura, também de pessoas que eu conheço. Quer dizer, é muito complicado, é uma situação muito complicada.
1: É verdade que esta região onde estão a acontecer os fogos é conhecida exatamente por ser uma região onde há empresas, há uma certa vitalidade económica e de uma hora para a outra, claro que estas empresas estão impossibilitadas de trabalhar, as pessoas estão impossibilitadas de ir trabalhar, muitas empresas podem ter perdido mesmo os sítios onde as pessoas trabalhavam. Como é que o Vitor vê neste momento então a atividade na Gironda? Como é que as coisas vão passar? Porque claro que agora é a parte do fogo, é a parte que tem então de se apagar o fogo, mas depois vai haver consequências económicas para a região.
0: Acho que foi mesmo por causa disso que teve aqui o Sr. Presidente da República, Emmanuel Macron, e vamos ver o que é que eles vão fazer a nível dessas ajudas que vão fazer para essas empresas. Acho que para já estão em layoff, muitos funcionários estão em layoff, não podem trabalhar e vão para, lá, antigamente era o Polipoá, agora é a France Travail, que vai tem que carregar das pessoas, mas as empresas é muito mais que os funcionários, não é? Há empresas que ficaram e que perdeu tudo e ficaram sem nada, não é? Agora vamos a ver como é que eles vão abrir linhas de crédito, como é que vão fazer para estas empresas funcionarem. Mas está que este ano para estas empresas está morto. E há muitas, e eu não vejo bom futuro, assim, de imediato para estas empresas. E essas pessoas que ficaram sem casa, uma vida que... Eu, por vezes, nem é bom nós pensarmos ou imaginarmos estas situações.
1: O Vitor vive em Bordeus. Como é que em Bordeus, na cidade, estão a ser vividos estes incêndios? Penso que há um género de uma nuvem à volta um bocadinho de Bordeus, dos incêndios que vêm, há cinza. Como é que na cidade há alguma ansiedade que o fogo chegue até aí, ou neste momento as coisas como estão mais ou menos estabilizadas, não é esse medo?
0: Não creio que as pessoas aqui tenham medo que o fogo chegue a Bordeus, porque o fogo chegar a Bordeus, tem muita cidade ainda, por causa algumas já foram evacuadas, mas já podem chegar, as pessoas já puderam ir para as suas casas a partir de ontem, mas até chegar a Bordeus ainda, infelizmente, tinha muita casa que arder até chegar a nós. Mas a nossa preocupação aqui foi mais o fumo, né? Aqui a região, a zona de Bordeus, a cidade e tudo aqui à volta, como assim que o vento virava, nós ficávamos aqui com muito fumo, foi o mais prejudicial aqui mesmo para a cidade de Bordeus, foi mesmo o fumo.
1: E vocês conseguiam fazer a vossa vida normal, sair de casa, ou neste momento, por exemplo, estão a usar máscaras para se proteger?
0: Há muita gente a usar máscaras. Eu, como fiquei bloqueado sem poder ir trabalhar, fiquei em casa, não sei, fui só às compras, comprar as coisas do dia, o pão e essas coisas normais do dia, mas não saí, fiquei em casa, optei por ficar em casa. Eu, ao menos, estou melhor.
1: E sendo que hoje é um dia muito quente em toda a França, espera-se cerca de 42 graus aí à volta de Bordeus. Teme que haja um novo reacender deste fogo que neste momento não está controlado, está só estabilizado. Pensa que pode vir a piorar ou neste momento pensa que os bombeiros já conseguiram ter ali uma boa estratégia para enfrentar este fogo?
0: Eu acredito que já conseguiram acertar com a estratégia para combater este incêndio, portanto houve 14 reacendimentos e eles conseguiram controlar. E eu acredito que hoje também vai estar muito calor, mas acredito que vão conseguir estabilizar e vão conseguir acalmar, e é bom para todos nós, não é?
1: Ouvimos Vítor Santos, motorista e radialista português que conduz as emissões da rádio online Rádios Latinos 33 a partir de Bordeus, sobre o mega incêndio que lavra nesta região.
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11: E a rubrica Artes tem hoje a assinatura de Karina Branco.
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22: Les aventures de Nasreddin Hodja.
23: C'est moi qui vais jouer alors?
24: Non, c'est moi qui joue.
23: Quand c'est toi, c'est Nas.
24: Hein?
23: Et quand c'est moi, c'est Din.
25: Nasreddin.
4: Quem foi Nasreddin Hodja e porquê é que as suas histórias continuam a ecoar com os dias de hoje? É o que vamos saber junto de Valérie da Mota, fundadora da companhia de teatro Vassano Production, que está pela segunda vez no Festival Off Avignon, com a peça Nasreddin, que revisita o universo de um personagem lendário do mundo islâmico e oriental, famoso pelas suas histórias curtas que misturam humor e sabedoria popular. Interpretado e encenado por Valérie da Mota e Romance Soares Passos, o espetáculo acompanha as aventuras de Nasr, de Din e do seu inseparável burro, numa viagem repleta de encontros, questões inesperadas e respostas irreverentes. Há teatro, música ao vivo, desenho digital e muito humor numa peça que parte dos contos de Nasreddin Hodja para abordar temas universais como a liberdade de pensamento, a tolerância e o espírito crítico. A RFI já falou sobre a peça quando ela esteve em Paris há cerca de um ano no Instituto do Mundo Árabe, mas agora voltamos à conversa com a coautora do espetáculo, Valérie da Mota, a propósito da participação no Off Avignon. Obrigada por estar connosco na RFI novamente.
26: Obrigada! Estou muito contente por a fidelidade da RFI e também para mim é muito, muito agradável falar em português deste espetáculo, porque é um espetáculo que fala de viagens. Neste espetáculo estamos a compartilhar as histórias de Nasreddin Hodja, que é um personagem que está muito, muito conhecido no mundo do Oriente, como já disse, mas também nós tínhamos a ideia de imaginar uma viagem um pouco diferente, que parte da China até a Galícia. Então Portugal não é muito longe.
11: Exatamente. Vamos então à história de Nasreddin Hodja. Quem é que é Nasreddin Hodja concretamente?
26: Nasreddin Hodja nasceu no século XIII. É uma personagem legendária muito antigo e desde esta época as suas histórias viajam em todos os lados. Mas o que é muito interessante é que no dia de hoje as histórias de Nasreddin Hodja estão sempre atuais. Então são histórias que falam para os pequeninos, as crianças, mas também para os adultos, porque falam da nossa relação com o poder, com o dinheiro, com a liberdade, sobretudo. E é muito importante no dia de hoje, porque se trata da liberdade de pensar, liberdade de criar ou não. liberdade de atuar como quiser e liberdade de viajar.
4: O nome Nasr al-Din significa, pelo que eu percebi, qualquer coisa como vitória da fé, enquanto Odjá significa mestre ou professor. Enfim, as suas histórias espalharam-se dos Balcãs até à Ásia Central e o Médio Oriente e são apreciadas por pessoas de diferentes religiões e culturas. E porquê é que vocês decidiram pegar nesta personagem? O que é que vos atraiu para a levar para o palco?
26: O que é interessante é que é um personagem com muito humor, porque efetivamente Nasreddin Hoxha é uma pessoa muito importante, como o Hoxha, é um mestre. E finalmente podemos ver nas suas histórias que este mestre é também um homem com pouco dinheiro e que está muito próximo das crianças. E que isso é interessante. E como certas figuras de Le Bouffon du Roi, uma personagem assim, que é como Arlequin ou Don Quixote também, há uma grande tradição de personagens assim, que estão um pouco palhaços, mas também cheios de sabedoria. O que nós trazemos assim no espetáculo é que este personagem é dividido em dois, porque estamos dois no palco. Há um homem, Romão Soares Pazos, e eu sou uma mulher, muito contente de ser uma mulher.
4: E porquê que decidiram também que a personagem fosse uma mulher?
26: Eu decidi fazer uma mulher com este personagem também, porque já estamos dois no palco e nós tínhamos a vontade de atuar este personagem os dois, mas também porque isso tem muita significação, porque uma mulher neste espetáculo vem se ver que esta mulher tem a liberdade de viajar, e este é muito raro, porque nesta tradição, mas também em nossa tradição, não há muitos personagens mulheres com esta liberdade.
4: Em diferentes culturas, Nasreddin tem nomes diferentes, mas mantém o papel do tal sábio, do tal mestre, que através de situações absurdas fala sobre coisas de quase a natureza humana, não é? Então, o que é que ele nos ensina? Porque há ali uma série de histórias que são contos pequeninos, que são vários episódios, muito engraçados, mas que transmitem qualquer coisa.
26: Sim, estas histórias nos ensinam a liberdade de estar o que você quer. Para as crianças é muito importante saber que você pode estar diferente, não há nenhum problema. E também para as adultas, estas histórias também falam da felicidade de estar aqui e não pensar sempre no dia de amanhã, como também isto fala da fé, porque há muitas pessoas que pensam que há uma vida mais importante depois da morte, mas Nasreddin é mais do lado de Epicuriano.
4: E como é que selecionaram as histórias? Porque há vários livros, vários contos, mas é preciso algum trabalho, alguma pesquisa para ir buscar as histórias ainda por cima mais engraçadas e curtas, adaptáveis ao teatro.
26: Sim, escolhemos as histórias que nós trazemos mais rir, e também nós escolhemos histórias que têm uma relação com temáticas particulares. Por exemplo, temos histórias que falam do poder, histórias que falam do dinheiro, histórias que falam da liberdade, porque nós tínhamos assim umas temáticas que nós queríamos trazer neste espetáculo.
4: E o espetáculo tem várias artes lá dentro. Quer-nos falar também dos formatos?
26: Então, há efetivamente vários artes. Há música com o meu violino e também há uma criação musical que com uma pessoa que fez um trabalho muito interessante de ambiente, mas também da música, Gilles Normand. E ao lado da música, uma coisa muito importante neste espetáculo é o desenho digital, porque o desenho digital é uma coisa que não se vê muito nos palcos. Assim, Romão desenha e num instante podemos ver a cenografia que se construi assim com o desenho dela.
4: E num mundo cada vez mais polarizado, violento, o que é que o Nasreddin Hoxha nos pode ensinar, nos deixa as crianças também e
26: aos adultos? Então,
5: neste mundo, efetivamente, eu acho que é importante trazer personagens que trazem esta ideia de liberdade, de tolerância. Isto é muito importante. É uma personagem também com muita ternura e o rir que pode trazer sabedoria, esta coisa é muito importante.
6: O riso é também uma forma de resistência, Valérie?
5: É isso, é o riso da resistência. É uma palavra muito interessante. Obrigada.
6: Muito obrigada, Valérie da Mota, por ter estado connosco na RFI.
5: Obrigada, assim.
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11: E é o ponto final nesta emissão. Se nos quiser continuar a acompanhar, pode fazê-lo através da nossa página RFI Português ou nas redes sociais. Obrigada pela preferência. Fique bem.
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11: São 18 horas em Paris, 17 em Casablanca. 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
13: Neide Ribeiro.
11: Ataques conjuntos dos Estados Unidos e da Arábia Saudita no Iraque causaram pelo menos 20 mortes nesta quarta-feira. Em Moçambique, as forças de ordem intensificaram a ofensiva contra o principal reduto dos insurgentes nas florestas de Catupa, em Macomia. Começa dentro de pouco menos de uma hora a estreia de Cabo Verde, equipa feminina no Campeonato Africano das Nações de Futebol. Estes são alguns dos assuntos que vamos desenvolver. No controlo desta emissão está Dusko Sekulić e o jornal começa agora.
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11: Após vários dias de acalmia, os ataques foram retomados no Médio Oriente. As Forças Armadas dos Estados Unidos lançaram um ataque conjunto com a Arábia Saudita contra milícias pró-Irão no leste do Iraque. As autoridades iraquianas falam em 20 mortos, incluindo 5 iranianos. As autoridades iranianas anunciaram que atacaram e apreenderam 3 petroleiros que tentavam atravessar o Estreito de Hormuz. Melhorias em Espanha no combate aos incêndios. Mais de 20 mil residentes da região de Madrid que tinham sido evacuados já regressaram a casa, assim como todos os residentes das várias cidades evacuadas dos últimos dias na província de Ávila, no noreste da capital. As estradas foram reabertas esta manhã, permitindo aos moradores ver a extensão dos danos. Aqui em França, há uma semana que as chamas consomem a floresta da Gironda, o departamento onde se situa Bordeaux, uma das maiores áreas metropolitanas da França. O incêndio já destruiu cerca de 42 mil hectares, obrigou à evacuação de populações, consumiu dezenas de habitações e está a afetar a atividade económica da região. Embora esta manhã a situação pareça estar mais controlada, as empresas da região receiam que os efeitos do incêndio se prolonguem muito mais para além do combate às chamas, como explicou a RFI Vítor Santos, português radicado em Bordeaux há 16 anos.
0: Acho que foi mesmo por causa disso que teve aqui o Sr. Presidente da República, Emmanuel Macron. Vamos ver o que é que eles vão fazer a nível dessas ajudas que vão fazer para essas empresas. Acho que para já estão em layoff, não podem trabalhar e vão para o France Travail, que têm que carregar das pessoas, mas as empresas é muito mais que os funcionários. Há empresas que estão ficaram e que perdeu tudo e ficaram sem nada. Agora vamos a ver como é que eles vão abrir linhas de crédito, como é que vão fazer para estas empresas funcionarem. Mas já sabe que este ano, para estas empresas, está morto. Não vejo bom futuro assim, para estas empresas. E essas pessoas que ficaram sem casas, uma vida que por vezes nem é bom nós pensarmos ou imaginarmos.
11: Vítor Santos, cidadão português que reside há 16 anos na cidade de Bordeaux, em França, ele que é o convidado Catarina Falcão esta quarta-feira. Em Portugal, o incêndio em Valpaços, no distrito de Vila Real, continua ativo e está a ser combatido por centenas de operacionais. As chamas destruíram um armazém e ameaça agora várias aldeias. No Campeonato Africano das Nações de Futebol Feminino, começa daqui a menos de uma hora o jogo entre a seleção de Cabo Verde e o Gana. Em Casablanca está o nosso enviado especial, Marco Martins. Marco Martins, boa tarde. O que é que se pode esperar deste jogo, que é a estreia da equipa cabo-verdiana feminina nestas competições?
9: Boa tarde, Neide, boa tarde às e aos ouvintes. Pode-se esperar que consigam, por exemplo, uma surpresa, como foi o caso da Tanzânia, que acabou por vencer a África do Sul por 2-1, a África do Sul que tinha vencido também um Campeonato Africano das Nações, ou também como o Malawi, que derrotou a campeã em título, que venceu 10 vezes esta competição, a Nigéria, por 3-2. Aliás, as cabo-verdianas estão numa boa dinâmica, sobretudo com o que fizeram os masculinos. Trouxe um novo impulso a esta seleção, como nos confirmou Varzénia da Luz, a capitã da seleção cabo-verdiana.
10: Foi uma grande propaganda feita pelo masculino no Mundial e claro que sim, isso nos motiva, nos inspira ainda mais para esta competição. Acredito que não vai ser muito diferente, a nossa determinação, a nossa garra, o nosso empenho, toda a nossa raça. Viemos aqui igual que o masculino foi lá, com a confiança, acreditar que podemos sim, podemos fazer bons resultados, podemos fazer bons jogos e assim seguimos na nossa caminhada firmes e fortes.
9: Cabo Verde defronta o Gana, uma seleção que já foi 3 vezes finalista e que também conseguiu 4 vezes o terceiro lugar.
11: Campeonato Africano das Nações do Futebol Feminino a decorrer em Marrocos, uma competição que acompanhamos com o nosso enviado especial Marco Martins. As forças moçambicanas intensificaram a ofensiva contra o principal reduto dos insurgentes nas florestas de Catupa e Macomia. Segundo o jornalista moçambicano Tomás Queface, esta pressão militar explica o aumento recente dos ataques em Cabo Delgado.
14: As coisas começam a mudar quando as forças pró-governamentais, incluindo as forças ruandesas, decidem levar a cabo uma ofensiva contra o principal reduto dos insurgentes, que é na zona central de Macomia, nas florestas de Catupa, onde acredita-se que as bases principais do grupo estejam lá. Na segunda metade do mês de junho, as forças moçambicanas começaram a levar a cabo ações concertadas no sentido de recuperar a posição de Namabo e a posição de Catupa, que estão exatamente nessa floresta de Catupa, mas desde lá até cá as duas bases já estão sendo contestadas. Há fortes combates que estão a ter lugar naquela área e as forças governamentais estão a bombardear de todos os lados. Como é padrão, desde que o conflito iniciou em 2017, quando os insurgentes eles sentem-se pressionados pelas forças governamentais, principalmente no seu principal reduto, que é a floresta de Catupa, no distrito de Macomia, eles começam a enviar combatentes para diversas partes da província de Cabo Delgado como uma forma e uma estratégia de dispersão e distrair as forças de defesa e segurança.
11: O jornalista moçambicano no Tomás Queface, que será o convidado de Lígia Anjos amanhã, quinta-feira. Em Cabo Verde, o Executivo vai alargar o horário escolar até ao 8º ano. O projeto piloto vai arrancar já no próximo ano letivo, no Sal, a ilha mais turística de Cabo Verde, e a medida pretende reforçar a proteção das crianças e responder à necessidade das famílias. A reportagem é de Odeir Santos.
15: A Ilha do Sal é a primeira que vai acolher o projeto piloto de alargamento do horário em escolas do ensino básico obrigatório, mantendo os estudantes em espaços supervisionados fora das aulas e aliviando as famílias. O anúncio foi feito na Ilha do Sal pela Ministra da Família, Inclusão, Desenvolvimento Social e Trabalho, Adélcia Almeida.
16: A ideia é começar com crianças até ao 8º ano, para nós irmos identificando os desafios, indo ultrapassando, e ir alargando também a outros municípios e a outras escolas. Nós vamos identificar, junto com o Ministério da Educação, já está a fazer esse processo de identificação, de levantamento. Nós estamos a mobilizar financiamento, estamos também, junto com os parceiros, a identificar todas as necessidades e ver se SAL será um modelo daquilo que queremos alargar para as outras ilhas e termos crianças e jovens que tenham os seus direitos salvaguardados e onde eles vivam em ambientes onde sejam promovidos os seus direitos e os seus cuidados.
15: O novo modelo educativo e da proteção social, conforme a Ministra da Família, Inclusão, Desenvolvimento Social e Trabalho, Adélcia Almeida, vai permitir que as crianças permaneçam nos estabelecimentos de ensino após o período letivo normal, onde participam em atividades de arte, desporto e cidadania. De Cabo Verde para RFI, Odair Santos.
11: Os cidadãos angolanos que queiram tratar do bilhete de identidade em casa vão passar a pagar 250 mil kwanzas, ou seja, cerca de 240 euros. O novo serviço anunciado pelo Governo será alargado de forma gradual a todas as províncias do país até ao final do ano. Francisco Paulo.
1: Angola inseriu nesta terça-feira e pela primeira vez na modernização dos serviços de identificação civil o tratamento e entrega do bilhete de identidade ao domicílio. Segundo o Ministro da Justiça e dos Direitos Humanos, Marci Lopes, quem pretender tratar o documento em casa terá de pagar 250 mil kwanzas e para entrega 10 mil kwanzas para a obtenção do bilhete de identidade.
3: Faz a inserção deste número de processo no aplicativo, coloca o seu número de telefone, faz o pagamento de uma taxa de 10 mil kwanzas e vai poder receber o seu bilhete de identidade no lugar em que a pessoa indicar. A taxa para tratamento bilhete em casa, 250 mil kwanzas.
1: O governante revela que o objetivo é implementar o projeto em todas as províncias do país até ao final deste ano.
3: Nós temos uma parceria com uma empresa, interage com a nossa plataforma, os estafetas recebem o bilhete e têm no aplicativo próprio a componente de número de contacto da pessoa e entregam o bilhete à pessoa. Já fizemos o piloto em Luanda. Nas próximas semanas vamos implementá-las a partir das províncias mais próximas de Luanda até as províncias do leste.
1: Francisco Paulo.

0: estimando-se que podem chegar a 42 graus na zona onde o incêndio ainda está ativo, com ventos fortes. Para Vítor Santos, motorista e radialista português, que conduz as emissões da rádio online Rádio Os Latinos 33, a partir de Bordeus, esta é uma catástrofe nunca vista na região, temendo as consequências para quem perdeu casas, empregos e negócios nas chamas.
1: Estamos a falar de uma zona com muita floresta e muita população. Eu conheço pela zona por passagem, porque através do meu trabalho passo muitas vezes ali para aquela região, inclusive Andernos, Lupovos, Caferreia, ainda há cerca de 15 dias por aí estive lá. E acho que é muita floresta mesmo, mas é uma zona lindíssima, uma zona muito bonita.
0: E este incêndio, imagino, claro, que tenha sido uma surpresa desde logo, porque foi muito rápido, ou seja, nós estamos a falar de um incêndio que lavra desde dia 22 de julho. E foi um incêndio que surpreendeu então os populares, toda a gente, ninguém acreditava que um incêndio assim podia acontecer e tão rápido.
1: Posso confidenciar que esse incêndio teve lugar faz os 8 dias. Começou faz uns 8 dias, era cerca de 10h30 da manhã, 11 horas, entre as 10h30 e 11 horas. Porque eu estava, como disse, o meu trabalho, estava a fazer a linha de Garçajã-Lacanau, e ali na zona do Mutxique eu vi o fumo, e por acaso até comentei com dois passageiros, que é um casal que é ali ao pé de mim, comentei, olha, já está ali o fogo ali para a zona do outro lado de Arcachão. Eu vi o fumo, não tinha a percepção de onde é que era. Ao fim da tarde, tive os meus colegas que faziam a zona do Porge em linha de autocarro e nos disseram que têm que ir embora mais cedo porque as estradas já estão cortadas devido ao fogo. Nunca imaginei que o fogo tivesse estas proporções que tiveram, né?
0: Rapidamente foi então preciso evacuar muita gente. Temos de dizer que esses locais, estamos em pleno verão em França, não é? Férias escolares, portanto são locais muito procurados pelas famílias para fazer férias de praia, outros fazem férias de montanha. Estamos a falar então de muita gente que se dirige nesta altura para esta região, para exatamente passar umas férias tranquilas. Mas houve então a necessidade de evacuar. E nessa altura, Vítor, como é que viu os esforços da Proteção Civil, dos bombeiros? Porque foi preciso retirar muita gente.
1: Eu acho que fizeram o máximo que eles puderam em termos de bombeiros, proteção civil, acho que tiveram muito bem e na parte das evacuações. Eu acho que a nível do fogo, não sei, não posso dizer e precisar bem se houve logo reação imediata ou não, mas que o fogo tomou proporções que nunca ninguém imaginou. É, inclusive foi a portugueses ali naquela região, há cerca de 2 a 3 ou 4 mil, não sei, empresas que foram muito afetadas e tudo mais. Eu acho que foi mesmo uma catástrofe, nunca se tinha visto uma coisa assim.
0: O Vítor disse que então também ajudou de alguma forma nesta evacuação das pessoas que tinham de sair, por exemplo, nestes últimos dias foi a questão dos parques de campismo. Qual é que é o espírito das pessoas que são obrigadas assim de um dia para o outro a sair das suas casas, a abandonar as suas férias? Imagino que as pessoas partam com muita incerteza, não é?
1: Um sentimento de incerteza, eu acho que, vou falando pelas pessoas que são residentes, que é o caso de alguns portugueses que conheço e com quem falei, é um sentimento de incerteza e tristeza e sem saber o que é que saem com um saco de roupa, como costuma dizer, e não sabem se vão chegar e vão ver as suas coisas como deixam, é claro. Vi ontem uma reportagem também de um jovem a mostrar a casa dele, que aqui era o meu quarto, aqui era a cozinha. Quer dizer, uns portugueses também que falaram, uma jovem que eu conheço pessoalmente, e teve que abalar à pressa e estava a ver a casa dela pelas câmaras e a ver o fogo a chegar à casa dela. E já as fagulhas já a entrar dentro do quintal dela. E teve sorte porque os bombeiros chegaram agora. Mas teve empresas mesmo de portugueses ali na zona, da zona de Biscarrosse e ali na toda aquela zona ali de onde mais forte os incêndios, também uma empresa de pintura, também de pessoas que eu conheço. Quer dizer, é muito complicado, é uma situação muito complicada.
0: É verdade que esta região onde estão a acontecer os fogos é conhecida exatamente por ser uma região onde há empresas, há uma certa vitalidade económica e de uma hora para a outra, claro que estas empresas estão impossibilitadas de trabalhar, as pessoas estão impossibilitadas de ir trabalhar, muitas empresas podem ter perdido mesmo os sítios onde as pessoas trabalhavam. Como é que o Vítor vê neste

0: neste momento então a atividade na Gironda, como é que as coisas vão passar, porque claro que agora é a parte do fogo, é a parte que tem então de se apagar o fogo, mas depois vai haver consequências económicas para a região.
1: Foi, acho que foi mesmo por causa disso que teve aqui o Sr. Presidente da República, Emmanuel Macron, e vamos ver o que é que eles vão fazer a nível destas ajudas que vão fazer para essas empresas. Acho que para já estão em layoff, muitos funcionários estão em layoff, não podem trabalhar e vão para, antigamente era o Polipoá, agora é a France Travail, que vai se encarregar das pessoas, mas as empresas é muito mais que os funcionários, não é? Há empresas que ficaram e que perdeu tudo e ficaram sem nada, não é? Agora vamos a ver como é que eles vão abrir linhas de crédito, como é que vão fazer para estas empresas funcionarem. Mas já sabe que este ano, para estas empresas, está morto. E há muitas, e eu não vejo bom futuro, assim, de imediato, para estas empresas. E essas pessoas que ficaram sem casa, uma vida que... por vezes nem é bom nós pensarmos ou imaginarmos estas situações.
0: O Vítor vive em Bordeus. Como é que em Bordeus, na cidade, estão a ser vividos estes incêndios? Penso que há um género de uma nuvem à volta um bocadinho de Bordeus, dos incêndios que vêm, há cinza. Como é que na cidade há alguma ansiedade que o fogo chegue até aí, ou neste momento as coisas como estão mais ou menos estabilizadas, não é esse medo?
1: Não creio que as pessoas aqui tenham medo que o fogo chegue a Bordeus, porque o fogo chegar a Bordeus, tem muita cidade ainda, por acaso algumas já foram evacuadas, mas já podem chegar, as pessoas já puderam ir para as suas casas a partir de ontem, mas até chegar a Bordeus ainda, infelizmente, tinha muita casa que arder até chegar a nós. Mas a nossa preocupação aqui foi mais o fumo, né? Aqui a zona de Bordeus, a cidade e tudo aqui à volta, como assim que o vento virava, nós ficávamos aqui com muito fumo, foi o mais prejudicial aqui mesmo para a cidade de Bordeus, foi mesmo o fumo.
0: E vocês conseguiam fazer a vossa vida normal, sair de casa, ou neste momento, por exemplo, estão a usar máscaras para se proteger?
1: Há muita gente a usar máscaras. Eu, como fiquei bloqueado sem poder ir trabalhar, fiquei em casa, não sei, fui só às compras, comprar as coisas do dia, o pão e essas coisas normais do dia, mas não saí, fiquei em casa, optei por ficar em casa. Eu, ao menos, estou melhor.
0: E sendo que hoje é um dia muito quente em toda a França, espera-se cerca de 42 graus aí à volta de Bordeus, teme que haja um novo reacender deste fogo, este fogo que neste momento não está controlado, está só estabilizado. Pensa que pode vir a piorar, ou neste momento pensa que os bombeiros já conseguiram ter ali uma boa estratégia para enfrentar este fogo?
1: Eu acredito que já conseguiram acertar com a estratégia para combater este incêndio, porque ontem houve 14 reacendimentos e eles conseguiram controlar. E eu acredito que hoje também vai estar muito calor, mas acredito que vão conseguir estabilizar e vão conseguir acalmar. E é bom para todos nós, não é?
0: Ouvimos Vítor Santos, motorista e radialista português que conduz as emissões da rádio online Rádios Latinos 33 a partir de Bordeus, sobre o mega incêndio que lavra nesta região.
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4: E a rubrica Artes tem hoje a assinatura de Karina Branco.
5: Artes. Les aventures de Nasreddin Hodja.
6: C'est moi qui vais jouer alors?
5: Non, c'est moi qui joue.
6: Quand c'est toi, c'est Nas.
5: Hein?
6: Et quand c'est moi, c'est Din.
5: Nasreddin.
4: Quem foi Nasreddin Hodja e porquê é que as suas histórias continuam a ecoar com os dias de hoje? É o que vamos saber junto da Valérie da Mota, fundadora da companhia de teatro Vassano Production, que está pela segunda vez no Festival Off Avignon, com a peça Nasreddin, que revisita o universo de um personagem lendário do mundo islâmico e oriental, famoso pelas suas histórias curtas que misturam humor e sabedoria popular. Interpretado Estado, encenado por Valérie Damota e Romance Soares Passos. O espetáculo acompanha as aventuras de Nasr, de Din e do seu inseparável burro, numa viagem repleta de encontros, questões inesperadas e respostas irreverentes. Há teatro, música ao vivo, desenho digital e muito humor numa peça que parte dos contos de Nasreddin Hoxha para abordar temas universais como a liberdade de pensamento, a tolerância e o espírito crítico. A RFI já falou sobre a peça quando ela esteve em Paris há cerca de um ano no Instituto do Mundo Árabe, mas agora voltamos à conversa com a coautora do espetáculo, Valérie Damota, a propósito da participação no Off Avignon. Obrigada por estar connosco na RFI novamente.
7: Obrigada! Estou muito contente por a fidelidade da RFI e também para mim é muito, muito agradável falar em português deste espetáculo, porque é um espetáculo que fala de viagens. Neste espetáculo estamos a compartilhar as histórias de Nasreddin Hoxha, que é um personagem que está muito, muito conhecido no mundo oriente, como já disse, mas também nós tínhamos a ideia de imaginar uma viagem um pouco diferente, que parte da China até a Galícia. Então, Portugal não é muito longe.
4: Exatamente. Vamos então à história de Nasreddin Hoxha. Quem é que é Nasreddin Hoxha, concretamente?
7: Nasreddin Hoxha nasceu no século XIII. É uma personagem legendária muito antigo. E desde esta época, as suas histórias viajam em todos os lados. Mas o que é muito interessante é que no dia de hoje, as histórias de Nasreddin Hoxha estão sempre atuais. Então, são histórias que falam para os pequeninos, as crianças, mas também para os adultos, porque falam da nossa relação com o poder, com o dinheiro, com a liberdade, sobretudo. E é muito importante no dia de hoje, porque se trata da liberdade de pensar, liberdade de criar ou não, liberdade de atuar como quiser e liberdade de viajar.
4: O nome Nasr al-Din significa, pelo que eu percebi, qualquer coisa como vitória da fé, enquanto Hoxha significa mestre ou professor. Enfim, as suas histórias espalharam-se dos Balcãs até à Ásia Central e o Médio Oriente e são apreciadas por pessoas de diferentes religiões e culturas. Porquê é que vocês decidiram pegar nesta personagem? O que é que vos atraiu para a levar para o palco?
7: O que é interessante é que é um personagem com muito humor, porque efetivamente Nasreddin Hoxha é uma pessoa muito importante, como o Hoxha, é um mestre. E finalmente podemos ver nas suas histórias que este mestre é também um homem com pouco dinheiro e que está muito próximo das crianças, e que isso é interessante. E como certas figuras de Le Bouffon du Roi, uma personagem assim que é como Arlequin ou Don Quixote também, há uma grande tradição de personagens assim que estão um pouco palhaços, mas também cheios de sabedoria. O que nós trazemos assim no espetáculo é que este personagem é dividido em dois, porque estamos dois no palco. Há um homem, Romance Soares Passos, e eu sou uma mulher, muito contente de ser uma mulher.
4: E porquê é que decidiram também que a personagem fosse uma mulher?
7: Eu decidi fazer uma mulher com este personagem também, porque já estamos dois no palco e nós tínhamos a vontade de atuar este personagem os dois, mas também porque isso tem muita significação, porque uma mulher neste espetáculo bem se vê que esta mulher tem a liberdade de viajar, e este é muito raro, porque nesta tradição, mas também em nossa tradição, não há muitos personagens mulheres com esta liberdade.
4: Em diferentes culturas, Nasreddin tem nomes diferentes, mas mantém o papel do tal sábio, do tal mestre, que através de situações absurdas fala sobre coisas de quase da natureza humana, não é? Então, o que é que ele nos ensina? Porque há ali uma série de histórias que são contos pequeninos, que são vários episódios muito engraçados, mas que transmitem qualquer coisa.
7: Sim, estas histórias nos ensinam a liberdade. A liberdade de estar o que você quer. Para as crianças é muito importante saber que você pode estar diferente, não há nenhum problema. E também para as adultas, estas histórias também falam da felicidade de estar aqui e não pensar sempre no dia de amanhã, como também isto fala da fé, porque há muitas pessoas que pensam que há uma vida mais importante depois da morte, mas Nasreddin é mais do lado de Epicuriano.
4: E como é que selecionaram as histórias? Porque há vários livros, vários contos, mas é preciso algum trabalho, alguma pesquisa para ir buscar as histórias ainda por cima mais engraçadas e curtas, adaptáveis ao teatro.
7: Sim, escolhemos as histórias que nós trazemos mais rir e também nós escolhemos histórias que têm uma relação com temáticas particulares. Por exemplo, temos histórias que falam do poder, histórias que falam do dinheiro, histórias que falam da liberdade, porque nós tínhamos assim umas temáticas que nós queríamos trazer neste espetáculo.
4: E o espetáculo tem várias artes lá dentro. Quero nos falar também dos formatos.
7: Então, há efetivamente vários artes. Há música com o meu violino e também há uma criação musical que com uma pessoa que fez um trabalho muito interessante de ambiente, mas também da música, Gilles Normand. E ao lado da música, uma coisa muito importante neste espetáculo é o desenho digital. Porque o desenho digital é uma coisa que não se vê muito nos palcos. Assim, Roman desenha e no instante podemos ver a cenografia que se construi assim, com o desenho dela.
4: E num mundo cada vez mais polarizado, violento, o que é que o Nasreddin Odjá nos pode ensinar, nos deixa às crianças também e aos adultos?
7: Então, neste mundo, efetivamente, eu acho que é importante trazer personagens que trazem esta ideia de liberdade, de tolerância. Isto é muito importante. É uma personagem também com muita ternura e o rir que pode trazer sabedoria, esta coisa é muito importante.
4: O riso é também uma forma de resistência, Valérie?
7: É isso, é o riso da resistência. É uma palavra muito interessante. Obrigada.
4: Muito obrigada, Valérie da Mota, por ter estado connosco na RFI.
7: Obrigada, assim.
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11: E é o ponto final nesta emissão. Se nos quiser continuar a acompanhar, pode fazê-lo através da nossa página RFI Português ou nas redes sociais. Obrigada pela preferência. Fique bem. 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

0: São 18 horas em Paris, 17 em Casablanca. 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
1: Neide Ribeiro.
0: Ataques conjuntos dos Estados Unidos e da Arábia Saudita no Iraque causaram pelo menos 20 mortes nesta quarta-feira. Em Moçambique, as forças de ordem intensificaram a ofensiva contra o principal reduto dos insurgentes nas florestas de Catupa, em Macomia. Começa dentro de pouco menos de uma hora a estreia de Cabo Verde, equipa feminina no Campeonato Africano das Nações de Futebol. Estes são alguns dos assuntos que vamos desenvolver. No controlo desta emissão está Dusko Sekulić e o jornal começa agora.
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0: Após vários dias de acalmia, os ataques foram retomados no Médio Oriente. As Forças Armadas dos Estados Unidos lançaram um ataque conjunto com a Arábia Saudita contra milícias pró-Irão no leste do Iraque. As autoridades iraquianas falam em 20 mortos, incluindo 5 iranianos. As autoridades iranianas anunciaram que atacaram e apreenderam 3 petroleiros que tentavam atravessar o Estreito de Hormuz. Melhorias em Espanha no combate aos incêndios. Mais de 20 mil residentes da região de Madrid que tinham sido evacuados já regressaram a casa, assim como todos os residentes das várias cidades evacuadas dos últimos dias na província de Ávila, no noreste da capital. As estradas foram reabertas esta manhã, permitindo aos moradores ver a extensão dos danos. Aqui em França, há uma semana que as chamas consomem a floresta da Gironda, o departamento onde se situa Bordeaux, uma das maiores áreas metropolitanas da França. O incêndio já destruiu cerca de 42 mil hectares, obrigou à evacuação de populações, consumiu dezenas de habitações e está a afetar a atividade económica da região. Embora esta manhã a situação pareça estar mais controlada, as empresas da região receiam que os efeitos do incêndio se prolonguem muito mais para além do combate às chamas, como explicou a RFI Vítor Santos, português radicado em Bordeaux há 16 anos.
2: Acho que foi mesmo por causa disso que teve aqui o Sr. Presidente da República, Emmanuel Macron. Vamos ver o que é que eles vão fazer a nível dessas ajudas que vão fazer para essas empresas. Acho que para já estão em layoff, não podem trabalhar e vão para esse trabalho, que têm que carregar das pessoas, mas as empresas é muito mais que os funcionários. Há empresas que estão ficaram e que perdeu tudo e ficaram sem nada. Agora vamos a ver como é que eles vão abrir linhas de crédito, como é que vão fazer para estas empresas funcionarem. Mas já sabe que este ano, para estas empresas, está morto. Não vejo bom futuro assim, para estas empresas. E essas pessoas que ficaram sem casas, uma vida que por vezes nem é bom nós pensarmos ou imaginarmos.
0: Vítor Santos, cidadão português que reside há 16 anos na cidade de Bordeaux, em França, ele que é o convidado Catarina Falcão esta quarta-feira. Em Portugal, o incêndio em Valpaços, no distrito de Vila Real, continua ativo e está a ser combatido por centenas de operacionais. As chamas destruíram um armazém e ameaça agora várias aldeias. No Campeonato Africano das Nações de Futebol Feminino, começa daqui a menos de uma hora o jogo entre a seleção de Cabo Verde e o Gana. Em Casablanca está o nosso enviado especial, Marco Martins. Marco Martins, boa tarde. O que é que se pode esperar deste jogo, que é a estreia da equipa cabo-verdiana feminina nestas competições?
3: Boa tarde, Neide. Boa tarde às e aos ouvintes. Pode-se esperar que consigam, por exemplo, uma surpresa, como foi o caso da Tanzânia, que acabou por vencer a África do Sul por 2-1, a África do Sul que tinha vencido também um Campeonato Africano das Nações, ou também como o Malawi, que derrotou a campeã em título, que venceu 10 vezes esta competição, a Nigéria, por 3-2. Aliás, as cabo-verdianas estão numa boa dinâmica, sobretudo com o que fizeram os masculinos. Trouxe um novo impulso a esta seleção, como nos confirmou Varzénia da Luz, a capitã da seleção cabo-verdiana.
4: Foi uma grande propaganda feita pelo masculino no Mundial e claro que sim, isso nos motiva, nos inspira ainda mais para esta competição. Acredito que não vai ser muito diferente a nossa determinação, a nossa garra, o nosso empenho, toda a nossa raça. Viemos aqui de igual que o masculino foi lá, com a confiança, acreditar que podemos sim, podemos fazer bons resultados, podemos fazer bons jogos e assim seguimos na nossa caminhada firmes e fortes.
3: Cabo Verde defronta o Gana, uma seleção que já foi 3 vezes finalista e que também conseguiu 4 vezes o terceiro lugar.
0: Campeonato Africano das Nações de Futebol Feminino a decorrer em Marrocos, uma competição que acompanhamos com o nosso enviado especial Marco Martins. As forças moçambicanas intensificaram a ofensiva contra o principal reduto dos insurgentes nas florestas de Catupa e Macomia. Segundo o jornalista moçambicano Tomás Kefasse, esta pressão militar explica o aumento recente dos ataques em Cabo Delgado.
5: As coisas começam a mudar quando as forças pró-governamentais, incluindo as forças irlandesas, decidem levar a cabo uma ofensiva contra o principal reduto dos insurgentes, que é na zona central de Macomia, nas florestas de Catupa, onde acredita-se que as bases principais do grupo estejam lá. Na segunda metade do mês de junho, as forças moçambicanas começaram a levar a cabo ações concertadas no sentido de recuperar a posição de Namabo e a posição de Catupa, e estão exatamente nessa floresta de Catupa. Mas desde lá até cá, as duas bases já estão sendo contestadas. Há fortes combates que estão a ter lugar naquela área e as forças governamentais estão a bombardear de todos os lados. Como é padrão, desde que o conflito iniciou em 2017, quando os insurgentes eles sentem-se pressionados pelas forças governamentais, principalmente no seu principal reduto, que é a floresta de Catupa, no distrito de Macomia, eles começam a enviar combatentes para diversas partes da província de Cabo Delgado como uma forma e uma estratégia de dispersão e distrair as forças de defesa e segurança.
0: O jornalista moçambicano Tomás Kefasse, que será o convidado de Lígia Anjos amanhã, quinta-feira. Em Cabo Verde, o Executivo vai alargar o horário escolar até ao oitavo ano. O projeto piloto vai arrancar já no próximo ano letivo, no SAL, a ilha mais turística de Cabo Verde, e a medida pretende reforçar a proteção das crianças e responder à necessidade das famílias. A reportagem é de Odeir Santos.
6: A Ilha do Sal é a primeira que vai acolher o projeto piloto de alargamento do horário em escolas do ensino básico obrigatório, mantendo os estudantes em espaços supervisionados fora das aulas e aliviando as famílias. O anúncio foi feito na Ilha do Sal pela Ministra da Família, Inclusão, Desenvolvimento Social e Trabalho, Adélcia Almeida.
7: A ideia é começar com crianças até ao oitavo ano, para nós irmos identificando os desafios, indo ultrapassando, e ir alargando também a outros municípios e a outras escolas. Nós vamos identificar, junto com o Ministério da Educação, já está a fazer esse processo de identificação, de levantamento. Nós estamos a mobilizar financiamento. Estamos também, junto com os parceiros, a identificar todas as necessidades e ver se SAL será um modelo daquilo que queremos alargar para as outras ilhas e termos crianças e jovens que tenham os seus direitos salvaguardados e onde eles vivam em ambientes onde sejam promovidos os seus direitos e os seus cuidados.
6: O novo modelo educativo e da proteção social, conforme a Ministra da Família, Inclusão, Desenvolvimento Social e Trabalho, Adélcia Almeida, vai permitir que as crianças permaneçam nos estabelecimentos de ensino após o período letivo normal, onde participam em atividades de arte, desporto e cidadania. De Cabo Verde para a RFI, Odair Santos.
0: Os cidadãos angolanos que queiram tratar do bilhete de identidade em casa vão passar a pagar 250 mil kwanzas, ou seja, cerca de 240 euros. O novo serviço anunciado pelo governo será alargado de forma gradual a todas as províncias do país até ao final do ano. Francisco Paulo.
8: Angola inseriu nesta terça-feira e pela primeira vez na modernização dos serviços de identificação civil o tratamento e entrega do bilhete de identidade ao domicílio. Segundo o Ministro da Justiça e dos Direitos Humanos, Marci Lopes, quem pretender tratar o documento em casa terá de pagar 250 mil kwanzas e para entrega 10 mil kwanzas para a obtenção do bilhete de identidade.
9: Faz a inserção deste número de processo no aplicativo, coloca o seu número de telefone, faz o pagamento de uma taxa de 10 mil kwanzas e vai poder receber o seu bilhete de identidade no lugar em que a pessoa indicar. A taxa para tratamento do bilhete em casa, 250 mil kwanzas.
8: O governante revela que o objetivo é implementar o projeto em todas as províncias do país até ao final deste ano.
9: Nós temos uma parceria com uma empresa, interage com a nossa plataforma, os estafetas recebem o bilhete e têm no aplicativo próprio a componente de número de contacto da pessoa e entregam o bilhete à pessoa. Já fizemos o piloto em Luanda. Nas próximas semanas vamos implementá-las a partir das províncias mais próximas de Luanda até as províncias do leste.
8: Francisco Paulo, Luanda, RFI.
0: É o ponto final neste bloco informativo.
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0: que é a segunda parte desta emissão em língua portuguesa aqui na antena da RFI, quarta-feira, rúbrica Artes. Carina Branco leva-nos até ao Festival de Avignon, que marcou o mês cultural de julho. No espaço convidado, Catarina Falcão faz-nos o ponto da situação sobre os incêndios na Gironda, departamento francês, que engloba a cidade de Bordeaux.
1: Convidado.
10: Há mais de 70 anos que Bordeaux não via um incêndio destas dimensões. Há uma semana que o fogo lavra na Gironda, departamento que engloba a cidade de Bordeaux, uma das maiores metrópoles de França, tendo já destruído cerca de 42 mil hectares de floresta e algumas casas. Este é um incêndio que afeta especialmente cidades turísticas, muito frequentadas durante o verão pelas famílias francesas, o que levou à evacuação de quase 200 mil pessoas. O incêndio está estabilizado desde terça-feira, mas hoje as temperaturas vão subir em França, estimando-se que podem chegar a 42 graus na zona onde o incêndio ainda está ativo, com ventos fortes. Para Vitor Santos, motorista e radialista português, que conduz as emissões da rádio online Rádio Os Latinos 33, a partir de Bordeaux, esta é uma catástrofe nunca vista na região, temendo as consequências para quem perdeu casas, empregos e negócios nas chamas.
11: Estamos a falar de uma zona com muita floresta e muita população. Eu conheço pela zona por passagem, porque através do meu trabalho passo muitas vezes ali para aquela região, inclusive Andernos, Lupoges, Cap Ferré, ainda há cerca de 15 dias por aí estive lá. E acho que é muita floresta mesmo, mas é uma zona lindíssima. Uma zona muito bonita.
10: E este incêndio, imagino, claro, que tenha sido uma surpresa, desde logo porque foi muito rápido, ou seja, nós estamos a falar de um incêndio que lavra desde dia 22 de julho. E foi um incêndio que surpreendeu então os populares, toda a gente, ninguém acreditava que um incêndio assim podia acontecer e tão rápido.
11: Posso confidenciar que esse incêndio teve lugar faz os 8 dias. Começou faz os 8 dias, era cerca de 10h30 da manhã, 11 horas, entre as 10h30 e 11 horas. Porque eu estava, como disse, o meu trabalho, estava a fazer a linha de Garçajã-Lacanau e ali na zona do Mutxique eu vi o fumo e por acaso até comentei com dois passageiros, que é um casal que é ali ao pé de mim, comentei, olha, já está ali fogo ali para a zona do outro lado de Arcachão. Eu vi o fumo, não tinha a percepção de onde é que era. Ao fim da tarde, tive os meus colegas que faziam a zona do Porge em linha de autocarro e nos disseram que têm que ir embora mais cedo porque as estradas já estão cortadas devido ao fogo. Nunca imaginei que o fogo tivesse estas proporções que tiveram, né?
10: Rapidamente foi então preciso evacuar muita gente. Temos de dizer que esses locais, estamos em pleno verão em França, não é? Férias escolares, portanto são locais muito procurados pelas famílias para fazer férias de praia, outros fazem férias de montanha. Estamos a falar então de muita gente que se dirige nesta altura para esta região, para exatamente passar umas férias tranquilas. Mas houve então a necessidade de evacuar. E nessa altura, Vítor, como é que viu os esforços da Proteção Civil, dos bombeiros? Porque foi preciso retirar muita gente.
11: Eu acho que fizeram o máximo que eles puderam em termos de bombeiros, proteção civil, acho que tiveram muito bem e na parte das evacuações. Eu acho que a nível de fogo, não sei, não posso dizer e precisar bem se houve logo reação imediata ou não, mas que o fogo tomou proporções que nunca ninguém imaginou. É, inclusive foi a portugueses ali naquela região, cerca de 2 a 3 ou 4 mil, não sei, empresas que foram muito afetadas e tudo mais. Eu acho que foi mesmo uma catástrofe, nunca se tinha visto uma coisa assim.
10: O Vítor disse que então também ajudou de alguma forma nesta evacuação das pessoas que tinham de sair, por exemplo, nestes últimos dias foi a questão dos parques de campismo. Qual é que é o espírito das pessoas que são obrigadas assim de um dia para o outro a sair das suas casas, a abandonar as suas férias? Imagino que as pessoas partam com muita incerteza, não é?
11: É um sentimento de incerteza. Eu acho que, vou falando pelas pessoas que são residentes, que é o caso de alguns portugueses que conheço e com quem falei, é um sentimento de incerteza e tristeza e sem saber o que é que saem com um saco de roupa, como costuma dizer, e não sabem se vão chegar e vão ver as suas coisas como deixam, é claro. Vi ontem uma reportagem também de um jovem a mostrar a casa dele, que aqui era o meu quarto, aqui era a cozinha. Quer dizer, uns portugueses também que falaram, uma jovem que eu conheço pessoalmente,
12: E teve que abalar à pressa e estava a ver a casa dela pelas câmaras e a ver o fogo a chegar à casa dela. E já as faúlhas já a entrar dentro do quintal dela. E teve sorte porque os bombeiros chegaram a horas. Mas teve empresas mesmo de portugueses ali na zona, da zona de Biscarrosse e ali na toda aquela zona ali de... Quando houve mais forte os incêndios, também uma empresa de pintura, também de pessoas que eu conheço. Quer dizer, é muito complicado, é uma situação muito complicada.
10: É verdade que esta região onde estão a acontecer os fogos é conhecida exatamente por ser uma região onde há empresas, há uma certa vitalidade económica e de uma hora para a outra, claro que estas empresas estão impossibilitadas de trabalhar, as pessoas estão impossibilitadas de ir trabalhar, muitas empresas podem ter perdido mesmo os sítios onde as pessoas trabalhavam. Como é que o Vítor vê neste momento então a atividade na Gironda? Como é que as coisas vão passar? Porque claro que agora é a parte do fogo, é a parte que tem então de se apagar o fogo, mas depois vai haver consequências económicas para a região.
12: Foi, acho que foi mesmo por causa disso que teve aqui o Sr. Presidente da República, Emmanuel Macron, e vamos ver o que é que eles vão fazer a nível dessas ajudas que vão fazer para essas empresas. Acho que para já estão em layoff, muitos funcionários estão em layoff, não podem trabalhar e vão para, lá, antigamente era o Polipó, agora é a France Travail, que vai tem que carregar das pessoas, mas as empresas é muito mais que os funcionários, não é? Há empresas que ficaram e que perdeu tudo e ficaram sem nada, não é? Agora vamos a ver como é que eles vão abrir linhas de crédito, como é que vão fazer para estas empresas funcionarem. Mas já se sabe que este ano para estas empresas está morto. E há muitas, e eu não vejo bom futuro, assim, de imediato. Para estas empresas e essas pessoas que ficaram sem casas, uma vida que nem, eu, por vezes nem é bom nós pensarmos ou imaginarmos estas situações.
10: O Vítor vive em Bordeus. Como é que em Bordeus, na cidade, estão a ser vividos estes incêndios? Penso que há um género de uma nuvem à volta um bocadinho de Bordeus, dos incêndios que vêm, há cinza. Como é que na cidade há alguma ansiedade que o fogo chegue até aí, ou neste momento as coisas como estão mais ou menos estabilizadas, não é esse medo?
12: Não creio que as pessoas aqui tenham medo que o fogo chegue a Bordeus, porque o fogo chegar a Bordeus, tem muita cidade ainda, por causa algumas já foram evacuadas, mas já podem chegar, as pessoas já puderam ir para as suas casas a partir de ontem, mas até chegar a Bordeus ainda, infelizmente, tinha muita casa que arder até chegar a nós. Mas a nossa preocupação aqui foi mais o fumo, né? Aqui a zona de Bordeus, a cidade e tudo aqui à volta, uma assim que o vento virava, nós ficávamos aqui com muito fumo, foi o mais prejudicial aqui mesmo para a cidade de Bordeus, foi mesmo o fumo.
10: E vocês conseguiam fazer a vossa vida normal, sair de casa, ou neste momento, por exemplo, estão a usar máscaras para se proteger?
12: Há muita gente a usar máscaras. Eu, como fiquei bloqueado sem poder ir trabalhar, fiquei em casa, não sei, fui só às compras, comprar as coisas do dia, o pão e essas coisas normais do dia, mas não saí, fiquei em casa, optei por ficar em casa, eu, ao menos estou melhor.
10: E sendo que hoje é um dia muito quente em toda a França, espera-se cerca de 42 graus aí à volta de Bordeus, teme que haja um novo reacender deste fogo, que neste momento não está controlado, está só estabilizado. Pensa que pode vir a piorar, ou neste momento pensa que os bombeiros já conseguiram ter ali uma boa estratégia para enfrentar este fogo?
12: Eu acredito que já conseguiram acertar com a estratégia para combater este incêndio, porque ontem houve 14 reacendimentos e eles conseguiram controlar. E eu acredito que hoje também vai estar muito calor, mas acredito que vão conseguir estabilizar e vão conseguir acalmar. E é bom para todos nós, não é?
10: Ouvimos Vítor Santos, motorista e radialista português que conduz as emissões da rádio online Rádios Latinos 33 a partir de Bordeus, sobre o mega incêndio que lavra nesta região.
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0: E a rubrica Artes tem hoje a assinatura de Carina Branco.
15: 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Les aventures de Nasreddin Hodja.
16: C'est moi qui vais jouer alors?
15: Ben non, non, non, c'est moi qui joue.
16: Quand c'est toi, c'est Nas.
15: Hein?
16: Et quand c'est moi, c'est Din. Nasreddin.
15: Nasreddin.
0: Quem foi Nasreddin Hodja e porquê é que as suas histórias continuam a ecoar com os dias de hoje? É o que vamos saber junto de Valérie da Mota, fundadora da companhia de teatro Vassano Production, que está pela segunda vez no Festival Off Avignon, com a peça Nasreddin, que revisita o universo de um personagem lendário do mundo islâmico e oriental, famoso pelas suas histórias curtas que misturam humor e sabedoria popular. Interpretado e encenado por Valérie da Mota e Romance Soares Passos, o espetáculo acompanha as aventuras de Nasr, de Din e do seu inseparável burro, numa viagem repleta de encontros, questões inesperadas e respostas irreverentes. Há teatro, música ao vivo, desenho digital e muito humor numa peça que parte dos contos de Nasreddin Hodja para abordar temas universais como a liberdade de pensamento, a tolerância e o espírito crítico. A RFI já falou sobre a peça quando ela esteve em Paris há cerca de um ano no Instituto do Mundo Árabe, mas agora voltamos à conversa com a coautora do espetáculo, Valérie da Mota, a propósito da participação no Off Avignon. Obrigada por estar connosco na RFI novamente.
17: Obrigada! Estou muito contente por a fidelidade da RFI e também é, para mim é muito, muito agradável falar em português deste espetáculo, porque é um espetáculo que fala de viagens. Neste espetáculo estamos a compartilhar as histórias de Nasreddin Hodja, que é um personagem que está muito, muito conhecido no mundo oriente, como já disse, mas também nós tínhamos a ideia de imaginar uma viagem um pouco diferente, que parte da China até a Galícia. Então Portugal não é muito longe.
0: Exatamente. Vamos então à história de Nasreddin Hodja. Quem é que é Nasreddin Hodja concretamente?
17: Nasreddin Hodja nasceu no século XIII. É uma personagem legendária muito antigo e desde esta época as suas histórias viajam em todos os lados, mas o que é muito interessante é que no dia de hoje as histórias de Nasreddin Hodja estão sempre atuais. Então são histórias que falam para os pequeninos, as crianças, mas também para os adultos, porque falam da nossa relação com o poder, com o dinheiro, com a liberdade, sobretudo. E é muito importante no dia de hoje, porque se trata da liberdade de pensar, liberdade de criar ou não, liberdade de atuar como quiser e liberdade de viajar.
0: O nome Nasr al-Din significa, pelo que eu percebi, qualquer coisa como vitória da fé, enquanto Hodja significa mestre ou professor. Enfim, as suas histórias espalharam-se dos Balcãs até à Ásia Central e o Médio Oriente e são apreciadas por pessoas de diferentes religiões e culturas. E porquê é que vocês decidiram pegar nesta personagem? O que é que vos atraiu para a levar para o palco?
17: O que é interessante é que é um personagem com muito humor, porque efetivamente Nasreddin Hodja é uma pessoa muito importante, como o Hodja, é um mestre. E finalmente podemos ver nas suas histórias que este mestre é também um homem com pouco dinheiro e que está muito próximo das crianças, e que isso é interessante. E como certas figuras de Le Bouffon du Roi, uma personagem assim, que é como Arlequin ou Don Quixote também, há uma grande tradição de personagens assim, que estão um pouco palhaços, mas também cheios de sabedoria. O que nós trazemos assim no espetáculo é que este personagem é dividido em dois, porque estamos dois no palco. Há um homem, Román Suárez Pazos, e eu sou uma mulher, muito contente de ser uma mulher.
0: E porquê que decidiram também que a personagem fosse uma mulher?
17: Eu decidi fazer uma mulher com este personagem também, porque já estamos dois no palco e nós tínhamos a vontade de atuar este personagem os dois, mas também porque isso tem muita significação, porque uma mulher neste espetáculo vem se ver que esta mulher tem a liberdade de viajar, e este é muito raro, porque nesta tradição, mas também em nossa tradição, não há muitos personagens mulheres com esta liberdade.
0: Em diferentes culturas, Nasreddin tem nomes diferentes, mas mantém o papel do tal sábio, do tal mestre, que através de situações absurdas fala sobre coisas de quase a natureza humana, não é? Então, o que é que ele nos ensina? Porque há ali uma série de histórias que são contos pequeninos, que são vários episódios muito engraçados, mas que transmitem qualquer coisa.
17: Sim, estas histórias nos ensinam a liberdade de estar o que você quer. Para as crianças é muito importante saber que você pode estar diferente, não há nenhum problema. E também para as adultas, estas histórias também falam da felicidade de estar aqui e não pensar sempre no dia de amanhã, como também isto fala da fé, porque há muitas pessoas que pensam que há uma vida mais importante depois da morte, mas Nasreddin é mais do lado de Epicuriano.
0: E como é que selecionaram as histórias? Porque há vários livros, vários contos, mas é preciso algum trabalho, alguma pesquisa para ir buscar as histórias ainda por cima mais engraçadas e curtas, adaptáveis ao teatro.
17: Sim, escolhemos as histórias que nós trazemos mais rir, e também nós escolhemos histórias que têm uma relação com temáticas particulares. Por exemplo, temos histórias que falam do poder, histórias que falam do dinheiro, histórias que falam da liberdade, porque nós tínhamos assim umas temáticas que nós queríamos trazer neste espetáculo.
0: E o espetáculo tem várias artes lá dentro. Quero nos falar também dos formatos.
17: Então, há efetivamente vários artes. Há música, a música com o meu violino, e também há uma criação musical que com uma pessoa que fez um trabalho muito interessante de ambiente, mas também da música, Gilles Normand. E ao lado da música, uma coisa muito importante neste espetáculo é o desenho digital, porque o desenho digital é uma coisa que não se vê muito nos palcos. Assim, Román desenha e no instante podemos ver a cenografia que se construi assim com o desenho dela.
0: E num mundo cada vez mais polarizado, violento, o que é que o Nasreddin Hoxha nos pode ensinar, nos deixa às crianças também e aos adultos?
17: Alors, neste mundo, efetivamente, eu acho que é importante trazer personagens que trazem esta ideia de liberdade, de tolerância. Este é muito importante. E uma personagem também com muita ternura e um rir que pode trazer sabedoria. Esta coisa é muito importante.
0: O riso é também uma forma de resistência, Valérie?
17: É isso, é o riso da resistência. É uma palavra muito interessante. Obrigada.
0: Muito obrigada, Valérie da Mota, por ter estado connosco na RFI.
17: Obrigada, assim.
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0: E é o ponto final nesta emissão. Se nos quiser continuar a acompanhar, pode fazê-lo através da nossa página RFI Português ou nas redes sociais. Obrigada pela preferência. Fique bem.
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0: São 18 horas em Paris, 17 em Casablanca. 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
1: Neide Ribeiro.
0: Ataques conjuntos dos Estados Unidos e da Arábia Saudita no Iraque causaram pelo menos 20 mortes nesta quarta-feira. Em Moçambique, as forças de ordem intensificaram a ofensiva contra o principal reduto dos insurgentes nas florestas de Catupa, em Macomia. Começa dentro de pouco menos de uma hora a estreia de Cabo Verde, equipa feminina no Campeonato Africano das Nações de Futebol. Estes são alguns dos assuntos que vamos desenvolver. No controlo desta emissão está Dusko Sekulić e o jornal começa agora.
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0: Após vários dias de acalmia, os ataques foram retomados no Médio Oriente. As Forças Armadas dos Estados Unidos lançaram um ataque conjunto com a Arábia Saudita contra milícias pró-Irão no leste do Iraque. As autoridades iraquianas falam em 20 mortos, incluindo 5 iranianos. As autoridades iranianas anunciaram que atacaram e apreenderam 3 petroleiros que tentavam atravessar o Estreito de Hormuz. Melhorias em Espanha no combate aos incêndios. Mais de 20 mil residentes da região de Madrid que tinham sido evacuados já regressaram a casa, assim como todos os residentes das várias cidades evacuadas dos últimos dias na província de Ávila, no noroeste da capital. As estradas foram reabertas esta manhã, permitindo aos moradores ver a extensão dos danos. Aqui em França, há uma semana que as chamas consomem a floresta da Gironda, o departamento onde se situa Bordeaux, uma das maiores áreas metropolitanas da França. O incêndio já destruiu cerca de 42 mil hectares, obrigou à evacuação de populações, consumiu dezenas de habitações e está a afetar a atividade económica da região. Embora esta manhã a situação pareça estar mais controlada, as empresas da região receiam que os efeitos do incêndio se prolonguem muito mais para além do combate às chamas, como explicou a RFI Vítor Santos, português radicado em Bordeaux há 16 anos.
2: Acho que foi mesmo por causa disso que teve aqui o Sr. Presidente da República, Emmanuel Macron. Vamos ver o que é que eles vão fazer a nível destas ajudas que vão fazer para essas empresas. Acho que para já estão em layoff, não podem trabalhar e vão para o France Travail, que têm que carregar das pessoas, mas as empresas é muito mais que os funcionários. Há empresas que ficaram e que perdeu tudo e ficaram sem nada. Agora vamos a ver como é que eles vão abrir linhas de crédito, como é que vão fazer para estas empresas funcionarem. Mas já sabe que este ano, para estas empresas, está morto. Não vejo bom futuro assim, para estas empresas. E essas pessoas que ficaram sem casa, uma vida que por vezes nem é bom nós pensarmos ou imaginarmos.
0: Vítor Santos, cidadão português que reside há 16 anos na cidade de Bordeaux, em França, ele que é o convidado Catarina Falcão esta quarta-feira. Em Portugal, o incêndio em Valpaços, no distrito de Vila Real, continua ativo e está a ser combatido por centenas de operacionais. As chamas destruíram um armazém e ameaça agora várias aldeias. No Campeonato Africano das Nações de Futebol Feminino, começa daqui a menos de uma hora o jogo entre a seleção de Cabo Verde e o Ghana. Em Casablanca está o nosso enviado especial, Marco Martins. Marco Martins, boa tarde. O que é que se pode esperar deste jogo, que é a estreia da equipa cabo-verdiana feminina nestas competições?
3: Boa tarde, Neide. Boa tarde às e aos ouvintes. Pode-se esperar que consigam, por exemplo, uma surpresa, como foi o caso da Tanzânia, que acabou por vencer a África do Sul por 2-1, a África do Sul que tinha vencido também um Campeonato Africano das Nações, ou também como o Malawi, que derrotou a campeã em título, que venceu 10 vezes esta competição, a Nigéria, por 3-2. Aliás, as cabo-verdianas estão numa boa dinâmica, sobretudo com o que fizeram os masculinos. Trouxe um novo impulso a esta seleção, como nos confirmou Varzénia da Luz, a capitã da seleção cabo-verdiana.
4: Foi uma grande propaganda feita pelo masculino no Mundial e claro que sim, isso nos motiva, nos inspira ainda mais para esta competição. Acredito que não vai ser muito diferente, a nossa determinação, a nossa garra, o nosso empenho, toda a nossa raça. Viemos aqui igual que o masculino foi lá, com a confiança, acreditar que podemos sim, podemos fazer bons resultados, podemos fazer bons jogos e assim seguimos na nossa caminhada firmes e fortes.
3: Cabo Verde defronta o Ghana, uma seleção que já foi 3 vezes finalista e que também conseguiu 4 vezes o terceiro lugar.
0: Campeonato Africano das Nações de Futebol Feminino a decorrer em Marrocos, uma competição que acompanhamos com o nosso enviado especial Marco Martins. As forças moçambicanas intensificaram a ofensiva contra o principal reduto dos insurgentes nas florestas de Catupa e Macomia. Segundo o jornalista moçambicano Tomás Kefasse, esta pressão militar explica o aumento recente dos ataques em Cabo Delgado.
5: As coisas começam a mudar quando as forças pró-governamentais, incluindo as forças ruandesas, decidem levar a cabo uma ofensiva contra o principal reduto dos insurgentes, que é na zona central de Macomia, nas florestas de Catupa, onde acredita-se que as bases principais do grupo estejam lá. Na segunda metade do mês de junho, as forças moçambicanas começaram a levar a cabo ações concertadas no sentido de recuperar a posição de Namabo e a posição de Catupa, que estão exatamente nessa floresta de Catupa. Mas desde lá até cá, as duas bases já estão sendo contestadas. Há fortes combates que estão a ter lugar naquela área e as forças governamentais estão a bombardear de todos os lados. Como é padrão, desde que o conflito iniciou em 2017, quando os insurgentes eles sentem-se pressionados pelas forças governamentais, principalmente no seu principal reduto, que é a floresta de Catupa, no distrito de Macomia, eles começam a enviar combatentes para diversas partes da província de Cabo Delgado como uma forma e uma estratégia de dispersão e distrair as forças de defesa e segurança.
0: O jornalista moçambicano Tomás Kefasse, ele que será o convidado de Lígia Anjos amanhã, quinta-feira. Em Cabo Verde, o Executivo vai alargar o horário escolar até ao oitavo ano. O projeto piloto vai arrancar já no próximo ano letivo, no Sal, a ilha mais turística de Cabo Verde. E a medida pretende reforçar a proteção das crianças e responder à necessidade das famílias. A reportagem é de Odeir Santos.
6: A Ilha do Sal é a primeira que vai acolher o projeto piloto de alargamento do horário em escolas do ensino básico obrigatório, mantendo os estudantes em espaços supervisionados fora das aulas e aliviando as famílias. O anúncio foi feito na Ilha do Sal pela Ministra da Família, Inclusão, Desenvolvimento Social e Trabalho, Adélcia Almeida.
7: A ideia é começar com crianças até ao oitavo ano, para nós irmos identificando os desafios, indo ultrapassando, ir alargando também a outros municípios e a outras escolas. Nós vamos identificar, junto com o Ministério da Educação, já está a fazer esse processo de identificação, de levantamento. Nós estamos a mobilizar financiamento. Estamos também, junto com os parceiros, a identificar todas as necessidades e ver se Sal será um modelo daquilo que queremos alargar para as outras ilhas e termos crianças e jovens que tenham os seus direitos salvaguardados e onde eles vivam em ambientes onde sejam promovidos os seus direitos e os seus cuidados.
6: O novo modelo educativo e da proteção social, conforme a Ministra da Família, Inclusão, Desenvolvimento Social e Trabalho, Adélcia Almeida, vai permitir que as crianças permaneçam nos estabelecimentos de ensino após o período letivo normal, onde participam em atividades de arte, desporto e cidadania. De Cabo Verde para a RFI, Odair Santos.
0: Os cidadãos angolanos que queiram tratar do bilhete de identidade em casa vão passar a pagar 250 mil kwanzas, ou seja, cerca de 240 euros. O novo serviço anunciado pelo governo será alargado de forma gradual a todas as províncias do país até ao final do ano. Francisco Paulo.
8: Angola inseriu nesta terça-feira e pela primeira vez na modernização dos serviços de identificação civil o tratamento e entrega do bilhete de identidade ao domicílio. Segundo o ministro da Justiça e dos Direitos Humanos, Marci Lopes, quem pretender tratar o documento em casa terá de pagar 250 mil kwanzas e para entrega 10 mil kwanzas para a obtenção do bilhete de identidade.
9: Faz a inserção deste número de processo no aplicativo, coloca o seu número de telefone, faz o pagamento de uma taxa de 10 mil kwanzas e vai poder receber o seu bilhete de identidade no lugar em que a pessoa indicar. A taxa para tratamento do bilhete em casa, 250 mil kwanzas.
8: O governante revela que o objetivo é implementar o projeto em todas as províncias do país até ao final deste ano.
9: Nós temos uma parceria com uma empresa, interage com a nossa plataforma, os estafetas recebem o bilhete e têm no aplicativo próprio a componente de número de contacto da pessoa e entregam o bilhete à pessoa. Já fizemos o piloto em Luanda. Nas próximas semanas vamos implementá-las a partir das províncias mais próximas de Luanda até as províncias do leste.
8: Francisco Paulo, Luanda, RFI.
0: É o ponto final neste bloco informativo.
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0: E é a segunda parte desta emissão em língua portuguesa aqui na Antena da RFI, quarta-feira, rúbrica Artes. Carina Branco leva-nos até ao Festival de Avignon, que marcou o mês cultural de julho. No espaço convidado, Catarina Falcão faz-nos o ponto da situação sobre os incêndios na Gironda, departamento francês, que engloba a cidade de Bordeaux.
1: Convidado.
10: Há mais de 70 anos que Bordeaux não via um incêndio destas dimensões. Há uma semana que o fogo lavra na Gironda, departamento que engloba a cidade de Bordeaux, uma das maiores metrópoles de França, tendo já destruído cerca de 42 mil hectares de floresta e algumas casas. Este é um incêndio que afeta especialmente cidades turísticas, muito frequentadas durante o verão pelas famílias francesas, o que levou à evacuação de quase 200 mil pessoas. O incêndio está estabilizado desde terça-feira, mas hoje as temperaturas vão subir em França.

0: É um sentimento de incerteza e tristeza e sem saber o que é que têm com um saco de roupa, como costuma dizer, e não sabem se vão chegar e vão ver as suas coisas como deixam, é claro. Vi ontem uma reportagem também de um jovem a mostrar a casa dele, que aqui era o meu quarto, aqui era a cozinha. Quer dizer, uns portugueses também que falaram a uma jovem que eu conheço pessoalmente, e teve que abalar à pressa e estava a ver a casa dela pelas câmaras e a ver o fogo a chegar à casa dela. E já as fagulhas já a entrar dentro do quintal dela. E teve sorte porque os bombeiros chegaram agora. Mas teve empresas mesmo de portugueses ali na zona, da zona de Biscarrosse e ali na toda aquela zona ali de... Houve mais forte os incêndios, também uma empresa de pintura, também de pessoas que eu conheço. Quer dizer, é muito complicado, é uma situação muito complicada.
1: É verdade que esta região onde estão a acontecer os fogos é conhecida exatamente por ser uma região onde há empresas, há uma certa vitalidade económica e de uma hora para a outra, claro que estas empresas estão impossibilitadas de trabalhar, as pessoas estão impossibilitadas de ir trabalhar, muitas empresas podem ter perdido mesmo os sítios onde as pessoas trabalhavam. Como é que o Vítor vê neste momento então a atividade na Gironda? Como é que as coisas vão passar? Porque claro que agora é a parte do fogo, é a parte que tem então de se apagar o fogo, mas depois vai haver consequências económicas para a região.
0: Acho que foi mesmo por causa disso que teve aqui o Sr. Presidente da República, Emmanuel Macron, e vamos ver o que é que eles vão fazer a nível destas ajudas que vão fazer para essas empresas. Acho que para já estão em layoff, muitos funcionários estão em layoff, não podem trabalhar e vão para, vão lá, antigamente era o Polipoá, agora é a France Travail, que vai se encarregar das pessoas, mas as empresas é muito mais que os funcionários, não é? Há empresas que ficaram e que perdeu tudo e ficaram sem nada, não é? Agora vamos a ver como é que eles vão abrir linhas de crédito, como é que vão fazer para estas empresas funcionarem. Mas já se sabe que este ano para estas empresas está morto. E há muitas, e eu não vejo bom futuro, assim, de imediato para estas empresas. E essas pessoas que ficaram sem casa, uma vida que... Nem, eu, por vezes nem é bom nós pensarmos ou imaginarmos estas situações.
1: O Vítor vive em Bordeus. Como é que em Bordeus, na cidade, estão a ser vividos estes incêndios? Penso que há um género de uma nuvem à volta um bocadinho de Bordeus, dos incêndios que vêm, há cinza. Como é que na cidade há alguma ansiedade que o fogo chegue até aí, ou neste momento as coisas como estão mais ou menos estabilizadas, não é esse medo?
0: Não creio que as pessoas aqui tenham medo que o fogo chegue a Bordeus, porque o fogo chegar a Bordeus, tem muita cidade ainda, por acaso algumas já foram evacuadas, mas já podem chegar, as pessoas já puderam ir para as suas casas a partir de ontem, mas até chegar a Bordeus ainda, infelizmente, tinha muita casa que arder até chegar a nós. Mas a nossa preocupação aqui foi mais o fumo, né? Aqui a zona de Bordeus, a cidade e tudo aqui à volta, fumo assim que o vento virava, nós ficávamos aqui com muito fumo, foi o mais prejudicial aqui mesmo para a cidade de Bordeus, foi mesmo o fumo.
1: E vocês conseguiam fazer a vossa vida normal, sair de casa, ou neste momento, por exemplo, estão a usar máscaras para se proteger?
0: Há muita gente a usar máscaras. Eu, como fiquei bloqueado sem poder ir trabalhar, fiquei em casa, não sei, fui só às compras, comprar as coisas do dia, o pão e essas coisas normais do dia, mas não saí, fiquei em casa, optei por ficar em casa, eu, ao menos estou melhor.
1: E sendo que hoje é um dia muito quente em toda a França, espera-se cerca de 42 graus aí à volta de Bordeus, teme que haja um novo reacender deste fogo, este fogo que neste momento não está controlado, está só estabilizado. Pensa que pode vir a piorar, ou neste momento pensa que os bombeiros já conseguiram ter ali uma boa estratégia para enfrentar este fogo?
0: Eu acredito que já conseguiram acertar com a estratégia para combater este incêndio, porque ontem houve 14 reincendimentos e eles conseguiram controlar. E eu acredito que hoje também vai estar muito calor, mas acredito que vão conseguir estabilizar e vão conseguir acalmar. E é bom para todos nós, não é?
1: Ouvimos Vítor Santos, motorista e radialista português que conduz as emissões da rádio online Rádios Latinos 73 a partir de Bordeus, sobre o mega incêndio que lavra nesta

0: a região.
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3: E a rubrica Artes tem hoje a assinatura de Carina Branco.
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6: C'est moi qui vais jouer alors?
5: Non, c'est moi qui joue.
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5: Hein?
6: Et quand c'est moi, c'est Din.
5: Nasreddin.
3: Quem foi Nasreddin Hodja e porquê é que as suas histórias continuam a ecoar com os dias de hoje? É o que vamos saber junto da Valérie da Mota, fundadora da companhia de teatro Vassano Production, que está pela segunda vez no Festival Off Avignon, com a peça Nasreddin, que revisita o universo de um personagem lendário do mundo islâmico e oriental, famoso pelas suas histórias curtas que misturam humor e sabedoria popular. Interpretado e encenado por Valérie da Mota e Romance Soares Passos, o espetáculo acompanha as aventuras de Nasr, de Din e do seu inseparável burro, numa viagem repleta de encontros, questões inesperadas e respostas irreverentes. Há teatro, música ao vivo, desenho digital e muito humor numa peça que parte dos contos de Nasreddin Hodja para abordar temas universais como a liberdade de pensamento, a tolerância e o espírito crítico. A RFI já falou sobre a peça quando ela esteve em Paris há cerca de um ano no Instituto do Mundo Árabe, mas agora voltamos à conversa com a coautora do espetáculo, Valérie da Mota, a propósito da participação no Off Avignon. Obrigada por estar connosco na RFI novamente.
7: Obrigada! Estou muito contente por a fidelidade da RFI e também para mim é muito, muito agradável falar em português deste espetáculo, porque é um espetáculo que fala de viagens. Neste espetáculo estamos a compartilhar as histórias de Nasreddin Hodja, que é um personagem que está muito, muito conhecido no mundo oriente, como já disse, mas também nós tínhamos a ideia de imaginar uma viagem um pouco diferente, que parte da China até a Galícia. Então Portugal não é muito longe.
3: Exatamente. Vamos então à história de Nasreddin Hodja. Quem é que é Nasreddin Hodja concretamente?
7: Nasreddin Hodja nasceu no século XIII, é uma personagem legendária muito antigo e desde esta época as suas histórias viajam em todos os lados, mas o que é muito interessante é que no dia de hoje as histórias de Nasreddin Hodja estão sempre atuais. Então, são histórias que falam para os pequeninos, as crianças, mas também para os adultos, porque falam da nossa relação com o poder, com o dinheiro, com a liberdade, sobretudo. E é muito importante no dia de hoje, porque se trata da liberdade de pensar, liberdade de crer ou não, liberdade de atuar como quiser e liberdade de viajar.
3: O nome Nasr al-Din significa, pelo que eu percebi, qualquer coisa como vitória da fé, enquanto Hodja significa mestre ou professor. Enfim, as suas histórias espalharam-se dos Balcãs até a Ásia Central e o Médio Oriente e são apreciadas por pessoas de diferentes religiões e culturas. É porque é que vocês decidiram pegar nesta personagem? O que é que vos atraiu para a levar para o palco?
7: O que é interessante é que é um personagem com muito humor, porque efetivamente Nasreddin Hodja é uma pessoa muito importante, como o Hodja, é um mestre. E finalmente podemos ver nas suas histórias que este mestre é também um homem com pouco dinheiro e que está muito próximo das crianças. E que isso é interessante. E como certas figuras de Le Bouffon du Roi, uma personagem personagem assim, que é como Arlequin ou Don Quixote também. Há uma grande tradição de personagens assim, que estão um pouco palhaços, mas também cheios de sabedoria. O que nós trazemos assim no espetáculo é que este personagem é dividido em dois, porque estamos dois no palco. Há um homem, Roman Soares Pazos, e eu sou uma mulher, muito contente de ser uma mulher.
3: E porquê é que decidiram também que a personagem fosse uma mulher?
7: Eu decidi fazer uma mulher com este personagem também, porque já estamos dois no palco e nós tínhamos a vontade de atuar este personagem os dois, mas também porque isso tem muita significação, porque uma mulher neste espetáculo bem se vê que esta mulher tem a liberdade de viajar, e este é muito raro, porque nesta tradição, mas também em nossa tradição, não há muitos personagens mulheres com esta liberdade.
3: Em diferentes culturas, Nasreddin tem nomes diferentes, mas mantém o papel do tal sábio, do tal mestre, que através de situações absurdas fala sobre coisas quase da natureza humana, não é? Então, o que é que ele nos ensina? Porque há ali uma série de histórias que são contos pequeninos, que são vários episódios muito engraçados, mas que transmitem qualquer coisa.
7: Sim, estas histórias nos ensinam a liberdade de estar o que você quer. Para as crianças é muito importante saber que você pode estar diferente, não há nenhum problema. E também para as adultas, estas histórias também falam da felicidade de estar aqui e não pensar sempre no dia de amanhã, como também isto fala da fé, porque há muitas pessoas que pensam que há uma vida mais importante depois da morte, mas Nasreddin é mais do lado de epicuriano.
3: E como é que selecionaram as histórias? Porque há vários livros, vários contos, mas é preciso algum trabalho, alguma pesquisa para ir buscar as histórias ainda por cima mais engraçadas e curtas, adaptáveis ao teatro.
7: Sim, escolhemos as histórias que nós trazemos mais rir, e também nós escolhemos histórias que têm uma relação com temáticas particulares. Por exemplo, temos histórias que falam do poder, histórias que falam do dinheiro, histórias que falam da liberdade, porque nós tínhamos assim umas temáticas que nós queríamos trazer neste espetáculo.
3: E o espetáculo tem várias artes lá dentro. Quero nos falar também dos formatos.
7: Então, há efetivamente vários artes. Há música com o meu violino, e também há uma criação musical que com uma pessoa que fez um trabalho muito interessante de ambiente, mas também da música, Gil Normand. E ao lado da música, uma coisa muito importante neste espetáculo é o desenho digital, porque o desenho digital é uma coisa que não se vê muito nos palcos. Assim, Roman desenha e num instante podemos ver a cenografia que se construi assim com o desenho dela.
3: E num mundo cada vez mais polarizado, violento, o que é que o Nasreddin Odja nos pode ensinar, nos deixa às crianças também e aos adultos?
7: Então, neste mundo, efetivamente, eu acho que é importante trazer personagens que trazem esta ideia de liberdade, de tolerância. Este é muito importante. É uma personagem também com muita ternura e o rir que pode trazer sabedoria. Esta coisa é muito importante.
3: O riso é também uma forma de resistência, Valérie?
7: É isso, o riso da resistência. É uma palavra muito interessante. Obrigada.
3: Muito obrigada, Valérie da Mota, por ter estado connosco na RFI.
7: Obrigada, assim.
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0: Oui, oui, oui.
4: Ah, bien. 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
0: 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Non !
8: 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Est-ce que tu connais un moyen de faire venir la pluie?
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10: E é o ponto final nesta emissão. Se nos quiser continuar a acompanhar, pode fazê-lo através da nossa página RFI Português ou nas redes sociais. Obrigada pela preferência. Fique bem.
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10: São 18 horas em Paris, 17 em Casablanca. 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
12: Neide Ribeiro.
10: Ataques conjuntos dos Estados Unidos e da Arábia Saudita no Iraque causaram pelo menos 20 mortes nesta quarta-feira. Em Moçambique, as forças de ordem intensificaram a ofensiva contra o principal reduto dos insurgentes nas florestas de Catupa, em Macomia. Começa dentro de pouco menos de uma hora a estreia de Cabo Verde, equipa feminina no Campeonato Africano das Nações de Futebol. Estes são alguns dos assuntos que vamos desenvolver. No controlo desta emissão está Dusko Sekulić e o jornal começa agora.
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10: Após vários dias de acalmia, os ataques foram retomados no Médio Oriente. As Forças Armadas dos Estados Unidos lançaram um ataque conjunto com a Arábia Saudita contra milícias pró-Irão no leste do Iraque. As autoridades iraquianas falam em 20 mortos, incluindo 5 iranianos. As autoridades iranianas anunciaram que atacaram e apreenderam 3 petroleiros que tentavam atravessar o Estreito de Hormuz. Melhorias em Espanha no combate aos incêndios. Mais de 20 mil residentes da região de Madrid que tinham sido evacuados já regressaram a casa, assim como todos os residentes das várias cidades evacuadas dos últimos dias na província de Ávila, no noroeste da capital. As estradas foram reabertas esta manhã, permitindo aos moradores ver a extensão dos danos. Aqui em França, há uma semana que as chamas consomem a floresta da Gironda, o departamento onde se situa Bordeaux, uma das maiores áreas metropolitanas da França. O incêndio já destruiu cerca de 42 mil hectares, obrigou à evacuação de populações, consumiu dezenas de habitações e está a afetar a atividade económica da região. Embora esta manhã a situação pareça estar mais controlada, as empresas da região receiam que os efeitos do incêndio se prolonguem muito mais para além do combate às chamas, como explicou a RFI Vítor Santos, português radicado em Bordeaux há 16 anos.
13: Acho que foi mesmo por causa disso que teve aqui o Sr. Presidente da República, Emmanuel Macron. Vamos ver o que é que eles vão fazer a nível dessas ajudas que vão fazer para essas empresas. Acho que para já estão em layoff, não podem trabalhar e vão para o France Travail, que têm que carregar das pessoas, mas as empresas é muito mais que os funcionários. Há empresas que ficaram e que perdeu tudo e ficaram sem nada. Agora vamos a ver como é que eles vão abrir linhas de crédito, como é que vão fazer para estas empresas funcionarem. Mas já sabe que este ano, para estas empresas, está morto. Não vejo bom futuro assim, para estas empresas. E essas pessoas que ficaram sem casas, uma vida que por vezes nem é bom nós pensarmos ou imaginarmos.
10: Vítor Santos, cidadão português, que reside há 16 anos na cidade de Bordeaux, em França, ele que é o convidado, Catarina Falcão, esta quarta-feira. Em Portugal, o incêndio em Valpaços, no distrito de Vila Real, continua ativo e está a ser combatido por centenas de operacionais. As chamas destruíram um armazém e ameaça agora várias aldeias. No Campeonato Africano das Nações de Futebol Feminino, começa daqui a menos de uma hora o jogo entre a seleção de Cabo Verde e o Ghana. Em Casablanca está o nosso enviado especial, Marco Martins. Marco Martins, boa tarde. O que é que se pode esperar deste jogo, que é a estreia da equipa cabo-verdiana feminina nestas competições?
14: Boa tarde, Neide, boa tarde às e aos ouvintes. Pode-se esperar que consigam, por exemplo, uma surpresa, como foi o caso da Tanzânia, que acabou por vencer a África do Sul por 2-1, a África do Sul que tinha vencido também um campeonato africano das nações, ou também como o Malawi, que derrotou a campeã em título, que venceu 10 vezes esta competição, a Nigéria, por 3-2. Aliás, as cabo-verdianas estão numa boa dinâmica, sobretudo com o que fizeram os masculinos. Trouxe um novo impulso a esta seleção, como nos confirmou Varzénia da Luz, a capitã da seleção cabo-verdiana.
15: Foi uma grande propaganda feita pelo masculino no Mundial e claro que sim, isso nos motiva, nos inspira ainda mais para esta competição. Acredito que não vai ser muito diferente a nossa determinação, a nossa garra, o nosso empenho, toda a nossa raça. Viemos aqui de igual que o masculino foi lá, com a confiança, acreditar que podemos sim, podemos fazer bons resultados, podemos fazer bons jogos e assim seguimos na nossa caminhada firmes e fortes.
14: Cabo Verde defronta o Ghana, uma seleção que já foi 3 vezes finalista e que também conseguiu 4 vezes o terceiro lugar.
10: Campeonato Africano das Nações de Futebol Feminino a decorrer em Marrocos, uma competição que acompanhamos com o nosso enviado especial Marco Martins. As forças moçambicanas intensificaram a ofensiva contra o principal reduto dos insurgentes nas florestas de Catupa e Macomia. Segundo o jornalista moçambicano Tomás Queface, esta pressão militar explica o aumento recente dos ataques em Cabo Delgado.
16: As coisas começam a mudar quando as forças pró-governamentais, incluindo as forças ruandesas, decidem levar a cabo uma ofensiva contra o principal reduto dos insurgentes, que é na zona central de Macomia, nas florestas de Catupa, onde acredita-se que as bases principais do grupo estejam lá. Na segunda metade do mês de junho, as forças moçambicanas começaram a levar a cabo ações concertadas no sentido de recuperar a posição de Namabo e a posição de Catupa, que estão exatamente nessa floresta de Catupa. Mas desde lá até cá, as duas bases já estão sendo contestadas. Há fortes combates que estão a ter lugar naquela área e as forças governamentais estão a bombardear de todos os lados. Como é padrão, desde que o conflito iniciou em 2017, quando os insurgentes eles sentem-se pressionados pelas forças governamentais, principalmente no seu principal reduto, que é a floresta de Catupa, no distrito de Macomia, eles começam a enviar combatentes para diversas partes da província de Cabo Delgado como uma forma e uma estratégia de dispersão e distrair as forças de defesa e segurança.
10: O jornalista moçambicano Tomás Queface, ele que será o convidado de Lígia Anjos amanhã, quinta-feira. Em Cabo Verde, o Executivo vai alargar o horário escolar até ao 8º ano. O projeto piloto vai arrancar já no próximo ano letivo, no SAL, a ilha mais turística de Cabo Verde. E a medida pretende reforçar a proteção das crianças e responder à necessidade das famílias. A reportagem é de Odeir Santos.
17: A Ilha do Sal é a primeira que vai acolher o projeto piloto de alargamento do horário em escolas do ensino básico obrigatório, mantendo os estudantes em espaços supervisionados fora das aulas e aliviando as famílias. O anúncio foi feito na Ilha do Sal pela Ministra da Família, Inclusão, Desenvolvimento Social e Trabalho, Adélcia Almeida.
18: A ideia é começar com crianças até ao 8º ano, para nós irmos identificando os desafios, indo ultrapassando, e ir alargando também a outros municípios e a outras escolas. Nós vamos identificar, junto com o Ministério da Educação, já está a fazer esse processo de identificação, de levantamento. Nós estamos a mobilizar financiamento. Estamos também, junto com os parceiros, a identificar todas as necessidades e ver se SAL será um modelo daquilo que queremos alargar para as outras ilhas e termos crianças e jovens que tenham os seus direitos salvaguardados e onde eles vivam em ambientes onde sejam promovidos os seus direitos e os seus cuidados.
17: O novo modelo educativo e da proteção social, conforme a Ministra da Família, Inclusão, Desenvolvimento Social e Trabalho, Adélcia Almeida, vai permitir que as crianças permaneçam nos estabelecimentos de ensino após o período letivo normal, onde participam em atividades de arte, desporto e cidadania. De Cabo Verde para a RFI, Odair Santos.
10: Os cidadãos angolanos que queiram tratar do bilhete de identidade em casa vão passar a pagar 250 mil kwanzas, ou seja, cerca de 240 euros. O novo serviço anunciado pelo governo será alargado de forma gradual a todas as províncias do país até ao final do ano. Francisco Paulo.
19: Angola inseriu nesta terça-feira e pela primeira vez na modernização dos serviços de identificação civil o tratamento e entrega do bilhete de identidade ao domicílio. Segundo o Ministro da Justiça e dos Direitos Humanos, Marcelo Lopes, quem pretender tratar o documento em casa terá de pagar 250 mil kwanzas e para entrega 10 mil kwanzas para obtenção do bilhete de identidade.
20: Faz a inserção deste número de processo no aplicativo, coloca o seu número de telefone, faz o pagamento pagamento de uma taxa de 10 mil kwanzas e vai poder receber o seu bilhete de identidade no lugar em que a pessoa indicar. A taxa para tratamento do bilhete em casa, 250 mil kwanzas.
19: O governante revela que o objetivo é implementar o projeto em todas as províncias do país até ao final deste ano.
20: Nós temos uma parceria com uma empresa, interage com a nossa plataforma, os estafetas recebem o bilhete e têm no aplicativo próprio a componente de número de contacto da pessoa e entregam o bilhete à pessoa. Já fizemos o piloto em Luanda. Nas próximas semanas vamos implementá-las a partir das províncias mais próximas de Luanda até as províncias do leste.
19: Francisco Paulo Luanda, RFI.
10: É o ponto final neste bloco informativo.
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10: E é a segunda parte desta emissão em língua portuguesa aqui na antena da RFI, quarta-feira, rúbrica Artes. Carina Branco leva-nos até ao Festival de Avignon, que marcou o mês cultural de julho. No espaço convidado, Catarina Falcão faz-nos o ponto da situação sobre os incêndios na Gironda, departamento francês, que engloba a cidade de Bordeaux.
12: Convidado.
21: Há mais de 70 anos que Bordeaux não via um incêndio destas dimensões. Há uma semana que o fogo lavra na Gironda, departamento que engloba a cidade de Bordeaux, uma das maiores metrópoles de França, tendo já destruído cerca de 42 mil hectares de floresta e algumas casas. Este é um incêndio que afeta especialmente cidades turísticas, muito frequentadas durante o verão pelas famílias francesas, o que levou à evacuação de quase 200 mil pessoas. O incêndio está estabilizado desde terça-feira, mas hoje as temperaturas vão subir em França, estimando-se que podem chegar a 42 graus na zona onde o incêndio ainda está ativo, com ventos fortes. Para Vitor Santos, motorista e radialista português, que conduz as emissões da rádio online Rádio Os Latinos 33, a partir de Bordeaux, esta é uma catástrofe nunca vista na região, temendo as consequências para quem perdeu casas, empregos e negócios nas chamas.
22: Estamos a falar de uma zona com muita floresta e muita população. Eu conheço pela zona por passagem, porque através do meu trabalho passo muitas vezes ali para aquela região, inclusive Andernos, Lupoges, Caferré, ainda há cerca de 15 dias por aí estive lá. E acho que é muita floresta mesmo, mas é uma zona lindíssima. Uma zona muito bonita.
21: E este incêndio, imagino, claro, que tenha sido uma surpresa, desde logo, porque foi muito rápido. Ou seja, nós estamos a falar de um incêndio que lavra desde dia 22 de julho. E foi um incêndio que surpreendeu então os populares. Toda a gente, ninguém acreditava que um incêndio assim podia acontecer e tão rápido.
22: Posso confidenciar que esse incêndio teve lugar faz os 8 dias. Começou faz os 8 dias, era cerca de 10h30 da manhã, 11 horas, entre as 10h30 e 11 horas. Porque eu estava, como disse, o meu trabalho, estava a fazer a linha de Garçajã-Lacanau e ali na zona do Mouchique eu vi o fumo e por acaso até comentei com dois passageiros, que é um casal que é ali ao pé de mim, comentei, olha, já está ali fogo ali para a zona do outro lado de Arcachon. Eu vi o fumo, não tinha a percepção de onde é que era. Ao fim da tarde, tive os meus colegas que faziam a zona do Porge em linha de autocarro e nos disseram que têm que ir embora mais cedo porque as estradas já estão cortadas devido ao fogo. Nunca imaginei que o fogo tivesse estas proporções que tiveram, né?
21: Rapidamente foi então preciso evacuar muita gente. Temos de dizer que esses locais, estamos em pleno verão em França, não é? Férias escolares, portanto são locais muito procurados pelas famílias para fazer férias de praia, outros fazem férias de montanha. Estamos a falar então de muita gente que se dirige nesta altura para esta região, para exatamente passar umas férias tranquilas. Mas houve então a necessidade de evacuar. E nessa altura, Vítor, como é que viu os esforços da Proteção Civil, dos bombeiros? Porque foi preciso retirar muita gente.
22: Eu acho que fizeram o máximo que eles puderam em termos de bombeiros, proteção civil, acho que tiveram muito bem e na parte das evacuações. Eu acho que a nível do fogo, não sei, não posso dizer e precisar bem se houve logo reação imediata ou não, mas que o fogo tomou proporções que nunca ninguém imaginou. É, inclusive foi a portugueses ali naquela região, há cerca de 2 a 3 ou 4 mil, não sei, empresas que foram muito afetadas e tudo mais, Eu acho que foi mesmo uma catástrofe, nunca se tinha visto uma coisa assim.
21: O Vitor disse que então também ajudou de alguma forma nesta evacuação das pessoas que tinham de sair, por exemplo, nestes últimos dias foi a questão dos parques de campismo. Qual é que é o espírito das pessoas que são obrigadas assim de um dia para o outro a sair das suas casas, a abandonar as suas férias? Imagino que as pessoas partam com muita incerteza, não é?
22: Um sentimento de incerteza, eu acho que, vou falando pelas pessoas que são residentes, que é o caso de alguns portugueses que conheço e com quem falei, é um sentimento de incerteza e tristeza e sem saber o que é que saem com um saco de roupa, como costuma dizer, e não sabem se vão chegar e vão ver as suas coisas como deixam, é claro. Vi ontem uma reportagem também de um jovem a mostrar a casa dele, que aqui era o meu quarto, aqui era a cozinha. Quer dizer, uns portugueses também que falaram, uma jovem que eu conheço pessoalmente, e teve que abalar à pressa e estava a ver a casa dela pelas câmaras e a ver o fogo a chegar à casa dela. E já as fagulhas já a entrar dentro do quintal dela. E teve sorte porque os bombeiros chegaram agora. Mas teve empresas mesmo de portugueses ali na zona de Biscarrosse e ali na toda aquela zona ali de onde houve mais fortes incêndios, também uma empresa de pintura, também de pessoas que eu conheço. Quer dizer, é muito complicado, é uma situação muito complicada.
21: É verdade que esta região onde estão a acontecer os fogos é conhecida exatamente por ser uma região onde há empresas, há uma certa vitalidade económica e de uma hora para a outra, claro que estas empresas estão impossibilitadas de trabalhar, as pessoas estão impossibilitadas de ir trabalhar, muitas empresas podem ter perdido mesmo os sítios onde as pessoas trabalhavam. Como é que o Vitor vê neste momento então a atividade na Gironda? Como é que as coisas vão passar? Porque claro que agora é a parte do fogo, é a parte que tem então de se apagar o fogo, mas depois vai haver consequências económicas para a região.
22: Foi, acho que foi mesmo por causa disso que teve aqui o Sr. Presidente da República, Emmanuel Macron, e vamos ver o que é que eles vão fazer a nível dessas ajudas que vão fazer para essas empresas. Acho que para já estão em layoff, muitos funcionários estão em layoff, não podem trabalhar e vão para, vão lá, antigamente era o Polipoá, agora é a France Travail, que vai tem que carregar das pessoas, mas as empresas é muito mais que os funcionários, não é? Há empresas que ficaram e que perdeu tudo e ficaram sem nada, não é? Agora vamos a ver como é que eles vão abrir linhas de crédito, como é que vão fazer para estas empresas funcionarem. Mas já sabe que este ano para estas empresas está morto. E há muitas, e eu não vejo bom futuro, assim, de imediato para estas empresas. E essas pessoas que ficaram sem casa, uma vida que nem, eu, por vezes nem é bom nós pensarmos ou imaginarmos estas situações.
21: O Vitor vive em Bordeus. Como é que em Bordeus, na cidade, estão a ser vividos estes incêndios? Penso que há um género de uma nuvem à volta um bocadinho de Bordeus, dos incêndios que vêm, há cinza. Como é que na cidade há alguma ansiedade que o fogo chegue até aí, ou neste momento as coisas como estão mais ou menos estabilizadas, não é esse medo?
22: Não creio que as pessoas aqui tenham medo que o fogo chegue a Bordeus, porque o fogo chegar a Bordeus, tem muita cidade ainda, por acaso algumas já foram evacuadas, mas já podem chegar, as pessoas já puderam ir para as suas casas a partir de ontem, mas até chegar a Bordeus ainda, infelizmente, tinha muita casa que arder até chegar a nós. Mas a nossa preocupação aqui foi mais o fumo, né? Aqui a região, zona de Bordeus, a cidade e tudo aqui à volta, como assim que o vento virava, nós ficávamos aqui com muito fumo, foi o mais prejudicial aqui mesmo para a cidade de Bordeus, foi mesmo o fumo.
21: E vocês conseguiam fazer a vossa vida normal, sair de casa, ou neste momento, por exemplo, estão a usar máscaras para se proteger?
22: Há muita gente a usar máscaras. Eu, como fiquei bloqueado sem poder ir trabalhar, fiquei em casa, não sei, fui só às compras, comprar as coisas do dia, o pão e essas coisas normais do dia, mas não saí, fiquei em casa, optei por ficar em casa. Eu, ao menos, estou melhor.
21: E sendo que hoje é um dia muito quente em toda a França, espera-se cerca de 42 graus aí à volta de Bordeus. Teme que haja um novo reacender deste fogo que neste momento não está controlado, está só estabilizado. Pensa que pode vir a piorar ou neste momento pensa que os bombeiros já conseguiram ter ali uma boa estratégia para enfrentar este fogo?
22: Eu acredito que já conseguiram acertar com a estratégia para combater este incêndio, porque ontem houve 14 reincendimentos e eles conseguiram controlar. E eu acredito que hoje também vai estar muito calor, mas acredito que vão conseguir estabilizar e vão conseguir acalmar. E é bom para todos nós, não é?
21: Ouvimos Vítor Santos, motorista e radialista português que conduz as emissões da rádio online Rádios Latinos 33 a partir de Bordeus, sobre o mega incêndio que lavra nesta região.
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10: E a rubrica Artes tem hoje a assinatura de Karina Branco.
12: Artes.
6: Les aventures de Nasreddin Hodja.
23: C'est moi qui vais jouer alors?
5: Non, c'est moi qui joue.
23: Quand c'est toi, c'est Nas.
5: Hein?
23: Et quand c'est moi, c'est Din.
12: Nasreddin.
3: Quem foi Nasreddin Hodja e porquê é que as suas histórias continuam a ecoar com os dias de hoje? É o que vamos saber junto da Valérie da Mota, fundadora da companhia de teatro Vassano Production, que está pela segunda vez no Festival Off Avignon, com a peça Nasreddin, que revisita o universo de um personagem lendário do mundo islâmico e oriental, famoso pelas suas histórias curtas que misturam humor e sabedoria popular. Interpretado e encenado por Valérie da Mota e Romance Soares Passos, o espetáculo acompanha as aventuras de Nasr, de Din e do seu inseparável burro, numa viagem repleta de encontros, questões inesperadas e respostas irreverentes. Há teatro, música ao vivo, desenho digital e muito humor numa peça que parte dos contos de Nasreddin Hodja para abordar temas universais como a liberdade de pensamento, a tolerância e o espírito crítico. A RFI já falou sobre a peça quando ela esteve em Paris há cerca de um ano no Instituto do Mundo Árabe, mas agora voltamos à conversa com a coautora do espetáculo, Valérie da Mota, a propósito da participação no Off Avignon. Obrigada por estar connosco na RFI novamente.
24: Obrigada! Estou muito contente por a fidelidade da RFI e também para mim é muito, muito agradável falar em português deste espetáculo, porque é um espetáculo que fala de viagens. Neste espetáculo estamos a compartilhar as histórias de Nasreddin Hodja, que é um personagem que está muito, muito conhecido no mundo oriente, como já disse, mas também nós tínhamos a ideia de imaginar uma viagem um pouco diferente, que parte da China até a Galícia. Então Portugal não é muito longe.
10: Exatamente. Vamos então à história de Nasreddin Hodja. Quem é que é Nasreddin Hodja concretamente?
24: Nasreddin Hodja nasceu no século XIII, é uma personagem legendária muito antigo e desde esta época as suas histórias viajam em todos os lados, mas o que é muito interessante é que no dia de hoje as histórias de Nasreddin Hodja estão sempre atuais. Então são histórias que falam para os pequeninos, as crianças, mas também para os adultos, porque falam da nossa relação com o poder, com o dinheiro, com a liberdade, sobretudo. E é muito importante no dia de hoje, porque se trata da liberdade de pensar, liberdade de crer ou não. liberdade de atuar como quiser e liberdade de viajar.
10: O nome Nasr al-Din significa, pelo que eu percebi, qualquer coisa como vitória da fé, enquanto Odjá significa mestre ou professor. Enfim, as suas histórias espalharam-se dos Balcãs até à Ásia Central e o Médio Oriente e são apreciadas por pessoas de diferentes religiões e culturas. E porquê que vocês decidiram pegar nesta personagem? O que é que vos atraiu para a levar para o palco?
24: O que é interessante é que é um personagem com muito humor, porque efetivamente Nasreddin Hoxha é uma pessoa muito importante como o Hoxha, é um mestre. E finalmente podemos ver nas suas histórias que este mestre é também um homem com pouco dinheiro e que está muito próximo das crianças. E que isso é interessante. E como certas figuras de Le Bouffon du Roi, uma personagem assim, que é como Arlequin ou Don Quixote também, há uma grande tradição de personagens assim, que estão um pouco palhaços, mas também cheios de sabedoria. O que nós trazemos assim no espetáculo é que este personagem é dividido em dois, porque estamos dois no palco. Há um homem, Román Suárez Pazos, e eu sou uma mulher, muito contente de ser uma mulher.
10: E porquê que decidiram também que a personagem fosse uma mulher?
24: Eu decidi fazer uma mulher com este personagem também, porque já estamos dois no palco e nós tínhamos a vontade de atuar este personagem os dois, mas também porque isso tem muita significação, porque uma mulher neste espetáculo bem se vê que esta mulher tem a liberdade de viajar e este é muito raro, porque nesta tradição, mas também em nossa tradição, não há muitos personagens mulheres com esta liberdade.
10: Em diferentes culturas, Nasreddin tem nomes diferentes, mas mantém o papel do tal sábio, do tal mestre, que através de situações absurdas fala sobre coisas de quase a natureza humana, não é? Então, o que é que ele nos ensina? Porque há ali uma série de histórias que são contos pequeninos, que são vários episódios, muito engraçados, mas que transmitem qualquer coisa.
24: Sim, estas histórias nos ensinam a liberdade de estar o que você quer. Para as crianças é muito importante saber que você pode estar diferente, não há nenhum problema. E também para as adultas, estas histórias também falam da felicidade de estar aqui e não pensar sempre no dia de amanhã, como também isto fala da fé, porque há muitas pessoas que pensam que há uma vida mais importante depois da morte, mas Nasreddin é mais do lado de Epicuriano.
10: E como é que selecionaram as histórias? Porque há vários livros, vários contos, mas é preciso algum trabalho, alguma pesquisa para ir buscar as histórias ainda por cima mais engraçadas e curtas, adaptáveis ao teatro.
24: Sim, escolhemos as histórias que nós trazemos mais rir e também nós escolhemos histórias que têm uma relação com temáticas particulares. Por exemplo, temos histórias que falam do poder, histórias que falam do dinheiro, histórias que falam da liberdade, porque nós tínhamos assim umas temáticas que nós queríamos trazer neste espetáculo.
10: E o espetáculo tem várias artes lá dentro. Quer-nos falar também dos formatos?
24: Então, há efetivamente vários artes. Há música com o meu violino e também há uma criação musical que com uma pessoa que fez um trabalho muito interessante de ambiente, mas também da música, Gilles Normand. E ao lado da música, uma coisa muito importante neste espetáculo é o desenho digital. Porque o desenho digital é uma coisa que não se vê muito nos palcos. Assim, Román desenha e no instante podemos ver a cenografia que se construi assim, com o desenho dela.
10: E num mundo cada vez mais polarizado, violento, o que é que o Nasreddin Hoxha nos pode ensinar, nos
0: deixa. Deixa às crianças também e aos adultos.
24: Alors, neste mundo, efetivamente, eu acho que é importante trazer personagens que trazem esta ideia de liberdade, de tolerância. Este é muito importante. É uma personagem também com muita ternura e o rir. O rir que pode trazer sabedoria, esta coisa é muito importante.
0: O riso é também uma forma de resistência, Valérie?
24: É isso, é o riso da resistência. Muito, é uma palavra muito interessante. Obrigada.
0: Muito obrigada, Valérie da Mota, por ter estado connosco na RFI.
24: Obrigada, assim.
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10: E é ponto final nesta emissão. Se nos quiser continuar a acompanhar, pode fazê-lo através da nossa página RFI Português ou nas redes sociais. Obrigada pela preferência. Fique bem.
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10: São 18 horas em Paris, 17 em Casa Blanca. 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
9: Neide Ribeiro.
10: Ataques conjuntos dos Estados Unidos e da Arábia Saudita no Iraque causaram pelo menos 20 mortes nesta quarta-feira. Em Moçambique, as forças de ordem intensificaram a ofensiva contra o principal reduto dos insurgentes nas florestas de Catupa, em Macomia. Começa dentro de pouco menos de uma hora a estreia de Cabo Verde, equipa feminina no Campeonato Africano das Nações de Futebol. Estes são alguns dos assuntos que vamos desenvolver. No controlo desta emissão está Dusko Sekolić e o jornal começa agora.
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10: Após vários dias de acalmia, os ataques foram retomados no Médio Oriente. As Forças Armadas dos Estados Unidos lançaram um ataque conjunto com a Arábia Saudita contra milícias pró-Irão no leste do Iraque. As autoridades iraquianas falam em 20 mortos, incluindo 5 iranianos. As autoridades iranianas anunciaram que atacaram e apreenderam 3 petroleiros que tentavam atravessar o Estreito de Hormuz. Melhorias em Espanha no combate aos incêndios. Mais de 20 mil residentes da região de Madrid que tinham sido evacuados já regressaram a casa, assim como todos os residentes das várias cidades evacuadas dos últimos dias na província de Ávila, no noreste da capital. As estradas foram reabertas esta manhã, permitindo aos moradores ver a extensão dos danos. Aqui em França, há uma semana que as chamas consomem a floresta da Gironda. O departamento onde se situa Bordeaux, uma das maiores áreas metropolitanas da França, o incêndio já destruiu cerca de 42 mil hectares, obrigou à evacuação de populações, consumiu dezenas de habitações e está a afetar a atividade económica da região. Embora esta manhã a situação pareça estar mais controlada, as empresas da região receiam que os efeitos do incêndio se prolonguem muito mais para além do combate às chamas, como explicou a RFI Vítor Santos, português radicado em Bordeaux há 16 anos.
25: Acho que foi mesmo por causa disso que teve aqui o Sr. Presidente da República, Emmanuel Macron. Vamos ver o que é que eles vão fazer a nível dessas ajudas que vão fazer para essas empresas. Acho que para já estão em layoff, não podem trabalhar e vão para o nosso trabalho, que têm que carregar das pessoas, mas as empresas é muito mais que os funcionários. Há empresas que ficaram e que perdeu tudo e ficaram sem nada. Agora vamos a ver como é que eles vão abrir linhas de crédito, como é que vão fazer para estas empresas funcionarem. Mas já sabe que este ano, para estas empresas, está morto. Não vejo bom futuro assim, para estas empresas. E essas pessoas que ficaram sem casa, uma vida que por vezes nem é bom nós pensarmos ou imaginarmos.
10: Vítor Santos, cidadão português que reside há 16 anos na cidade de Bordeaux, em França, ele que é o convidado Catarina Falcão esta quarta-feira. Em Portugal, o incêndio em Valpaços, no distrito de Vila Real, continua ativo e está a ser combatido por centenas de operacionais. As chamas destruíram um armazém e ameaça agora várias aldeias. No Campeonato Africano das Nações do Futebol Feminino, começa daqui a menos de uma hora o jogo entre a seleção de Cabo Verde e o Ghana. Em Casablanca está o nosso enviado especial, Marco Martins. Marco Martins, boa tarde. O que é que se pode esperar deste jogo, que é a estreia da equipa cabo-verdiana feminina nestas competições?
13: Boa tarde, Neide, boa tarde às e aos ouvintes. Pode-se esperar que consigam, por exemplo, uma surpresa, como foi o caso da Tanzânia, que acabou por vencer a África do Sul por 2-1, a África do Sul que tinha vencido também um campeonato africano das nações, ou também como o Malawi, que derrotou a campeã em título, que venceu 10 vezes esta competição, a Nigéria, por 3-2. Aliás, as cabo-verdianas estão numa boa dinâmica, sobretudo com o que fizeram os masculinos. Trouxe um novo impulso a esta seleção, como nos confirmou Varzénia da Luz, a capitã da seleção cabo-verdiana.
14: Foi uma grande propaganda feita pelo masculino no Mundial e claro que sim, isso nos motiva, nos inspira ainda mais para esta competição. Acredito que não vai ser muito diferente, a nossa determinação, a nossa garra, o nosso empenho, toda a nossa raça. Viemos aqui igual que o masculino foi lá, com a confiança, acreditar que podemos sim, podemos fazer bons resultados, podemos fazer bons jogos e assim seguimos na nossa caminhada firmes e fortes.
13: Cabo Verde defronta o Ghana, uma seleção que já foi 3 vezes finalista e que também conseguiu 4 vezes o terceiro lugar.
10: Campeonato Africano das Nações do Futebol Feminino a decorrer em Marrocos, uma competição que acompanhamos com o nosso enviado especial Marco Martins. As forças moçambicanas intensificaram a ofensiva contra o principal reduto dos insurgentes nas florestas de Catupa e Macomia. Segundo o jornalista moçambicano Tomás Kefasse, esta pressão militar explica o aumento recente dos ataques em Cabo Delgado.
15: As coisas começam a mudar quando as forças pró-governamentais, incluindo as forças ruandesas, decidem levar a cabo uma ofensiva contra o principal reduto dos insurgentes, que é na zona central de Macomia, nas florestas de Catupa, onde acredita-se que as bases principais do grupo estejam lá. Na segunda metade do mês de junho, as forças moçambicanas começaram a levar a cabo ações concertadas no sentido de recuperar a posição de Namabo e a posição de Catupa, que estão exatamente nessa floresta de Catupa, mas desde lá até cá, as duas bases já estão sendo contestadas. Há fortes combates que estão a ter lugar naquela área e as forças governamentais estão a bombardear de todos os lados. Como é padrão, desde que o conflito iniciou em 2017, quando os insurgentes eles sentem-se pressionados pelas forças governamentais, principalmente no seu principal reduto, que é a floresta de Catupa, no distrito de Macomia, eles começam a enviar combatentes para diversas partes da província de Cabo Delgado como uma forma e uma estratégia de dispersão e distrair as forças de defesa e segurança.
10: O jornalista moçambicano Tomás Kefasse, que será o convidado de Lígia Anjos amanhã, quinta-feira. Em Cabo Verde, o Executivo vai alargar o horário escolar até ao 8º ano. O projeto piloto vai arrancar já no próximo ano letivo, no SAL, a ilha mais turística de Cabo Verde, e a medida pretende reforçar a proteção das crianças e responder à necessidade das famílias. A reportagem é de Odeir Santos.
16: A Ilha do Sal é a primeira que vai acolher o projeto piloto de alargamento do horário em escolas do ensino básico obrigatório, mantendo os estudantes em espaços supervisionados fora das aulas e aliviando as famílias. O anúncio foi feito na Ilha do Sal pela Ministra da Família, Inclusão, Desenvolvimento Social e Trabalho, Adélcia Almeida.
17: A ideia é começar com crianças até ao 8º ano, para nós irmos identificando os desafios, indo ultrapassando, e ir alargando também a outros municípios e a outras escolas. Nós vamos identificar, junto com o Ministério da Educação, já está a fazer esse processo de identificação, de levantamento. Nós estamos a mobilizar financiamento, estamos também, junto com os parceiros, a identificar todas as necessidades e ver se SAL será um modelo daquilo que queremos alargar para as outras ilhas e termos crianças e jovens que tenham os seus direitos salvaguardados e onde eles vivam em ambientes onde sejam promovidos os seus direitos e os seus cuidados.
16: O novo modelo educativo e da proteção social, conforme a Ministra da Família, Inclusão, Desenvolvimento Social e Trabalho, Adélcia Almeida, vai permitir que as crianças permaneçam nos estabelecimentos de ensino após o período letivo normal, onde participam em atividades de arte, desporto e cidadania. De Cabo Verde para a RFI, Odair Santos.
10: Os cidadãos angolanos que queiram tratar do bilhete de identidade em casa vão passar a pagar 250 mil kwanzas, ou seja, cerca de 240 euros. O novo serviço anunciado pelo Governo será alargado de forma gradual a todas as províncias do país até ao final do ano. Francisco Paulo.
2: Angola inseriu nesta terça-feira e pela primeira vez na modernização dos serviços de identificação civil o tratamento e entrega do bilhete de identidade ao domicílio. Segundo o Ministro da Justiça e dos Direitos Humanos, Marci Lopes, quem pretender tratar o documento em casa terá de pagar 250 mil kwanzas e para entrega 10 mil kwanzas para a obtenção do bilhete de identidade.
18: Faz a inserção deste número de processo no aplicativo, coloca o seu número de telefone, faz o pagamento de uma taxa de 10 mil kwanzas e vai poder receber o seu bilhete de identidade no lugar em que a pessoa indicar. A taxa para tratamento do bilhete em casa, 250 mil kwanzas.
2: O governante revela que o objetivo é implementar o projeto em todas as províncias do país até ao final deste ano.
18: Nós temos uma parceria com uma empresa, interage com a nossa plataforma, os estafetas recebem o bilhete e têm no aplicativo próprio a componente de número de contacto da pessoa e entregam o bilhete à pessoa. Já fizemos o piloto em Luanda. Nas próximas semanas vamos implementá-las a partir das províncias mais próximas de Luanda até as províncias do leste.
2: Francisco Paulo, Luanda, RFI.
10: É o ponto final neste bloco informativo.
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10: E é a segunda parte desta emissão em língua portuguesa aqui na antena da RFI, quarta-feira, rúbrica Artes. Carina Branco leva-nos até ao Festival de Avignon, que marcou o mês cultural de julho. No espaço convidado, Catarina Falcão faz-nos o ponto da situação sobre os incêndios na Gironda, departamento francês, que engloba a cidade de Bordeaux.
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19: Há mais de 70 anos que Bordeaux não via um incêndio destas dimensões. Há uma semana que o fogo lavra na Gironda, departamento que engloba a cidade de Bordeaux, uma das maiores metrópoles de França, tendo já destruído cerca de 42 mil hectares de floresta e algumas casas. Este é um incêndio que afeta especialmente cidades turísticas, muito frequentadas durante o verão pelas famílias francesas, o que levou à evacuação de quase 200 mil pessoas. O incêndio está estabilizado desde terça-feira, mas hoje as temperaturas vão subir em França, estimando-se que podem chegar a 42 graus na zona onde o incêndio ainda está ativo, com ventos fortes. Para Vitor Santos, motorista e radialista português, que conduz as emissões da rádio online Rádio Os Latinos 33, a partir de Bordeaux, esta é uma catástrofe nunca vista na região, temendo as consequências para quem perdeu casas, empregos e negócios nas chamas.
20: Estamos a falar de uma zona com muita floresta e muita população. Eu conheço pela zona por passagem, porque através do meu trabalho passo muitas vezes ali para aquela região, inclusive Andernos, Lupoves, Caferré, ainda há cerca de 15 dias por aí estive lá. E acho que é muita floresta mesmo, mas é uma zona lindíssima. Uma zona muito bonita.
19: E este incêndio, imagino, claro, que tenha sido uma surpresa, desde logo, porque foi muito rápido. Ou seja, nós estamos a falar de um incêndio que lavra desde dia 22 de julho. Foi um incêndio que surpreendeu então os populares. Toda a gente, ninguém acreditava que um incêndio assim podia acontecer e tão rápido.
20: Posso confidenciar que esse incêndio teve lugar faz os 8 dias. Começou faz uns 8 dias, era cerca de 10h30 da manhã, 11 horas, entre as 10h30 e 11 horas. Porque eu estava, como disse, no meu trabalho, estava a fazer a linha de Garçajã-Lacanau, e ali na zona do Mutxique eu vi o fumo, e por acaso até comentei com dois passageiros, que é um casal que é ali ao pé de mim, então, olha, já está ali fogo ali para a zona do outro lado de Arcachon. Eu vi o fumo, não tinha a percepção de onde é que era. Ao fim da tarde, tive os meus colegas que faziam a zona do Porsche em linha de autocarro e nos disseram que têm que ir embora mais cedo porque as estradas já estão cortadas devido ao fogo. Nunca imaginei que o fogo tivesse estas proporções que tiveram, né?
19: Rapidamente foi então preciso evacuar muita gente. Temos de dizer que esses locais, estamos em pleno verão em França, não é? Férias escolares, portanto são locais muito procurados pelas famílias para fazer férias de praia, outros fazem férias de montanha. Estamos a falar então de muita gente que se dirige nesta altura para esta região, para exatamente passar umas férias tranquilas tranquilas, mas houve então a necessidade de evacuar. E nessa altura, Vítor, como é que viu os esforços da Proteção Civil, dos bombeiros, porque foi preciso retirar muita gente?
25: Eu acho que fizeram o máximo que eles puderam em termos de bombeiros, proteção civil, acho que estiveram muito bem e na parte das evacuações. Eu acho que a nível de fogo, não sei, não posso dizer e precisar bem se houve logo reação imediata ou não, mas que o fogo tomou proporções que nunca ninguém imaginou. É, inclusive foi a portugueses ali naquela região, há cerca de 2 a 3 ou 4 mil, não sei, empresas que foram muito afetadas e tudo mais. Eu acho que foi mesmo uma catástrofe, nunca se tinha visto uma coisa assim.
19: O Vítor disse que então também ajudou de alguma forma nesta evacuação das pessoas que tinham de sair, por exemplo, nestes últimos dias foi a questão dos parques de campismo. Qual é que é o espírito das pessoas que são obrigadas assim de um dia para o outro a sair das suas casas, a abandonar as suas férias? Imagino que as pessoas partam com muita incerteza, não é?
25: Um sentimento de incerteza, eu acho que, vou falando pelas pessoas que são residentes, que é o caso de alguns portugueses que conheço e com quem falei, é um sentimento de incerteza e tristeza e sem saber o que é que saem com um saco de roupa, como costuma dizer, e não sabem se vão chegar e vão ver as suas coisas. É um sentimento de incerteza e tristeza e sem saber o que é que saem com um saco de roupa, como costuma dizer, e não sabem se vão chegar e vão ver as suas coisas como deixam, é claro.

0: a ver a casa dela pelas câmaras e a ver o fogo a chegar à casa dela. E já as fagulhas já a entrar dentro do quintal dela. E teve sorte porque os bombeiros chegaram a horas. Mas teve empresas mesmo de portugueses ali na zona, da zona de Biscarrosse e ali na toda aquela zona ali de onde mais fortes incêndios. Também uma empresa de pintura, também de pessoas que eu conheço. Quer dizer, é muito complicado, é uma situação muito complicada.
1: É verdade que esta região onde está, onde estão a acontecer os fogos, é conhecida exatamente por ser uma região onde há empresas, há uma certa vitalidade económica e de uma hora para a outra, claro que estas empresas estão impossibilitadas de trabalhar, as pessoas estão impossibilitadas de ir trabalhar, muitas empresas podem ter perdido mesmo os sítios onde as pessoas trabalhavam. Como é que o Vítor vê neste momento então a atividade na Gironda? Como é que as coisas vão passar? Porque claro que agora é a parte do fogo, é a parte que tem então de se apagar o fogo, mas depois vai haver consequências económicas para a região.
0: Foi, acho que foi mesmo por causa disso que teve aqui o Sr. Presidente da República, Emmanuel Macron, e vamos ver o que é que eles vão fazer a nível dessas ajudas que vão fazer para essas empresas. Acho que para já estão em layoff, muitos funcionários estão em layoff, não podem trabalhar e vão para, vão lá, antigamente era o Polipó, agora é a France Travail, que vai tem que carregar das pessoas, mas as empresas é muito mais que os funcionários, não é? Há empresas que ficaram e que perdeu tudo e ficaram sem nada, não é? Agora vamos a ver como é que eles vão abrir linhas de crédito, como é que vão fazer para estas empresas funcionarem. Mas já se sabe que este ano para estas empresas está morto. E há muitas, e eu não vejo bom futuro, assim, de imediato, para estas empresas. E essas pessoas que ficaram sem casa, uma vida que... Eu, por vezes, nem é bom nós pensarmos ou imaginarmos estas situações.
1: O Vítor vive em Bordeus. Como é que em Bordeus, na cidade, estão a ser vividos estes incêndios? Penso que há um género de uma nuvem à volta um bocadinho de Bordeus, dos incêndios que vêm, há cinza. Como é que na cidade há alguma ansiedade que o fogo chegue até aí, ou neste momento as coisas como estão mais ou menos estabilizadas, não é esse medo?
0: Não creio que as pessoas aqui tenham medo que o fogo chegue a Bordeus, porque o fogo chegar a Bordeus, tem muita cidade ainda, por causa algumas já foram evacuadas, mas já podem chegar, as pessoas já puderam ir para as suas casas a partir de ontem, mas até chegar a Bordeus ainda, infelizmente, tinha muita casa que arder até chegar a nós. Mas a nossa preocupação aqui foi mais um fumo, né? Aqui a zona de Bordeus, a cidade e tudo aqui à volta, como assim que o vento virava, nós ficávamos aqui com muito fumo. Foi o mais prejudicial aqui mesmo para a cidade de Bordeus, foi mesmo o fumo.
1: E vocês conseguiam fazer a vossa vida normal, sair de casa, ou neste momento, por exemplo, estão a usar máscaras para se proteger?
0: Há muita gente a usar máscaras. Eu, como fiquei bloqueado sem poder ir trabalhar, fiquei em casa, não sei, fui só às compras, comprar as coisas do dia, o pão e essas coisas normais do dia, mas não saí, fiquei em casa, optei por ficar em casa. Eu, ao menos, estou melhor.
1: E sendo que hoje é um dia muito quente em toda a França, espera-se cerca de 42 graus aí à volta de Bordeus, teme que haja um novo reacender deste fogo que neste momento não está controlado, está só estabilizado. Pensa que pode vir a piorar, ou neste momento pensa que os bombeiros já conseguiram ter ali uma boa estratégia para enfrentar este fogo?
0: Eu acredito que já conseguiram acertar com a estratégia para combater este incêndio, porque ontem houve 14 reacendimentos e eles conseguiram controlar. E eu acredito que hoje também vai estar muito calor, mas acredito que vão conseguir estabilizar e vão conseguir acalmar. E é bom para todos nós, não é?
1: Ouvimos Vítor Santos, motorista e radialista português que conduz as emissões da rádio online Rádios Latinos 73 a partir de Bordeus, sobre o mega incêndio que lavra nesta região.
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4: E a rubrica Artes tem hoje a assinatura de Karina Branco.

0: de Nasreddin Hoxha.
1: C'est moi qui vais jouer alors?
2: Non, c'est moi qui le joue.
1: Quand c'est toi, c'est Nas.
2: Hein?
1: Et quand c'est moi, c'est Din. Nasreddin.
2: Nasreddin.
3: Quem foi Nasreddin Hoxha e porquê é que as suas histórias continuam a ecoar com os dias de hoje? É o que vamos saber junto da Valérie da Mota, fundadora da companhia de teatro Vassano Production, que está pela segunda vez no Festival Off Avignon, com a peça Nasreddin, que revisita o universo de um personagem lendário do mundo islâmico e oriental, famoso pelas suas histórias curtas que misturam humor e sabedoria popular. Interpretado e encenado por Valérie da Mota e Romance Soares Passos, o espetáculo acompanha as aventuras de Nasr, de Din e do seu inseparável burro, numa viagem repleta de encontros, questões inesperadas e respostas irreverentes. Há teatro, música ao vivo, desenho digital e muito humor numa peça que parte dos contos de Nasreddin Hoxha para abordar temas universais como a liberdade de pensamento, a tolerância e o espírito crítico. A RFI já falou sobre a peça quando ela esteve em Paris há cerca de um ano no Instituto do Mundo Árabe, mas agora voltamos à conversa com a coautora do espetáculo, Valérie da Mota, a propósito da participação no Off Avignon. Obrigada por estar connosco na RFI novamente.
4: Obrigada, estou muito contente por a fidelidade da RFI e também para mim é muito, muito agradável falar em português deste espetáculo, porque é um espetáculo que fala de viagens. Neste espetáculo estamos a compartilhar as histórias de Nasreddin Hoxha, que é um personagem que está muito, muito conhecido no mundo oriente, como já disse, mas também nós tínhamos a ideia de imaginar uma viagem um pouco diferente, que parte da China até a Galícia. Então Portugal não é muito longe.
3: Exatamente. Vamos então à história de Nasreddin Hoxha. Quem é que é Nasreddin Hoxha concretamente?
4: Nasreddin Hoxha nasceu no século XIII. É uma personagem legendária muito antigo e desde esta época as suas histórias viajam em todos os lados. Mas o que é muito interessante é que no dia de hoje as histórias de Nasreddin Hoxha estão sempre atuais. Então são histórias que falam para os pequeninos, as crianças, mas também para os adultos, porque falam da nossa relação com o poder, com o dinheiro, com a liberdade, sobretudo. E é muito importante no dia de hoje, porque se trata da liberdade de pensar, liberdade de criar ou não, liberdade de atuar como quiser e liberdade de viajar.
3: O nome Nasr al-Din significa, pelo que eu percebi, qualquer coisa como vitória da fé, enquanto Hoxha significa mestre ou professor. Enfim, as suas histórias espalharam-se dos Balcãs até a Ásia Central e o Médio Oriente e são apreciadas por pessoas de diferentes religiões e culturas. É porque é que vocês decidiram pegar nesta personagem? O que é que vos atraiu para a levar para o palco?
4: O que é interessante é que é um personagem com muito humor, porque efetivamente Nasreddin Hoxha é uma pessoa muito importante, como o Hoxha, é um mestre. E finalmente podemos ver nas suas histórias que este mestre é também um homem com pouco dinheiro e que está muito próximo das crianças, e que isso é interessante. E como certas figuras de Le Bouffon du Roi, uma personagem assim, que é como Arlequin ou Don Quixote também, há uma grande tradição de personagens assim, que estão um pouco palhaços, mas também cheios de sabedoria. O que nós trazemos assim no espetáculo é que este personagem é dividido em dois, porque estamos dois no palco. Há um homem, Romance Soares Passos, e eu sou uma mulher, muito contente de ser uma mulher.
3: E porquê é que decidiram também que a personagem fosse uma mulher?
4: Eu decidi fazer uma mulher com este personagem também, porque já estamos dois no palco e nós tínhamos a vontade de atuar este personagem, os dois, mas também porque isso tem muita significação, porque uma mulher, neste espetáculo, bem se vê que esta mulher tem a liberdade de viajar, e este é muito raro, porque nesta tradição, mas também em nossa tradição, não há muitos personagens mulheres com esta liberdade.
5: Em diferentes culturas, Nasreddin tem nomes diferentes, mas mantém o papel do tal sábio, do tal mestre, que através de situações absurdas fala sobre coisas de quase a natureza humana, não é? Então, o que é que ele nos ensina? Porque há ali uma série de histórias que são contos pequeninos, que são vários episódios, muito engraçados, mas que transmitem qualquer coisa.
4: Sim, estas histórias nos ensinam a liberdade de estar o que você quer. Para as crianças é muito importante saber que você pode estar diferente, não há nenhum problema. E também para as adultas, estas histórias também falam da felicidade de estar aqui e não pensar sempre no, no dia de amanhã, como também isto fala da fé, porque há muitas pessoas que pensam que há uma vida mais importante depois da morte, mas Nasreddin é mais do lado de epicuriano.
5: E como é que selecionaram as histórias? Porque há vários livros, vários contos, mas é preciso algum trabalho, alguma pesquisa para ir buscar as histórias ainda por cima mais engraçadas e curtas, adaptáveis ao teatro.
4: Sim, escolhemos as histórias que nós trazemos mais rir, e também nós escolhemos histórias que têm uma relação com temáticas particulares. Por exemplo, temos histórias que falam do poder, histórias que falam do dinheiro, histórias que falam da liberdade, porque nós tínhamos assim umas temáticas que nós queríamos trazer neste espetáculo.
5: E o espetáculo tem várias artes lá dentro. Quero nos falar também dos formatos.
4: Então, há efetivamente vários artes. Há música, a música com o meu violino, e também há uma criação musical que com uma pessoa que fez um trabalho muito interessante de ambiente, mas também da música, Gil Normand. E ao lado da música, uma coisa muito importante neste espetáculo é o desenho digital, porque o desenho digital é uma coisa que não se vê muito nos palcos. Assim, Roman desenha e no instante podemos ver a cenografia que se construi assim com o desenho dela.
5: E num mundo cada vez mais polarizado, violento, o que é que o Nasreddin Odjá nos pode ensinar, nos deixa às crianças também e aos adultos?
4: Então, neste mundo, efetivamente, eu acho que é importante trazer personagens que trazem esta ideia de liberdade, de tolerância. Este é muito importante. É uma personagem também com muita ternura e o rir que pode trazer sabedoria. Esta coisa é muito importante.
5: O riso é também uma forma de resistência, Valérie?
4: É isso, é o riso da resistência. É uma palavra muito interessante. Obrigada.
5: Muito obrigada, Valérie da Mota, por ter estado connosco na RFI.
4: Obrigada, assim.
6: Prendre le large, à moi toutes les mers.
7: Prêt pour le grand départ?
6: Oui, oui, oui.
7: Ah, bien. Musique! Yves, es-tu là toute seule à la croisée des chemins?
6: Je vais prendre la route à soi. Depuis 3 mois, la rivière est à sec, c'est la catastrophe. Est-ce que tu connais un moyen de faire venir la pluie?
7: Qui de vous est réuni ici ce soir?
8: E é o ponto final nesta emissão. Se nos quiser continuar a acompanhar, pode fazê-lo através da nossa página RFI Português ou nas redes sociais. Obrigada pela preferência. Fique bem.
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11: Eva Massi.
10: A marcar a atualidade deste 30 de julho, quinta-feira, 30 de julho, o ex-primeiro-ministro são-tomense, Patrício Trovoada, dirigiu uma mensagem aos são-tomenses, a primeira desde as eleições presidenciais. Patrício Trovoada apela à criação de um novo ciclo político, mas não descarta afastar-se da vida política também. Retomaram os ataques no Médio Oriente, uma nova escalada, apesar da qual o Paquistão, mediador no conflito entre Washington e Teherão, afirma que as negociações entre os dois beligerantes continuam. E neste jornal ainda, as palavras da seleção feminina de futebol cabo-verdiana, que perdeu o primeiro encontro da sua competição contra o Ghana. Na realização técnica desta antena está Moussário Chiri.
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10: Patrício Trovoada vem a público dirigir uma mensagem ao povo são-tomense pela primeira vez desde as eleições presidenciais de 19 de julho. O ex-primeiro-ministro são-tomense diz ser necessário um novo ciclo político, referindo-se às eleições legislativas de setembro, para vir. Num vídeo de 29 minutos, publicado no Facebook, Patrício Trovoada evoca a possibilidade de um eventual fim da sua caminhada política, após ter sido afastado da liderança da Ação Democrática Independente, que preside há mais de 20 anos.
13: Caros compatriotas, durante todos esses anos, eu fui movido por uma convicção muito simples. A convicção de que São Tomé e Príncipe merece mais. Nós merecemos mais justiça, melhor justiça. Merecemos estabilidade, merecemos oportunidades para os jovens. Merecemos um Estado que sirva realmente os cidadãos com dignidade. Merecemos verdadeiros líderes, dirigentes, comprometidos com uma visão clara do nosso desenvolvimento. Qual é, afinal, o grande projeto nacional desses que hoje nos governam e que pretendem continuar a nos governar? São essas perguntas que verdadeiramente importam. Claramente, o país está a ser entregue a uma coligação de circunstância construída sobre rivalidades pessoais, interesses pessoais, falta de moralidade, falta de ética, falta de lei. O dia que Patrício Trovoada deixar de existir como adversário político, o que restará finalmente? O que restará? Essas últimas eleições representaram uma profunda desilusão para milhares de santomenses. Um povo que sofre todos os tipos de injustiça, perseguição, ameaça, intimidação e que fica calado, não protesta, não manifesta, não se indigna. Esse povo tem os dirigentes e o futuro que merece. Eu penso que chegamos ao fim de um ciclo político e vamos ter que entrar num outro ciclo político cujos contornos ainda desconhecidos irão surgir necessariamente nos próximos meses. Talvez também termine uma etapa da minha própria caminhada política. E se assim for, aceito isso com perfeita calma, serenidade, porque nenhum homem é eterno.
10: Era Patrícia Trovoada numa mensagem publicada na sua página do Facebook. As eleições legislativas, autárquicas e regionais em São Tomé e Príncipe estão agendadas para 27 de setembro. Em Moçambique, a redução da ajuda alimentar devido à falta de financiamento do Programa Mundial de Alimentação pode agravar a vulnerabilidade das populações deslocadas. Segundo o jornalista moçambicano Tomás Kefas, a falta de assistência está a levar muitas famílias a regressarem às zonas de origem, onde continuam sem condições de segurança ou de subsistência. Um cenário que, alerta, pode facilitar o recrutamento de jovens pelos insurgentes e expor novamente as populações à violência.
14: A situação da assistência alimentar tem sido um grave problema na província de Cabo Delgado. De um lado, isso acaba forçando as pessoas, as populações deslocadas, que agora estima-se entre 400 mil e 600 mil, a regressarem para as suas zonas de origem, onde exatamente também não encontram alternativas, não encontram apoio. E isso pode deixar as populações vulneráveis aos grupos insurgentes, mas também pode permitir que certos jovens sejam recrutados com base em incentivos e promessas de dinheiro. É um problema, sim, primeiro, obviamente, da segurança alimentar das populações, mas também é algo que vai, novamente, colocar as populações numa situação de risco e vulnerabilidade perante aos insurgentes. Olha, as populações em Cabo Delgado já estão a começar, de um lado, a adaptar-se face a essa realidade, tanto que mesmo com as recentes incursões dos insurgentes, as populações abandonam, sim, as suas aldeias, mas pouco depois elas retomam, muito por conta da falta de assistência em outros locais denominados mais seguros.
10: O jornalista moçambicano Tomás Kefas, entrevistado por Lígia Anjos, entrevista completa depois deste jornal.
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10: Um ataque de grande escala lançado pela Rússia contra a Ucrânia esta quinta-feira, com mais de 70 mísseis e cerca de 280 drones, matou pelo menos 8 pessoas na Ucrânia. Mais informações com Júlia Carvalho.
11: A Rússia lançou 74 mísseis e 284 drones contra a Ucrânia durante a noite de quarta para quinta-feira, visando nomeadamente a região de Lviv, no oeste do país, na fronteira com a Polónia, causando pelo menos 8 mortos e dezenas de feridos, anunciou o presidente ucraniano Volodymyr Zelensky nas redes sociais. Moscou disse que as forças russas lançaram um ataque de grande escala com drones na última noite contra instalações da indústria da defesa, infraestruturas de telecomunicações e centros logísticos perto das cidades de Kiev e Lviv, junto da fronteira com a Polónia. As autoridades polacas informaram ter identificado uma grande cratera numa zona desabitada do leste do seu território, provável local do impacto de um projétil relacionado com os ataques levados a cabo pela Rússia durante a noite. Foi aberto um inquérito pelo Ministério Público Militar Polaco para determinar a origem e a natureza do engenho, mas para o chefe da diplomacia ucraniana trata-se de um míssel de cruzeiro russo. O diplomata de Kiev acrescentou que a Polónia é membro da Aliança Atlântica e que o incidente constitui uma violação do espaço aéreo da NATO. Por seu turno, a Ucrânia também intensificou as suas ofensivas contra alvos russos. Durante a noite, dois armazéns da rede de comércio em linha Wildberries foram atingidos por drones. Dois incêndios na região de Penza e Sarapur obrigaram à evacuação de centenas de trabalhadores, deixando um ferido.
10: E no Médio Oriente, novos bombardeamentos norte-americanos contra o Irão esta noite, em resposta aos ataques iranianos aos aliados dos Estados Unidos na região. Apesar desta nova escalada, o Paquistão, mediador no conflito entre Washington e Teherão, afirma que os dois beligerantes continuam a negociar. Mateus Santarrita.
15: Os Estados Unidos anunciaram esta manhã ter atacado dezenas de alvos no Irão em resposta aos ataques da Guarda Revolucionária Iraniana contra forças militares norte-americanas estacionadas no Médio Oriente na terça-feira. O Irão já anunciou 3 mortos nas suas fileiras após este ataque norte-americano. A Jordânia, que acolhe forças norte-americanas nas suas bases, anunciou ter interceptado 5 mísseis lançados a partir do Irão que não causaram vítimas. Também no Egito, um ataque de drones esteve na origem de um incêndio em 2 navios, um dos quais americanos, segundo uma empresa de segurança no norte do país. O conflito do Médio Oriente parece agora estender-se a outras frentes. Na quarta-feira, um ataque conjunto dos Estados Unidos e da Arábia Saudita fez 20 mortos e 32 feridos nas fileiras do Ashd al-Shaabi, facções de maioria xiita integradas nas forças armadas iraquianas e que englobam grupos armados pró-Irão. O Paquistão anunciou que está a fazer tudo o que está ao seu alcance para trazer as duas partes de volta ao protocolo de acordo de Islamabad, assinado em meados de junho e que destinava a abrir o caminho para as negociações de paz. Mas desde o início de julho este processo de paz descarrilou após ataques recíprocos entre os Estados Unidos e o Irão.
10: Em desporto, Cabo Verde acabou por perder o seu primeiro encontro do CAN feminino contra o Ghana. Relato de Marco Martins, enviado especial à Casa Blanca.
16: No estádio Moulay Rachid, em Casablanca, em território marroquino, os Tubarões Azuis entraram com o pé esquerdo na competição com uma derrota por 2-0 frente ao Ghana. Num jogo que foi equilibrado, a diferença foi feita nos detalhes. Na primeira parte, no lance nas costas da defesa cabo-verdiana, a atacante ganesa Doris Boadua acabou por fugir à vigilância das defesas e no duelo com a guarda-redes Jacinta Rodrigues colocou a bola por cima da internacional cabo-verdiana. Na segunda parte, as ganesas fixaram o resultado em 2-0 com um gol na própria baliza da defesa cabo-verdiana Eleia Vieira. O Ghana dominou na posse de bola, mas pouco mais fez durante este encontro, que era uma estreia para Cabo Verde na prova. O jogo resumiu-se a uma infelicidade da defesa cabo-verdiana e a uma falta de comunicação no primeiro golo, logo aos 6 minutos, como nos confiou Larissa Melo, centrocampista cabo-verdiana de 24 anos.
17: Foi um erro de comunicação. Acontece, embora nunca pode permitir isso acontecer, mas ainda senti que a equipa era superior a nós, falta-nos acreditar mais e não tem que entrar sempre aquela vontade de querer mais, porque é nós contra todos, próximo jogo, não acredita que não tem mais vontade.
18: Como é que foi a sensação ouvir o hino pela primeira vez num cano?
17: É muito gratificante, porque ele é um sonho desde criança, foi algo grandioso.
18: E como é que se sentiu dentro das 4 linhas? Como é que foi a sua exibição?
17: A mim me senti que fazia um grande jogo, mas um sentimento não podia fazer mais. É só trabalhar para a próxima conseguir exibir mais e mostrar mais. E essa que é a intenção.
16: As Tubarões Azuis não conseguiram surpreender o Ghana, mas ainda têm 2 jogos pela frente diante dos Camarões e do Mali. Marco Martins, Casablanca, RFI.
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10: sejam bem-vindos à segunda parte desta antena. Já de seguida, no espaço Convidado, Ligeãs entrevista o jornalista moçambicano Tomás Queiface sobre a situação em Cabo Delgado.
19: Convidado. Cabo Delgado continua a enfrentar uma insurgência marcada por ataques dispersos, raptos, crescente pressão sobre as populações civis, enquanto a Rússia manifesta disponibilidade para reforçar o apoio militar a Moçambique, caso o Maputo o solicite. O Programa Mundial de Alimentação alerta para uma grave falta de financiamento, que já obrigou à redução de assistência alimentar aos deslocados. Entre a resposta militar, a competição geopolítica e a crise humanitária, importa perceber se o conflito entrou numa nova fase e quais podem ser as implicações para a estabilidade do país e da região. Para nos ajudar a compreender o momento que Cabo Delgado atravessa, falamos com o jornalista Tomás Queiface, do Zitamar News. Foi divulgado estes dias o relatório do Escritório das Nações Unidas para a Coordenação de Assuntos Humanitários, que dá conta de ataques que aumentaram no mês passado para 73, face aos ataques de maio. Estamos perante uma nova fase deste conflito ou mantém-se tudo igual?
14: A segunda metade de 2026 inicia com a intensificação dos ataques pela província de Cabo Delgado. O cenário que nós estamos a viver agora é um cenário um pouco diferente dos primeiros seis meses do ano, neste caso, uma vez que a insurgência ela estava muito contida, particularmente nos distritos de Macomia e Kisanga. Eles não levaram a cabo muitas ações, por exemplo, contra civis, mortes, decapitações, raptos, um cenário que contrasta com a realidade atual. Quando é que as coisas começam a mudar? As coisas começam a mudar quando as forças pró-governamentais, incluindo as forças ruandesas, decidem levar a cabo uma ofensiva contra o principal reduto dos insurgentes, que é na zona central de Macomia, nas florestas de Catupa, onde acredita-se que as bases principais do grupo estejam lá. Na segunda metade do mês de junho, as forças moçambicanas começaram a levar a cabo ações concertadas no sentido de recuperar a posição de Namabo e a posição de Catupa, que estão exatamente nessa floresta de Catupa, mas desde lá até cá as duas bases já estão sendo contestadas. Há fortes combates que estão a ter lugar naquela área e as forças governamentais estão a bombardear de todos os lados. Quando os insurgentes eles sentem-se pressionados pelas forças governamentais, principalmente no seu principal reduto, que é a floresta de Catupa, no distrito de Macomia, eles começam a enviar combatentes para diversas partes da província de Cabo Delgado como uma forma e uma estratégia de dispersão e distrair as forças de defesa e segurança. Foi exatamente isso que aconteceu a partir do início do mês de julho. Nós começamos a assistir à movimentação de grupos, tanto para o sul, para as zonas centrais de Cabo Delgado, bem como para a zona quase norte, para o distrito de Muidumbe. Neste momento, os insurgentes eles estão a atuar em mais de 5 distritos. Estamos a falar de Anquabe, estamos a falar de Meluco, Montepuez, Muidumbe e a própria Macomia. Os insurgentes estão a levar ataques, por exemplo, nas principais vias de acesso que ligam o norte e o sul de Cabo Delgado. Estamos a falar, por exemplo, da principal rodoviária, que é a N380, que liga o sul e o norte, mas também temos uma outra estrada, que é a R698, que liga Montepuez e Moeda, onde nos últimos dias assistimos ações relacionadas com bloqueio de estrada e, consequentemente, captura de passageiros para cobrança de valores monetários. À medida que os insurgentes também vão se distribuindo pela província de Cabo Delgado, eles vão visitando algumas zonas mineiras, porque uma das fontes também de financiamento da insurgência é através do ouro e das pedras preciosas. Fala-se neste momento, por exemplo, que eles estão numa zona chamada Antola, que é basicamente no oeste da província de Cabo Delgado, um pouco antes da província do Niassa, onde eles estão a visitar algumas zonas mineiras. Os insurgentes eles têm uma certa liberdade de circular tanto pelo sul como o oeste do distrito de Macomia, porque são zonas onde há menos presença das forças governamentais. O que está a acontecer e o que propiciou esses ataques é a pressão que os grupos insurgentes estão a sofrer no seu principal reduto por conta desta ofensiva governamental.
19: Tomás, a insurgência parece, portanto, menos concentrada, apesar destas duas bases em Macomia e em Catupa, mas estão mais móveis e mais imprevisíveis. Estamos perante um enfraquecimento destes grupos armados ou uma adaptação estratégica que pode prolongar o conflito?
14: Eu poderia dizer que é uma adaptação, porque apesar de, neste momento, estar a decorrer essa ofensiva governamental, até então não existe qualquer informação oficial sobre que impacto esta ofensiva está a ter nas forças insurgentes. E ao mesmo tempo que a gente vê os insurgentes a dispersarem, então dá a entender que eles ainda estão em números significativos e com uma estratégia muito bem definida. Penso que os insurgentes, ao longo desses 8, 9 anos de conflito, eles já prepararam-se para qualquer tipo de cenário. E esta também não é a primeira vez que as forças governamentais ensaiam uma ofensiva, um ataque ou tentativa de controle da zona de Catupa. E não sendo um fenômeno novo, obviamente os insurgentes já tinham preparado uma estratégia como tal. Agora, se as forças governamentais de fato conseguirem controlar aquela zona de Catupa, isso vai forçar os insurgentes a procurarem novas bases e novas posições para continuarem a protagonizar os ataques e a preparar as suas estratégias ao nível da província de Cabo Delgado.
19: A Rússia disse estar pronta para apoiar Moçambique no combate ao terrorismo. O que é que Moscovo procura verdadeiramente em Cabo Delgado? Como é que esta notícia foi recebida aí? Vê-se e olha-se para a Rússia como um país que pode ajudar a combater o terrorismo ou que quer reforçar a sua influência estratégica no continente?
14: É sim. A Rússia não é a primeira vez que sugere a sua disponibilidade para apoiar Moçambique na luta contra a insurgência. Só lembrar que os russos tiveram-se em Moçambique em 2019, através do grupo mercenário Wagner Group, mas que foi um fracasso total. Em 2023, o ministro dos Negócios Estrangeiros da Rússia, o Lavrov, esteve em Maputo novamente e fez a mesma promessa. E agora fez a segunda promessa, mas do ponto de vista concreto, prático, não há qualquer indicação de que a Rússia poderá estar nesse sentido. Mas também há um outro pormenor que faz, se calhar, os moçambicanos não acreditarem muito na possibilidade da Rússia intervir em Moçambique, porque a província de Cabo Delgado é uma província que está a receber grandes investimentos estrangeiros de países ocidentais e que tem lá seus interesses econômicos. Acredito que tanto a Total Energies e a ExxonMobil, que lideram os projetos de gás natural na província, não crerão ou não aceitarão a presença de forças russas naquela província. E isso também, de alguma forma, comprometeria a imagem de Moçambique, tendo em conta que a Rússia está isolada. Além disso, a Rússia está envolvida num outro conflito duradouro, que é na Ucrânia. Então, não se acredita muito que a Rússia possa vir a ter capacidade no sentido de intervir no conflito em Moçambique. E penso que o governo Daniel Chapo também não estará preparado para aceitar a presença das tropas russas ou, se calhar, um apoio direto a que seja. A Rússia em Moçambique, no conflito em Cabo Delgado, é uma possibilidade muito remota até então.
19: Tomás, uma última questão. O Programa Mundial de Alimentação está a reduzir a ajuda por falta de financiamento. Até que ponto é que uma crise humanitária desta dimensão pode comprometer os ganhos militares alcançados nos últimos anos?
14: A situação da assistência alimentar tem sido um grave problema na província de Cabo Delgado. De um lado, isso acaba forçando as pessoas, as populações deslocadas, que agora estima-se entre 400 mil e 600 mil, a regressarem para as suas zonas de origem, onde exatamente também não encontram alternativas, não encontram apoio. E isso pode deixar as populações vulneráveis aos grupos insurgentes, mas também pode permitir que certos jovens sejam recrutados com base em incentivos e promessas de dinheiro. É um problema, sim, primeiro, obviamente, da segurança alimentar das populações, mas também é algo que vai, novamente, colocar as populações numa situação de risco e vulnerabilidade perante aos insurgentes. Tanto que, mesmo com as recentes incursões dos insurgentes, o número de deslocados não tem estado a aumentar significativamente, como acontecia nos anos anteriores. As populações abandonam, sim, as suas aldeias, mas pouco depois elas retomam, muito por conta da falta de assistência em outros locais denominados mais seguros.
19: Podemos perceber que a segurança de Cabo Delgado pesa mais do que as necessidades das populações?
14: A segurança das populações é crucial, sim. Então, nós temos a ver a correlação à abordagem do próprio governo. Em primeiro lugar, garantir proteção aos projetos de investimento internacional que operam na província de Cabo Delgado. E se calhar isso justifica porque é que uma certa parte do distrito de Montepuez, de Pemba e de Palma, estejam completamente seguras e os insurgentes eles acabam ganhando maior espaço de liberdade em locais onde não há grandes investimentos. Estamos a falar de Macomia, Mudumbi, Meluco e o distrito de Ankwame.
19: Tomás Kefasse, jornalista moçambicano do Zitamar News, o nosso convidado de hoje.
10: Passamos agora para o magazine Vida em França, realizado por Karina Branco.
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0: Pessoa e Ses Outres, em português Pessoa e os Seus Outros, é um espetáculo que junta poesia, teatro e música em torno do labirinto humano e artístico que foi Fernando Pessoa com os seus heterónimos, mas também à volta da correspondência amorosa que manteve com Ofélia Queiroz. Poeta, pensador e inventor de múltiplas identidades, ele deu voz a diferentes maneiras de sentir, pensar e olhar o mundo que continuam a fascinar até hoje, mas foram as cartas de amor a Ofélia que estiveram na origem desta peça que está no Festival LOF Avignon. Em palco, três intérpretes dão voz às mil vozes de um homem, mas é a voz de uma mulher que sobressai, a da cantora luso-francesa. Bem-vinda. Neste programa vamos conversar com ela. Obrigada por estar connosco na RFI.
1: Obrigada.
0: Queria pedir-lhe que começasse por nos fazer uma pequena descrição do que fala o espetáculo.
1: O espetáculo fala de uma mulher que se lembra, ela tem mais ou menos 60 anos, é Ofélia, a namorada do Pessoa. Ela lembra-se dos seus 19 anos, quando era jovem, estava à procura de trabalho e ela encontrou o Fernando. E ela logo ficou apaixonada por ele. E essa peça de teatro, bem, temos uma pessoa que está noutra dimensão. Ele já não existe, está morto, está... Mas temos a voz dele, ele está atrás de uma cortina preta. E eu estou assim num canapé muito, num sofá muito, bem, vermelho. E sim, lembro-me desse amor, da juventude, deste momento cheia de vida, quando era nova. E depois chega a desilusão e temos um Fernando Pessoa que está no princípio, ele mostra muito amor, mas a peça vai andando e ele depois tem muitas coisas para fazer e escrever. Já não escreve tanto para ela e ela sente que o Fernando está sem desinteressar-se um bocadinho porque ela quer casar com ele. Ela é uma portuguesa, não é? Nesses anos ela não pode ir com ele sem... Mas ele nem vai a ver o pai dela, não faz nada. E depois eles ficam mais de 9 anos sem se ver e ao fim da peça voltam a ter assim um namoro muito rápido outra vez, mas que não dura nada, porque ele já está quase, como ele diz, está louco.
0: E de onde é que vêm essas cartas de amor?
1: As cartas de amor foi o meu ensinador, que é o João Petremont, que fez, foi à procura delas. E depois eu também tenho um livro lá em casa onde tenho as cartas de amor de Ofélia e outras do Pessoa. E bem, para fazer a música e fui a ler outra vez à procura de, por exemplo, Tudo o que passa, porque passa não é nada. Eu gosto muito de pôr música sobre as palavras sobre a poesia do Fernando Pessoa, porque a poesia já tem a prosódia, é o ritmo dos versos, é o ritmo, no ritmo de mots, de parole. E o Fernando é mesmo tão agradável fazer música na poesia dele.
0: E como é que foi, justamente? Foi a Bem-vinda que escolheu os textos, sim, e depois compôs a música? Sim, como, sim, foi essa parte criativa?
1: Sim, sim, fui eu que escolhi os poemas e que fiz a música com o Gilles Clément, que está aqui no palco. E depois mandamos isso ao João e ele disse ok. E há uma canção em inglês, porque ele escreveu em inglês, ou o Fernando também escreveu em inglês, e Summer Moments. Gosto muito desta canção, mas ele, o João, não quis pôr o inglês na peça, só quis português e francês, e basta.
0: Além da peça, vai sair um disco destas músicas?
1: Sim, no dia 12 de julho, sobre todas as plataformas. Nas plataformas todas, Spotify, etc, etc. Estas músicas novas e o álbum chama-se Ofélia Pessoa, caseia com o Fernando neste álbum, porque Ofélia Pessoa, a gente pode fazer o que quiser, é isso que é bom.
0: E não é a primeira vez que faz um álbum em torno do Fernando Pessoa?
1: Não, é o terceiro. Já fiz o primeiro há muitos anos, em 97, Sou em Pessoas, que era com dois violoncelos, o heterónimo Alberto Caeiro. Depois fiz o Pio Mabor, o Piário, do Álvaro de Campos, poesia dita, contada e cantada, com o Gil Clément. E agora são estas canções, Ofélia Pessoa.
0: E como é que surgiu o convite para entrar nesta peça? Porque está habituada a cantar, mas ser atriz é algo novo?
1: É muito novo para mim, a minha idade. É uma aventura, não é? Foi o João que me convidou um dia num festival para cantar as minhas canções. Fui lá e ele começamos a falar do... Porque ele também faz a programação em festivais e coisas assim. E ele falou-me, disse-me assim: oh, bem-vinda, eu gosto tanto do Fernando Pessoa. E disse: também. Eu olhei para ele e disse-lhe assim: oh, João, tu não queres fazermos uma coisa junta? E ele disse: top lá. E fizemos mesmo.
0: E há algum texto ou poema que a emocione particularmente durante a representação?
1: Há uma canção que sempre me traz muita emoção, é a Ofelinha. Gostei muito do coração da sua carta. A Ofelinha é uma canção que gosto muito. Bem, há muitas canções. Eu gosto mais das canções menos animadas, sabe? As canções mais interiores. É sempre o meu gosto mais profundo, mais nostálgicas. Depois gosto também de dançar um bocadinho, mas é menos o meu gosto pessoal, não é?
0: O que é que trouxe para o Pessoa? Há ali uns sons um pouco de fado, mas há mais do que isso.
1: Sim, sempre um toquinho a Brasil, de vez em quando. Um bocadinho de jazz, muito jazz com o Gil Clément. Ele é mesmo guitarrista de jazz. Então ele traz sempre este toque, muito jazz.
0: Bem-vinda. E o Festival de Avignon? Já cá tinha atuado ou de todo? E o que é que representa para si?
1: Festival de Avignon, não, nunca tinha atuado. Tenho um irmão que vive aqui. Sempre venho a Avignon a visitá-lo, mas é a primeira vez que estou a atuar no festival. Muita gente, olalá! Uma loucura! Eu gosto muito de estar em palco. É a minha vida. O que gasto menos, ou que gosto menos aqui em Avignon, é ir para a rua e estar apertadinha no meio de tanta gente e falar com a gente lá fora. E não é o mesmo, para mim não é muito fácil fazer isso.
0: Porque que é a parte de vender o espetáculo, entre aspas, é isso?
1: Pois, mas eu não sei fazer isso. Hoje cantei lá fora, numa praça aqui. Oh, meu Deus! Nunca tinha feito isso, nunca. Eu sempre cantei só no palco. Eu não sei se serve a alguma coisa, há tanta gente, 1.800 espetáculos, 1.800 espetáculos no off, é imenso.
0: E as dificuldades? Eu suponho que não seja fácil, no meio de 1.800 espetáculos, lá está, sobressaírem, terem público e sobreviverem financeiramente.
1: Isto não é fácil, é verdade. Vamos a ver se podemos atrair aqui muita gente, porque há tantos espetáculos, não sei como é que se vai a passar.
0: Bem-vinda, muito obrigada por ter estado connosco na RFI e bom festival.
1: Muito obrigada, Karina.

0: E é o fim desta primeira antena. Voltamos dentro de 2 horas e meia com a atualização das notícias e em direto. Até logo e fique bem.
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0: A marcar a atualidade deste 30 de julho, quinta-feira, 30 de julho, o ex-primeiro-ministro são-tomense, Patrice Trovoada, dirigiu uma mensagem aos são-tomenses, a primeira desde as eleições presidenciais. Patrice Trovoada apela à criação de um novo ciclo político, mas não descarta afastar-se da vida política também. Retomaram os ataques no Médio Oriente, uma nova escalada, apesar da qual o Paquistão, mediador no conflito entre Washington e Teherão, afirma que as negociações entre os dois beligerantes continuam. E neste jornal ainda, as palavras da seleção feminina de futebol cabo-verdiana, que perdeu o primeiro encontro da sua competição contra o Ghana. Na realização técnica desta antena está Moussário Chiri.
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0: Patrice Trovoada vem a público dirigir uma mensagem ao povo são-tomense pela primeira vez desde as eleições presidenciais de 19 de julho. O ex-primeiro-ministro são-tomense diz ser necessário um novo ciclo político, referindo-se às eleições legislativas de setembro, para vir. Num vídeo de 29 minutos, publicado no Facebook, Patrice Trovoada evoca a possibilidade de um eventual fim da sua caminhada política, após ter sido afastado da liderança da Ação Democrática Independente, que preside há mais de 20 anos.
5: Caros compatriotas, durante todos esses anos, eu fui movido por uma convicção muito simples. A convicção de que São Tomé e Príncipe merece mais. Nós merecemos mais justiça, melhor justiça. Merecemos estabilidade, merecemos oportunidades para os jovens. Merecemos um Estado que sirva realmente os cidadãos com dignidade. Merecemos verdadeiros líderes, dirigentes, comprometidos com uma visão clara do nosso desenvolvimento. Qual é, afinal, o grande projeto nacional desses que hoje nos governam e que pretendem continuar a nos governar? São essas perguntas que verdadeiramente importam. Claramente o país está a ser entregue a uma coligação de circunstância construída sobre rivalidades pessoais, interesses pessoais, falta de moralidade, falta de ética, falta de lei. O dia que Patrice Trovoada deixar de existir como adversário político, o que restará finalmente? O que restará? Essas últimas eleições representaram uma profunda desilusão para milhares de santomenses. Um povo que sofre todos os tipos de injustiça, perseguição, ameaça, intimidação, e que fica calado, não protesta, não manifesta, não se indigna. Esse povo tem os dirigentes e o futuro que merece. Eu penso que chegamos ao fim de um ciclo político e vamos ter que entrar num outro ciclo político cujos contornos ainda desconhecidos irão surgir necessariamente nos próximos meses. Talvez também termine uma etapa da minha própria caminhada política. E se assim for, aceito isso com perfeita calma, serenidade, porque nenhum homem é eterno.
0: Era Patrice Trovoada numa mensagem publicada na sua página do Facebook. As eleições legislativas, autárquicas e regionais em São Tomé e Príncipe estão agendadas para 27 de setembro. Em Moçambique, a redução da ajuda alimentar devido à falta de financiamento do Programa Mundial de Alimentação pode agravar a vulnerabilidade das populações deslocadas. Segundo o jornalista moçambicano Tomás Kefas, a falta de assistência está a levar muitas famílias a regressarem às zonas de origem, onde continuam sem condições de segurança ou de subsistência. Um cenário que, alerta, pode facilitar o recrutamento de jovens pelos insurgentes e expor novamente as populações à violência.
6: A situação da assistência alimentar tem sido um grave problema na província de Cabo Delgado. De um lado, isso acaba forçando as pessoas, as populações deslocadas, que agora estima-se entre 400 mil e 600 mil, a regressarem para as suas zonas de origem, onde exatamente também não encontram alternativas, não encontram apoio. E isso pode deixar as populações vulneráveis aos grupos insurgentes, mas também pode permitir que certos jovens sejam recrutados com base em incentivos e promessas de dinheiro. É um problema, sim, primeiro, obviamente, da segurança alimentar das populações, mas também é algo que vai novamente colocar as populações numa situação de risco e vulnerabilidade perante aos insurgentes. Olha, as populações em Cabo Delgado já estão a começar, de um lado, a adaptar-se face a essa realidade, tanto que mesmo com as recentes incursões dos insurgentes, as populações abandonam sim as suas aldeias, mas pouco depois elas retomam, muito por conta da falta de assistência em outros locais denominados mais seguros.
0: O jornalista moçambicano Tomás Kefassi, entrevistado por Lígia Anjos, entrevista completa depois deste jornal.
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0: Um ataque de grande escala lançado pela Rússia contra a Ucrânia esta quinta-feira, com mais de 70 mísseis e cerca de 280 drones, matou pelo menos 8 pessoas na Ucrânia. Mais informações com Júlia Carvalho.
2: A Rússia lançou 74 mísseis e 284 drones contra a Ucrânia durante a noite de quarta para quinta-feira, visando nomeadamente a região de Lviv, no oeste do país, na fronteira com a Polónia, causando pelo menos 8 mortos e dezenas de feridos, anunciou o presidente ucraniano Volodymyr Zelensky nas redes sociais. Moscou disse que as forças russas lançaram um ataque de grande escala com drones na última noite contra instalações da indústria da defesa, infraestruturas de telecomunicações e centros logísticos perto das cidades de Kiev e Lviv, junto da fronteira com a Polónia. As autoridades polacas informaram ter identificado uma grande cratera numa zona desabitada do leste do seu território, provável local do impacto de um projétil relacionado com os ataques levados a cabo pela Rússia durante a noite. Foi aberto um inquérito pelo Ministério Público Militar Polaco para determinar a origem e a natureza do engenho, mas para o chefe da diplomacia ucraniana trata-se de um míssel de cruzeiro russo. O diplomata de Kiev acrescentou que a Polónia é membro da Aliança Atlântica e que o incidente constitui uma violação do espaço aéreo da NATO. Por seu turno, a Ucrânia também intensificou as suas ofensivas contra alvos russos. Durante a noite, dois armazéns da rede de comércio em linha Wildberries foram atingidos por drones. Dois incêndios na região de Penza e Sarapur obrigaram à evacuação de centenas de trabalhadores, deixando um ferido.
0: E no Médio Oriente, novos bombardeamentos norte-americanos contra o Irão esta noite, em resposta aos ataques iranianos aos aliados dos Estados Unidos na região. Apesar desta nova escalada, o Paquistão, mediador no conflito entre Washington e Teherão, afirma que os dois beligerantes continuam a negociar. Mateus Santa Rita.
3: Os Estados Unidos anunciaram esta manhã ter atacado dezenas de alvos no Irão em resposta aos ataques da Guarda Revolucionária Iraniana contra forças militares norte-americanas estacionadas no Médio Oriente na terça-feira. O Irão já anunciou 3 mortos nas suas fileiras após este ataque norte-americano. A Jordânia, que acolhe forças norte-americanas nas suas bases, anunciou ter interceptado 5 mísseis lançados a partir do Irão que não causaram vítimas. Também no Egito, um ataque de drones esteve na origem de um incêndio em 2 navios, um dos quais americanos, segundo uma empresa de segurança no norte do país. O conflito do Médio Oriente parece agora estender-se a outras frentes. Na quarta-feira, um ataque conjunto dos Estados Unidos e da Arábia Saudita fez 20 mortos e 32 feridos nas fileiras do Ash al-Shabi, facções de maioria xiita integradas nas forças armadas iraquianas e que englobam grupos armados pró-Irão. O Paquistão anunciou que está a fazer tudo o que está ao seu alcance para trazer as duas partes de volta ao protocolo de acordo de Islamabad, assinado em meados de junho e que destinava a abrir o caminho para as negociações de paz. Mas desde o início de julho este processo de paz descarrilou após ataques recíprocos entre os Estados Unidos e o Irão.
0: Em desporto, Cabo Verde acabou por perder o seu primeiro encontro do CAN feminino contra o Ghana, relato de Marco Martins, enviado especial à Casa Blanca.
7: No estádio Moulay Rachid, em Casablanca, em território marroquino, os Tubarões Azuis entraram com o pé esquerdo na competição com uma derrota por 2-0 frente ao Ghana. Num jogo que foi equilibrado, a diferença foi feita nos detalhes. Na primeira parte, no lance nas costas da defesa cabo-verdiana, a atacante ganesa Doris Boadua acabou por fugir à vigilância das defesas e no duelo com a guarda-redes Jacinta Rodrigues colocou a bola por cima da internacional cabo-verdiana. Na segunda parte, as ganesas fixaram o resultado em 2-0 com um gol na própria baliza da defesa cabo-verdiana Eleia Vieira. O Ghana dominou na posse de bola, mas pouco mais fez durante este encontro, que era uma estreia para Cabo Verde na prova. O jogo resumiu-se a uma infelicidade da defesa cabo-verdiana e a uma falta de comunicação no primeiro golo, logo aos 6 minutos, como nos confiou Larissa Melo, centrocampista cabo-verdiana de 24 anos.
8: Foi um erro de comunicação. situação acontece, embora nunca pode permitir isso acontecer, mas ainda senti que a equipa quer superior a nós, falta nós acreditar mais, e não tem que entrar sempre aquela vontade de querer mais, porque é nós contra todos, próximo jogo não acredita que não tem que entrar mais vontade.
9: Como é que foi a sensação ouvir o hino pela primeira vez num cano?
8: É muito gratificante, porque ele é um sonho desde criança, foi algo grandioso.
9: E como é que se sentiu dentro das quatro linhas? Como é que foi a sua exibição?
8: A mim me senti que fazia um grande jogo, mas um sentimento que não podia fazer mais. Eu só trabalhei para da próxima conseguir exibir mais e mostrar mais, e essa que é a intenção.
7: As Tubarões Azuis não conseguiram surpreender o Ghana, mas ainda têm dois jogos pela frente diante dos Camarões e do Mali. Marco Martins, Casablanca, RFI.
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0: Sejam bem-vindos à segunda parte desta antena. Já de seguida, no espaço convidado, Ligeãs entrevista o jornalista moçambicano Tomás Queface sobre a situação em Cabo Delgado.
10: Convidado. Cabo Delgado continua a enfrentar uma insurgência marcada por ataques dispersos, raptos, crescente pressão sobre as populações civis, enquanto a Rússia manifesta disponibilidade para reforçar o apoio militar a Moçambique, caso Maputo o solicite. O Programa Mundial de Alimentação alerta para uma grave falta de financiamento, que já obrigou à redução de assistência alimentar aos deslocados. Entre a resposta militar, a competição geopolítica e a crise humanitária, importa perceber se o conflito entrou numa nova fase e quais podem ser as implicações para a estabilidade do país e da região. Para nos ajudar a compreender o momento que Cabo Delgado atravessa, falamos com o jornalista Tomás Queface, do Zitamar News. Foi divulgado estes dias o relatório do Escritório das Nações Unidas para a Coordenação de Assuntos Humanitários, que dá conta de ataques que aumentaram no mês passado para 73, face aos ataques de maio. Estamos perante uma nova fase deste conflito ou mantém-se tudo igual?
6: A segunda metade de 2026 inicia com a intensificação dos ataques pela província de Cabo Delgado. O cenário que nós estamos a viver agora é um cenário um pouco diferente dos primeiros seis meses do ano, neste caso, uma vez que a insurgência ela estava muito contida, particularmente nos distritos de Macomia e Kisanga. Eles não levaram a cabo muitas ações, por exemplo, contra civis, mortes, decapitações, raptos, um cenário que contrasta com a realidade atual. Quando é que as coisas começam a mudar? As coisas começam a mudar quando as forças pró-governamentais, incluindo as forças ruandesas, decidem levar a cabo uma ofensiva contra o principal reduto dos insurgentes, que é na zona central de Macomia, nas florestas de Catupa, onde acredita-se que as bases principais do grupo estejam lá. Na segunda metade do mês de junho, as forças moçambicanas começaram a levar a cabo ações concertadas no sentido de recuperar a posição de Namabo e a posição de Catupa, que estão exatamente nessa floresta de Catupa, mas desde lá até cá as duas bases já estão sendo contestadas. Há fortes combates que estão a ter lugar naquela área e as forças governamentais estão a bombardear de todos os lados. Quando os insurgentes eles sentem-se pressionados pelas forças governamentais, principalmente no seu principal reduto, que é a floresta de Catupa, no distrito de Macomia, eles começam a enviar combatentes para diversas partes da província de Cabo Delgado como uma forma e uma estratégia de dispersão e distrair as forças de defesa e segurança. Foi exatamente isso que aconteceu a partir do início do mês de julho. Nós começamos a assistir à movimentação de grupos, tanto para o sul, para as zonas centrais de Cabo Delgado, bem como para a zona quase norte, para o distrito de Muidumbe. Neste momento, os insurgentes eles estão a atuar em mais de cinco distritos, estamos a falar de Anquabe, estamos a falar de Meluco, Montepuez, Muidumbe e a própria Macomia. Os insurgentes estão a levar ataques, por exemplo, nas principais vias de acesso que ligam o norte e o sul de Cabo Delgado. Estamos a falar, por exemplo, da principal rodoviária, que é a N380, que liga o sul e o norte, mas também temos uma outra estrada, que é a R698, que liga Montepuez e Moeda, onde nos últimos dias assistimos ações relacionadas com bloqueio de estrada e, consequentemente, captura de passageiros para cobrança de valores monetários. À medida que os insurgentes também vão se distribuindo pela província de Cabo Delgado, eles vão visitando algumas zonas mineiras, porque Uma das fontes também de financiamento da insurgência é através do ouro e das pedras preciosas. Fala-se neste momento, por exemplo, que eles estão numa zona chamada Antola, que é basicamente no oeste da província de Cabo Delgado, um pouco antes da província do Niassa, onde eles estão a visitar algumas zonas mineiras. Os insurgentes, eles têm uma certa liberdade de circular tanto pelo sul como o oeste do distrito de Macomia, porque são zonas onde há menos presença das forças governamentais. O que está a acontecer e o que propiciou esses ataques é a pressão que os grupos insurgentes estão a sofrer no seu principal reduto por conta desta ofensiva governamental.
10: Tomás, a insurgência parece, portanto, menos concentrada, apesar destas duas bases em Macomia e em Catupa, mas estão mais móveis e mais imprevisíveis. Estamos perante um enfraquecimento destes grupos armados ou uma adaptação estratégica que pode prolongar o conflito?
6: Eu poderia dizer que é uma adaptação, porque apesar de neste momento estar a decorrer essa ofensiva governamental, até então não existe qualquer informação oficial sobre que impacto esta ofensiva está a ter nas forças insurgentes. E ao mesmo tempo que a gente vê os insurgentes a dispersar, então dá a entender que eles ainda estão em números significativos e com uma estratégia muito bem definida. Penso que os insurgentes, ao longo desses 8, 9 anos de conflito, eles já prepararam-se para qualquer tipo de cenário. Então, dá a entender que eles ainda estão em números significativos e com uma estratégia muito bem definida. Penso que os insurgentes, ao longo desses 8, 9 anos de conflito, eles já prepararam-se para qualquer tipo de cenário. E esta também não é a primeira vez que as forças

0: com as recentes incursões dos insurgentes, o
1: Querem
0: número de
1: ficar?
0: deslocados não tem estado a aumentar significativamente, como acontecia nos anos anteriores. As populações abandonam, sim, as suas aldeias, mas pouco depois elas retomam, muito por conta da falta de assistência em outros locais, denominados mais seguros.
1: Podemos perceber que a segurança de Cabo Delgado pesa mais do que as necessidades das populações?
0: A segurança das populações é crucial, sim. Então, nós temos a ver a correlação à abordagem do próprio governo. Em primeiro lugar, garantir proteção aos projetos de investimento internacional que operam na província de Cabo Delgado. E se calhar isso justifica porque é que uma certa parte do distrito de Montepuez, de Pemba e de Palma estejam completamente seguras e os insurgentes eles acabam ganhando maior espaço de liberdade em locais onde não há grandes investimentos. Estamos a falar de Macunia, Mudumbi, Meluco e o distrito de Anquam.
1: Tomás Kefass, jornalista moçambicano do Zitamar News, o nosso convidado de hoje. Passamos agora para o magazine Vida em França, realizado por Karina Branco.
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0: Pessoa e Seus Outros, em português Pessoa e os Seus Outros, é um espetáculo que junta poesia, teatro e música em torno do labirinto humano e artístico que foi Fernando Pessoa com os seus heterónimos, mas também à volta da correspondência amorosa que manteve com Ofélia Queiroz. Poeta, pensador e inventor de múltiplas identidades, ele deu voz a diferentes maneiras de sentir, pensar e olhar o mundo que continuam a fascinar até hoje, mas foram as cartas de amor a Ofélia que estiveram na origem desta peça que está no Festival LOF Avignon. Em palco, três intérpretes dão voz às mil vozes de um homem, mas é a voz de uma mulher que sobressai, a da cantora luso-francesa. Bem-vinda. Neste programa vamos conversar com ela. Obrigada por estar connosco na RFI.
1: Obrigada.
0: Queria pedir-lhe que começasse por nos fazer uma pequena descrição do que fala o espetáculo.
1: O espetáculo fala de uma mulher que se lembra, ela tem mais ou menos 60 anos, é Ofélia, a namorada do Pessoa. Ela lembra-se dos seus 19 anos, quando era jovem, estava à procura de trabalho e ela encontrou o Fernando e ela logo ficou apaixonada por ele. E essa peça de teatro, bem, temos uma pessoa que está noutra dimensão, ele já não existe, está morto, mas temos a voz dele. Ele está atrás de uma cortina preta e eu estou assim num canapé muito, num sofá muito, bem, vermelho. E sim, lembro-me desse amor, da juventude, deste momento cheia de vida, quando era nova. E depois chega a desilusão e temos um Fernando Pessoa que está no princípio, ele mostra muito amor, mas a peça vai andando e ele depois tem muitas coisas para fazer e escrever. Já não escreve tanto para ela e ela sente que o Fernando está sem desinteressar-se um bocadinho porque ela quer casar com ele. Ela é uma portuguesa, não é? Nesses anos ela não pode ir com ele sem... Mas ele nem vai a ver o pai dela, não faz nada. E depois eles ficam mais de 9 anos sem se ver e ao fim da peça voltam a ter assim um namoro muito rápido outra vez, mas que não dura nada, porque ele já está quase, como ele diz, está louco.
0: E de onde é que vêm essas cartas de amor?
1: As cartas de amor foi o meu ensinador, que é o Jean Petremont, que fez, foi,

0: foi à procura delas. E depois eu também tenho um livro lá em casa onde tenho as cartas de amor de Ofélia e outras do Pessoa. E bem, para fazer a música, e fui a ler outra vez à procura de, por exemplo, Tudo o que passa, porque passa não é nada. Eu gosto muito de pôr música sobre as palavras, sobre a poesia do Fernando Pessoa, porque a poesia já tem a prosódia, é o ritmo dos versos, é o ritmo, no ritmo de mots, de parole. E o Fernando é mesmo tão agradável fazer música na poesia dele.
1: E como é que foi, justamente? Foi a Bevinda que escolheu os textos, sim, e depois compôs a música? Sim, como, sim, foi essa parte criativa?
0: Sim, sim, fui eu que escolhi os poemas e que fiz a música com o Gilles Clément, que está aqui no palco. E depois mandamos isso ao João. E ele disse ok. E há uma canção em inglês, porque ele escreveu em inglês. Em inglês, o Fernando também escreveu em inglês. E Summer Moments. É, gosto muito desta canção, mas ele, o João, não quis pôr o inglês na peça. Só quis português e francês, e basta.
1: Além da peça, vai sair um disco destas músicas?
0: Sim, no dia 12 de julho, sur toutes les plateformes. Nas plataformas todas, Spotify, etc, etc. Estas músicas novas, e o álbum chama-se Ofélia Pessoa, caseia. Caseia com o Fernando neste álbum, porque Ofélia Pessoa, a gente pode fazer o que quiser, é isso que é bom.
1: E não é a primeira vez que faz um álbum em torno do Fernando Pessoa?
0: Não, é o terceiro. Já fiz o primeiro há muitos anos, em 97, Sou em Pessoas, que era com dois violoncelos. O heterónimo Alberto Caeiro. Depois fiz o Pio Mabor, o Piário, do Álvaro de Campos. Poesia dita, contada e cantada, com o Gilles Clément. E agora são estas canções, Ofélia Pessoa.
1: E como é que surgiu o convite para entrar nesta peça? Porque está habituada a cantar, mas ser atriz é,
0: pois,
1: algo novo?
0: É muito novo para mim, a minha idade. É uma aventura, não é? Foi o João que me convidou um dia num festival para cantar as minhas canções. Fui lá e ele, começamos a falar do, porque ele também faz a programação em festivais e coisas assim. E ele falou-me, disse-me assim: oh, bem-vinda, eu gosto tanto do Fernando Pessoa. E disse: também. Eu olhei para ele e disse-lhe assim: oh, João, tu não queres fazermos uma coisa junta? E ele disse: top lá. E fizemos mesmo.
1: E há algum texto ou poema que a emocione particularmente durante a representação?
0: Há uma canção que sempre me traz muita emoção, é a Ofelinha. Gostei muito do coração da sua carta. A Ofelinha é uma canção que gosto muito. Bem, há muitas canções. Eu gosto mais das canções menos animadas, sabe? As canções mais interiores. É sempre o meu gosto mais profundo, mais nostálgicas. Depois gosto também de dançar um bocadinho, mas é menos o meu gosto pessoal, não é?
1: O que é que trouxe para o Pessoa? Há ali uns sons um pouco de fado, mas há mais do que isso.
0: Sim, sempre um toquinho a Brasil, de vez em quando. Um bocadinho de jazz, muito jazz com o Gilles Clément. Ele é mesmo guitarrista de jazz. Então ele traz sempre este toque, muito jazz.
1: Bem-vinda. E o Festival de Avignon? Já cá tinha atuado ou de todo? E o que é que representa para si?
0: Festival de Avignon, não, nunca tinha atuado. Tenho um irmão que vive aqui. Sempre venho a Avignon a visitá-lo, mas é a primeira vez que estou a atuar no festival. Muita gente, olalá! Uma loucura! Eu gosto muito de estar em palco. É a minha vida. O que gasto menos, ou gosto menos aqui em Avignon, é ir para a rua e estar apertadinha no meio de tanta gente e falar com a gente lá fora. E não é o mesmo para mim, não é muito fácil fazer isso,
1: porque que é a parte de vender o espetáculo, entre aspas, é isso?
0: Pois, mas eu não sei fazer isso. Hoje cantei lá fora numa praça aqui. Oh, meu Deus, Nunca tinha feito isso. Nunca. Eu sempre cantei só no palco. Eu não sei se serve a alguma coisa durar tanta gente, 1.800 espetáculos, 1.800 espetáculos no off. É imenso.
1: E as dificuldades? Eu suponho que não seja fácil, no meio de 1.800 espetáculos, lá está, sobressaírem, terem público e sobreviverem financeiramente.
0: Isto não é fácil, é verdade. Vamos a ver se podemos atrair aqui muita gente, porque há tantos espetáculos, não sei como é que se vai a passar.
1: Bem-vinda, muito obrigada por ter estado connosco na RFI e o Bom Festival.
0: Muito obrigada, Karina.

0: também. Não vendo apenas de Vítor
1: Vítor. E ao fim desta primeira antena, voltamos dentro de 2 horas e meia com a atualização das notícias e em direto. Até logo e fique bem. Tem influências.

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1: Eva Massi.
0: A marcar a atualidade deste 30 de julho, quinta-feira, 30 de julho, o ex-primeiro-ministro são-tomense, Patrice Trovoada, dirigiu uma mensagem aos são-tomenses, a primeira desde as eleições presidenciais. Patrice Trovoada apela à criação de um novo ciclo político, mas não descarta afastar-se da vida política também. Retomaram os ataques no Médio Oriente, uma nova escalada, apesar da qual o Paquistão, mediador no conflito entre Washington e Teherão, afirma que as negociações entre os dois beligerantes continuam. E neste jornal ainda, as palavras da seleção feminina de futebol cabo-verdiana, que perdeu o primeiro encontro da sua competição contra o Ghana. Na realização técnica desta antena está Moussário Chiri.
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0: Patrice Trovoada vem a público dirigir uma mensagem ao povo são-tomense pela primeira vez desde as eleições presidenciais de 19 de julho. O ex-primeiro-ministro são-tomense diz ser necessário um novo ciclo político, referindo-se às eleições legislativas de setembro, para vir. Num vídeo de 29 minutos, publicado no Facebook, Patrice Trovoada evoca a possibilidade de um eventual fim da sua caminhada política, após ter sido afastado da liderança da Ação Democrática Independente, que preside há mais de 20 anos.
3: Caros compatriotas, durante todos esses anos, eu fui movido por uma convicção muito simples. A convicção de que São Tomé e Príncipe merece mais. Nós merecemos mais justiça, melhor justiça. Merecemos estabilidade, merecemos oportunidades para os jovens. Merecemos um Estado que sirva realmente os cidadãos com dignidade. Merecemos verdadeiros líderes, dirigentes, comprometidos com uma visão clara do nosso desenvolvimento. Qual é, afinal, o grande projeto nacional desses que hoje nos governam e que pretendem continuar a nos governar? São essas perguntas que verdadeiramente importam. Claramente, o país está a ser entregue a uma coligação de circunstância construída sobre rivalidades pessoais, interesses pessoais, falta de moralidade, falta de ética, falta de lei. O dia que Patrice Trovoada deixar de existir como adversário político, o que restará finalmente? O que restará? Essas últimas eleições representaram uma profunda desilusão para milhares de santomenses. Um povo que sofre todos os tipos de injustiça, perseguição, ameaça, intimidação e que fica calado, não protesta, não manifesta, não se indigna. Esse povo tem os dirigentes e o futuro que merece. Eu penso que chegamos ao fim de um ciclo político e vamos ter que entrar num outro ciclo político cujos contornos ainda desconhecidos irão surgir necessariamente nos próximos meses. Talvez também termine uma etapa da minha própria caminhada política. E se assim for, aceito isso com perfeita calma, serenidade, porque nenhum homem é eterno.
0: Era Patrice Trovoada numa mensagem publicada na sua página do Facebook. As eleições legislativas, autárquicas e regionais em São Tomé e Príncipe estão agendadas para 27 de setembro. Em Moçambique, a redução da ajuda alimentar devido à falta de financiamento do Programa Mundial de Alimentação pode agravar a vulnerabilidade das populações deslocadas. Segundo o jornalista moçambicano Tomás Kefas, a falta de assistência está a levar muitas famílias a regressarem às zonas de origem, onde continuam sem condições de segurança ou de subsistência. Um cenário que, alerta, pode facilitar o recrutamento de jovens pelos insurgentes e expor novamente as populações à violência.
4: A situação da assistência alimentar tem sido um grave problema na província de Cabo Delgado. De um lado, isso acaba forçando as pessoas, as populações deslocadas, que agora estima-se entre 400 mil e 600 mil, a regressarem para as suas zonas de origem, onde exatamente também não encontram alternativas, não encontram apoio. E isso pode deixar as populações vulneráveis aos grupos insurgentes, mas também pode permitir que certos jovens sejam recrutados com base em incentivos e promessas de dinheiro. É um problema, sim, primeiro, obviamente, da segurança alimentar das populações, mas também é algo que vai, novamente, colocar as populações numa situação de risco e vulnerabilidade perante aos insurgentes. Olha, as populações em Cabo Delgado já estão a começar, de um lado, a adaptar-se face a essa realidade, tanto que mesmo com as recentes incursões dos insurgentes, as populações abandonam, sim, as suas aldeias, mas pouco depois elas retomam, muito por conta da falta de assistência em outros locais denominados mais seguros.
0: O jornalista moçambicano Tomás Kefas, entrevistado por Lígia Anjos, entrevista completa depois deste jornal.
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0: Um ataque de grande escala lançado pela Rússia contra a Ucrânia esta quinta-feira, com mais de 70 mísseis e cerca de 280 drones, matou pelo menos 8 pessoas na Ucrânia. Mais informações com Júlia Carvalho.
1: A Rússia lançou 74 mísseis e 284 drones contra a Ucrânia durante a noite de quarta para quinta-feira, visando nomeadamente a região de Lviv, no oeste do país, na fronteira com a Polónia, causando pelo menos 8 mortos e dezenas de feridos, anunciou o presidente ucraniano Volodymyr Zelensky nas redes sociais. Moscou disse que as forças russas lançaram um ataque de grande escala com drones na última noite contra instalações da indústria da defesa, infraestruturas de telecomunicações e centros logísticos perto das cidades de Kiev e Lviv, junto da fronteira com a Polónia. As autoridades polacas informaram ter identificado uma grande cratera numa zona desabitada do leste do seu território, provável local do impacto de um projétil relacionado com os ataques levados a cabo pela Rússia durante a noite. Foi aberto um inquérito pelo Ministério Público Militar Polaco para determinar a origem e a natureza do engenho, mas para o chefe da diplomacia ucraniana trata-se de um míssel de cruzeiro russo. O diplomata de Kiev acrescentou que a Polónia é membro da Aliança Atlântica e que o incidente constitui uma violação do espaço aéreo da NATO. Por seu turno, a Ucrânia também intensificou as suas ofensivas contra alvos russos. Durante a noite, dois armazéns da rede de comércio em linha Wildberries foram atingidos por drones. Dois incêndios na região de Penza e Sarapur obrigaram à evacuação de centenas de trabalhadores, deixando um ferido.
0: E no Médio Oriente, novos bombardeamentos norte-americanos contra o Irão esta noite, em resposta aos ataques iranianos aos aliados dos Estados Unidos na região. Apesar desta nova escalada, o Paquistão, mediador no conflito entre Washington e Teherão, afirma que os dois beligerantes continuam a negociar. Mateus Santa Rita.
5: Os Estados Unidos anunciaram esta manhã ter atacado dezenas de alvos no Irão em resposta aos ataques da Guarda Revolucionária Iraniana contra forças militares norte-americanas estacionadas no Médio Oriente na terça-feira. O Irão já anunciou 3 mortos nas suas fileiras após este ataque norte-americano. A Jordânia, que acolhe forças norte-americanas nas suas bases, anunciou ter interceptado 5 mísseis lançados a partir do Irão que não causaram vítimas. Também no Egito, um ataque de drones teve na origem de um incêndio em 2 navios, um dos quais americanos, segundo uma empresa de segurança no norte do país. O conflito do Médio Oriente parece agora estender-se a outras frentes. Na quarta-feira, um ataque conjunto dos Estados Unidos e da Arábia Saudita fez 20 mortos e 32 feridos nas fileiras do Ashd al-Shaabi, facções de maioria xiita integradas nas forças armadas iraquianas e que englobam grupos armados pró-Irão. O Paquistão anunciou que está a fazer tudo o que está ao seu alcance para trazer as duas partes de volta ao protocolo de acordo de Islamabad, assinado em meados de junho e que destinava a abrir o caminho para as negociações de paz. Mas desde o início de julho este processo de paz descarrilou após ataques recíprocos entre os Estados Unidos e o Irão.
0: Em desporto, Cabo Verde acabou por perder o seu primeiro encontro do CAN feminino contra o Ghana, relato de Marco Martins, enviado especial à Casa Blanca.
6: No estádio Moulay Rachid, em Casablanca, em território marroquino, os Tubarões Azuis entraram com o pé esquerdo na competição com uma derrota por 2-0 frente ao Ghana. Num jogo que foi equilibrado, a diferença foi feita nos detalhes. Na primeira parte, no lance nas costas da defesa cabo-verdiana, a atacante ganesa Doris Boadua acabou por fugir à vigilância das defesas e no duelo com a guarda-redes Jacinta Rodrigues colocou a bola por cima da internacional cabo-verdiana. Na segunda parte, as ganesas fixaram o resultado em 2-0 com um gol na própria baliza da defesa cabo-verdiana Eleia Vieira. O Ghana dominou na posse de bola, mas pouco mais fez durante este encontro, que era uma estreia para Cabo Verde na prova. O jogo resumiu-se a uma infelicidade da defesa cabo-verdiana e a uma falta de comunicação no primeiro golo, logo aos 6 minutos, como nos confiou Larissa Melo, centrocampista cabo-verdiana de 24 anos.
7: Foi um erro de comunicação, acontece, embora nunca pode permitir isso acontecer, mas ainda senti que a equipa quer superior a nós, falta nós acreditar mais e não tem que entrar sempre com aquela vontade de querer mais, porque é nosso contra todos, próximo jogo, não acredito que não tem que entrar mais vontade.
8: Como é que foi a sensação ouvir o hino pela primeira vez num cano?
7: É muito gratificante, porque ele é um sonho desde criança, foi algo grandioso.
8: E como é que se sentiu dentro das 4 linhas? Como é que foi a sua exibição?
7: A mim me senti que fazia um grande jogo, mas um sentimento que não podia fazer mais. É só trabalhar para a próxima conseguir exibir mais e mostrar mais, e essa que é a intenção.
6: As Tubarões Azuis não conseguiram surpreender o Ghana, mas ainda têm 2 jogos pela frente diante dos Camarões e do Mali. Marco Martins, Casablanca, RFI.
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0: Sejam bem-vindos à segunda parte desta antena. Já de seguida, no espaço convidado, Ligeãs entrevista o jornalista moçambicano Tomás Queface sobre a situação em Cabo Delgado.
9: Convidado. Cabo Delgado continua a enfrentar uma insurgência marcada por ataques dispersos, raptos, crescente pressão sobre as populações civis, enquanto a Rússia manifesta disponibilidade para reforçar o apoio militar a Moçambique, caso Maputo o solicite. O Programa Mundial de Alimentação alerta para uma grave falta de financiamento, que já obrigou à redução de assistência alimentar aos deslocados. Entre a resposta militar, a competição geopolítica e a crise humanitária, importa perceber se o conflito entrou numa nova fase e quais podem ser as implicações para a estabilidade do país e da região. Para nos ajudar a compreender o momento que Cabo Delgado atravessa, falamos com o jornalista Tomás Queface, do Zitamar News. Foi divulgado nestes dias o relatório do Escritório das Nações Unidas para a Coordenação de Assuntos Humanitários, que dá conta de ataques que aumentaram no mês passado para 73, face aos ataques de maio. Estamos perante uma nova fase deste conflito ou mantém-se tudo igual?
4: A segunda metade de 2026 inicia com a intensificação dos ataques pela província de Cabo Delgado. O cenário que nós estamos a viver agora é um cenário um pouco diferente dos primeiros seis meses do ano, neste caso, uma vez que a insurgência ela estava muito contida, particularmente nos distritos de Macomia e Kisanga. Eles não levaram a cabo muitas ações, por exemplo, contra civis, mortes, decapitações, raptos, um cenário que contrasta com a realidade atual. Quando é que as coisas começam a mudar? As coisas começam a mudar quando as forças pró-governamentais, incluindo as forças irlandesas, decidem levar a cabo uma ofensiva contra o principal reduto dos insurgentes, que é na zona central de Macomia, nas florestas de Catupa, onde acredita-se que as bases principais do grupo estejam lá. Na segunda metade do mês de junho, as forças moçambicanas começaram a levar a cabo ações concertadas no sentido de recuperar a posição de Namabo e a posição de Catupa, que estão exatamente nessa floresta de Catupa, mas desde lá até cá as duas bases já estão sendo contestadas. Há fortes combates que estão a ter lugar naquela área e as forças governamentais estão a bombardear de todos os lados. Quando os insurgentes eles sentem-se pressionados pelas forças governamentais, principalmente no seu principal reduto, que é a floresta de Catupa, no distrito de Macomia, eles começam a enviar combatentes para diversas partes da província de Cabo Delgado como uma forma e uma estratégia de dispersão e distrair as forças de defesa e segurança. Foi exatamente isso que aconteceu a partir do início do mês de julho. Nós começamos a assistir à movimentação de grupos, tanto para o sul, para as zonas centrais de Cabo Delgado, bem como para a zona quase norte, para o distrito de Mudumbe. Neste momento, os insurgentes eles estão a atuar em mais de 5 distritos. Estamos a falar de Anquabe, estamos a falar de Meluco, Montepuez, Mudumbe e a própria Macomia. Os insurgentes estão a levar ataques, por exemplo, nas principais vias de acesso que ligam o norte e o sul de Cabo Delgado. Estamos a falar, por exemplo, da principal rodoviária, que é a N380, que liga o sul e o norte, mas também temos uma outra estrada, que é a R698, que liga Montepuez e Moeda, onde nos últimos dias assistimos ações relacionadas com bloqueio de estrada e, consequentemente, captura de passageiros para cobrança de valores monetários. À medida que os insurgentes também vão se distribuindo pela província de Cabo Delgado, eles vão visitando algumas zonas mineiras, porque uma das fontes também de financiamento da insurgência é através do ouro e das pedras preciosas. Fala-se neste momento, por exemplo, que eles estão numa zona chamada Antola, que é basicamente no oeste da província de Cabo Delgado, um pouco antes da província do Niassa, onde eles estão a visitar algumas zonas mineiras. Os insurgentes eles têm uma certa liberdade de circular tanto pelo sul como o oeste do distrito de Macomia, porque são zonas onde há menos presença das forças governamentais. O que está a acontecer e o que propiciou esses ataques é a pressão que os grupos insurgentes estão a sofrer no seu principal reduto por conta desta ofensiva governamental.
9: Tomás, a insurgência parece, portanto, menos concentrada, apesar destas duas bases em Macomia e em Catupa, mas estão mais móveis e mais imprevisíveis. Estamos perante um enfraquecimento destes grupos armados ou uma adaptação estratégica que pode prolongar o conflito?
4: Eu poderia dizer que é uma adaptação, porque apesar de neste momento estar a decorrer essa ofensiva governamental, até então Não existe qualquer informação oficial sobre que impacto esta ofensiva está a ter nas forças insurgentes. E ao mesmo tempo que a gente vê os insurgentes a dispersarem, então dá a entender que eles ainda estão em números significativos e com uma estratégia muito bem definida. Penso que os insurgentes, ao longo desses 8, 9 anos de conflito, eles já prepararam-se para qualquer tipo de cenário. E esta também não é a primeira vez que as forças governamentais ensaiam uma ofensiva, um ataque ou tentativa de controle da zona de Catupa. E não sendo um fenômeno novo, obviamente os insurgentes já tinham preparado uma estratégia como tal. Agora, se as forças governamentais de fato conseguirem controlar aquela zona de Catupa, isso vai forçar os insurgentes a procurarem novas bases e novas posições para continuarem a protagonizar os ataques e a preparar as suas estratégias ao nível da província de Cabo Delgado.
9: A Rússia disse estar pronta para apoiar Moçambique no combate ao terrorismo. O que é que Moscovo procura verdadeiramente em Cabo Delgado? Como é que esta notícia foi recebida aí? Vê-se e olha-se para a Rússia como um país que pode ajudar a combater o terrorismo ou que quer reforçar a sua influência estratégica no continente?
4: É sim. A Rússia não é a primeira vez que sugere a sua disponibilidade para apoiar Moçambique na luta contra a insurgência. Só lembrar que os russos estiveram-se em Moçambique em 2019, uhum, através do grupo mercenário Wagner Group, mas que foi um fracasso total. Em 2023, o ministro dos Negócios Estrangeiros da Rússia, o Lavrov, esteve em Maputo novamente e fez a mesma promessa. E agora fez a segunda promessa, mas do ponto de vista concreto, prático, não há qualquer indicação de que a Rússia poderá estar nesse sentido. Mas também há um outro pormenor que faz, se calhar, os moçambicanos não acreditarem muito na possibilidade da Rússia intervir em Moçambique, porque a província de Cabo Delgado é uma província que está a receber grandes investimentos estrangeiros de países ocidentais e que tem lá seus interesses econômicos. Acredito que tanto a Total Energies e a ExxonMobil, que lideram os projetos de gás natural na província, não crerão ou não aceitarão a presença de forças russas naquela província. E isso também, de alguma forma, comprometeria a imagem de Moçambique, tendo em conta que a Rússia está isolada. Além disso, a Rússia está envolvida num outro conflito duradouro, que é na Ucrânia. Uhum. Então, não se acredita muito que a Rússia possa vir a ter capacidade no sentido de intervir no conflito em Moçambique. E penso que o governo Daniel Chapo também não estará preparado para aceitar a presença das tropas russas ou, se calhar, um apoio direto a que seja. A Rússia em Moçambique, no conflito em Cabo Delgado, é uma possibilidade muito remota até então.
9: Tomás, uma última questão. O Programa Mundial de Alimentação está a reduzir a ajuda por falta de financiamento. Até que ponto é que uma crise humanitária desta dimensão pode comprometer os ganhos militares alcançados nos últimos anos?
4: A situação da assistência alimentar tem sido um grave problema na província de Cabo Delgado. De um lado, isso acaba forçando as pessoas, as populações deslocadas, que agora estima-se entre 400 mil e 600 mil, a regressarem para as suas zonas de origem, onde exatamente também não encontram alternativas, não encontram apoio. E isso pode deixar as populações vulneráveis aos grupos insurgentes, mas também pode permitir que certos jovens sejam recrutados com base em incentivos e promessas de dinheiro. É um problema, sim, primeiro, obviamente, da segurança alimentar das populações, mas também é algo que vai, novamente, colocar as populações numa situação de risco e vulnerabilidade perante aos insurgentes. Tanto que, mesmo com as recentes incursões dos insurgentes, o número de deslocados não tem estado a aumentar significativamente, como acontecia nos anos anteriores. As populações abandonam, sim, as suas aldeias, mas pouco depois elas retomam, muito por conta da falta de assistência em outros locais denominados mais seguros.
9: Podemos perceber que a segurança de Cabo Delgado pesa mais do que as necessidades das populações?
4: A segurança das populações é crucial, sim. Então, nós temos a ver a correlação à abordagem do próprio governo. Em primeiro lugar, garantir proteção aos projetos de investimento internacional que operam na província de Cabo Delgado. E se calhar isso justifica porque é que uma certa parte do distrito de Montepuez, de Pemba e de Palma estejam completamente seguras e os insurgentes eles acabam ganhando maior espaço de liberdade em locais onde não há grandes investimentos. Estamos a falar de Macomia, Mudumbi, Meluco e o distrito de Ankwame.
9: Tomás Kefassi, jornalista moçambicano do Itamar News, o nosso convidado de hoje.
0: Passamos agora para o magazine Vida em França, realizado por Karina Branco.
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0: Pessoa e Ses Outros, em português Pessoa e os Seus Outros, é um espetáculo que junta poesia, teatro e música em torno do labirinto humano e artístico que foi Fernando Pessoa com os seus heterónimos, mas também à volta da correspondência amorosa que manteve com Ofélia Queiroz. Poeta, pensador e inventor de múltiplas identidades, ele deu voz a diferentes maneiras de sentir, pensar e olhar o mundo que continuam a fascinar até hoje, mas foram as cartas de amor a Ofélia que estiveram na origem desta peça que está no Festival LOF Avignon. Em palco, três intérpretes dão voz às mil vozes de um homem, mas é a voz de uma mulher que sobressai, a da cantora luso-francesa. Bem-vinda. Neste programa vamos conversar com ela. Obrigada por estar connosco na RFI.
1: Obrigada.
0: Queria pedir-lhe que começasse por nos fazer uma pequena descrição do que fala o espetáculo.
1: O espetáculo fala de uma mulher que se lembra, ela tem mais ou menos 60 anos, é Ofélia, a namorada do Pessoa. Ela lembra-se dos seus 19 anos, quando era jovem, estava à procura de trabalho e ela encontrou o Fernando e ela logo ficou apaixonada por ele. E essa peça de teatro, bem, temos uma pessoa que está noutra dimensão, ele já não existe, está morto, mas temos a voz dele. Ele está atrás de uma cortina preta e eu estou assim num canapé muito, num sofá muito, bem, vermelho. E sim, lembro-me desse amor, da juventude, deste momento cheia de vida, quando era nova. E depois chega a desilusão e temos um Fernando Pessoa que está no princípio, ele mostra muito amor, mas a peça vai andando e ele depois tem muitas coisas para fazer, escrever. Já não escreve tanto para ela e ela sente que o Fernando está sem desinteressar-se um bocadinho porque ela quer casar com ele. Ela é uma portuguesa, não é? Nesses anos ela não pode ir com ele sem... Mas ele nem vai a ver o pai dela, não faz nada. E depois eles ficam mais de 9 anos sem se ver e ao fim da peça voltam a ter assim um namoro muito rápido outra vez, mas que não dura nada, porque ele já está quase, como ele diz, está louco.
0: De onde é que vêm essas cartas de amor?
1: As cartas de amor foi o meu ensinador, que é o João Petremont, que fez, foi à procura delas. E depois eu também tenho um livro lá em casa onde tenho as cartas de amor de Ofélia e outras do Pessoa. E bem, para fazer a música e fui a ler outra vez à procura de, por exemplo, Tudo o que passa, porque passa não é nada. Eu gosto muito de pôr música sobre as palavras, sobre a poesia do Fernando Pessoa, porque a poesia já tem a prosódia, é o ritmo dos versos, é o ritmo, no ritmo de mots, de parole. E o Fernando é mesmo tão agradável fazer música na poesia dele.
0: E como é que foi, justamente? Foi a Bevinda que escolheu os textos, sim, e depois compôs a música? Sim, como, sim, foi essa parte criativa?
1: Sim, sim, fui eu que escolhi os poemas e que fiz a música com o Gilles Clément, que está aqui no palco. E depois mandamos isso ao João e ele disse ok. E há uma canção em inglês, porque ele escreveu em inglês, o Fernando também escreveu em inglês, e Summer Moments. Gosto muito desta canção, mas ele, o João, não quis pôr o inglês na peça, só quis português e francês, e basta.
0: Além da peça, vai sair um disco destas músicas?
1: Sim, no dia 12 de julho, sobre todas as plataformas. Nas plataformas todas, Spotify, etc, etc. Estas músicas novas e o álbum chama-se Ofélia Pessoa, caseia com o Fernando neste álbum, porque Ofélia Pessoa, a gente pode fazer o que quiser, é isso que é bom.
0: E não é a primeira vez que faz um álbum em torno do Fernando Pessoa?
1: Não, é o terceiro. Já fiz o primeiro há muitos anos, em 97, Sou em Pessoas, que era com dois violoncelos, o heterónimo Alberto Caeiro. Depois fiz o Pio Mabor, o Piário, do Álvaro de Campos, poesia dita, contada e cantada, com o Gil Clément. E agora são estas canções, Ofélia Pessoa.
0: E como é que surgiu o convite para entrar nesta peça? Porque está habituada a cantar, mas ser atriz é algo novo?
1: É muito novo para mim, a minha idade. É uma aventura, não é? Foi o João que me convidou um dia num festival para cantar as minhas canções. Fui lá e ele começamos a falar do porque ele também faz a programação em festivais e coisas assim. E ele falou-me, disse-me assim: oh, bem-vinda, e gosto tanto do Fernando Pessoa. E disse: também. Eu olhei para ele e disse-lhe assim: oh, João, tu não queres fazermos uma coisa junta? E ele disse: top lá. E fizemos mesmo.
0: E há algum texto ou poema que a emocione particularmente durante a representação?
1: Há uma canção que sempre me traz muita emoção, é a Ofelinha. Gostei muito do coração da sua carta. A Ofelinha é uma canção que gosto muito. Bem, há muitas canções. Eu gosto mais das canções menos animadas, sabe? As canções mais interiores. É sempre o meu gosto mais profundo, mais nostálgicas. Depois gosto também de dançar um bocadinho, mas é menos o meu gosto pessoal, não é?
0: O que é que trouxe para o Pessoa? Há ali uns sons um pouco de fado, mas há mais do que isso.
1: Sim, sempre um toquinho ao Brasil, de vez em quando. Um bocadinho de jazz, muito jazz com o Gil Clément. Ele é mesmo guitarrista de jazz. Então ele traz sempre este toque, muito jazz.
0: Bem-vinda. E o Festival de Avignon? Já cá tinha atuado ou de todo? E o que é que representa para si?
1: Festival de Avignon, não, nunca tinha actuado. Tenho um irmão que vive aqui. Sempre venho a Avignon a visitá-lo, mas é a primeira vez que estou a actuar no festival. Muita gente, olalá! Uma loucura! Eu gosto muito de estar em palco. É a minha vida. O que gosto menos aqui em Avignon é ir para a rua e estar apertadinha no meio de tanta gente e falar com a gente lá fora. E não é o mesmo para mim, não é muito fácil fazer isso,
0: porque que é a parte de vender o espetáculo, entre aspas, é isso?
1: Pois, mas eu não sei fazer isso. Hoje cantei lá fora numa praça aqui. Oh, meu Deus, nunca tinha feito isso, nunca. Eu sempre cantei só no palco. Eu não sei se serve a alguma coisa, há tanta gente, 1.800 espetáculos, 1.800 espetáculos, no off, é imenso.
0: E as dificuldades? Eu suponho que não seja fácil, no meio de 1.800 espetáculos, lá está, sobressaírem, terem público e sobreviverem financeiramente.
1: Isto não é fácil, é verdade. Vamos a ver se podemos atrair aqui muita gente, porque há tantos espetáculos, não sei como é que se vai a passar.
0: Bem-vinda, muito obrigada por ter estado connosco na RFI e bom festival.
1: Muito obrigada, Karina.

é o fim desta primeira antena. Voltamos dentro de 2 horas e meia com a atualização das notícias e em direto. Até logo e fique bem. Tem influências à distância.

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1: Eva Massi.
0: A marcar a atualidade deste 30 de julho, quinta-feira, 30 de julho, o ex-primeiro-ministro são-tomense, Patrice Trovoada, dirigiu uma mensagem aos são-tomenses, a primeira desde as eleições presidenciais. Patrice Trovoada apela à criação de um novo ciclo político, mas não descarta afastar-se da vida política também. Retomaram os ataques no Médio Oriente, uma nova escalada, apesar da qual o Paquistão, mediador no conflito entre Washington e Teherão, afirma que as negociações entre os dois beligerantes continuam. E neste jornal ainda, as palavras da seleção feminina de futebol cabo-verdiana, que perdeu o primeiro encontro da sua competição contra o Ghana. Na realização técnica desta antena está Moussário Chiri.
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0: Patrice Trovoada vem a público dirigir uma mensagem ao povo são-tomense pela primeira vez desde as eleições presidenciais de 19 de julho. O ex-primeiro-ministro são-tomense diz ser necessário um novo ciclo político, referindo-se às eleições legislativas de setembro, para vir. Num vídeo de 29 minutos, publicado no Facebook, Patrice Trovoada evoca a possibilidade de um eventual fim da sua caminhada política, após ter sido afastado da liderança da Ação Democrática Independente, que preside há mais de 20 anos.
3: Caros compatriotas, durante todos esses anos, eu fui movido por uma convicção muito simples. A convicção de que São Tomé e Príncipe merece mais. Nós merecemos mais justiça, melhor justiça. Merecemos estabilidade, merecemos oportunidades para os jovens. Merecemos um Estado que sirva realmente os cidadãos com dignidade. Merecemos verdadeiros líderes, dirigentes, comprometidos com uma visão clara do nosso desenvolvimento. Qual é, afinal, o grande projeto nacional desses que hoje nos governam e que pretendem continuar a nos governar? São essas perguntas que verdadeiramente importam. Claramente, o país está a ser entregue a uma coligação de circunstância construída sobre rivalidades pessoais, interesses pessoais, falta de moralidade, falta de ética, falta de lei. O dia que Patrice Trovoada deixar de existir como adversário político, o que restará finalmente? O que restará? Essas últimas eleições representaram uma profunda desilusão para milhares de santomenses. Um povo que sofre todos os tipos de injustiça, perseguição, ameaça, intimidação e que fica calado, não protesta, não manifesta, não se indigna. Esse povo tem os dirigentes e o futuro que merece. Eu penso que chegamos ao fim de um ciclo político e vamos ter que entrar num outro ciclo político cujos contornos ainda desconhecidos irão surgir necessariamente nos próximos meses. Talvez também termine uma etapa da minha própria caminhada política. E se assim for, aceito isso com perfeita calma, serenidade, porque nenhum homem é eterno.
0: Era Patrice Trovoada numa mensagem publicada na sua página do Facebook. As eleições legislativas, autárquicas e regionais em São Tomé e Príncipe estão agendadas para 27 de setembro. Em Moçambique, a redução da ajuda alimentar devido à falta de financiamento do Programa Mundial de Alimentação pode agravar a vulnerabilidade das populações deslocadas. Segundo o jornalista moçambicano Tomás Kefas, a falta de assistência está a levar muitas famílias a regressarem às zonas de origem, onde continuam sem condições de segurança ou de subsistência. Um cenário que, alerta, pode facilitar o recrutamento de jovens pelos insurgentes e expor novamente as populações à violência.
4: A situação da assistência alimentar tem sido um grave problema na província de Cabo Delgado. De um lado, isso acaba forçando as pessoas, as populações deslocadas, que agora estima-se entre 400 mil e 600 mil, a regressarem para as suas zonas de origem, onde exatamente também não encontram alternativas, não encontram apoio. E isso pode deixar as populações vulneráveis aos grupos insurgentes, mas também pode permitir que certos jovens sejam recrutados com base em incentivos e promessas de dinheiro. É um problema, sim, primeiro, obviamente, da segurança alimentar das populações, mas também é algo que vai, novamente, colocar as populações numa situação de risco e vulnerabilidade perante aos insurgentes. Olha, as populações em Cabo Delgado já estão a começar, de um lado, a adaptar-se face a essa realidade, tanto que mesmo com as recentes incursões dos insurgentes, as populações abandonam, sim, as suas aldeias, mas pouco depois elas retomam, muito por conta da falta de assistência em outros locais denominados mais seguros.
0: O jornalista moçambicano Tomás Kefas, entrevistado por Lígia Anjos, entrevista completa depois deste jornal.
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0: Um ataque de grande escala lançado pela Rússia contra a Ucrânia esta quinta-feira, com mais de 70 mísseis e cerca de 280 drones, matou pelo menos 8 pessoas na Ucrânia. Mais informações com Júlia Carvalho.
5: A Rússia lançou 74 mísseis e 284 drones contra a Ucrânia durante a noite de quarta para quinta-feira, visando nomeadamente a região de Lviv, no oeste do país, na fronteira com a Polónia, causando pelo menos 8 mortos e dezenas de feridos, anunciou o presidente ucraniano Volodymyr Zelensky nas redes sociais. Moscou disse que as forças russas lançaram um ataque de grande escala com drones na última noite contra instalações da indústria da defesa, infraestruturas de telecomunicações e centros logísticos perto das cidades de Kiev e Lviv, junto da fronteira com a Polónia. As autoridades polacas informaram ter identificado uma grande cratera numa zona desabitada do leste do seu território, provável local do impacto de um projétil relacionado com os ataques levados a cabo pela Rússia durante a noite. Foi aberto um inquérito pelo Ministério Público Militar Polaco para determinar a origem e a natureza do engenho, mas para o chefe da diplomacia ucraniana trata-se de um míssel de cruzeiro russo. O diplomata de Kiev acrescentou que a Polónia é membro da Aliança Atlântica e que o incidente constitui uma violação do espaço aéreo da NATO. Por seu turno, a Ucrânia também intensificou as suas ofensivas contra alvos russos. Durante a noite, 2 armazéns da rede de comércio em linha Wildberries foram atingidos por drones. 2 incêndios na região de Penza e Sarapur obrigaram à evacuação de centenas de trabalhadores, deixando um ferido.
0: E no Médio Oriente, 9 bombardeamentos norte-americanos contra o Irão esta noite, em resposta aos ataques iranianos aos aliados dos Estados Unidos na região. Apesar desta nova escalada, o Paquistão, mediador no conflito entre Washington e Teherão, afirma que os 2 beligerantes continuam a negociar. Mateus Santarrita.
6: Os Estados Unidos anunciaram esta manhã ter atacado dezenas de alvos no Irão em resposta aos ataques da Guarda Revolucionária Iraniana contra forças militares norte-americanas estacionadas no Médio Oriente na terça-feira. O Irão já anunciou 3 mortos nas suas fileiras após este ataque norte-americano. A Jordânia, que acolhe forças norte-americanas nas suas bases, anunciou ter interceptado 5 mísseis lançados a partir do Irão que não causaram vítimas. Também no Egito, um ataque de drones teve na origem de um incêndio em 2 navios, um dos quais americanos, segundo uma empresa de segurança no norte do país. O conflito do Médio Oriente parece agora estender-se a outras frentes. Na quarta-feira, um ataque conjunto dos Estados Unidos e da Arábia Saudita fez 20 mortos e 32 feridos nas fileiras do Ash al-Shabi, facções de maioria xiita integradas nas forças armadas iraquianas e que englobam grupos armados pró-Irão. O Paquistão anunciou que está a fazer tudo o que está ao seu alcance para trazer as 2 partes de volta ao protocolo de acordo de Islamabad, assinado em meados de junho e que destinava a abrir o caminho para as negociações de paz. Mas desde o início de julho este processo de paz descarrilou após ataques recíprocos entre os Estados Unidos e o Irão.
0: Em desporto, Cabo Verde acabou por perder o seu primeiro encontro do CAN feminino contra o Ghana, relato de Marco Martins, enviado especial à Casa Blanca.
7: No estádio Moulay Rachid, em Casablanca, em território marroquino, os Tubarões Azuis entraram com o pé esquerdo na competição com uma derrota por 2-0 frente ao Ghana. Num jogo que foi equilibrado, a diferença foi feita nos detalhes. Na primeira parte, no lance nas costas da defesa cabo-verdiana, a atacante ganesa Doris Boadua acabou por fugir à vigilância das defesas e no duelo com a guarda-redes Jacinta Rodrigues colocou a bola por cima da internacional cabo-verdiana. Na segunda parte, as ganesas fixaram o resultado em 2-0 com um gol na própria baliza da defesa cabo-verdiana Eleia Vieira. O Ghana dominou na posse de bola, mas pouco mais fez durante este encontro, que era uma estreia para Cabo Verde na prova. O jogo resumiu-se a uma infelicidade da defesa cabo-verdiana e a uma falta de comunicação no primeiro golo, logo aos 6 minutos, como nos confiou Larissa Melo, centrocampista cabo-verdiana de 24 anos.
8: Foi um erro de comunicação, acontece, embora nunca pode permitir isso acontecer, mas ainda senti que a equipa era superior a nós, falta nós acreditar mais e não tem que entrar sempre aquele vontade de querer mais, porque é nosso contra todos, próximo jogo não acredito que não tem mais vontade.
9: Como é que foi a sensação ouvir o hino pela primeira vez num cano?
8: É muito gratificante porque ele é um sonho desde criança, foi algo grandioso.
9: E como é que se sentiu dentro das 4 linhas? Como é que foi a sua exibição?
8: A mim me senti que fazia um grande jogo, mas um sentimento que não podia fazer mais. É só trabalhar para da próxima conseguir exibir mais e mostrar mais, e essa que é a intenção.
7: As Tubarões Azuis não conseguiram surpreender o Ghana, mas ainda têm 2 jogos pela frente diante dos Camarões e do Mali. Marco Martins, Casablanca, RFI.
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0: Sejam bem-vindos à segunda parte desta antena. Já de seguida, no espaço convidado, Ligiãs entrevista o jornalista moçambicano Tomás Queface sobre a situação em Cabo Delgado.
10: Convidado. Cabo Delgado continua a enfrentar uma insurgência marcada por ataques dispersos, raptos, crescente pressão sobre as populações civis, enquanto a Rússia manifesta disponibilidade para reforçar o apoio militar a Moçambique, caso o Maputo o solicite. O Programa Mundial de Alimentação alerta para uma grave falta de financiamento que já obrigou à redução de assistência alimentar aos deslocados. Entre a resposta militar, a competição geopolítica e a crise humanitária, importa perceber se o conflito entrou numa nova fase e quais podem ser as implicações para a estabilidade do país e da região. Para nos ajudar a compreender o momento que Cabo Delgado atravessa, falamos com o jornalista Tomás Queface, do Zitamar News. Foi divulgado estes dias o relatório do Escritório das Nações Unidas para a Coordenação de Assuntos Humanitários, que dá conta de ataques que aumentaram no mês passado para 73, face aos ataques de maio. Estamos perante uma nova fase deste conflito ou mantém-se tudo igual?
4: A segunda metade de 2026 inicia com a intensificação dos ataques pela província de Cabo Delgado. O cenário que nós estamos a viver agora é um cenário um pouco diferente dos primeiros seis meses do ano, neste caso, uma vez que a insurgência ela estava muito contida, particularmente nos distritos de Macomia e Kisanga. Eles não levaram a cabo muitas ações, por exemplo, contra civis, mortes, decapitações, raptos, um cenário que contrasta com a realidade atual. Quando é que as coisas começam a mudar? As coisas começam a mudar quando as forças pró-governamentais, incluindo as forças irlandesas, decidem levar a cabo uma ofensiva contra o principal reduto dos insurgentes, que é na zona central de Macomia, nas florestas de Catupa, onde acredita-se que as bases principais do grupo estejam lá. Na segunda metade do mês de junho, as forças moçambicanas começaram a levar a cabo ações concertadas no sentido de recuperar a posição de Namabo e a posição de Catupa, que estão exatamente nessa floresta de Catupa, mas desde lá até cá as duas bases já estão sendo contestadas. Há fortes combates que estão a ter lugar naquela área e as forças governamentais estão a bombardear de todos os lados. Quando os insurgentes eles sentem-se pressionados pelas forças governamentais, principalmente no seu principal reduto, que é a floresta de Catupa, no distrito de Macomia, eles começam a enviar combatentes para diversas partes da província de Cabo Delgado como uma forma e uma estratégia de dispersão e distrair as forças de defesa e segurança. Foi exatamente isso que aconteceu a partir do início do mês de julho. Nós começamos a assistir à movimentação de grupos, tanto para o sul, para as zonas centrais de Cabo Delgado, bem como para a zona quase norte, para o distrito de Muidumbe. Neste momento, os insurgentes eles estão a atuar em mais de 5 distritos. Estamos a falar de Anquabe, estamos a falar de Meluco, Montepuez, Muidumbe e a própria Macomia. Os insurgentes estão a levar ataques, por exemplo, nas principais vias de acesso que ligam o norte e o sul de Cabo Delgado. Estamos a falar, por exemplo, da principal rodoviária, que é a N380, que liga o sul e o norte, mas também temos uma outra estrada, que é a R698, que liga Montepuez e Moeda, onde nos últimos dias assistimos ações relacionadas com bloqueio de estrada e, consequentemente, captura de passageiros para cobrança de valores monetários. À medida que os insurgentes também vão se distribuindo pela província de Cabo Delgado, eles vão visitando algumas zonas mineiras, porque uma das fontes também de financiamento da insurgência é através do ouro e das pedras preciosas. Fala-se neste momento, por exemplo, que eles estão numa zona chamada Antola, que é basicamente no oeste da província de Cabo Delgado, um pouco antes da província do Niassa, onde eles estão a visitar algumas zonas mineiras. Os insurgentes eles têm uma certa liberdade de circular tanto pelo sul como o oeste do distrito de Macomia, porque são zonas onde há menos presença das forças governamentais. O que está a acontecer e o que propiciou esses ataques é a pressão que os grupos insurgentes estão a sofrer no seu principal reduto por conta desta ofensiva governamental.
10: Tomás, a insurgência parece, portanto, menos concentrada, apesar destas duas bases em Macomia e em Catupa, mas estão mais móveis e mais imprevisíveis. Estamos perante um enfraquecimento destes grupos armados ou uma adaptação estratégica que pode prolongar o conflito?
4: Eu poderia dizer que é uma adaptação, porque apesar de, neste momento, estar a decorrer essa ofensiva governamental, até então não existe qualquer informação oficial sobre que impacto esta ofensiva está a ter nas forças insurgentes. E ao mesmo tempo que a gente vê os insurgentes a dispersarem, então dá a entender que eles ainda estão em números significativos e com uma estratégia muito bem definida. Penso que os insurgentes, ao longo desses 8, 9 anos de conflito, eles já prepararam-se para qualquer tipo de cenário. E esta também não é a primeira vez que as forças governamentais ensaiam uma ofensiva, um ataque ou tentativa de controle da zona de Catupa. E não sendo um fenômeno novo, obviamente os insurgentes já tinham preparado uma estratégia como tal. Agora, se as forças governamentais de fato conseguirem controlar aquela zona de Catupa, isso vai forçar os insurgentes a procurarem novas bases e novas posições para continuarem a protagonizar os ataques e a preparar as suas estratégias ao nível da província de Cabo Delgado.
10: A Rússia disse estar pronta para apoiar Moçambique no combate ao terrorismo. O que é que Moscovo procura verdadeiramente em Cabo Delgado? Como é que esta notícia foi recebida aí? Vê-se e olha-se para a Rússia como um país que pode ajudar a combater o terrorismo ou que quer reforçar a sua influência estratégica no continente?
4: É sim. A Rússia não é a primeira vez que sugere a sua disponibilidade para apoiar Moçambique na luta contra a insurgência. Só lembrar que os russos estiveram-se em Moçambique em 2019, através do grupo mercenário Wagner Group, mas que foi um fracasso total. Em 2023, o ministro dos Negócios Estrangeiros da Rússia, o Lavrov, esteve em Maputo novamente e fez a mesma promessa. E agora fez a segunda promessa, mas do ponto de vista concreto, prático, não há qualquer indicação de que a Rússia poderá estar nesse sentido. Mas também há um outro pormenor que faz, se calhar, os moçambicanos não acreditarem muito na possibilidade da Rússia intervir em Moçambique, porque a província de Cabo Delgado é uma província que está a receber grandes investimentos estrangeiros.

0: Tomás Kefaz, jornalista moçambicano do Itamar News, o nosso convidado de hoje.
1: E já de seguida passamos para o magazine Vida em França, realizado por Carina Branco.
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0: Pessoa e Seus Outros, em português Pessoa e os Seus Outros, é um espetáculo que junta poesia, teatro e música em torno do labirinto humano e artístico que foi Fernando Pessoa com os seus heterónimos, mas também à volta da correspondência amorosa que manteve com Ofélia Queiroz. Poeta, pensador e inventor de múltiplas identidades, ele deu voz a diferentes maneiras de sentir, pensar e olhar o mundo que continuam a fascinar até hoje, mas foram as cartas de amor a Ofélia que estiveram na origem desta peça que está no Festival Off Avignon. Em palco, três intérpretes dão voz às mil vozes de um homem, mas é a voz de uma mulher que sobressai, a da cantora luso-francesa. Bem-vinda. Neste programa vamos conversar com ela. Obrigada por estar connosco na RFI.
1: Obrigada.
0: Queria pedir-lhe que começasse por nos fazer uma pequena descrição do que fala o espetáculo.
1: O espetáculo fala de uma mulher que se lembra, ela tem mais ou menos 60 anos, é Ofélia, a namorada do Pessoa. Ela lembra-se dos seus 19 anos, quando era jovem, estava à procura de trabalho e ela encontrou o Fernando. E ela logo ficou apaixonada por ele. E essa peça de teatro, bem, temos uma pessoa que está noutra dimensão. Ele já não existe, está morto, está... Mas temos a voz dele, ele está atrás de uma cortina preta. E eu estou assim num canapé muito, num sofá muito, bem, vermelho. E sim, lembro-me desse amor, da juventude, deste momento cheia de vida, quando era nova. E depois chega a desilusão e temos um Fernando Pessoa que está no princípio, ele mostra muito amor, mas a peça vai andando e ele depois tem muitas coisas para fazer e escrever. É, já não escreve tanto para ela e ela sente que o Fernando está sem desinteressar-se um bocadinho porque ela quer casar com ele. Ela é uma portuguesa, não é? Nesses anos ela não pode ir com ele sem... Mas ele nem vai a ver o pai dela, não faz nada e depois eles ficam mais de 9 anos sem se ver e ao fim da peça voltam a ter assim um namoro muito rápido outra vez, mas que não dura nada, porque ele já está quase, como ele diz, está louco.
0: E de onde é que vêm essas cartas de amor?
1: As cartas de amor foi o meu ensinador, que é o João Petremont, que fez, foi à procura delas. E depois eu também tenho um livro lá em casa onde tenho as cartas de amor de Ofélia e outras do Pessoa. E bem, para fazer a música e fui a ler outra vez à procura de, por exemplo, Tudo o que passa, porque passa não é nada. Eu gosto muito de pôr música sobre as palavras, sobre a poesia do Fernando Pessoa, porque a poesia já tem a prosódia, é o ritmo dos versos, hein? É o ritmo, no ritmo de mots, de parole. E o Fernando é mesmo tão agradável fazer música na poesia dele.
0: E como é que foi, justamente? Foi a Bem-vinda que escolheu os textos, sim, e depois compôs a música?
1: Sim,
0: como
1: sim.
0: Foi essa parte criativa?

0: Sim, fui eu que escolhi os poemas e que fiz a música com o Gilles Clément, que está aqui no palco. E depois mandamos isso ao João e ele disse ok. E há uma canção em inglês, porque ele escreveu em inglês, o Fernando também escreveu em inglês, e Summer Moments. É, gosto muito desta canção, mas ele, o João, não quis pôr o inglês na peça, só quis português e francês, e basta.
1: Além da peça, vai sair um disco destas músicas?
0: Sim, no dia 12 de julho, sur toutes les plateformes. Nas plataformas todas, Spotify, etc. Estas músicas novas, e o álbum chama-se Ofélia Pessoa, caseia com o Fernando neste álbum, porque Ofélia Pessoa, a gente pode fazer o que quiser, é isso que é bom.
1: E não é a primeira vez que faz um álbum em torno do Fernando Pessoa?
0: Não, é o terceiro. Já fiz o primeiro há muitos anos, em 97, Pessoa em Pessoas, que era com dois violoncelos. O heterónimo Alberto Caeiro. Depois fiz o Piamabor, o Piário, do Álvaro de Campos. Poesia dita, contada e cantada, com o Gilles Clément. E agora são estas canções, Ofélia Pessoa.
1: E como é que surgiu o convite para entrar nesta peça? Porque está habituada a cantar, mas ser atriz é algo novo?
0: É muito novo para mim, a minha idade. É uma aventura, não é? Foi o João que me convidou um dia num festival para cantar as minhas canções. Fui lá e ele começamos a falar do porque ele também faz a programação em festivais e coisas assim. E ele falou-me, disse-me assim: oh, bem-vinda, eu gosto tanto do Fernando Pessoa. E disse: também. Eu olhei para ele e disse-lhe assim: oh, João, tu não queres fazermos uma coisa junta? E ele disse: top lá. E fizemos mesmo.
1: E há algum texto ou poema que a emocione particularmente durante a representação?
0: Há uma canção que sempre me traz muita emoção, é a Ofelinha. Gostei muito do coração da sua carta. A Ofelinha é uma canção que gosto muito. Bem, há muitas canções. Eu gosto mais das canções menos animadas, sabe? As canções mais interiores. É sempre o meu gosto mais profundo, mais nostálgicas. Depois gosto também de dançar um bocadinho, mas é menos o meu gosto pessoal, não é?
1: O que é que trouxe para o Pessoa? Há ali uns sons um pouco de fado, mas há mais do que isso.
0: Sim, sempre um toquinho a Brasil, de vez em quando. Um bocadinho de jazz. Muito jazz com o Gilles Clément, ele é mesmo guitarrista de jazz. Então ele traz sempre este toque, muito jazz.
1: Bem-vinda. E o Festival de Avignon, já cá tinha atuado ou de todo? E o que é que representa para si?
0: Festival de Avignon, nunca tinha atuado. Tenho um irmão que vive aqui. Sempre venho a Avignon a visitá-lo, mas é a primeira vez que estou a atuar no festival. Muita gente, olalá! Uma loucura! Eu gosto muito de estar em palco, é a minha vida. O que gosto menos aqui em Avignon é ir para a rua e estar apertadinha, no meio de tanta gente e falar com a gente lá fora, não é o mesmo, para mim não é muito fácil fazer isso.
1: Porque que é a parte de vender o espetáculo, entre aspas, é isso?
0: Pois, mas eu não sei fazer isso. Hoje cantei lá fora, numa praça aqui. Oh, meu Deus! Nunca tinha feito isso, nunca. Eu sempre cantei só no palco. Eu não sei se serve a alguma coisa, há tanta gente, 1.800 espetáculos, 1.800 espetáculos no off, é imenso.
1: E as dificuldades? Eu suponho que não seja fácil, no meio de 1.800 espetáculos, lá está, sobressaírem, terem público e sobreviverem financeiramente.
0: Isto não é fácil, é verdade. Vamos a ver se podemos atrair aqui muita gente, porque há tantos espetáculos, não sei como é que se vai a passar.
1: Bem-vinda, muito obrigada por ter estado connosco na RFI e bom festival.
0: Muito obrigada, Karina.
2: Bom dia, bebê.
3: É o fim desta antena. Nós voltamos amanhã às 15 às 18 horas de Paris. Até lá, fique bem.
2: do caso bebê também tem influências no estilo do Abel. Tem influências à distância, mas o cola ainda.
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4: Eva Massi.
3: Na atualidade desta quinta-feira, 30 de julho, em Angola, os advogados do ativista Osvaldo Caolo, detido na sequência dos protestos de julho de 2025, interpuseram um recurso de inconstitucionalidade com efeito suspensivo ao Tribunal Constitucional de Angola. A defesa pede que a condenação de Osvaldo Caolo seja alterada ou mesmo anulada. O ex-presidente de esquerda da Bolívia, Evo Morales, é alvo de um mandado de captura pelo seu alegado envolvimento em protestos antigovernamentais. E um olhar ainda neste jornal para o percurso das jogadoras cabo-verdianas de futebol até agora a competir no Campeonato Africano das Nações a decorrer em Marrocos. Na realização técnica desta antena está Moussário Chili.
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3: Abrimos este jornal em Angola, onde os advogados de Osvaldo Caolo, a cumprir pena por crime de instigação pública ao crime, interpuseram nesta quarta-feira um recurso extraordinário de inconstitucionalidade com efeito suspensivo ao Tribunal Constitucional. A defesa de Caolo procede assim depois de o Tribunal de Relação de Luanda ter rejeitado o pedido para atenuar a sentença de 2 anos e 6 meses do ativista. O Tribunal de Relação alega que reduzir a pena de Osvaldo Caolo colocaria em perigo a segurança pública e a paz social. A correspondência em Luanda de Francisco Paulo.
6: O Tribunal da Relação de Luanda indeferiu na semana passada o recurso apresentado pelos advogados de Osvaldo Caolo, condenado a 2 anos e 6 meses de prisão pelo crime de instigação pública ao crime. Simão Afonso, advogado e um dos membros da defesa do ativista, esclarece que o tribunal, nas suas alegações, diz não existir fundamentos para alterar a condenação, sustentando que suspender a pena ou absolver Osvaldo Caolo pode colocar em perigo a paz social dos angolanos.
7: Infelizmente, o Tribunal da Relação é de opinião que uma redução da pena, uma absolução do Osvaldo Caolo colocaria em perigo a segurança pública e a paz social. Estão sugerindo claramente a aplicação de uma pena perpétua, mesmo não existindo no nosso ordenamento jurídico angolano.
6: Faça a decisão. Os advogados apresentaram na tarde desta quarta-feira um recurso de inconstitucionalidade com efeito suspensivo ao Tribunal Constitucional.
7: Estamos com isso agora a chamar aqui a instância do Tribunal Constitucional para aferir aquilo que é a contrariedade, a violação de princípios fundamentais constitucionais nesta decisão do Tribunal da Relação relativamente ao Osvaldo Caolo, ao ter negado as alegações de recurso da defesa relativamente ao crime a que ele foi condenado, que é o crime de instigação pública ao crime.
6: Francisco Paulo Luanda, RFI.
3: E ainda em Angola, o pré-candidato à liderança do MPLA, Higino Carneiro, entregou no Tribunal Constitucional angolano uma providência cautelar para suspender a decisão do partido de rejeitar a sua candidatura. A equipa de Higino Carneiro alega que a decisão de rejeição desta candidatura não foi assinada por todos os membros da subcomissão e que o calendário eleitoral também não foi respeitado, já que a validação das candidaturas está fixada para 26 de outubro a 1 de novembro. A disponibilidade manifestada pela Rússia para apoiar Moçambique no combate ao terrorismo é recebida com reservas em Moçambique. Segundo o jornalista Tomás Kefas, Moscovo já fez promessas no passado, sem consequências práticas. Tomás Kefas recorda o fracasso da intervenção do grupo Wagner em 2019 e considera pouco provável um envolvimento russo, tendo em conta os interesses ocidentais ligados aos projetos de gás em Cabo Delgado.
8: A Rússia não é a primeira vez que sugere a sua disponibilidade para apoiar Moçambique na luta contra a insurgência. Só lembrar que os russos estiveram sim em Moçambique em 2019, através do grupo mercenário Wagner Group, mas que foi um fracasso total. Em 2023, o ministro dos Negócios Estrangeiros da Rússia, o Lavrov, esteve em Maputo novamente e fez a mesma promessa, e agora fez a segunda promessa, mas do ponto de vista concreto, prático, não há qualquer indicação de que a Rússia poderá estar nesse sentido. Mas também também há um outro pormenor que faz, se calhar, os moçambicanos não acreditarem muito na possibilidade da Rússia intervir em Moçambique, porque a província de Cabo Delgado é uma província que está a receber grandes investimentos estrangeiros de países ocidentais e que tem lá seus interesses econômicos. Acredito que tanto a Total Energies e a ExxonMobil, que lideram os projetos de gás natural na província, não quererão ou não aceitarão a presença de forças russas naquela província. E isso também, de alguma forma, comprometeria a imagem de Moçambique, tendo em conta que a Rússia está isolada. A Rússia em Moçambique, no conflito em Cabo Delgado, é uma possibilidade muito remota até então.
3: Tomás, que faz entrevistado por Lígia Anjos. Cabo Verde acabou por perder o primeiro encontro do CAN de futebol feminino a decorrer em Marrocos, o CAN, o Campeonato Africano das Nações. Ao microfone da RFI, Romina Rosário, defesa cabo-verdiana de 33 anos, assegurou que, agora que o primeiro jogo passou, a seleção cabo-verdiana vai dar ainda mais para alcançar resultados positivos.
4: Ai, o primeiro jogo foi um privilégio estar a jogar o primeiro jogo em CAN. Eu espero que o próximo jogo a gente dá o máximo que ficou um pouco para dar.
5: Qual é o resumo que se pode fazer deste jogo?
4: Bom, eu acho que foi a pressão do primeiro jogo. Eu espero que na segunda a gente dá o máximo. Não temos mais essa pressão que tivemos nesse primeiro jogo.
5: Sinto que aquele hino no CAN emocionou um bocadinho, as pernas tremeram um bocadinho.
4: Eu senti por acaso pela primeira vez. Eu chorei um pouco, saí um pouco de lágrima, mas deu para sentir aquela pressão de Cabo Verde.
5: Quando entra, o que é que a treinadora lhe diz?
4: Quando que eu entrei, o treinador disse para eu dar o meu máximo para ajudar a equipa. Eu espero que eu dei um pouco, faltava mais, mas eu dei o que é que eu tinha para dar.
5: O Gana era o favorito, mas os outros próximos encontros, Camarões e Mali já venceram, são esses dois os jogos mais importantes no fundo.
4: Temos que respeitar a história de Gana, mas só que eu achei que a gente ia nos dar mais nesse jogo, mas pronto, já conhecemos a Mali, eu espero que a gente vai ter essa garra que tivemos na qualificação.
3: Romina Rosário, internacional cabo-verdiana, entrevistada por Marco Martins, enviado especial a Casablanca.
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3: Na América do Sul, o Ministério Público da Bolívia anunciou na quarta-feira que emitiu um mandado de detenção contra o ex-presidente de esquerda Evo Morales pelo seu alegado envolvimento nos protestos antigovernamentais que paralisaram o país durante 50 dias em maio e junho. Mais informações com Julie Carvalho.
10: O mandado de detenção foi emitido no âmbito de uma investigação relativa a dezenas de bloqueios de estradas em todo o país em maio e junho, indicou o Procurador-Geral do Estado boliviano. A investigação vem no seguimento de queixas por revolta armada e terrorismo apresentadas por representantes da sociedade civil e pelo Ministério do Interior. Os protestos paralisaram a Bolívia durante 7 semanas, com organizações indígenas, sindicatos e produtores de coca a manifestar e exigir a demissão do presidente de centro-direita Rodrigo Paz, numa altura em que o país atravessa a sua pior crise económica das últimas 4 décadas. O presidente acabou por declarar o estado de exceção, o que permite o destacamento da polícia e do exército para desmantelar os bloqueios. Evo Morales, que governou a Bolívia entre 2006 e 2019, é acusado por Rodrigo Paz de ter orquestrado o movimento de protesto. Não vão intimidar-nos, reagiu Morales no X. Procuram responsabilizar-nos pelas mobilizações sociais para esconder o verdadeiro drama que a Bolívia está a viver, uma profunda crise económica e social, acrescentou. A chegada ao poder do chefe de Estado, Rodrigo Paz, em novembro de 2025, pôs fim a quase 20 anos de governação socialista na Bolívia, procurando dar uma viragem liberal à política económica boliviana e aproximando-se dos Estados Unidos.
3: Em França, o incêndio junto a Bordeaux está estável e, com a queda das temperaturas na região, as autoridades esperam agora momentos de acalmia. Também o fogo em Madrid não tem quase chamas, com Portugal e a Grécia a enfrentarem agora grandes incêndios. Mateus Santa Rita.
11: Após uma semana do mega incêndio na região de Bordeaux, as autoridades francesas falam de otimismo razoável face ao fogo, com as temperaturas a baixarem naquela região durante o dia de hoje e a registar-se mesmo chuva esta manhã. Arderam 42 mil hectares de floresta e foram evacuadas 220 mil pessoas. Mais de metade já foi autorizada a regressar a casa. Em França continuam a lavrar outros incêndios, nomeadamente na Córsega, nos Alpes e no Var, onde as temperaturas vão aumentar nesta quinta-feira. Já em Espanha, o mega fogo que ameaçava Madrid está quase extinto, com as autoridades espanholas a retirarem o aviso de urgência nacional. No oeste do país, continua a lavrar um incêndio quase na fronteira com Portugal, que levou à evacuação de 800 pessoas. Já em Portugal, na região de Valpaço e Mirandela, continua a lavrar um grande incêndio com mais de 800 bombeiros mobilizados, vários meios aéreos e centenas de viaturas. Várias aldeias ficaram rodeadas de fogo durante a noite, tendo ardido algumas residências, mas sem vítimas mortais a registar até agora. Na Grécia, um fogo na ilha de Creta levou à evacuação de 8 mil pessoas. Este é um dos destinos preferidos dos europeus para as férias, mas é também uma ilha muito fustigada por grandes incêndios. Terão morrido 3 bombeiros nos combates às chamas nesta ilha grega.
3: Catarina Falcão e não Mateus Santa Rita.
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3: Sejam bem-vindos à segunda parte da nossa antena. São 18 horas e 10 em Paris. Já de seguida, o convidado do dia é Tomás Queifás, jornalista moçambicano. Fala com Lígia Anjos sobre a situação em Cabo Delgado.
12: Convidado. Cabo Delgado continua a enfrentar uma insurgência marcada por ataques dispersos, raptos, crescente pressão sobre as populações civis, enquanto a Rússia manifesta disponibilidade para reforçar o apoio militar a Moçambique, caso o Maputo o solicite. O Programa Mundial de Alimentação alerta para uma grave falta de financiamento que já obrigou à redução de assistência alimentar aos deslocados. Entre a resposta militar, a competição geopolítica e a crise humanitária, importa perceber se o conflito entrou numa nova fase e quais podem ser as implicações para a estabilidade do país e da região. Para nos ajudar a compreender o momento que Cabo Delgado atravessa, falamos com o jornalista Tomás Queifás, do Zitamar News. Foi divulgado estes dias o relatório do Escritório das Nações Unidas para a Coordenação de Assuntos Humanitários, que dá conta de ataques que aumentaram no mês passado para 73, face aos ataques de maio. Estamos perante uma nova fase deste conflito ou mantém-se tudo igual?
8: A segunda metade de 2026 inicia com a intensificação dos ataques pela província de Cabo Delgado. O cenário que nós estamos a viver agora é um cenário um pouco diferente dos primeiros 6 meses do ano, neste caso, uma vez que a insurgência ela estava muito contida, particularmente nos distritos de Macomia e Kisanga. Eles não levaram a cabo muitas ações, por exemplo, contra civis, mortes, decapitações, raptos, um cenário que contrasta com a realidade atual. Quando é que as coisas começam a mudar? As coisas começam a mudar quando as forças pró-governamentais, incluindo as forças ruandesas, decidem levar a cabo uma ofensiva contra o principal reduto dos insurgentes, que é na zona central de Macomia, nas florestas de Catupa, onde acredita-se que as bases principais do grupo estejam lá. Na segunda metade do mês de junho, as forças moçambicanas começaram a levar a cabo ações concertadas no sentido de recuperar a posição de Namabo e a posição de Catupa, que estão exatamente nessa floresta de Catupa, mas desde lá até cá as duas bases já estão sendo contestadas. Há fortes combates que estão a ter lugar naquela área e as forças governamentais estão a bombardear de todos os lados. Quando os insurgentes eles sentem-se pressionados pelas forças governamentais, principalmente no seu principal reduto, que é a floresta de Catupa, no distrito de Macomia, eles começam a enviar combatentes para diversas partes da província de Cabo Delgado como uma forma e uma estratégia de dispersão e distrair as forças de defesa e segurança. Foi exatamente isso que aconteceu a partir do início do mês de julho. Nós começamos a assistir à movimentação de grupos tanto para o sul, para as zonas centrais de Cabo Delgado, bem como para a zona quase norte, para o distrito de Muidumbe. Neste momento, os insurgentes eles estão a atuar em mais de 5 distritos. Estamos a falar de Anquabe, estamos a falar de Meluco, Montepuez, Muidumbe e a própria Macomia. Os insurgentes estão a levar ataques, por exemplo, nas principais vias de acesso que ligam o norte e o sul de Cabo Delgado. Estamos a falar, por exemplo, da principal rodoviária, que é a N380, que liga o sul e o norte, mas também temos uma outra estrada, que é a R698, que liga Montepuez e Moeda, onde nos últimos dias assistimos ações relacionadas com bloqueio de estrada e, consequentemente, captura de passageiros para cobrança de valores monetários. À medida que os insurgentes também vão se distribuindo pela província de Cabo Delgado, eles vão visitando algumas zonas mineiras, porque uma das fontes também de financiamento da insurgência é através do ouro e das pedras preciosas. Fala-se neste momento, por exemplo, que eles estão numa zona chamada Antola, que é basicamente no oeste da província de Cabo Delgado, um pouco antes da província do Niassa, onde eles estão a visitar algumas zonas mineiras. Os insurgentes eles têm uma certa liberdade de circular tanto pelo sul como o oeste do distrito de Macomia, porque são zonas onde há menos presença das forças governamentais. O que está a acontecer e o que propiciou esses ataques é a pressão que os grupos insurgentes estão a sofrer no seu principal reduto por conta desta ofensiva governamental.
12: Tomás, a insurgência parece, portanto, menos concentrada, apesar destas duas bases em Macomia e em Catupa, mas estão mais móveis e mais imprevisíveis. Estamos perante um enfraquecimento destes grupos armados ou uma adaptação estratégica que pode prolongar o conflito?
8: Eu poderia dizer que é uma adaptação, porque apesar de neste momento estar a decorrer essa ofensiva governamental, até então não existe qualquer informação oficial sobre que impacto esta ofensiva está a ter nas forças insurgentes. E ao mesmo tempo que a gente vê os insurgentes a dispersar, então dá a entender que eles ainda estão em números significativos e com uma estratégia muito bem definida. Penso que os insurgentes, ao longo desses 8, 9 anos de conflito, eles já prepararam-se para qualquer tipo de cenário. E esta também não é a primeira vez que as forças governamentais ensaiam uma ofensiva, um ataque ou tentativa de controle da zona de Catupa. E não sendo um fenômeno novo, obviamente os insurgentes já tinham preparado uma estratégia como tal. Agora, se as forças governamentais de fato conseguirem controlar aquela zona de Catupa, isso vai forçar os insurgentes a procurarem novas bases e novas posições para continuarem a protagonizar os ataques e a preparar as suas estratégias ao nível da província de Cabo Delgado.
12: A Rússia disse estar pronta para apoiar Moçambique no combate ao terrorismo. O que é que Moscovo procura verdadeiramente em Cabo Delgado? Como é que esta notícia foi recebida aí? Vê-se e olha-se para a Rússia como um país que pode ajudar a combater o terrorismo ou que quer reforçar a sua influência estratégica no continente?
8: É sim. A Rússia não é a primeira vez que sugere a sua disponibilidade para apoiar Moçambique na luta contra a insurgência. Há só lembrar que os russos estiveram-se em Moçambique em 2019, através do grupo mercenário Wagner Group, mas que foi um fracasso total. Em 2023, o ministro dos Negócios Estrangeiros da Rússia, o Lavrov, esteve em Maputo novamente e fez a mesma promessa. E agora fez a segunda promessa, mas do ponto de vista concreto, prático, não há qualquer indicação de que a Rússia poderá estar nesse sentido. Mas também há um outro pormenor que faz, se calhar, os moçambicanos não acreditarem muito na possibilidade da Rússia intervir em Moçambique, porque a província de Cabo Delgado é uma província que está a receber grandes investimentos estrangeiros de países ocidentais e que tem lá seus interesses econômicos. Acredito que tanto a Total Energies e a ExxonMobil, que lideram os projetos de gás natural na província, não crerão ou não aceitarão a presença de forças russas naquela província. E isso também, de alguma forma, comprometeria a imagem de Moçambique, tendo em conta que a Rússia está isolada. Além disso, a Rússia está envolvida num outro conflito duradouro, que é na Ucrânia. Então, não se acredita muito que a Rússia possa vir a ter capacidade no sentido de intervir no conflito em Moçambique. E penso que o governo Daniel Chapo também não estará preparado para aceitar a presença das tropas russas ou, se calhar, um apoio direto a que seja. A Rússia em Moçambique, no conflito em Cabo Delgado, é uma possibilidade muito remota até então.
12: Tomás, uma última questão. O Programa Mundial de Alimentação está a reduzir a ajuda por falta de financiamento. Até que ponto é que uma crise humanitária desta dimensão pode comprometer os ganhos militares alcançados nos últimos anos?
8: A situação da assistência alimentar tem sido um grave problema na província de Cabo Delgado. De um lado, isso acaba forçando as pessoas, as populações deslocadas, que agora estima-se entre 400 mil e 600 mil, a regressarem para as suas zonas de origem, onde exatamente também não encontram alternativas, não encontram apoio. E isso pode deixar as populações vulneráveis aos grupos insurgentes, mas também pode permitir que certos jovens sejam recrutados com base em incentivos e promessas de dinheiro. É um problema, sim, primeiro, obviamente, da segurança alimentar das populações, mas também é algo que vai, novamente, colocar as populações numa situação de risco e vulnerabilidade perante aos insurgentes. Tanto que, mesmo com as recentes incursões dos insurgentes, o número de deslocados não tem estado a aumentar significativamente, como acontecia nos anos anteriores. As populações abandonam, sim, as suas aldeias, mas pouco depois elas retomam, muito por conta da falta de assistência em outros locais denominados mais seguros.
12: Podemos perceber que a segurança de Cabo Delgado pesa mais do que as necessidades das populações?
8: a segurança das populações é crucial, sim. Então, nós temos a ver a correlação à abordagem do próprio governo. Em primeiro lugar, garantir proteção aos projetos de investimento internacional que operam na província de Cabo Delgado. E se calhar isso justifica porque é que uma certa parte do distrito de Montepuez, de Pemba e de Palma estejam completamente seguras e os insurgentes eles acabam ganhando maior espaço de liberdade em locais onde não há grandes investimentos. Estamos a falar de Macomia, Mudumbi, Meluco e o distrito de Ankwame.
12: Tomás Kefasse, jornalista moçambicano do Zitamar News, o nosso convidado de hoje.
3: E já de seguida passamos para o magazine Vida em França, realizado por Carina Branco.
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0: Pessoa e Seus Outros, em português Pessoa e os Seus Outros, é um espetáculo que junta poesia, teatro e música em torno do labirinto humano e artístico que foi Fernando Pessoa com os seus heterónimos, mas também à volta da correspondência amorosa que manteve com Ofélia Queiroz. Poeta, pensador e inventor de múltiplas identidades, ele deu voz a diferentes maneiras de sentir, pensar e olhar o mundo que continuam a fascinar até hoje, mas foram as cartas de amor a Ofélia que estiveram na origem desta peça que está no Festival Love Avignon. Em palco, três intérpretes dão voz às mil vozes de um homem, mas é a voz de uma mulher que sobressai, a da cantora luso-francesa. Bem-vinda. Neste programa vamos conversar com ela. Obrigada por estar connosco na RFI.
1: Obrigada.
0: Queria pedir-lhe que começasse por nos fazer uma pequena descrição do que fala o espetáculo.
1: O espetáculo fala de uma mulher que se lembra, ela tem mais ou menos 60 anos, é Ofélia, a namorada do Pessoa. Ela lembra-se dos seus 19 anos, quando era jovem, estava à procura de trabalho e ela encontrou o Fernando. E ela logo ficou apaixonada por ele. E essa peça de teatro, bem, temos uma pessoa que está noutra dimensão, ele já não existe, está morto, mas temos a voz dele. Ele está atrás de uma cortina preta e eu estou assim num canapé, muito num sofá muito bem vermelho, e sim, lembro-me desse amor, da juventude, deste momento cheia de vida quando era nova. E depois chega a desilusão e temos um Fernando Pessoa que está no princípio, ele mostra muito amor, mas a peça vai andando e ele depois tem muitas coisas para fazer e escrever. É, já não escreve tanto para ela e ela sente que o Fernando está sem desinteressar-se um bocadinho, porque ela quer casar com ele. Ela é uma portuguesa, não é? Nesses anos ela não pode ir com ele sem... Mas ele nem vai a ver o pai dela, não faz nada. E depois eles ficam mais de 9 anos sem se ver e ao fim da peça voltam a ter assim um namoro muito rápido outra vez, mas que não dura nada, porque ele já está quase, como ele diz, está louco.
0: E de onde é que vêm essas cartas de amor?
1: As cartas de amor foi o meu ensinador, que é o João Petremont, que fez, foi à procura delas. E depois eu também tenho um livro lá em casa onde tenho as cartas de amor de Ofélia e outras do Pessoa. E bem, para fazer a música, e fui a ler outra vez à procura de, por exemplo, Tudo o que passa, porque passa não é nada. Eu gosto muito de pôr música sobre as palavras, sobre a poesia do Fernando Pessoa, porque a poesia já tem a prosódia, é o ritmo dos versos, é o ritmo, no ritmo de mots, de parole. E o Fernando é mesmo tão agradável fazer música na poesia dele.
0: E como é que foi, justamente? Foi a Bem-vinda que escolheu os textos, sim, e depois compôs a música? Sim, como, sim, foi essa parte criativa?
1: Sim, sim, fui eu que escolhi os poemas e que fiz a música com o Gil Flemand, que está aqui no palco. E depois mandamos isso ao João e ele disse ok. E há uma canção em inglês, porque ele escreveu em inglês, o Fernando também escreveu em inglês, e Summer Moments. É, gosto muito desta canção, mas ele, o João, não quis pôr o inglês na peça, só quis português e francês, e basta.
0: Além da peça, vai sair um disco destas músicas?
1: Sim, no dia 12 de julho, sur toutes les plateformes. Nas plataformas todas, Spotify, etc, etc. Essas músicas novas e o álbum chama-se Ofélia Pessoa, caseia com o Fernando neste álbum, porque Ofélia Pessoa, a gente pode fazer o que quiser, é isso que é bom.
0: E não é a primeira vez que faz um álbum em torno do Fernando Pessoa?
1: Não, é o terceiro. Já fiz o primeiro há muitos anos, em 97, Sou em Pessoas, que era com dois violoncelos, o heterónimo Alberto Caeiro. Depois fiz o Pio Mabor, o Piário, do Álvaro de Campos, poesia dita, contada e cantada, com o Gil Clément. E agora são estas canções, Ofélia Pessoa.
0: E como é que surgiu o convite para entrar nesta peça? Porque está habituada a cantar, mas ser atriz é algo novo?
1: É muito novo para mim, a minha idade. É uma aventura, não é? Foi o João que me convidou um dia no festival para cantar as minhas canções. Fui lá e ele começamos a falar do... Porque ele também faz a programação em festivais e coisas assim. E ele falou-me, disse-me assim: oh, bem-vinda, e gosto tanto do Fernando Pessoa. E disse: também. Eu olhei para ele e disse-lhe assim: oh, João, tu não queres fazermos uma coisa junta? E ele disse: top lá. E fizemos mesmo.
0: E há algum texto ou poema que a emocione particularmente durante a representação?
1: Há uma canção que sempre me traz muita emoção, é a Ofelinha. Gostei muito do coração da sua carta. A Ofelinha é uma canção que gosto muito. Bem, há muitas canções. Eu gosto mais das canções menos animadas, sabe? As canções mais interiores. É sempre o meu gosto mais profundo, mais nostálgicas. Depois gosto também de dançar um bocadinho, mas é menos o meu gosto pessoal, não é?
0: O que é que trouxe para o Pessoa? Há ali uns sons um pouco de fado, mas há mais do que isso.
1: Sim, sempre um toquinho a Brasil, de vez em quando. Um bocadinho de jazz, muito de jazz com o Gil Clément. Ele é mesmo guitarrista de jazz. Então ele traz sempre este toque, muito jazz.
0: Bem-vinda. E o Festival de Avignon? Já cá tinha atuado ou de todo? E o que é que representa para si?
1: Festival de Avignon, nunca tinha atuado. Tenho um irmão que vive aqui. Sempre venho a Avignon a visitá-lo, mas é a primeira vez que estou a atuar no festival. Muita gente, olalá, uma loucura. Eu gosto muito de estar em palco, é a minha vida. O que gasto menos, ou gosto menos aqui em Avignon, é ir para a rua e estar apertadinha no meio de tanta gente e falar com a gente lá fora. E não é o mesmo para mim, não é muito fácil fazer isso,
0: porque que é a parte de vender o espetáculo, entre aspas, é isso?
1: Pois, mas eu não sei fazer isso. Hoje cantei lá fora, numa praça aqui. Oh, meu Deus, nunca tinha feito isso, nunca. Eu sempre cantei só no palco. Eu não sei se serve a alguma coisa, há tanta gente, 1.800 espetáculos, 1.800 espetáculos no off, é imenso.
0: E as dificuldades? Eu suponho que não seja fácil, no meio de 1.800 espetáculos, lá está, sobressaírem, terem público e sobreviverem financeiramente.
1: Isto não é fácil, é verdade. Vamos a ver se podemos atrair aqui muita gente, porque há tantos espetáculos, não sei como é que se vai a passar.
0: Bem-vinda, muito obrigada por ter estado connosco na RFI e bom festival.
1: Muito obrigada, Karina.
2: Bom dia, bebê.
3: É o fim desta antena. Nós voltamos amanhã às 15 às 18 horas de Paris. Até lá, fique bem.
2: Do caso Pepe também tem influências no estilo do Abel. Tem influências a distância.

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1: Eva Massi.
0: Na atualidade desta quinta-feira, 30 de julho, em Angola, os advogados do ativista Osvaldo Caolo, detido na sequência dos protestos de julho de 2025, interpuseram um recurso de inconstitucionalidade com efeito suspensivo ao Tribunal Constitucional de Angola. A defesa pede que a condenação de Osvaldo Caolo seja alterada ou mesmo anulada. O ex-presidente de esquerda da Bolívia, Evo Morales, é alvo de um mandado de captura pelo seu alegado envolvimento em protestos antigovernamentais. E um olhar ainda neste jornal para o percurso das jogadoras cabo-verdianas de futebol até agora a competir no Campeonato Africano das Nações a decorrer em Marrocos. Na realização técnica desta antena está Moussalo Chili.
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0: Abrimos este jornal em Angola, onde os advogados de Osvaldo Caolo, a cumprir pena por crime de instigação pública ao crime, interpuseram nesta quarta-feira um recurso extraordinário de inconstitucionalidade com efeito suspensivo ao Tribunal Constitucional. A defesa de Caolo procede assim depois de o Tribunal de Relação de Luanda ter rejeitado o pedido para atenuar a sentença de 2 anos e 6 meses do ativista. O Tribunal de Relação alega que reduzir a pena de Osvaldo Caolo colocaria em perigo a segurança pública e a paz social. A correspondência em Luanda de Francisco Paulo.
3: O Tribunal da Relação de Luanda indeferiu na semana passada o recurso apresentado pelos advogados de Osvaldo Caolo, condenado a 2 anos e 6 meses de prisão pelo crime de instigação pública ao crime. Simão Afonso, advogado e um dos membros da defesa do ativista, esclarece que o tribunal, nas suas alegações, diz não existir fundamentos para alterar a condenação, sustentando que suspender a pena ou absolver Osvaldo Caolo pode colocar em perigo a paz social dos angolanos.
4: Infelizmente, o Tribunal da Relação é de opinião que uma redução da pena, uma absolução do Osvaldo Caolo colocaria em perigo a segurança pública e a paz social. Estão sugerindo claramente a aplicação de uma pena perpétua, mesmo não existindo no nosso ordenamento jurídico angolano.
3: Faça a decisão. Os advogados apresentaram na tarde desta quarta-feira um recurso de inconstitucionalidade com efeito suspensivo ao Tribunal Constitucional.
4: Estamos com isso agora a chamar aqui a instância do Tribunal Constitucional para aferir aquilo que é a contrariedade, a violação de princípios fundamentais constitucionais nesta decisão do Tribunal da Relação relativamente ao Osvaldo Caolo, ao ter negado as alegações de recurso da defesa relativamente ao crime a que ele foi condenado, que é o crime de instigação pública ao crime.
3: Francisco Paulo Luanda, RFI.
0: E ainda em Angola, o pré-candidato à liderança do MPLA, Higino Carneiro, entregou no Tribunal Constitucional angolano uma providência cautelar para suspender a decisão do partido de rejeitar a sua candidatura. A equipa de Higino Carneiro alega que a decisão de rejeição desta candidatura não foi assinada por todos os membros da subcomissão e que o calendário eleitoral também não foi respeitado, já que a validação das candidaturas está fixada para 26 de outubro a 1 de novembro. A disponibilidade manifestada pela Rússia para apoiar Moçambique no combate ao terrorismo é recebida com reservas em Moçambique. Segundo o jornalista Tomás Kefasse, Moscovo já fez promessas no passado, sem consequências práticas. Tomás Kefasse recorda o fracasso da intervenção do grupo Wagner em 2019 e considera pouco provável um envolvimento russo, tendo em conta os interesses ocidentais ligados aos projetos de gás em Cabo Delgado.
5: A Rússia não é a primeira vez que sugere a sua disponibilidade para apoiar Moçambique na luta contra a insurgência. Só lembrar que os russos estiveram-se em Moçambique em 2019, uhum, através do grupo mercenário Wagner Group, mas que foi um fracasso total. Em 2023, o ministro dos Negócios Estrangeiros da Rússia, o Lavrov, esteve em Maputo novamente e fez a mesma promessa, e agora fez a segunda promessa, mas do ponto de vista concreto, prático, não há qualquer indicação de que a Rússia poderá estar nesse sentido. Mas também há um outro pormenor que faz, se calhar, os moçambicanos não acreditarem muito na possibilidade da Rússia intervir em Moçambique, porque a província de Cabo Delgado é uma província que está a receber grandes investimentos estrangeiros de países ocidentais e que tem lá seus interesses econômicos. acredito que tanto a Total Energies e a ExxonMobil, que lideram os projetos de gás natural na província, não crerão ou não aceitarão a presença de forças russas naquela província. E isso também, de alguma forma, comprometeria a imagem de Moçambique, tendo em conta que a Rússia está isolada. A Rússia e Moçambique, no conflito em Cabo Delgado, é uma possibilidade muito remota até então.
0: Tomás, que é fácil entrevistado por Lígia Anjos. Cabo Verde acabou por perder o primeiro encontro do CAN de futebol feminino a decorrer em Marrocos. O CAN, o Campeonato Africano das Nações. Ao microfone da RFI, Romina Rosário, defesa cabo-verdiana de 33 anos, assegurou que agora que o primeiro jogo passou, a seleção cabo-verdiana vai dar ainda mais para alcançar resultados positivos.
1: O primeiro jogo foi um privilégio estar a jogar o primeiro jogo em CAN. Eu espero que o próximo jogo a gente dá o máximo que ficou um pouco para dar.
6: Qual é o resumo que se pode fazer deste jogo?
1: Bom, eu acho que foi a pressão do primeiro jogo. Eu espero que na segunda a gente dá o máximo. Não temos mais essa pressão que tivemos nesse primeiro jogo.
6: Sendo que aquele hino no CAN emocionou um bocadinho, as pernas tremeram um bocadinho.
1: Eu senti por acaso pela primeira vez. Eu chorei um pouco, saí um pouco de lágrima, mas deu para sentir aquela pressão de Cabo Verde.
6: Quando entra, o que é que a treinadora lhe diz?
1: Quando que eu entro, o treinador disse para eu dar o meu máximo para ajudar a equipa. Eu espero que eu dei um pouco, faltava mais, mas eu dei o que é que eu tinha para dar.
6: O Gana era o favorito, mas os outros próximos encontros, Camarões e Mali que já venceram, são esses dois os jogos mais importantes no fundo.
1: Temos que respeitar a história de Gana, mas só que eu achei que a gente íamos dar mais nesse jogo, mas pronto, já conhecemos a Mali, eu espero que a gente vai ter essa garra que tivemos na qualificação.
0: Romina Rosário, internacional cabo-verdiana, entrevistada por Marco Martins, enviado especial a Casablanca.
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0: Na América do Sul, o Ministério Público da Bolívia anunciou na quarta-feira que emitiu um mandado de detenção contra o ex-presidente de esquerda Evo Morales pelo seu alegado envolvimento nos protestos antigovernamentais que paralisaram o país durante 50 dias em maio e junho. Mais informações com Júlia Carvalho.
7: O mandado de detenção foi emitido no âmbito de uma investigação relativa a dezenas de bloqueios de estradas em todo o país em maio e junho, indicou o Procurador-Geral do Estado boliviano. A investigação vem no seguimento de queixas por revolta armada e terrorismo apresentadas por representantes da sociedade civil e pelo Ministério do Interior. Os protestos paralisaram a Bolívia durante 7 semanas, com organizações indígenas, sindicatos e produtores de coca a manifestar e exigir a demissão do presidente de centro-direita Rodrigo Paz, numa altura em que o país atravessa a sua pior crise económica das últimas 4 décadas. O presidente acabou por declarar o estado de exceção, o que permite o destacamento da polícia e do exército para desmantelar os bloqueios. Evo Morales, que governou a Bolívia entre 2006 e 2019, é acusado por Rodrigo Paz de ter orquestrado o movimento de protesto. Não vão intimidar-nos, reagiu Morales no X. Procuram responsabilizar-nos pelas mobilizações sociais para esconder o verdadeiro drama que a Bolívia está a viver, uma profunda crise económica e social, acrescentou. A chegada ao poder do chefe de Estado, Rodrigo Paz, em novembro de 2025, pôs fim a quase 20 anos de governação socialista na Bolívia, procurando dar uma viragem liberal à política económica boliviana e aproximando-se dos Estados Unidos.
0: Em França, o incêndio junto a Bordeaux está estável e com a queda das temperaturas na região, as autoridades esperam agora momentos de acalmia. Também o fogo em Madrid não tem quase chamas, com Portugal e a Grécia a enfrentarem agora grandes incêndios. Mateus Santa Rita.
8: Após uma semana do mega incêndio na região de Bordeaux, as autoridades francesas falam de otimismo razoável face ao fogo, com as temperaturas a baixarem naquela região durante o dia de hoje e a registar-se mesmo chuva esta manhã. Arderam 42 mil hectares de floresta e foram evacuadas 220 mil pessoas, mais de metade já foi autorizada a regressar a casa. Em França continuam a lavrar outros incêndios, nomeadamente na Córsega, nos Alpes e no Var, onde as temperaturas vão aumentar nesta quinta-feira. Já em Espanha, o mega fogo que ameaçava Madrid está quase extinto, com as autoridades espanholas a retirarem o aviso de urgência nacional. No oeste do país, continua a lavrar um incêndio quase na fronteira com Portugal, que levou à evacuação de 800 pessoas. Já em Portugal, na região de Valpaço e Mirandela, continua a lavrar um grande incêndio com mais de 800 bombeiros mobilizados, vários meios aéreos e centenas de viaturas. Várias aldeias ficaram rodeadas de fogo durante a noite, tendo ardido algumas residências, mas sem vítimas mortais a registar até agora. Na Grécia, um fogo na ilha de Creta levou à evacuação de 8 mil pessoas. Este é um dos destinos preferidos preferidos dos europeus para as férias, mas é também uma ilha muito fustigada por grandes incêndios. Terão morrido 3 bombeiros nos combates às chamas nesta ilha grega.
0: Catarina Falcão e não Mateus Santa Rita.
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0: Sejam bem-vindos à segunda parte da nossa antena. São 18 horas e 10 em Paris. Já de seguida, o convidado do dia é Tomás Queifás, jornalista moçambicano. Fala com Lígia Anjos sobre a situação em Cabo Delgado.
9: Convidado. Cabo Delgado continua a enfrentar uma insurgência marcada por ataques dispersos, raptos, crescente pressão sobre as populações civis, enquanto a Rússia manifesta disponibilidade para reforçar o apoio militar a Moçambique, caso Maputo o solicite. O Programa Mundial de Alimentação alerta para uma grave falta de financiamento que já obrigou à redução de assistência alimentar aos deslocados. Entre a resposta militar, a competição geopolítica e a crise humanitária, importa perceber se o conflito entrou numa nova fase e quais podem ser as implicações para a estabilidade do país e da região. Para nos ajudar a compreender o momento que Cabo Delgado atravessa, falamos com o jornalista Tomás Queifás, do Zitamar News. Foi divulgado nestes dias o relatório do Escritório das Nações Unidas para a Coordenação de Assuntos Humanitários, que dá conta de ataques que aumentaram no mês passado para 73, face aos ataques de maio. Estamos perante uma nova fase deste conflito ou mantém-se tudo igual?
5: A segunda metade de 2026 inicia com a intensificação dos ataques pela província de Cabo Delgado. O cenário que nós estamos a viver agora é um cenário um pouco diferente dos primeiros 6 meses do ano, neste caso, uma vez que a insurgência ela estava muito contida, particularmente nos distritos de Macomia e Kisanga. Eles não levaram a cabo muitas ações, por exemplo, contra civis, mortes, decapitações, raptos, um cenário que contrasta com a realidade atual. Quando é que as coisas começam a mudar? As coisas começam a mudar quando as forças pró-governamentais, incluindo as forças ruandesas, decidem levar a cabo uma ofensiva contra o principal reduto dos insurgentes, que é na zona central de Macomia, nas florestas de Catupa, onde acredita-se que as bases principais do grupo estejam lá. Na segunda metade do mês de junho, as forças moçambicanas começaram a levar a cabo ações concertadas no sentido de recuperar a posição de Namabo e a posição de Catupa, que estão exatamente nessa floresta de Catupa, mas desde lá até cá as duas bases já estão sendo contestadas. Há fortes combates que estão a ter lugar naquela área e as forças governamentais estão a bombardear de todos os lados. Quando os insurgentes eles sentem-se pressionados pelas forças governamentais, principalmente no seu principal reduto, que é a floresta de Catupa, no distrito de Macomia, eles começam a enviar combatentes para diversas partes da província de Cabo Delgado como uma forma e uma estratégia de dispersão e distrair as forças de defesa e segurança. Foi exatamente isso que aconteceu a partir do início do mês de julho. Nós começamos a assistir à movimentação de grupos, tanto para o sul, para as zonas centrais de Cabo Delgado, bem como para a zona quase norte, para o distrito de Mudumbe. Neste momento, os insurgentes eles estão a atuar em mais de 5 distritos. Estamos a falar de Anquabe, estamos a falar de Meluco, Montepuez, Mudumbe e a própria Macomia. Os insurgentes estão a levar ataques, por exemplo, nas principais vias de acesso que ligam o norte e o sul de Cabo Delgado. Estamos a falar, por exemplo, da principal rodoviária, que é a N380, que liga o sul e o norte, mas também temos uma outra estrada, que é a R698, que liga Montepuez e Moeda, onde nos últimos dias assistimos ações relacionadas com bloqueio de estrada e, consequentemente, captura de passageiros para cobrança de valores monetários. À medida que os insurgentes também vão se distribuindo pela província de Cabo Delgado, eles vão visitando algumas zonas mineiras, porque uma das fontes também de financiamento da insurgência é através do ouro e das pedras preciosas. Fala-se neste momento, por exemplo, que eles estão numa zona chamada Antola, que é basicamente no oeste da província de Cabo Delgado, um pouco antes da província do Niassa, onde eles estão a visitar algumas zonas mineiras. Os insurgentes eles têm uma certa liberdade de circular tanto pelo sul como o oeste do distrito de Macomia, porque são zonas onde há menos presença das forças governamentais. O que está a acontecer e o que propiciou esses ataques é a pressão que os grupos insurgentes estão a sofrer no seu principal reduto por conta desta ofensiva governamental.
9: Tomás, a insurgência parece, portanto, menos concentrada, apesar destas duas bases em Macomia e em Catupa, mas estão mais móveis e mais imprevisíveis. Estamos perante um enfraquecimento destes grupos armados ou uma adaptação estratégica que pode prolongar o conflito?
5: Eu poderia dizer que é uma adaptação, porque apesar de neste momento estar a decorrer essa ofensiva governamental, até então não existe qualquer informação oficial sobre que impacto esta ofensiva está a ter nas forças insurgentes. E ao mesmo tempo que a gente vê os insurgentes a dispersarem, então dá a entender que eles ainda estão em números significativos e com uma estratégia muito bem definida. Penso que os insurgentes, ao longo desses 8, 9 anos de conflito, eles já prepararam-se para qualquer tipo de cenário. E esta também não é a primeira vez que as forças governamentais ensaiam uma ofensiva, um ataque ou tentativa de controle da zona de Catupa, e não sendo um fenômeno novo, obviamente os insurgentes já tinham preparado uma estratégia como tal. Agora, se as forças governamentais de fato conseguirem controlar aquela zona de Catupa, isso vai forçar os insurgentes a procurarem novas bases e novas posições para continuarem a protagonizar os ataques e a preparar as suas estratégias ao nível da província de Cabo Delgado.
9: A Rússia disse estar pronta para apoiar Moçambique no combate ao terrorismo. O que é que Moscovo procura verdadeiramente em Cabo Delgado? Como é que esta notícia foi recebida aí? Vê-se e olha-se para a Rússia como um país que pode ajudar a combater o terrorismo ou que quer reforçar a sua influência estratégica no continente?
5: É sim. A Rússia não é a primeira vez que sugere a sua disponibilidade para apoiar Moçambique na luta contra a insurgência. Só lembrar que os russos estiveram-se em Moçambique em 2019, uhum, através do grupo mercenário Wagner Group, mas que foi um fracasso total. Em 2023, o ministro dos Negócios Estrangeiros da Rússia, o Lavrov, esteve em Maputo novamente e fez a mesma promessa. E agora fez a segunda promessa, mas do ponto de vista concreto, prático, não há qualquer indicação de que a Rússia poderá estar nesse sentido. Mas também há um outro pormenor que faz, se calhar, os moçambicanos não acreditarem muito na possibilidade da Rússia intervir em Moçambique, porque a província de Cabo Delgado é uma província que está a receber grandes investimentos estrangeiros de países ocidentais e que tem lá seus interesses econômicos. Acredito que tanto a Total Energies e a ExxonMobil, que lideram os projetos de gás natural na província, não crerão ou não aceitarão a presença de forças russas naquela província. E isso também, de alguma forma, comprometeria a imagem de Moçambique, tendo em conta que a Rússia está isolada. Além disso, a Rússia está envolvida num outro conflito duradouro, que é na Ucrânia. Uhum. Então, não se acredita muito que a Rússia possa vir a ter capacidade no sentido de intervir no conflito em Moçambique. E penso que o governo Daniel Chapo também não estará preparado para aceitar a presença das tropas russas ou, se calhar, um apoio direto a que seja. A Rússia em Moçambique, no conflito em Cabo Delgado, é uma possibilidade muito remota até então.
9: Tomás, uma última questão. O Programa Mundial de Alimentação está a reduzir a ajuda por falta de financiamento. Até que ponto é que uma crise humanitária desta dimensão pode comprometer os ganhos militares alcançados nos últimos anos?
5: A situação da assistência alimentar tem sido um grave problema na província de Cabo Delgado. De um lado, isso acaba forçando as pessoas, as populações deslocadas, que agora estima-se entre 400 mil e 600 mil, a regressarem para as suas zonas de origem, onde exatamente também não encontram alternativas, não encontram apoio. E isso pode deixar as populações vulneráveis aos grupos insurgentes, mas também pode permitir que certos jovens sejam recrutados com base em incentivos e promessas

0: humano e artístico que foi Fernando Pessoa com os seus heterónimos, mas também à volta da correspondência amorosa que manteve com Ofélia Queiroz. Poeta, pensador e inventor de múltiplas identidades, ele deu voz a diferentes maneiras de sentir, pensar e olhar o mundo que continuam a fascinar até hoje, mas foram as cartas de amor a Ofélia que estiveram na origem desta peça que está no Festival Off Avignon. Em palco, três intérpretes dão voz às mil vozes de um homem, mas é a voz de uma mulher que sobressai, a da cantora Luz Francesa, bem-vinda. Neste programa vamos conversar com ela. Obrigada por estar connosco na RFI.
1: Obrigada.
0: Queria pedir-lhe que começasse por nos fazer uma pequena descrição do que fala o espetáculo.
1: O espetáculo fala de uma mulher que se lembra, ela tem mais ou menos 60 anos, é a Ofélia, a namorada do Pessoa. Ela lembra-se dos seus 19 anos, quando era jovem. Estava à procura de trabalho e ela encontrou o Fernando. E ela logo ficou apaixonada por ele. E essa peça de teatro, bem, temos uma pessoa que está noutra dimensão. Ele já não existe, está morto, está... Mas temos a voz dele, ele está atrás de uma cortina preta e eu estou assim num canapé muito, num sofá muito bem vermelho e sim, lembro-me desse amor, da juventude, deste momento cheia de vida quando era nova, e depois chega a desilusão e temos um Fernando Pessoa que está no princípio, ele mostra muito amor, mas a peça vai andando e ele depois tem muitas coisas para fazer e escrever. É, já não escreve tanto para ela e ela sente que o Fernando está sem desinteressar-se um bocadinho porque ela quer casar com ele. Ela é uma portuguesa, não é? Nesses anos. Ela não pode ir com ele sem... Mas ele nem vai a ver o pai dela, não faz nada e depois eles ficam mais de 9 anos sem se ver e ao fim da peça voltam a ter assim um namoro muito rápido outra vez, mas que não dura nada, porque ele já está quase, como ele diz, está louco.
0: E de onde é que vêm essas cartas de amor?
1: As cartas de amor foi o meu ensinador, que é o João Petremont, que fez, foi à procura delas. E depois eu também tenho um livro lá em casa onde tenho as cartas de amor de Ofélia e outras do Pessoa. E bem, para fazer a música e fui a ler outra vez à procura de, por exemplo, Tudo o que passa, porque passa não é nada. Eu gosto muito pôr música sobre as palavras sobre a poesia do Fernando Pessoa, porque a poesia já tem a prosódia, é o ritmo dos versos, é o ritmo, no ritmo de mots, de parole. E o Fernando é mesmo tão agradável fazer música na poesia dele.
0: E como é que foi, justamente? Foi a bem-vinda que escolheu os textos, sim, e depois compôs a música? Sim, como, sim, foi essa parte criativa?
1: Sim, sim, fui eu que escolhi os poemas e que fiz a música com o Gilles Clément, que está aqui no palco. E depois mandamos isso ao João e ele disse ok. E há uma canção em inglês, porque ele escreveu em inglês, ou o Fernando também escreveu em inglês, e Summer Moments. É, gosto muito desta canção, mas ele, o João, não quis pôr o inglês na peça, só quis português e francês, e basta.
0: Além da peça, vai sair um disco destas músicas?
1: Sim, no dia 12 de julho, sur toutes les plateformes! Nas plataformas todas, Spotify, etc, etc. Essas músicas novas e o álbum chama-se Ofélia Pessoa, caseia com o Fernando neste álbum, porque Ofélia Pessoa, a gente pode fazer o que quiser, é isso que é bom.
0: E não é a primeira vez que faz um álbum em torno do Fernando Pessoa?
1: Não, é o terceiro. Já fiz o primeiro há muitos anos, em 97, Sou em Pessoas, que era com dois violoncelos, o heterónimo.

0: Alberto Caeiro. Depois fiz o Piamabor, o Piário, do Álvaro de Campos. Poesia dita, contada e cantada, com o Gil Clément. E agora são estas canções, Ofélia Pessoa.
1: E como é que surgiu o convite para entrar nesta peça? Porque está habituada a cantar, mas ser atriz é algo novo?
0: É muito novo para mim, a minha idade. É uma aventura, não é? Foi o João que me convidou um dia num festival para cantar as minhas canções. Fui lá e ele começamos a falar do... Porque ele também faz a programação em festivais e coisas assim. E ele falou-me, disse-me assim: oh, bem-vinda, e gosto tanto do Fernando Pessoa. E disse: também. Eu olhei para ele e disse-lhe assim: oh, João, tu não queres fazermos uma coisa junta? E ele disse: top lá. E fizemos mesmo.
1: E há algum texto ou poema que a emocione particularmente durante a representação?
0: Há uma canção que sempre me traz muita emoção, é a Ofelinha. Gostei muito do coração da sua carta. A Ofelinha é uma canção que gosto muito. Bem, há muitas canções, eu gosto mais das canções menos animadas, sabe? As canções mais interiores. É sempre o meu gosto mais profundo, mais nostálgicas. Depois gosto também de dançar um bocadinho, mas é menos o meu gosto pessoal, não é?
1: O que é que trouxe para o Pessoa? Há ali uns sons um pouco de fado, mas há mais do que isso.
0: Sim, sempre um toquinho a Brasil, de vez em quando. Um bocadinho de jazz, muito jazz com o Gil Clément. Ele é mesmo guitarrista de jazz. Então ele traz sempre este toque, muito jazz.
1: Bem-vinda. E o Festival de Avignon? Já cá tinha atuado ou de todo? E o que é que representa para si?
0: Festival de Avignon, nunca tinha atuado. Tenho um irmão que vive aqui. Sempre venho a Avignon a visitá-lo, mas é a primeira vez que estou a atuar no festival. Muita gente, olalá! Uma loucura! Eu gosto muito de estar em palco, é a minha vida. O que gasto menos, ou gosto menos aqui em Avignon, é ir para a rua e estar apertadinha no meio de tanta gente e falar com a gente lá fora, e não é o mesmo para mim, não é muito fácil fazer isso,
1: porque que é a parte de vender o espetáculo, entre aspas, é isso?
0: Pois, mas eu não sei fazer isso. Hoje cantei lá fora, numa praça aqui. Oh, meu Deus, nunca tinha feito isso, nunca. Eu sempre cantei só no palco. Eu não sei se serve a alguma coisa, há tanta gente, 1.800 espetáculos, 1.800 espetáculos no off, é imenso.
1: E as dificuldades? Eu suponho que não seja fácil, no meio de 1.800 espetáculos, lá está, sobressaírem, terem público e sobreviverem financeiramente.
0: Isto não é fácil, é verdade. Vamos a ver se podemos atrair aqui muita gente, porque há tantos espetáculos, não sei como é que se vai a passar.
1: Bem-vinda, muito obrigada por ter estado connosco na RFI e bom festival.
0: Muito obrigada, Karina.
2: Bom dia, bebê.
3: É o fim desta antena. Nós voltamos amanhã às 15 às 18 horas de Paris. Até lá, fique bem.
2: Do caso Pepe também tem influências no estilo do Abel. 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
3: 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São 18 horas em Paris, uma hora a menos em Luanda.
4: Eva Massi.
3: Na atualidade desta quinta-feira, 30 de julho, em Angola, os advogados do ativista Osvaldo Caolo, detido na sequência dos protestos de julho de 2025, interpuseram um recurso de inconstitucionalidade com efeito suspensivo ao Tribunal Constitucional de Angola. A defesa pede que a condenação de Osvaldo Caolo seja alterada ou mesmo anulada. O ex-presidente de esquerda da Bolívia, Evo Morales, é alvo de um mandado de captura pelo seu alegado envolvimento em protestos antigovernamentais. E um olhar ainda neste jornal para o percurso das jogadoras cabo-verdianas de futebol até agora a competir no Campeonato Africano das Nações a decorrer em Marrocos. Na realização técnica desta antena está Moussa Lushili.
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3: Abrimos este jornal em Angola, onde os advogados de Osvaldo Caolo, a cumprir pena por crime de instigação pública ao crime, interpuseram nesta quarta-feira um recurso extraordinário de inconstitucionalidade com efeito suspensivo ao Tribunal Constitucional. A defesa de Caolo procede assim depois de o Tribunal de Relação de Luanda ter rejeitado o pedido para atenuar a sentença de 2 anos e 6 meses do ativista. O Tribunal de Relação alega que reduzir a pena de Osvaldo Caolo colocaria em perigo a segurança pública e a paz social. A correspondência em Luanda de Francisco Paulo.
5: O Tribunal da Relação de Luanda indeferiu na semana passada o recurso apresentado pelos advogados de Osvaldo Caolo, condenado a 2 anos e 6 meses de prisão pelo crime de instigação pública ao crime. Simão Afonso, advogado e um dos membros da defesa do ativista, esclarece que o Tribunal, nas suas alegações, diz não existir fundamentos para alterar a condenação, sustentando que suspender a pena ou absolver Osvaldo Caolo pode colocar em perigo a paz social dos angolanos.
6: Infelizmente, o Tribunal da Relação é de opinião que uma redução da pena, uma absolução do Osvaldo Caolo colocaria em perigo a segurança pública e a paz social. Estão sugerindo claramente a aplicação de uma pena perpétua, mesmo não existindo no nosso ordenamento jurídico angolano.
5: Faça a decisão. Os advogados apresentaram na tarde desta quarta-feira um recurso de inconstitucionalidade com efeito suspensivo ao Tribunal Constitucional.
6: Estamos com isso agora a chamar aqui a instância do Tribunal Constitucional para aferir aquilo que é a contrariedade, a violação de princípios fundamentais constitucionais nesta decisão do Tribunal da Relação relativamente ao Osvaldo Caolo, ao ter negado as alegações de recurso da defesa relativamente ao crime a que ele foi condenado, que é o crime de instigação pública ao crime.
5: Francisco Paulo Luanda, RFI.
3: E ainda em Angola, o pré-candidato à liderança do MPLA, Higino Carneiro, entregou no Tribunal Constitucional angolano uma providência cautelar para suspender a decisão do partido de rejeitar a sua candidatura. A equipa de Higino Carneiro alega que a decisão de rejeição desta candidatura não foi assinada por todos os membros da subcomissão e que o calendário eleitoral também não foi respeitado, já que a validação das candidaturas está fixada para 26 de outubro a 1 de novembro. A disponibilidade manifestada pela Rússia para apoiar Moçambique no combate ao terrorismo é recebida com reservas em Moçambique. Segundo o jornalista Tomás Kifase, Moscovo já fez promessas no passado, sem consequências práticas. Tomás Kifase recorda o fracasso da intervenção do grupo Wagner em 2019 e considera pouco provável um envolvimento russo, tendo em conta os interesses ocidentais ligados aos projetos de gás em Cabo Delgado.
7: A Rússia não é a primeira vez que sugere a sua disponibilidade para apoiar Moçambique na luta contra a insurgência. Só lembrar que os russos estiveram-se em Moçambique em 2019, uhum, através do grupo mercenário Wagner Group, mas que foi um fracasso total. Em 2023, o ministro dos Negócios Estrangeiros da Rússia, o Lavrov, esteve em Maputo novamente e fez a mesma promessa, e agora fez a segunda promessa, mas do ponto de vista concreto, prático, não há qualquer indicação de que a Rússia poderá estar nesse sentido. Mas também há um outro pormenor que faz, se calhar, os moçambicanos não acreditarem muito na possibilidade da Rússia intervir em Moçambique, porque a província de Cabo Delgado é uma província que está a receber grandes investimentos estrangeiros de países ocidentais e que tem lá seus interesses econômicos. Acredito que tanto a Total Energies e a ExxonMobil, que lideram os projetos de gás natural na província, não quererão ou não aceitarão a presença de forças russas naquela província. E isso também, de alguma forma, comprometeria a imagem de Moçambique, tendo em conta que a Rússia está isolada. A Rússia e Moçambique, no conflito em Cabo Delgado, é uma possibilidade muito remota até então.
3: Tomás Kifase, entrevistado por Lígia Anjos. Cabo Verde acabou por perder o primeiro encontro do CAN de futebol feminino a decorrer em Marrocos. O CAN, o Campeonato Africano das Nações. Ao microfone da RFI, Romina Rosário, defesa cabo-verdiana de 33 anos, assegurou que agora que o primeiro jogo passou, a seleção cabo-verdiana vai dar ainda mais para alcançar resultados positivos.
8: Ai, o primeiro jogo foi um privilégio estar a jogar o primeiro jogo em campo. Eu espero que o próximo jogo a gente dá o máximo. que ficou um pouco para dar.
4: Qual é o resumo que se pode fazer deste jogo?
8: Bom, eu acho que foi a pressão do primeiro jogo. Eu espero que na segunda a gente dá o máximo. Não temos mais essa pressão que tivemos nesse primeiro jogo.
4: Sente que aquele hino no Cano emocionou um bocadinho, as pernas tremeram um bocadinho?
8: Eu senti por acaso pela primeira vez. Eu chorei um pouco, saí um pouco de lágrima, mas deu para sentir aquela pressão de Cabo Verde.
4: Quando entra, o que é que a treinadora lhe diz?
8: Quando que eu entrei, a treinadora disse para eu dar o meu máximo para ajudar a equipa. Eu espero que eu dei um pouco, faltava mais, mas eu dei o que é que eu tinha para dar.
4: O Gana era o favorito, mas os outros próximos encontros, Camarões e Mali, Mali que já venceram, são esses dois os jogos mais importantes no fundo.
8: Temos que respeitar a história de Gana, mas só que eu achei que a gente íamos dar mais nesse jogo. Mas pronto, já conhecemos a Mali, eu espero que a gente vai ter essa garra que tivemos na qualificação.
3: Romina Rosário, internacional cabo-verdiana, entrevistada por Marco Martins, enviado especial a Casablanca.
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3: Na América do Sul, o Ministério Público da Bolívia anunciou na quarta-feira que emitiu um mandado de detenção contra o ex-presidente de esquerda Evo Morales pelo seu alegado envolvimento nos protestos antigovernamentais que paralisaram o país durante 50 dias em maio e junho. Mais informações com Julie Carvalho.
10: O mandado de detenção foi emitido no âmbito de uma investigação relativa a dezenas de bloqueios de estradas em todo o país em maio e junho, indicou o Procurador-Geral do Estado boliviano. A investigação vem no seguimento de queixas por revolta armada e terrorismo apresentadas por representantes da sociedade civil e pelo Ministério do Interior. Os protestos paralisaram a Bolívia durante 7 semanas, com organizações indígenas, sindicatos e produtores de coca a manifestar e exigir a demissão do presidente de centro-direita Rodrigo Paz, numa altura em que o país atravessa a sua pior crise económica das últimas 4 décadas. O presidente acabou por declarar o estado de exceção, o que permite o destacamento da polícia e do exército para desmantelar os bloqueios. Evo Morales, que governou a Bolívia entre 2006 e 2019, é acusado por Rodrigo Paz de ter orquestrado o movimento de protesto. Não vão intimidar-nos, reagiu Morales no X. Procuram responsabilizar-nos pelas mobilizações sociais para esconder o verdadeiro drama que a Bolívia está a viver, uma profunda crise económica e social, acrescentou. A chegada ao poder do chefe de Estado, Rodrigo Paz, em novembro de 2025, pôs fim a quase 20 anos de governação socialista na Bolívia, procurando dar uma viragem liberal à política económica boliviana e aproximando-se dos Estados Unidos.
3: Em França, o incêndio junto a Bordeaux está estável e com a queda das temperaturas na região, as autoridades esperam agora momentos de acalmia. Também o fogo em Madrid não tem quase chamas, com Portugal e a Grécia a enfrentarem agora grandes incêndios. Mateus Santa Rita.
11: Após uma semana do mega incêndio na região de Bordeaux, as autoridades francesas falam de otimismo razoável face ao fogo, com as temperaturas a baixarem naquela região durante o dia de hoje e a registar-se mesmo chuva esta manhã. Arderam 42 mil hectares de floresta e foram evacuadas 220 mil pessoas. Mais de metade já foi autorizada a regressar a casa. Em França continuam a lavrar outros incêndios, nomeadamente na Córsega, nos Alpes e no Var, onde as temperaturas vão aumentar nesta quinta-feira. Já em Espanha, o mega fogo que ameaçava Madrid está quase extinto, com as autoridades espanholas a retirarem o aviso de urgência nacional. No oeste do país, continua a lavrar um incêndio quase na fronteira com Portugal, que levou à evacuação de 800 pessoas. Já em Portugal, na região de Valpaço e Mirandela, continua a lavrar um grande incêndio com mais de 800 bombeiros mobilizados, vários meios aéreos e centenas de viaturas. Várias aldeias ficaram rodeadas de fogo durante a noite, tendo ardido algumas residências, mas sem vítimas mortais a registar até agora. Na Grécia, um fogo na ilha de Creta levou à evacuação de 8 mil pessoas. Este é um dos destinos preferidos dos europeus para as férias, mas é também uma ilha muito fustigada por grandes incêndios. Terão morrido 3 bombeiros nos combates às chamas nesta ilha grega.
3: Catarina Falcão e não Mateus Santa Rita.
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3: Sejam bem-vindos à segunda parte da nossa antena. São 18 horas e 10 em Paris. Já de seguida, o convidado do dia é Tomás Queface, jornalista moçambicano. Fala com Lígia Anjos sobre a situação em Cabo Delgado.
12: Convidado. Cabo Delgado continua a enfrentar uma insurgência marcada por ataques dispersos, raptos, crescente pressão sobre as populações civis, enquanto a Rússia manifesta disponibilidade para reforçar o apoio militar a Moçambique, caso Maputo o solicite. O Programa Mundial de Alimentação alerta para uma grave falta de financiamento, que já obrigou à redução de assistência alimentar aos deslocados. entre a resposta militar, a competição geopolítica e a crise humanitária. Importa perceber se o conflito entrou numa nova fase e quais podem ser as implicações para a estabilidade do país e da região. Para nos ajudar a compreender o momento que Cabo Delgado atravessa, falamos com o jornalista Tomás Queface, do Zitamar News. Foi divulgado estes dias o relatório do Escritório das Nações Unidas para a Coordenação de Assuntos Humanitários, que dá conta de ataques que aumentaram no mês passado para 73, face aos ataques de maio. Estamos perante uma nova fase deste conflito, ou mantém-se tudo igual?
7: A segunda metade de 2026 inicia com a intensificação dos ataques pela província de Cabo Delgado. O cenário que nós estamos a viver agora é um cenário um pouco diferente dos primeiros seis meses do ano, neste caso, uma vez que a insurgência ela estava muito contida, particularmente nos distritos de Macomia e Kisanga. Eles não levaram a cabo muitas ações, por exemplo, contra civis, mortes, decapitações, raptos, um cenário que contrasta com a realidade atual. Quando é que as coisas começam a mudar? As coisas começam a mudar quando as forças pró-governamentais, incluindo as forças ruandesas, decidem levar a cabo uma ofensiva contra o principal reduto dos insurgentes, que é na zona central de Macomia, nas florestas de Katupa, onde acredita-se que as bases principais do grupo estejam lá. Na segunda metade do mês de junho, as forças moçambicanas começaram a levar a cabo ações concertadas no sentido de recuperar a posição de Namabo e a posição de Katupa, que estão exatamente nessa floresta de Katupa, mas desde lá até cá as duas bases já estão sendo contestadas. Há fortes combates que estão a ter lugar naquela área e as forças governamentais estão a bombardear de todos os lados. Quando os insurgentes eles sentem-se pressionados pelas forças governamentais, principalmente no seu principal reduto, que é a floresta de Katupa, no distrito de Macomia, eles começam a enviar combatentes para diversas partes da província de Cabo Delgado como uma forma e uma estratégia de dispersão e distrair as forças de defesa e segurança. Foi exatamente isso que aconteceu a partir do início do mês de julho. Nós começamos a assistir à movimentação de grupos, tanto para o sul, para as zonas centrais de Cabo Delgado, bem como para a zona quase norte, para o distrito de Mudumbe. Neste momento, os insurgentes eles estão a atuar em mais de 5 distritos. Estamos a falar de Anquabe, estamos a falar de Meluco, Montepuez, Mudumbe e a própria Macomia. Os insurgentes estão a levar ataques, por exemplo, nas principais vias de acesso que ligam o norte e o sul de Cabo Delgado. Estamos a falar, por exemplo, da principal rodoviária, que é a N380, que liga o sul e o norte, mas também temos uma outra estrada, que é a R698, que liga Montepuez e Moeda, onde nos últimos dias assistimos ações relacionadas com bloqueio de estrada e, consequentemente, captura de passageiros para cobrança de valores monetários. À medida que os insurgentes também vão se distribuindo pela província de Cabo Delgado, eles vão visitando algumas zonas mineiras, porque uma das fontes também de financiamento da insurgência é através do ouro e das pedras preciosas. Fala-se neste momento, por exemplo, que eles estão numa zona chamada Antola, que é basicamente no oeste da província de Cabo Delgado, um pouco antes da província do Niassa, onde eles estão a visitar algumas zonas mineiras. Os insurgentes eles têm uma certa liberdade de circular tanto pelo sul como o oeste do distrito de Macomia, porque são zonas onde há menos presença das forças governamentais. O que está a acontecer e o que propiciou esses ataques é a pressão que os grupos insurgentes estão a sofrer no seu principal reduto por conta desta ofensiva governamental.
12: Tomás, a insurgência parece, portanto, menos concentrada, apesar destas duas bases em Macomia e em Katupa, mas estão mais móveis e mais imprevisíveis. Estamos perante um enfraquecimento destes grupos armados ou uma adaptação estratégica que pode prolongar o conflito?
7: Eu poderia dizer que é uma adaptação, porque apesar de neste momento estar a decorrer essa ofensiva governamental, até então não existe qualquer informação oficial sobre que impacto esta ofensiva está a ter nas forças insurgentes. E ao mesmo tempo que a gente vê os insurgentes a dispersarem, então dá a entender que eles ainda estão em números significativos e com uma estratégia muito bem definida. Penso que os insurgentes, ao longo desses 8, 9 anos de conflito, eles já prepararam-se para qualquer tipo de cenário. E esta também não é a primeira vez que as forças governamentais ensaiam uma ofensiva, um ataque ou tentativa de controle da zona de Katupa. E não sendo um fenômeno novo, obviamente os insurgentes já tinham preparado uma estratégia como tal. Agora, Se as forças governamentais, de fato, conseguirem controlar aquela zona de Catupa, isso vai forçar os insurgentes a procurarem novas bases e novas posições para continuarem a protagonizar os ataques e a preparar as suas estratégias ao nível da província de Cabo Delgado.
12: A Rússia disse estar pronta para apoiar Moçambique no combate ao terrorismo. O que é que Moscovo procura verdadeiramente em Cabo Delgado? Como é que esta notícia foi recebida aí? Vê-se e olha-se para a Rússia como um país que pode ajudar a combater o terrorismo ou que quer reforçar a sua influência estratégica no continente?
7: É assim, a Rússia não é a primeira vez que sugere a sua disponibilidade para apoiar Moçambique na luta contra a insurgência. Só lembrar que os russos estiveram-se em Moçambique em 2019, uhum, através do grupo mercenário Wagner Group, mas que foi um fracasso total. Em 2023, o ministro dos Negócios Estrangeiros da Rússia, o Lavrov, esteve em Maputo novamente e fez a mesma promessa. E agora fez a segunda promessa, mas do ponto de vista concreto, prático, não há qualquer indicação de que a Rússia poderá estar nesse sentido. Mas também há um outro pormenor que faz, se calhar, os moçambicanos não acreditarem muito na possibilidade da Rússia intervir em Moçambique, porque a província de Cabo Delgado é uma província que está a receber grandes investimentos estrangeiros de países ocidentais e que tem lá seus interesses econômicos. Acredito que tanto a Total Energies e a ExxonMobil, que lideram os projetos de gás natural na província, não crerão ou não aceitarão a presença de forças russas naquela província. E isso também, de alguma forma, comprometeria a imagem de Moçambique, tendo em conta que a Rússia está isolada. Além disso, a Rússia está envolvida num outro conflito duradouro, que é na Ucrânia. Uhum. Então, não se acredita muito que a Rússia possa vir a ter capacidade no sentido de intervir no conflito em Moçambique. E penso que o governo Daniel Chapo também não estará preparado para aceitar a presença das tropas russas ou, se calhar, um apoio direto a que seja. A Rússia em Moçambique, no conflito em Cabo Delgado, é uma possibilidade muito remota até então.
12: Tomás, uma última questão. O Programa Mundial de Alimentação está a reduzir a ajuda por falta de financiamento. Até que ponto é que uma crise humanitária desta dimensão pode comprometer os ganhos militares alcançados nos últimos anos?
7: A situação da assistência alimentar tem sido um grave problema na província de Cabo Delgado. De um lado, isso acaba forçando as pessoas, as populações deslocadas, que agora estima-se entre 400 mil e 600 mil, a regressarem para as suas zonas de origem, onde exatamente também não encontram alternativas, não encontram apoio. E isso pode deixar as populações vulneráveis aos grupos insurgentes, mas também pode permitir que certos jovens sejam recrutados com base em incentivos e promessas de dinheiro. É um problema, sim, primeiro, obviamente, da segurança alimentar das populações, mas também é algo que vai, novamente, colocar as populações numa situação de risco e vulnerabilidade perante aos insurgentes. Tanto que, mesmo com as recentes incursões dos insurgentes, o número de deslocados não tem estado a aumentar significativamente, como acontecia nos anos anteriores. As populações abandonam, sim, as suas aldeias, mas pouco depois elas retomam, muito por conta da falta de assistência em outros locais denominados mais seguros.
12: Podemos perceber que a segurança de Cabo Delgado pesa mais do que as necessidades das populações?
7: A segurança das populações é crucial, sim. Então, nós temos a ver a correlação à abordagem do próprio governo. Em primeiro lugar, garantir proteção aos projetos de investimento internacional que operam na província de Cabo Delgado. E, se calhar, isso justifica porque é que uma certa parte do distrito de Montepuez, de Pemba e de Palma, estejam completamente seguras e os insurgentes eles acabam ganhando maior espaço de liberdade em locais onde não há grandes investimentos. Estamos a falar de Macomia, Mudumbi, Meluco e o distrito de Ankwame.
12: Tomás Kefassi, jornalista moçambicano do Itamar News, o nosso convidado de hoje.
3: E já de seguida passamos para o Magazine Vida em França, realizado por Karina Branco.
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0: Pessoa e Seus Outros, em português Pessoa e os Seus Outros, é um espetáculo que junta poesia, teatro e música em torno do labirinto humano e artístico que foi Fernando Pessoa com os seus heterónimos, mas também à volta da correspondência amorosa que manteve com Ofélia Queiroz. Poeta, pensador e inventor de múltiplas identidades, ele deu voz a diferentes maneiras de sentir, pensar e olhar o mundo que continuam a fascinar até hoje, mas foram as cartas de amor a Ofélia que estiveram na origem desta peça que está no Festival LOF Avignon. Em palco, três intérpretes dão voz às mil vozes de um homem, mas é a voz de uma mulher que sobressai, a da cantora luso-francesa. Bem-vinda. Neste programa vamos conversar com ela. Obrigada por estar connosco na RFI.
1: Obrigada.
0: Queria pedir-lhe que começasse por nos fazer uma pequena descrição do que fala o espetáculo.
1: O espetáculo fala de uma mulher que se lembra, ela tem mais ou menos 60 anos, é a Ofélia, a namorada do Pessoa. Ela lembra-se dos seus 19 anos, quando era jovem, estava à procura de trabalho e ela encontrou o Fernando. E ela logo ficou apaixonada por ele. E essa peça de teatro, bem, temos uma pessoa que está noutra dimensão. Ele já não existe, está morto, está... Mas temos a voz dele, ele está atrás de uma cortina preta. E eu estou assim num canapé muito, num sofá muito, bem, vermelho. E sim, lembro-me desse amor, da juventude, deste momento cheia de vida, quando era nova. E depois chega a desilusão e temos um Fernando Pessoa que está no princípio, ele mostra muito amor, mas a peça vai andando e ele depois tem muitas coisas para fazer e escrever. É, já não escreve tanto para ela e ela sente que o Fernando está sem desinteressar-se um bocadinho porque ela quer casar com ele. Ela é uma portuguesa, não é? Nesses anos ela não pode ir com ele sem... Mas ele nem vai a ver o pai dela, não faz nada. E depois eles ficam mais de 9 anos sem se ver e ao fim da peça voltam a ter assim um namoro muito rápido outra vez, mas que não dura nada, porque ele já está quase, como ele diz, está louco.
0: E de onde é que vêm essas cartas de amor?
1: As cartas de amor foi o meu ensinador, que é o Jean Petremont, que fez, foi à procura delas. E depois eu também tenho um livro lá em casa onde tenho as cartas de amor de Ofélia e outras do Pessoa. E bem, para fazer a música e fui a ler outra vez à procura de, por exemplo, Tudo o que passa, porque passa não é nada. Eu gosto muito de pôr música sobre as palavras, sobre a poesia do Fernando Pessoa, porque a poesia já tem a prosódia, é o ritmo dos versos, é o ritmo, no ritmo de mots, de parole. E o Fernando é mesmo tão agradável fazer música na poesia dele.
0: E como é que foi, justamente? Foi a Bevinda que escolheu os textos, sim, e depois compôs a música? Sim, como, sim, foi essa parte criativa?
1: Sim, sim, fui eu que escolhi os poemas e que fiz a música com o Gilles Clément, que está aqui no palco. E depois mandamos isso ao João e ele disse ok. E há uma canção em inglês, porque ele escreveu em inglês, o Fernando também escreveu em inglês, e Summer Moments. É, gosto muito desta canção, mas ele, o João, não quis pôr o inglês na peça, só quis português e francês, e basta.
0: Além da peça, vai sair um disco destas músicas?
1: Sim, no dia 12 de julho, sur toutes les plateformes. Nas plataformas todas, Spotify, etc, etc. Essas músicas novas e o álbum chama-se Ofélia Pessoa, caseia com o Fernando neste álbum, porque Ofélia Pessoa, a gente pode fazer o que quiser, é isso que é bom.
0: E não é a primeira vez que faz um álbum em torno do Fernando Pessoa?
1: Não, é o terceiro. Já fiz o primeiro há muitos anos, em 97. Sou em Pessoas, que era com dois violoncelos. O heterónimo Alberto Caeiro. Depois fiz o Pio Mabor, o Piário, do Álvaro de Campos. Poesia dita, contada e cantada, com o Gil Clément. E agora são estas canções, Ofélia Pessoa.
0: E como é que surgiu o convite para entrar nesta peça? Porque está habituada a cantar, mas ser atriz é algo novo?
1: É muito novo para mim, a minha idade. É uma aventura, não é? Foi o João que me convidou um dia num festival para cantar as minhas canções. Fui lá e ele começamos a falar do porque ele também faz a programação em festivais e coisas assim. E ele falou-me, disse-me assim: oh, bem-vinda, e gosto tanto do Fernando Pessoa. E disse: também. Eu olhei para ele e disse-lhe assim: oh, João, tu não queres fazermos uma coisa junta? E ele disse: top lá. E fizemos mesmo.
0: E há algum texto ou poema que a emocione particularmente durante a representação?
1: Há uma canção que sempre me traz muita emoção, é a Ofelinha. Gostei muito do coração da sua carta. A Ofelinha é uma canção que gosto muito. Bem, há muitas canções, eu gosto mais das canções menos animadas, sabe? As canções mais interiores. É sempre o meu gosto mais profundo, mais nostálgicas. Depois gosto também de dançar um bocadinho, mas é menos o meu gosto pessoal, não é?
0: O que é que trouxe para o Pessoa? Há ali uns sons um pouco de fado, mas há mais do que isso.
1: Sim, sempre um toquinho a Brasil, de vez em quando. Um bocadinho de jazz, muito jazz com o Gil Clément, ele é mesmo guitarrista de jazz. Então ele traz sempre este toque, muito jazz.
0: Bem-vinda. E o Festival de Avignon, já cá tinha atuado ou de todo? E o que é que representa para si?
1: Festival de Avignon, nunca tinha atuado. Tenho um irmão que vive aqui. Sempre venho a Avignon a visitá-lo, mas é a primeira vez que estou a atuar no festival. Muita gente, olalá! Uma loucura! Eu gosto muito de estar em palco, é a minha vida. O que gasto menos, o que gosto menos aqui em Avignon é ir para a rua e estar apertadinha no meio de tanta gente e falar com a gente lá fora, e não é o mesmo para mim, não é muito fácil fazer isso,
0: porque que é a parte de vender o espetáculo, entre aspas, é isso?
1: Pois, mas eu não sei fazer isso. Hoje cantei lá fora, numa praça aqui. Oh, meu Deus, nunca tinha feito isso, nunca. Eu sempre cantei só no palco. Não, eu não sei se serve a alguma coisa, há tanta gente, 1.800 espetáculos, 1.800 espetáculos no off, é imenso.
0: E as dificuldades? Eu suponho que não seja fácil, no meio de 1.800 espetáculos, lá está, sobressaírem, terem público e sobreviverem financeiramente.
1: Isto não é fácil, é verdade. Vamos a ver se podemos atrair aqui muita gente, porque há tantos espetáculos, não sei como é que se vai a passar.
0: Bem-vinda, muito obrigada por ter estado connosco na RFI e bom festival.
1: Muito obrigada, Karina.
2: Bom dia, bebê.
3: É o fim desta antena. Nós voltamos amanhã às 15 às 18 horas de Paris. Até lá, fique bem.
2: Do caso Pepe também tem influências no estilo do Abel. Tem influências à distância, mas ao colo ainda.
3: 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São 18 horas em Paris, uma hora a menos em Luanda.
4: Eva Massi.
3: Na atualidade desta quinta-feira, 30 de julho, em Angola, os advogados do ativista Osvaldo Caolo, detido na sequência dos protestos de julho de 2025, interpuseram um recurso de inconstitucionalidade com efeito suspensivo ao Tribunal Constitucional de Angola. A defesa pede que a condenação de Osvaldo Caolo seja alterada ou mesmo anulada. O ex-presidente de esquerda da Bolívia, Evo Morales, é alvo de um mandado de captura pelo seu alegado envolvimento em protestos antigovernamentais. E um olhar ainda neste jornal para o percurso das jogadoras cabo-verdianas de futebol até agora a competir no Campeonato Africano das Nações a decorrer em Marrocos. Na realização técnica desta antena está Moussalo Chiri.
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3: Abrimos este jornal em Angola, onde os advogados de Osvaldo Caolo, a cumprir pena por crime de instigação pública ao crime, interpuseram nesta quarta-feira um recurso extraordinário de inconstitucionalidade com efeito suspensivo ao Tribunal Constitucional. A defesa de Caolo procede assim depois de o Tribunal de Relação de Luanda ter rejeitado o pedido para atenuar a sentença de 2 anos e 6 meses do ativista. O Tribunal de Relação alega que reduzir a pena de Osvaldo Caolo colocaria em perigo a segurança pública e a paz social. A correspondência em Luanda de Francisco Paulo.
5: O Tribunal da Relação de Luanda indeferiu na semana passada o recurso apresentado pelos advogados de Osvaldo Caolo, condenado a 2 anos e 6 meses de prisão pelo crime de instigação pública ao crime. Simão Afonso, advogado e um dos membros da defesa do ativista, esclarece que o tribunal, nas suas alegações, diz não existir fundamentos para alterar a condenação, sustentando que suspender a pena ou absolver Osvaldo Caolo pode colocar em perigo a paz social dos angolanos.
6: Infelizmente, o Tribunal da Relação é de opinião que uma redução da pena, uma absolução do Osvaldo Caolo colocaria em perigo a segurança pública e a paz social. Estão sugerindo claramente a aplicação de uma pena perpétua, mesmo não existindo no nosso ordenamento jurídico angolano.
5: Faça a decisão. Os advogados apresentaram na tarde desta quarta-feira um recurso de inconstitucionalidade com efeito suspensivo ao Tribunal Constitucional.
6: Estamos com isso agora a chamar aqui a instância do Tribunal Constitucional para aferir aquilo que é a contrariedade, a violação de princípios fundamentais constitucionais nesta decisão do Tribunal da Relação relativamente ao Osvaldo Caolo, ao ter negado as alegações de recurso da defesa relativamente ao crime a que ele foi condenado, que é o crime de instigação pública ao crime.
5: Francisco Paulo Luanda, RFI.
3: E ainda em Angola, o pré-candidato à liderança do MPLA, Higino Carneiro, entregou no Tribunal Constitucional angolano uma providência cautelar para suspender a decisão do partido de rejeitar a sua candidatura. A equipa de Higino Carneiro alega que a decisão de rejeição desta candidatura não foi assinada por todos os membros da subcomissão e que o calendário eleitoral também não foi respeitado, já que a validação das candidaturas está fixada para 26 de outubro a 1 de novembro. A disponibilidade manifestada pela Rússia para apoiar Moçambique no combate ao terrorismo é recebida com reservas em Moçambique, segundo o jornalista Tomás Kefasse. Moscovo já fez promessas no passado, sem consequências práticas. Tomás Kefasse recorda o fracasso da intervenção do grupo Wagner em 2019 e considera pouco provável um envolvimento russo, tendo em conta os interesses ocidentais ligados aos projetos de gás em Cabo Delgado.
7: A Rússia não é a primeira vez que sugere a sua disponibilidade para apoiar Moçambique na luta contra a insurgência. Só lembrar que os russos estiveram-se em Moçambique em 2019, através do grupo mercenário Wagner Group, mas que foi um fracasso total. Em 2023, o ministro dos Negócios Estrangeiros da Rússia, o Lavrov, esteve em Maputo novamente e fez a mesma promessa, e agora fez a segunda promessa, mas do ponto de vista concreto, prático, não há qualquer indicação de que a Rússia poderá estar nesse sentido. Mas também há um outro pormenor que faz, se calhar, os moçambicanos não acreditarem muito na possibilidade da Rússia intervir em Moçambique, porque a província de Cabo Delgado é uma província que está a receber grandes investimentos estrangeiros de países ocidentais e que tem lá seus interesses econômicos. Acredito que tanto a Total Energies e a ExxonMobil, que lideram os projetos de gás natural na província, não quererão ou não aceitarão a presença de forças russas naquela província. E isso também, de alguma forma, comprometeria a imagem de Moçambique, tendo em conta que a Rússia está isolada. A Rússia em Moçambique, no conflito em Cabo Delgado, é uma possibilidade muito remota até então.
3: Tomás, que faz entrevistado por Lígia Anjos. Cabo Verde acabou por perder o primeiro encontro do CAN de futebol feminino a decorrer em Marrocos, o CAN, o Campeonato Africano das Nações. Ao microfone da RFI, Romina Rosário, defesa cabo-verdiana de 33 anos, assegurou que, agora que o primeiro jogo passou, a seleção cabo-verdiana vai dar ainda mais para alcançar resultados positivos.
8: Ai, o primeiro jogo foi um privilégio estar a jogar o primeiro jogo em CAN. Eu espero que o próximo jogo a gente dá o máximo que ficou um pouco para dar.
9: Qual é o resumo que se pode fazer deste jogo?
8: Bom, eu acho que foi a pressão do primeiro jogo. Eu espero que na segunda a gente dá o máximo. Não temos mais essa pressão que tivemos nesse primeiro jogo.
9: Sente que aquele hino no CAN emocionou um bocadinho, as pernas tremeram um bocadinho?
8: Eu senti por acaso pela primeira vez. Eu chorei um pouco, saí um pouco de lágrima, mas deu para sentir aquela pressão de Cabo Verde.
9: Quando entra, o que é que a treinadora lhe diz?
8: Quando eu entrei, a treinadora disse para eu dar o meu máximo para ajudar a equipa. Eu espero que eu dei um pouco, faltava mais, mas eu dei o que é que eu tinha para dar.
9: O Gana era o favorito, mas os outros próximos encontros, Camarões e Mali que já venceram, são esses dois os jogos mais importantes no fundo.
8: Temos que respeitar a história de Gana, mas só que eu achei que a gente íamos dar mais nesse jogo, mas pronto, já conhecemos a Mali, eu espero que a gente vai ter essa garra que tivemos na qualificação.
3: Romina Rosário, internacional cabo-verdiana, entrevistada por Marco Martins, enviado especial a Casablanca.
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3: Na América do Sul, o Ministério Público da Bolívia anunciou na quarta-feira que emitiu um mandado de detenção contra o ex-presidente de esquerda Evo Morales pelo seu alegado envolvimento nos protestos antigovernamentais que paralisaram o país durante 50 dias em maio e junho. Mais informações com Júlia Carvalho.
10: O mandado de detenção foi emitido no âmbito de uma investigação relativa a dezenas de bloqueios de estradas em todo o país em maio e junho, indicou o Procurador-Geral do Estado boliviano. A investigação vem no seguimento de queixas por revolta armada e terrorismo apresentadas por representantes da sociedade civil e pelo Ministério do Interior. Os protestos paralisaram a Bolívia durante 7 semanas, com organizações indígenas, sindicatos e produtores de coca a manifestar e exigir a demissão do presidente de centro-direita Rodrigo Paz, numa altura em que o país atravessa a sua pior crise económica das últimas 4 décadas. O presidente acabou por declarar o estado de exceção, o que permite o destacamento da polícia e do exército para desmantelar os bloqueios. Evo Morales, que governou a Bolívia entre 2006 e 2019, é acusado por Rodrigo Paz de ter orquestrado o movimento de protesto. Não vão intimidar-nos, reagiu Morales no X. Procuram responsabilizar-nos pelas mobilizações sociais para esconder o verdadeiro drama que a Bolívia está a viver, uma profunda crise económica e social, acrescentou. A chegada ao poder do chefe de Estado, Rodrigo Paz, em novembro de 2025, pôs fim a quase 20 anos de governação socialista na Bolívia, procurando dar uma viragem liberal à política económica boliviana e aproximando-se dos Estados Unidos.
3: Em França, o incêndio junto a Bordeaux está estável e, com a queda das temperaturas na região, as autoridades esperam agora momentos de acalmia. Também o fogo em Madrid não tem quase chamas, com Portugal e a Grécia a enfrentarem agora grandes incêndios. Mateus Santa Rita.
11: Após uma semana do mega incêndio na região de Bordeaux, as autoridades francesas falam de otimismo razoável face ao fogo, com as temperaturas a baixarem naquela região durante o dia de hoje e a registar-se mesmo chuva esta manhã. Arderam 42 mil hectares de floresta e foram evacuadas 220 mil pessoas. Mais de metade já foi autorizada a regressar a casa. Em França continuam a lavrar outros incêndios, nomeadamente na Córsega, nos Alpes e no Var, onde as temperaturas vão aumentar nesta quinta-feira. Já em Espanha, o mega fogo que ameaçava Madrid está quase extinto, com as autoridades espanholas a retirarem o aviso de urgência nacional. No oeste do país, continua a lavrar um incêndio quase na fronteira com Portugal, que levou à evacuação de 800 pessoas. Já em Portugal, na região de Valpaço e Mirandela, continua a lavrar um grande incêndio com mais de 800 bombeiros mobilizados, vários meios aéreos e centenas de viaturas. Várias aldeias ficaram rodeadas de fogo durante a noite, tendo ardido algumas residências, mas sem vítimas mortais a registar até agora. Na Grécia, um fogo na ilha de Creta levou à evacuação de 8 mil pessoas. Este é um dos destinos preferidos dos europeus para as férias, mas é também uma ilha muito fustigada por grandes incêndios. Terão morrido 3 bombeiros nos combates às chamas nesta ilha grega.
3: Catarina Falcão e não Mateus Santa Rita.
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3: sejam bem-vindos à segunda parte da nossa antena. São 18 horas e 10 em Paris. Já de seguida, o convidado do dia é Tomás Queface, jornalista moçambicano. Fala com Lígia Anjos sobre a situação em Cabo Delgado.
12: Convidado. Cabo Delgado continua a enfrentar uma insurgência marcada por ataques dispersos, raptos, crescente pressão sobre as populações civis, enquanto a Rússia manifesta disponibilidade para reforçar o apoio militar a Moçambique, caso o Maputo o solicite. O Programa Mundial de Alimentação alerta para uma grave falta de financiamento, que já obrigou à redução de assistência alimentar aos deslocados. Entre a resposta militar, a competição geopolítica e a crise humanitária, importa perceber se o conflito entrou numa nova fase e quais podem ser as implicações para a estabilidade do país e da região. Para nos ajudar a compreender o momento que Cabo Delgado atravessa, falamos com o jornalista Tomás Queface, do Zitamar News. Foi divulgado estes dias o relatório do Escritório das Nações Unidas para a Coordenação de Assuntos Humanitários, que dá conta de ataques que aumentaram no mês passado para 73, face aos ataques de maio. Estamos perante uma nova fase deste conflito ou mantém-se tudo igual?
7: A segunda metade de 2026 inicia com a intensificação dos ataques pela província de Cabo Delgado. O cenário que nós estamos a viver agora é um cenário um pouco diferente dos primeiros seis meses do ano, neste caso, uma vez que a insurgência ela estava muito contida, particularmente nos distritos de Macomia e Kisanga. Eles não levaram a cabo muitas ações, por exemplo, contra civis, mortes, decapitações, raptos, um cenário que contrasta com a realidade atual. Quando é que as coisas começam a mudar? As coisas começam a mudar quando as forças pró-governamentais, incluindo as forças ruandesas, decidem levar a cabo uma ofensiva contra o principal reduto dos insurgentes, que é na zona central de Macomia, nas florestas de Catupa, onde acredita-se que as bases principais do grupo estejam lá. Na segunda metade do mês de junho, as forças moçambicanas começaram a levar a cabo ações concertadas no sentido de recuperar a posição de Namabo e a posição de Catupa, que estão exatamente nessa floresta de Catupa, mas desde lá até cá as duas bases já estão sendo contestadas. Há fortes combates que estão a ter lugar naquela área e as forças governamentais estão a bombardear de todos os lados. Quando os insurgentes eles sentem-se pressionados pelas forças governamentais, principalmente no seu principal reduto, que é a floresta de Catupa, no distrito de Macomia, eles começam a enviar combatentes para diversas partes da província de Cabo Delgado como uma forma e uma estratégia de dispersão e distrair as forças de defesa e segurança. Foi exatamente isso que aconteceu a partir do início do mês de julho. Nós começamos a assistir à movimentação de grupos, tanto para o sul, para as zonas centrais de Cabo Delgado, bem como para a zona quase norte, para o distrito de Mudumbe. Neste momento, os insurgentes eles estão a atuar em mais de 5 distritos. Estamos a falar de Anquabe, estamos a falar de Meluco, Montepuez, Mudumbe e a própria Macomia. Os insurgentes estão a levar ataques, por exemplo, nas principais vias de acesso que ligam o norte e o sul de Cabo Delgado. Estamos a falar, por exemplo, da principal rodoviária, que é a N380, que liga o sul e o norte. Mas também temos uma outra estrada, que é a R698, que liga Montepuez e Moeda, onde nos últimos dias assistimos ações relacionadas com bloqueio de estrada e, consequentemente, captura de passageiros para cobrança de valores monetários. À medida que os insurgentes também vão se distribuindo pela província de Cabo Delgado, eles vão visitando algumas zonas mineiras, porque uma das fontes também de financiamento da insurgência é através do ouro e das pedras preciosas. Fala-se neste momento, por exemplo, que eles estão numa zona chamada Antola, que é basicamente no oeste da província de Cabo Delgado, um pouco antes da província do Niassa, onde eles estão a visitar algumas zonas mineiras. Os insurgentes eles têm uma certa liberdade de circular tanto pelo sul como o oeste do distrito de Macomia, porque são zonas onde há menos presença das forças governamentais. O que está a acontecer e o que propiciou esses ataques é a pressão que os grupos insurgentes estão a sofrer no seu principal reduto por conta desta ofensiva governamental.
12: Tomás, a insurgência parece, portanto, menos concentrada, apesar destas duas bases em Macomia e em Catupa, mas estão mais móveis e mais imprevisíveis. Estamos perante um enfraquecimento destes grupos armados ou uma adaptação estratégica que pode prolongar o conflito?
7: Eu poderia dizer que é uma adaptação, porque apesar de neste momento estar a decorrer essa ofensiva governamental, até então não existe qualquer informação oficial sobre que impacto esta ofensiva está a ter nas forças insurgentes. E ao mesmo tempo que a gente vê os insurgentes a dispersar, então dá a entender que eles ainda estão em números significativos e com uma estratégia muito bem definida. Penso que os insurgentes, ao longo desses 8, 9 anos de conflito, eles já prepararam-se para qualquer tipo de cenário. E esta também não é a primeira vez que as forças governamentais ensaiam uma ofensiva, um ataque ou tentativa de controle da zona de Catupa, e não sendo um fenômeno novo, obviamente os insurgentes já tinham preparado uma estratégia como tal. Agora, se as forças governamentais de fato conseguirem controlar aquela zona de Catupa, isso vai forçar os insurgentes a procurarem novas bases e novas posições para continuarem a protagonizar os ataques e a preparar as suas estratégias ao nível da província de Cabo Delgado.
12: A Rússia disse estar pronta para apoiar Moçambique no combate ao terrorismo. O que é que Moscovo procura verdadeiramente em Cabo Delgado? Como é que esta notícia foi recebida aí? Vê-se e olha-se para a Rússia como um país que pode ajudar a combater o terrorismo ou que quer reforçar a sua influência estratégica no continente?
7: É assim, a Rússia não é a primeira vez que sugere a sua disponibilidade para apoiar Moçambique na luta contra a insurgência. Só lembrar que os russos estiveram-se em Moçambique em 2019, uhum, através do grupo mercenário Wagner Group, mas que foi um fracasso total. Em 2023, o ministro dos Negócios Estrangeiros da Rússia, o Lavrov, esteve em Maputo novamente e fez a mesma promessa. E agora fez a segunda promessa, mas do ponto de vista concreto, prático, não há qualquer indicação de que a Rússia poderá estar nesse sentido. Mas também há um outro pormenor que faz, se calhar, os moçambicanos não acreditarem muito na possibilidade da Rússia intervir em Moçambique, porque a província de Cabo Delgado é uma província que está a receber grandes investimentos estrangeiros de países ocidentais e que tem lá seus interesses econômicos. Acredito que tanto a Total Energies e a ExxonMobil, que lideram os projetos de gás natural na província, não crerão ou não aceitarão a presença de forças russas naquela província. E isso também, de alguma forma, comprometeria a imagem de Moçambique, tendo em conta que a Rússia está isolada. Além disso, a Rússia está envolvida num outro conflito duradouro, que é na Ucrânia. Uhum. Então, não se acredita muito que a Rússia possa vir a ter capacidade no sentido de intervir no conflito em Moçambique. E penso que o governo Daniel Chapo também não estará preparado para aceitar a presença das tropas russas ou, se calhar, um apoio direto a que seja. A Rússia em Moçambique, no conflito em Cabo Delgado, é uma possibilidade muito remota até então.
12: Tomás, uma última questão. O Programa Mundial de Alimentação está a reduzir a ajuda por falta de financiamento. Até que ponto é que uma crise humanitária desta dimensão pode comprometer os ganhos militares alcançados nos últimos anos?
7: A situação da assistência alimentar tem sido um grave problema na província de Cabo Delgado. De um lado, isso acaba forçando as pessoas, as populações deslocadas, que agora estima-se entre 400 mil e 600 mil, a regressarem para as suas zonas de origem, onde exatamente também não encontram alternativas, não encontram apoio. E isso pode deixar as populações vulneráveis aos grupos insurgentes, mas também pode permitir que certos jovens sejam recrutados com base em incentivos e promessas de dinheiro. É um problema, sim, primeiro, obviamente, da segurança alimentar das populações, mas também é algo que vai, novamente, colocar as populações numa situação de risco e vulnerabilidade perante aos insurgentes. Tanto que, mesmo com as recentes incursões dos insurgentes, o número de deslocados não tem estado a aumentar significativamente, como acontecia nos anos anteriores. As populações abandonam, sim, as suas aldeias, mas pouco depois elas retomam, muito por conta da falta de assistência em outros locais denominados mais seguros.
12: Podemos perceber que a segurança de Cabo Delgado pesa mais do que as necessidades das populações?
7: A segurança das populações é crucial, sim. Então, nós temos a ver a correlação à abordagem do próprio governo. Em primeiro lugar, garantir proteção aos projetos de investimento internacional que operam na província de Cabo Delgado. E, se calhar, isso justifica porque é que uma certa parte do distrito de Montepuez, de Pemba e de Palma, estejam completamente seguras e os insurgentes eles acabam ganhando maior espaço de liberdade em locais onde não há grandes investimentos. Estamos a falar de Macomia, Mudumbi, Meluco e o distrito de Ankwami.
12: Tomás, que faço jornalista moçambicano do Zita.

0: Pessoa e Seus Outros, em português Pessoa e os Seus Outros, é um espetáculo que junta poesia, teatro e música em torno do labirinto humano e artístico que foi Fernando Pessoa com os seus heterónimos, mas também à volta da correspondência amorosa que manteve com Ofélia Queiroz. Poeta, pensador e inventor de múltiplas identidades, ele deu voz a diferentes maneiras de sentir, pensar e olhar o mundo que continuam a fascinar até hoje, mas foram as cartas de amor a Ofélia que estiveram na origem desta peça que está no Festival LOF Avignon. Em palco, três intérpretes dão voz às mil vozes de um homem, mas é a voz de uma mulher que sobressai, a da cantora luso-francesa. Bem-vinda. Neste programa vamos conversar com ela. Obrigada por estar connosco na RFI.
1: Obrigada.
0: Queria pedir-lhe que começasse por nos fazer uma pequena descrição do que fala o espetáculo.
1: O espetáculo fala de uma mulher que se lembra, ela tem mais ou menos 60 anos, é Ofélia, a namorada do Pessoa. Ela lembra-se dos seus 19 anos, quando era jovem, estava à procura de trabalho e ela encontrou o Fernando. E ela logo ficou apaixonada por ele. E essa peça de teatro, bem, temos uma pessoa que está noutra dimensão. Ele já não existe, está morto, está... Mas temos a voz dele, ele está atrás de uma cortina preta. E eu estou assim num canapé muito, num sofá muito, bem, vermelho. E sim, lembro-me desse amor, da juventude, deste momento cheia de vida, quando era nova. E depois chega a desilusão e temos um Fernando Pessoa que está no princípio, ele mostra muito amor, mas a peça vai andando e ele depois tem muitas coisas para fazer e escrever. Já não escreve tanto para ela e ela sente que o Fernando está sem desinteressar-se um bocadinho, porque ela quer casar com ele. Ela é uma portuguesa, não é? Nesses anos ela não pode ir com ele sem... Mas ele nem vai a ver o pai dela, não faz nada. E depois eles ficam mais de 9 anos sem se ver e ao fim da peça voltam a ter assim um namoro muito rápido outra vez, mas que não dura nada, porque ele já está quase, como ele diz, está louco.
0: E de onde é que vêm essas cartas de amor?
1: As cartas de amor foi o meu ensinador, que é o João Petremont, que fez, foi à procura delas. E depois eu também tenho um livro lá em casa onde tenho as cartas de amor de Ofélia e outras do Pessoa. E bem, para fazer a música, e fui a ler outra vez à procura de, por exemplo, Tudo o que Passa, Porque Passa Não é Nada. Eu gosto muito de pôr música sobre as palavras sobre a poesia do Fernando Pessoa, porque a poesia já tem a prosódia, é o ritmo dos versos, é o ritmo de mots, de parole. E o Fernando é mesmo tão agradável fazer música na poesia dele.
0: E como é que foi, justamente? Foi a Bem-vinda que escolheu os textos, sim, e depois compôs a música? Sim, como, sim, foi essa parte criativa?
1: Sim, sim, fui eu que escolhi os poemas e que fiz a música com o Gil Clément, que está aqui no palco. E depois mandamos isso ao João e ele disse ok. E há uma canção em inglês, porque ele escreveu em inglês, ou o Fernando também escreveu em inglês, e Summer Moments. Gosto muito desta canção, mas ele, o João, não quis pôr o inglês na peça, só quis português e francês, e basta.
0: Além da peça, vai sair um disco destas músicas?
1: Sim, no dia 12 de julho, sur toutes les plateformes. Nas plataformas todas, Spotify, etc, etc. Estas músicas novas, e o álbum chama-se Ofélia Pessoa, Caseia.

0: casei com o Fernando neste álbum, porque Ofélia é pessoa, a gente pode fazer o que quiser, é isso que é bom.
1: E não é a primeira vez que faz um álbum em torno do Fernando Pessoa?
0: Não, é o terceiro. Já fiz o primeiro há muitos anos, em 97, Sou em Pessoas, que era com dois violoncelos, o heterónimo Alberto Caeiro. Depois fiz o Pio Mabor, o Piário, do Álvaro de Campos, poesia dita, contada e cantada, com o Gil Clément. E agora são estas canções, Ofélia Pessoa.
1: E como é que surgiu o convite para entrar nesta peça? Porque está habituada a cantar, mas ser atriz é algo novo?
0: É muito novo para mim, a minha idade. É uma aventura, não é? Foi o João que me convidou um dia num festival para cantar as minhas canções. Fui lá e começamos a falar do... Porque ele também faz a programação em festivais e coisas assim. E ele falou-me, disse-me assim, oh, bem-vinda, e gosto tanto do Fernando Pessoa. E disse, também. Eu olhei para ele e disse-lhe assim, oh, João, tu não queres fazermos uma coisa junta? E ele disse, top lá. E fizemos mesmo.
1: E há algum texto ou poema que a emocione particularmente durante a representação?
0: Há uma canção que sempre me traz muita emoção, é a Ofelinha. Gostei muito do coração da sua carta. A Ofelinha é uma canção que gosto muito. Bem, há muitas canções. Eu gosto mais das canções menos animadas, sabe? As canções mais interiores. É sempre o meu gosto mais profundo, mais nostálgicas. Depois gosto também de dançar um bocadinho, mas é menos o meu gosto pessoal, não é?
1: O que é que trouxe para o Pessoa? Há ali uns sons um pouco de fado, mas há mais do que isso.
0: Sim, sempre um toquinho a Brasil, de vez em quando. Um bocadinho de jazz, muito de jazz com o Gil Clément. Ele é mesmo guitarrista de jazz. Então ele traz sempre este toque, muito jazz.
1: Bem-vinda. E o Festival de Avignon? Já cá tinha atuado ou de todo? E o que é que representa para si?
0: Festival de Avignon, nunca tinha atuado. Tenho um irmão que vive aqui. Sempre venho a Avignon a visitá-lo, mas é a primeira vez que estou a atuar no festival. Muita gente, olá lá, uma loucura. Eu gosto muito de estar em palco, é a minha vida. O que gasto menos, ou gosto menos aqui em Avignon, é ir para a rua e estar apertadinha no meio de tanta gente e falar com a gente lá fora, e não é o mesmo para mim, não é muito fácil fazer isso,
1: porque que é a parte de vender o espetáculo, entre aspas, é isso?
0: Pois, mas eu não sei fazer isso. Hoje cantei lá fora, numa praça aqui, oh meu Deus, nunca tinha feito isso, nunca. Eu sempre cantei só no palco. Eu não sei se serve a alguma coisa durar tanta gente, 1.800 espetáculos, 1.800 espetáculos no off, é imenso.
1: E as dificuldades? Eu suponho que não seja fácil, no meio de 1.800 espetáculos, lá está, sobressaírem, terem público e sobreviverem financeiramente.
0: Isto não é fácil, é verdade. Vamos a ver se podemos atrair aqui muita gente, porque há tantos espetáculos, não sei como é que se vai a passar.
1: Bem-vinda, muito obrigada por ter estado connosco na RFI e bom festival.
0: Muito obrigada, Karina.
2: Bom dia, bebê.
3: É o fim desta antena. Nós voltamos amanhã às 15 às 18 horas de Paris. Até lá, fique bem.
2: Do caso Pepe também tem influências no estilo do Abel. Tem influências à distância, mas ao colo ainda.
3: 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São 18 horas em Paris, uma hora a menos em Luanda.
4: Eva Massi.
3: Na atualidade desta quinta-feira, 30 de julho, em Angola, os advogados do ativista Osvaldo Caolo, detido na sequência dos protestos de julho de 2025, interpuseram um recurso de inconstitucionalidade com efeito suspensivo ao Tribunal Constitucional de Angola. A defesa pede que a condenação de Osvaldo Caolo seja alterada ou mesmo anulada. O ex-presidente de esquerda da Bolívia, Evo Morales, é alvo de um mandado de captura pelo seu alegado envolvimento em protestos antigovernamentais. E um olhar ainda neste jornal para o percurso das jogadoras cabo-verdianas de futebol até agora a competir no Campeonato Africano das Nações a decorrer em Marrocos. Na realização técnica desta antena está Moussalo Chiri.
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3: Abrimos este jornal em Angola, onde os advogados de Osvaldo Caolo, a cumprir pena por crime de instigação pública ao crime, interpuseram nesta quarta-feira um recurso extraordinário de inconstitucionalidade com efeito suspensivo ao Tribunal Constitucional. A defesa de Caolo procede assim depois de o Tribunal de Relação de Luanda ter rejeitado o pedido para atenuar a sentença de 2 anos e 6 meses do ativista. O Tribunal de Relação alega que reduzir a pena de Osvaldo Caolo colocaria em perigo a segurança pública e a paz social. A correspondência em Luanda de Francisco Paulo.
5: O Tribunal da Relação de Luanda indeferiu na semana passada o recurso apresentado pelos advogados de Osvaldo Caolo, condenado a 2 anos e 6 meses de prisão pelo crime de instigação pública ao crime. Simão Afonso, advogado e um dos membros da defesa do ativista, esclarece que o tribunal, nas suas alegações, diz não existir fundamentos para alterar a condenação, sustentando que suspender a pena ou absolver Osvaldo Caolo pode colocar em perigo a paz social dos angolanos.
6: Infelizmente, o Tribunal da Relação é de opinião que uma redução da pena, uma absolução do Osvaldo Caolo colocaria em perigo a segurança pública e a paz social. Estão sugerindo claramente a aplicação de uma pena perpétua, mesmo não existindo no nosso ordenamento jurídico angolano.
5: Faça a decisão. Os advogados apresentaram na tarde desta quarta-feira um recurso de inconstitucionalidade com efeito suspensivo ao Tribunal Constitucional.
6: Estamos com isso agora a chamar aqui a instância do Tribunal Constitucional para aferir aquilo que é a contrariedade, a violação de princípios fundamentais constitucionais nesta decisão do Tribunal da Relação relativamente ao Osvaldo Caolo, ao ter negado as alegações de recurso da defesa relativamente ao crime a que ele foi condenado, que é o crime de instigação pública ao crime.
5: Francisco Paulo Luanda, RFI.
3: E ainda em Angola, o pré-candidato à liderança do MPLA, Higino Carneiro, entregou no Tribunal Constitucional angolano uma providência cautelar para suspender a decisão do partido de rejeitar a sua candidatura. A equipa de Higino Carneiro alega que a decisão de rejeição desta candidatura não foi assinada por todos os membros da subcomissão e que o calendário eleitoral também não foi respeitado, já que a validação das candidaturas está fixada para 26 de outubro a 1 de novembro. A disponibilidade manifestada pela Rússia para apoiar Moçambique no combate ao terrorismo é recebida com reservas em Moçambique. Segundo o jornalista Tomás Kefasse, Moscovo já fez promessas no passado, sem consequências práticas. Tomás Kefasse recorda o fracasso da intervenção do grupo Wagner em 2019 e considera pouco provável um envolvimento russo, tendo em conta os interesses ocidentais ligados aos projetos de gás em Cabo Delgado.
7: A Rússia não é a primeira vez que sugere a sua disponibilidade para apoiar Moçambique na luta contra a insurgência. Só lembrar que os russos estiveram sim em Moçambique em 2019, uhum, através do grupo mercenário Wagner Group, mas que foi um fracasso total. Em 2023, o ministro dos Negócios Estrangeiros da Rússia, o Lavrov, esteve em Maputo novamente e fez a mesma promessa, e agora fez a segunda promessa, mas do ponto de vista concreto, prático, não há qualquer indicação de que a Rússia poderá estar nesse sentido. Mas também há um outro pormenor que faz, se calhar, os moçambicanos não acreditarem muito na possibilidade da Rússia intervir em Moçambique, porque a província de Cabo Delgado é uma província que está a receber grandes investimentos estrangeiros de países ocidentais e que tem lá seus interesses econômicos. Acredito que tanto a Total Energies e a ExxonMobil, que lideram os projetos de gás natural na província, não quererão ou não aceitarão a presença de forças russas naquela província. E isso também, de alguma forma, comprometeria a imagem de Moçambique, tendo em conta que a Rússia está isolada. A Rússia em Moçambique, no conflito em Cabo Delgado, é uma possibilidade muito remota até então.
3: Tomás Kefassi, entrevistado por Lígia Anjos. Cabo Verde acabou por perder o primeiro encontro do CAN de futebol feminino a decorrer em Marrocos. O CAN, o Campeonato Africano das Nações. Ao microfone da RFI, Romina Rosário, defesa cabo-verdiana de 33 anos, assegurou que agora que o primeiro jogo passou, a seleção cabo-verdiana vai dar ainda mais para alcançar resultados positivos.
8: O primeiro jogo foi um privilégio estar a jogar o primeiro jogo em campo. Eu espero que o próximo jogo a gente dá o máximo que ficou um pouco para dar.
9: Qual é o resumo que se pode fazer deste jogo?
8: Bom, eu acho que foi a pressão do primeiro jogo. Eu espero que na segunda a gente dá o máximo. Não temos mais essa pressão que tivemos nesse primeiro jogo.
9: Sendo que aquele hino no CAN emocionou um bocadinho, as pernas tremeram um bocadinho.
8: Eu senti por acaso pela primeira vez. Eu chorei um pouco, saí um pouco de lágrima, mas deu para sentir aquela pressão de Cabo Verde.
9: Quando entra, o que é que a treinadora lhe diz?
8: Quando eu entrei, a treinadora disse para eu dar o meu máximo para ajudar a equipa. Eu espero que eu dei um pouco, faltava mais, mas eu dei o que é que eu tinha para dar.
9: O Gana era o favorito, mas os outros próximos encontros, Camarões e Mali, Mali que já venceram, são esses dois os jogos mais importantes no fundo.
8: Temos que respeitar a história de Gana, mas só que eu achei que a gente íamos dar mais nesse jogo, mas pronto, já conhecemos a Mali, eu espero que a gente vai ter essa garra que tivemos na qualificação.
3: Romina Rosário, internacional cabo-verdiana, entrevistada por Marco Martins, enviado especial a Casablanca.
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3: Na América do Sul, o Ministério Público da Bolívia anunciou na quarta-feira que emitiu um mandado de detenção contra o ex-presidente de esquerda Evo Morales pelo seu alegado envolvimento nos protestos antigovernamentais que paralisaram o país durante 50 dias em maio e junho. Mais informações com Júlia Carvalho.
10: O mandado de detenção foi emitido no âmbito de uma investigação relativa a dezenas de bloqueios de estradas em todo o país em maio e junho, indicou o Procurador-Geral do Estado boliviano. A investigação vem no seguimento de queixas por revolta armada e terrorismo apresentadas por representantes da sociedade civil e pelo Ministério do Interior. Os protestos paralisaram a Bolívia durante 7 semanas, com organizações indígenas, sindicatos e produtores de coca a manifestar e exigir a demissão do presidente de centro-direita Rodrigo Paz, numa altura em que o país atravessa a sua pior crise económica das últimas 4 décadas. O presidente acabou por declarar o estado de exceção, o que permite o destacamento da polícia e do exército para desmantelar os bloqueios. Evo Morales, que governou a Bolívia entre 2006 e 2019, é acusado por Rodrigo Paz de ter orquestrado o movimento de protesto. Não vão intimidar-nos, reagiu Morales no X. Procuram responsabilizar-nos pelas mobilizações sociais para esconder o verdadeiro drama que a Bolívia está a viver, uma profunda crise económica e social, acrescentou. A chegada ao poder do chefe de Estado, Rodrigo Paz, em novembro de 2025, pôs fim a quase 20 anos de governação socialista na Bolívia, procurando dar uma viragem liberal à política económica boliviana e aproximando-se dos Estados Unidos.
3: Em França, o incêndio junto a Bordeaux está estável e com a queda das temperaturas na região, as autoridades esperam agora momentos de acalmia. Também o fogo em Madrid não tem quase chamas, com Portugal e a Grécia a enfrentarem agora grandes incêndios. Mateus Santa Rita.
11: Após uma semana do mega incêndio na região de Bordeaux, as autoridades francesas falam de otimismo razoável face ao fogo, com as temperaturas a baixarem naquela região durante o dia de hoje e a registar-se mesmo chuva esta manhã. Arderam 42 mil hectares de floresta e foram evacuadas 220 mil pessoas. Mais de metade já foi autorizada a regressar a casa. Em França continuam a lavrar outros incêndios, nomeadamente na Córsega, nos Alpes e no Var, onde as temperaturas vão aumentar nesta quinta-feira. Já em Espanha, o mega fogo que ameaçava Madrid está quase extinto, com as autoridades espanholas a retirarem o aviso de urgência nacional. No oeste do país, continua a lavrar um incêndio quase na fronteira com Portugal, que levou à evacuação de 800 pessoas. Já em Portugal, na região de Valpaço e Mirandela, continua a lavrar um grande incêndio com mais de 800 bombeiros mobilizados, vários meios aéreos e centenas de viaturas. Várias aldeias ficaram rodeadas de fogo durante a noite, tendo ardido algumas residências, mas sem vítimas mortais a registar até agora. Na Grécia, um fogo na ilha de Creta levou à evacuação de 8 mil pessoas. Este é um dos destinos preferidos dos europeus para as férias, mas é também uma ilha muito fustigada por grandes incêndios. Terão morrido 3 bombeiros nos combates às chamas nesta ilha grega.
3: Catarina Falcão e não Mateus Santa Rita.
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3: Sejam bem-vindos à segunda parte da nossa antena. São 18 horas e 10 em Paris. Já de seguida, o convidado do dia é Tomás Queface, jornalista moçambicano. Fala com Lígia Anjos sobre a situação em Cabo Delgado.
12: Convidado. Cabo Delgado continua a enfrentar uma insurgência marcada por ataques dispersos, raptos, crescente pressão sobre as populações civis, enquanto a Rússia manifesta disponibilidade para reforçar o apoio militar a Moçambique, caso Maputo o solicite. O Programa Mundial de Alimentação alerta para uma grave falta de financiamento, que já obrigou à redução de assistência alimentar aos deslocados. Entre a resposta militar, a competição geopolítica e a crise humanitária, importa perceber se o conflito entrou numa nova fase e quais podem ser as implicações para a estabilidade do país e da região. Para nos ajudar a compreender o momento que Cabo Delgado atravessa, falamos com o jornalista Tomás Queface, do Zitamar News. Foi divulgado nestes dias o relatório do Escritório das Nações Unidas para a Coordenação de Assuntos Humanitários, que dá conta de ataques que aumentaram no mês passado para 73, face aos ataques de maio. Estamos perante uma nova fase deste conflito ou mantém-se tudo igual?
7: A segunda metade de 2026 inicia com a intensificação dos ataques pela província de Cabo Delgado. O cenário que nós estamos a viver agora é um cenário um pouco diferente dos primeiros seis meses do ano, neste caso, uma vez que a insurgência ela estava muito contida, particularmente nos distritos de Macomia e Kisanga. Eles não levaram a cabo muitas ações, por exemplo, contra civis, mortes, decapitações, raptos, um cenário que contrasta com a realidade atual. Quando é que as coisas começam a mudar? As coisas começam a mudar quando as forças pró-governamentais, incluindo as forças ruandesas, decidem levar a cabo uma ofensiva contra o principal reduto dos insurgentes, que é na zona central de Macomia, nas florestas de Catupa, onde acredita-se que as bases principais do grupo estejam lá. Na segunda metade do mês de junho, as forças moçambicanas começaram a levar a cabo ações concertadas no sentido de recuperar a posição de Namabo e a posição de Catupa, que estão exatamente nessa floresta de Catupa, mas desde lá até cá as duas bases já estão sendo contestadas. Há fortes combates que estão a ter lugar naquela área e as forças governamentais estão a bombardear de todos os lados. Quando os insurgentes eles sentem-se pressionados pelas forças governamentais, principalmente no seu principal reduto, que é a floresta de Catupa, no distrito de Macomia, eles começam a enviar combatentes para diversas partes da província de Cabo Delgado como uma forma e uma estratégia de dispersão e distrair as forças de defesa e segurança. Foi exatamente isso que aconteceu a partir do início do mês de julho. Nós começamos a assistir à movimentação de grupos, tanto para o sul, para as zonas centrais de Cabo Delgado, bem como para a zona quase norte, para o distrito de Muidumbe. Neste momento, os insurgentes eles estão a atuar em mais de 5 distritos. Estamos a falar de Anquabe, estamos a falar de Meluco, Montepuez, Muidumbe e a própria Macomia. Os insurgentes estão a levar ataques, por exemplo, nas principais vias de acesso que ligam o norte e o sul de Cabo Delgado. Estamos a falar, por exemplo, da principal rodoviária, que é a N380, que liga o sul e o norte, mas também temos uma outra estrada, que é a R698, que liga Montepuez e Moeda, onde nos últimos dias assistimos ações relacionadas com bloqueio de estrada e, consequentemente, captura de passageiros para cobrança de valores monetários. À medida que os insurgentes também vão se distribuindo pela província de Cabo Delgado, eles vão visitando algumas zonas mineiras, porque uma das fontes também de financiamento da insurgência é através do ouro e das pedras preciosas. Fala-se neste momento, por exemplo, que eles estão numa zona chamada Antola, que é basicamente no oeste da província de Cabo Delgado, um pouco antes da província do Niassa, onde eles estão a visitar algumas zonas mineiras. Os insurgentes eles têm uma certa liberdade de circular tanto pelo sul como o oeste do distrito de Macomia, porque são zonas onde há menos presença das forças governamentais. O que está a acontecer e o que propiciou esses ataques é a pressão que os grupos insurgentes estão a sofrer no seu principal reduto por conta desta ofensiva governamental.
12: Tomás, a insurgência parece, portanto, menos concentrada, apesar destas duas bases em Macomia e em Catupa, mas estão mais móveis e mais imprevisíveis. Estamos perante um enfraquecimento destes grupos armados ou uma adaptação estratégica que pode prolongar o conflito?
7: Eu poderia dizer que é uma adaptação, porque apesar de neste momento estar a decorrer essa ofensiva governamental, até então Não existe qualquer informação oficial sobre que impacto esta ofensiva está a ter nas forças insurgentes. E ao mesmo tempo que a gente vê os insurgentes a dispersarem, então dá a entender que eles ainda estão em números significativos e com uma estratégia muito bem definida. Penso que os insurgentes, ao longo desses 8, 9 anos de conflito, eles já prepararam-se para qualquer tipo de cenário. E esta também não é a primeira vez que as forças governamentais ensaiam uma ofensiva, um ataque ou tentativa de controle da zona de Catupa. E não sendo um fenômeno novo, obviamente os insurgentes já tinham preparado uma estratégia como tal. Agora, se as forças governamentais de fato conseguirem controlar aquela zona de Catupa, isso vai forçar os insurgentes a procurarem novas bases e novas posições para continuarem a protagonizar os ataques e a preparar as suas estratégias ao nível da província de Cabo Delgado.
12: A Rússia disse estar pronta para apoiar Moçambique no combate ao terrorismo. O que é que Moscovo procura verdadeiramente em Cabo Delgado? Como é que esta notícia foi recebida aí? Vê-se e olha-se para a Rússia como um país que pode ajudar a combater o terrorismo ou que quer reforçar a sua influência estratégica no continente?
7: É sim. A Rússia não é a primeira vez que sugere a sua disponibilidade para apoiar Moçambique na luta contra a insurgência. Só lembrar que os russos estiveram-se em Moçambique em 2019, uhum, através do grupo mercenário Wagner Group, mas que foi um fracasso total. Em 2023, o ministro dos Negócios Estrangeiros da Rússia, o Lavrov, esteve em Maputo novamente e fez a mesma promessa. E agora fez a segunda promessa, mas do ponto de vista concreto, prático, não há qualquer indicação de que a Rússia poderá estar nesse sentido. Mas também há um outro pormenor que faz, se calhar, os moçambicanos não acreditarem muito na possibilidade da Rússia intervir em Moçambique, porque a província de Cabo Delgado é uma província que está a receber grandes investimentos estrangeiros de países ocidentais e que tem lá seus interesses econômicos. Acredito que tanto a Total Energies e a ExxonMobil, que lideram os projetos de gás natural na província, não crerão ou não aceitarão a presença de forças russas naquela província. E isso também, de alguma forma, comprometeria a imagem de Moçambique, tendo em conta que a Rússia está isolada. Além disso, a Rússia está envolvida num outro conflito duradouro, que é na Ucrânia. Uhum. Então, não se acredita muito que a Rússia possa vir a ter capacidade no sentido de intervir no conflito em Moçambique. E penso que o governo de Daniel Chapo também não estará preparado para aceitar a presença das tropas russas ou, se calhar, um apoio direto a que seja. A Rússia em Moçambique, no conflito em Cabo Delgado, é uma possibilidade muito remota até então.
12: Tomás, uma última questão. O Programa Mundial de Alimentação está a reduzir a ajuda por falta de financiamento. Até que ponto é que uma crise humanitária desta dimensão pode comprometer os ganhos militares alcançados nos últimos anos?
7: A situação da assistência alimentar tem sido um grave problema na província de Cabo Delgado. De um lado, isso acaba forçando as pessoas, as populações deslocadas, que agora estima-se entre 400 mil e 600 mil, a regressarem para as suas zonas de origem, onde exatamente também não encontram alternativas, não encontram apoio. E isso pode deixar as populações vulneráveis aos grupos insurgentes, mas também pode permitir que certos jovens sejam recrutados com base em incentivos e promessas de dinheiro. É um problema, sim, primeiro, obviamente, da segurança alimentar das populações, mas também é algo que vai, novamente, colocar as populações numa situação de risco e vulnerabilidade perante aos insurgentes. Tanto que, mesmo com as recentes incursões dos insurgentes, o número de deslocados não tem estado a aumentar significativamente, como acontecia nos anos anteriores. As populações abandonam, sim, as suas aldeias, mas pouco depois elas retomam, muito por conta da falta de assistência em outros locais denominados mais seguros.
12: Podemos perceber que a segurança de Cabo Delgado pesa mais do que as necessidades das populações?
7: A segurança das populações é crucial, sim. Então, nós temos a ver a correlação à abordagem do próprio governo. Em primeiro lugar, garantir proteção aos projetos de investimento internacional que operam na província de Cabo Delgado. E se calhar isso justifica porque é que uma certa parte do distrito de Montepuez, de Pemba e de Palma estejam completamente seguras e os insurgentes eles acabam ganhando maior espaço de liberdade em locais onde não há grandes investimentos. Estamos a falar de Macomia, Mudumbi, Meluco e o distrito de Ankwami.
12: Tomás Kefassi, jornalista moçambicano do Itamar News, o nosso convidado de hoje.
3: E já de seguida passamos para o magazine Vida em França, realizado por Karina Branco.
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0: Pessoa e Seus Outros, em português Pessoa e os Seus Outros, é um espetáculo que junta poesia, teatro e música em torno do labirinto humano e artístico que foi Fernando Pessoa com os seus heterónimos, mas também à volta da correspondência amorosa que manteve com Ofélia Queiroz. Poeta, pensador e inventor de múltiplas identidades, ele deu voz a diferentes maneiras de sentir, pensar e olhar o mundo que continuam a fascinar até hoje, mas foram as cartas de amor a Ofélia que estiveram na origem desta peça que está no Festival LOF Avignon. Em palco, três intérpretes dão voz às mil vozes de um homem, mas é a voz de uma mulher que sobressai, a da cantora luso-francesa. Bem-vinda. Neste programa vamos conversar com ela. Obrigada por estar connosco na RFI.
1: Obrigada.
0: Queria pedir-lhe que começasse por nos fazer uma pequena descrição do que fala o espetáculo.
1: O espetáculo fala de uma mulher que se lembra, ela tem mais ou menos 60 anos, é Ofélia, a namorada do Pessoa. Ela lembra-se dos seus 19 anos, quando era jovem, estava à procura de trabalho e ela encontrou o Fernando e ela logo ficou apaixonada por ele. E essa peça de teatro, bem, temos uma pessoa que está noutra dimensão, ele já não existe, está morto, mas temos a voz dele. Ele está atrás de uma cortina preta e eu estou assim num canapé muito, num sofá muito, bem, vermelho. E sim, lembro-me desse amor, da juventude, deste momento cheia de vida quando era nova. E depois chega a desilusão e temos um Fernando Pessoa que está no princípio, ele mostra muito amor, mas a peça vai andando e ele depois tem muitas coisas para fazer, escrever. Já não escreve tanto para ela e ela sente que o Fernando está sem desinteressar-se um bocadinho porque ela quer casar com ele. Ela é uma portuguesa, não é? Nesses anos ela não pode ir com ele sem... Mas ele nem vai a ver o pai dela, não faz nada. E depois eles ficam mais de 9 anos sem se ver e ao fim da peça voltam a ter assim um namoro muito rápido outra vez, mas que não dura nada, porque ele já está quase, como ele diz, está louco.
0: E de onde é que vêm essas cartas de amor?
1: As cartas de amor foi o meu ensinador, que é o Jean Petremont, que fez, foi à procura delas. E depois eu também tenho um livro lá em casa onde tenho as cartas de amor de Ofélia e outras do Pessoa. E bem, para fazer a música e fui a ler outra vez à procura de, por exemplo, Tudo o que passa, porque passa não é nada. Eu gosto muito de pôr música sobre as palavras, sobre a poesia do Fernando Pessoa, porque a poesia já tem a prosódia, é o ritmo dos versos, é o ritmo de mots, de parole. E o Fernando é mesmo tão agradável fazer música na poesia dele.
0: E mesmo. Como é que foi, justamente? Foi a Bem-vinda que escolheu os textos, sim, e depois compôs a música? Sim, como, sim, foi essa parte criativa?
1: Sim, sim, fui eu que escolhi os poemas e que fiz a música com o Gil Clément, que está aqui no palco. E depois mandamos isso ao João e ele disse ok. E há uma canção em inglês, porque ele escreveu em inglês, o Fernando também escreveu em inglês, e Summer Moments. Gosto muito desta canção, mas ele, o João, não quis pôr o inglês na peça, só quis português e francês, e basta.
0: Além da peça, vai sair um disco destas músicas?
1: Sim, no dia 12 de julho, sur toutes les plateformes! Nas plataformas todas, Spotify, etc, etc. Estas músicas novas e o álbum chama-se Ofélia Pessoa, caseia com o Fernando neste álbum, porque Ofélia Pessoa, a gente pode fazer o que quiser, é isso que é bom.
0: E não é a primeira vez que faz um álbum em torno do Fernando Pessoa?
1: Não, é o terceiro. Já fiz o primeiro há muitos anos, em 97, Sou em Pessoas, que era com dois violoncelos, o heterónimo Alberto Caeiro. Depois fiz o Piamabor, o Piário, do Álvaro de Campos, poesia dita, contada e cantada, com o Gil Clément. E agora são estas canções, Ofélia Pessoa.
0: E como é que surgiu o convite para entrar nesta peça? Porque está habituada a cantar, mas ser atriz é algo novo?
1: É muito novo para mim, a minha idade. É uma aventura, não é? Foi o João que me convidou um dia num festival para cantar as minhas canções. Fui lá e ele começamos a falar do porque ele também faz a programação em festivais e coisas assim. E ele falou-me, disse-me assim: oh, bem-vinda, eu gosto tanto do Fernando Pessoa. E disse: também. Eu olhei para ele e disse-lhe assim: oh, João, tu não queres fazermos uma coisa junta? E ele disse: top lá. E fizemos mesmo.
0: E há algum texto ou poema que a emocione particularmente durante a representação?
1: Há uma canção que sempre me traz muita emoção, é a Ofelinha. Gostei muito do coração da sua carta. A Ofelinha é uma canção que gosto muito. Bem, há muitas canções. Eu gosto mais das canções menos animadas, sabe? As canções mais interiores. É sempre o meu gosto mais profundo, mais nostálgicas. Depois gosto também de dançar um bocadinho, mas é menos o meu gosto pessoal, não é?
0: O que é que trouxe para o Pessoa? Há ali uns sons um pouco de fado, mas há mais do que isso.
1: Sim, sempre um toquinho a Brasil, de vez em quando. Um bocadinho de jazz, muito jazz com o Gil Clément. Ele é mesmo guitarrista de jazz. Então ele traz sempre este toque, muito jazz.
0: Bem-vinda. E o Festival de Avignon? Já cá tinha atuado ou de todo? E o que é que representa para si?
1: Festival de Avignon, não, nunca tinha actuado. Tenho um irmão que vive aqui. Sempre venho a Avignon a visitá-lo, mas é a primeira vez que estou a actuar no festival. Muita gente, olalá! Uma loucura! Eu gosto muito de estar em palco, é a minha vida. O que gasto menos, o que gosto menos aqui em Avignon é ir para a rua e estar apertadinha no meio de tanta gente e falar com a gente lá fora. E não é o mesmo, para mim não é muito fácil fazer isso.
0: Porque que é a parte de vender o espetáculo, entre aspas, é isso?
1: Pois, mas eu não sei fazer isso. Hoje cantei lá fora, numa praça aqui. Oh, meu Deus! Nunca tinha feito isso, nunca. Eu sempre cantei só no palco. Eu não sei se serve a alguma coisa, há tanta gente, 1.800 espetáculos, 1.800 espetáculos no off, é imenso.
0: E as dificuldades? Eu suponho que não seja fácil, no meio de 1.800 espetáculos, lá está, sobressaírem, terem público e sobreviverem financeiramente.
1: Isto não é fácil, é verdade. Vamos a ver se podemos atrair aqui muita gente, porque há tantos espetáculos, não sei como é que se vai a passar.
0: Bem-vinda, muito obrigada por ter estado connosco na RFI e bom festival.
1: Muito obrigada, Karina.
2: Bom dia, bebê.
3: É o fim desta antena. Nós voltamos amanhã às 15 às 18 horas de Paris. Até lá, fique bem.
2: Do caso bebê também tem influências no estilo do Abel. Tem influências à distância.

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1: Eva Massi.
0: Na atualidade desta quinta-feira, 30 de julho, em Angola, os advogados do ativista Osvaldo Caolo, detido na sequência dos protestos de julho de 2025, interpuseram um recurso de inconstitucionalidade com efeito suspensivo ao Tribunal Constitucional de Angola. A defesa pede que a condenação de Osvaldo Caolo seja alterada ou mesmo anulada. O ex-presidente de esquerda da Bolívia, Evo Morales, é alvo de um mandado de captura pelo seu alegado envolvimento em protestos antigovernamentais. E um olhar ainda neste jornal para o percurso das jogadoras cabo-verdianas de futebol até agora a competir no Campeonato Africano das Nações a decorrer em Marrocos. Na realização técnica desta antena está Moussário Chiri.
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0: Abrimos este jornal em Angola, onde os advogados de Osvaldo Caolo, a cumprir pena por crime de instigação pública ao crime, interpuseram nesta quarta-feira um recurso extraordinário de inconstitucionalidade com efeito suspensivo ao Tribunal Constitucional. A defesa de Caolo procede assim depois de o Tribunal de Relação de Luanda ter rejeitado o pedido para atenuar a sentença de 2 anos e 6 meses do ativista. O Tribunal de Relação alega que reduzir a pena de Osvaldo Caolo colocaria em perigo a segurança pública e a paz social. A correspondência em Luanda de Francisco Paulo.
3: O Tribunal da Relação de Luanda indeferiu na semana passada o recurso apresentado pelos advogados de Osvaldo Caolo, condenado a 2 anos e 6 meses de prisão pelo crime de instigação pública ao crime. Simão Afonso, advogado e um dos membros da defesa do ativista, esclarece que o tribunal, nas suas alegações, diz não existir fundamentos para alterar a condenação, sustentando que suspender a pena ou absolver Osvaldo Caolo pode colocar em perigo a paz social dos angolanos.
4: Infelizmente, o Tribunal da Relação é de opinião que uma redução da pena, uma absolução do Osvaldo Caolo colocaria em perigo a segurança pública e a paz social. Estão sugerindo claramente a aplicação de uma pena perpétua, mesmo não existindo no nosso ordenamento jurídico angolano.
3: Faça a decisão. Os advogados apresentaram na tarde desta quarta-feira um recurso de inconstitucionalidade com efeito suspensivo ao Tribunal Constitucional.
4: Estamos com isso agora a chamar aqui a instância do Tribunal Constitucional para aferir aquilo que é a contrariedade, a violação de princípios fundamentais constitucionais nesta decisão do Tribunal da Relação relativamente ao Osvaldo Caolo, ao ter negado as alegações de recurso da defesa relativamente ao crime a que ele foi condenado, que é o crime de instigação pública ao crime.
3: Francisco Paulo Luanda, RFI.
0: E ainda em Angola, o pré-candidato à liderança do MPLA, Higino Carneiro, entregou no Tribunal Constitucional angolano uma providência cautelar para suspender a decisão do partido de rejeitar a sua candidatura. A equipa de Higino Carneiro alega que a decisão de rejeição desta candidatura não foi assinada por todos os membros da subcomissão e que o calendário eleitoral também não foi respeitado, já que a validação das candidaturas está fixada para 26 de outubro a 1 de novembro. A disponibilidade manifestada pela Rússia para apoiar Moçambique no combate ao terrorismo é recebida com reservas em Moçambique, segundo o jornalista Tomás Kefasse. Moscovo já fez promessas no passado, sem consequências práticas. Tomás Kefasse recorda o fracasso da intervenção do grupo Wagner em 2019 e considera pouco provável um envolvimento russo, tendo em conta os interesses ocidentais ligados aos projetos de gás em Cabo Delgado.
5: A Rússia não é a primeira vez que sugere a sua disponibilidade para apoiar Moçambique na luta contra a insurgência. Só lembrar que os russos estiveram-se em Moçambique em 2019, uhum, através do grupo mercenário Wagner Group, mas que foi um fracasso total. Em 2023, o ministro dos Negócios Estrangeiros da Rússia, o Lavrov, esteve em Maputo novamente e fez a mesma promessa, e agora fez a segunda promessa, mas do ponto de vista concreto, prático, não há qualquer indicação de que a Rússia poderá estar nesse sentido. Mas também há um outro pormenor que faz, se calhar, os moçambicanos não acreditarem muito na possibilidade da Rússia intervir em Moçambique, porque a província de Cabo Delgado é uma província está a receber grandes investimentos estrangeiros de países ocidentais e que tem lá seus interesses econômicos. Acredito que tanto a Total Energies e a ExxonMobil, que lideram os projetos de gás natural na província, não quererão ou não aceitarão a presença de forças russas naquela província. E isso também, de alguma forma, comprometeria a imagem de Moçambique, tendo em conta que a Rússia está isolada. A Rússia e Moçambique, no conflito em Cabo Delgado, é uma possibilidade muito remota até então.
0: Tomás, que faz entrevistado por Lígia Anjos. Cabo Verde acabou por perder o primeiro encontro do CAN de futebol feminino a decorrer em Marrocos, o CAN, o Campeonato Africano das Nações. Ao microfone da RFI, Romina Rosário, defesa cabo-verdiana de 33 anos, assegurou que agora que o primeiro jogo passou, a seleção cabo-verdiana vai dar ainda mais para alcançar resultados positivos.
1: O primeiro jogo foi um privilégio estar a jogar o primeiro jogo em CAN. Eu espero que o próximo jogo a gente dá o máximo que ficou um pouco para dar.
6: Qual é o resumo que se pode fazer deste jogo?
1: Bom, eu acho que foi a pressão do primeiro jogo. Eu espero que na segunda a gente dá o máximo. Não temos mais essa pressão que tivemos nesse primeiro jogo.
6: Sendo que aquele hino no CAN me emocionou um bocadinho, as pernas tremeram um bocadinho.
1: Eu senti por acaso pela primeira vez. Eu chorei um pouco, saí um pouco de lágrima, mas deu para sentir aquela pressão de Cabo Verde.
6: Quando entra, o que é que a treinadora lhe diz?
1: Quando que eu entrei, o treinador disse para eu dar o meu máximo para ajudar a equipa. Eu espero que eu dei um pouco, faltava mais, mas eu dei o que é que eu tinha para dar.
6: O Gana era o favorito, mas os outros próximos encontros, Camarões e Mali já venceram, são esses dois os jogos mais importantes no fundo.
1: Temos que respeitar a história de Gana, mas só que eu achei que a gente íamos dar mais nesse jogo, mas pronto, já conhecemos a Mali, eu espero que a gente vai ter essa garra que tivemos na qualificação.
0: Romina Rosário, internacional cabo-verdiana, entrevistada por Marco Martins, enviado especial a Casablanca.
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0: Na América do Sul, o Ministério Público da Bolívia anunciou na quarta-feira que emitiu um mandado de detenção contra o ex-presidente de esquerda Evo Morales pelo seu alegado envolvimento nos protestos antigovernamentais que paralisaram o país durante 50 dias em maio e junho. Mais informações com Júlia Carvalho.
7: O mandado de detenção foi emitido no âmbito de uma investigação relativa a dezenas de bloqueios de estradas em todo o país em maio e junho, indicou o Procurador-Geral do Estado boliviano. A investigação vem no seguimento de queixas por revolta armada e terrorismo apresentadas por representantes da sociedade civil e pelo Ministério do Interior. Os protestos paralisaram a Bolívia durante 7 semanas, com organizações indígenas, sindicatos e produtores de coca a manifestar e exigir a demissão do presidente de centro-direita Rodrigo Paz, numa altura em que o país atravessa a sua pior crise económica das últimas 4 décadas. O presidente acabou por declarar o estado de exceção, o que permite o destacamento da polícia e do exército para desmantelar os bloqueios. Evo Morales, que governou a Bolívia entre 2006 e 2019, é acusado por Rodrigo Paz de ter orquestrado o movimento de protesto. Não vão intimidar-nos, reagiu Morales no X. Procuram responsabilizar-nos pelas mobilizações sociais para esconder o verdadeiro drama que a Bolívia está a viver, uma profunda crise económica e social, acrescentou. A chegada ao poder do chefe de Estado, Rodrigo Paz, em novembro de 2025, pôs fim a quase 20 anos de governação socialista na Bolívia, procurando dar uma viragem liberal à política económica boliviana e aproximando-se dos Estados Unidos.
0: Em França, o incêndio junto a Bordeaux está estável e com a queda das temperaturas na região, as autoridades esperam agora momentos de acalmia. Também o fogo em Madrid não tem quase chamas, com Portugal e a Grécia a enfrentarem agora grandes incêndios. Mateus Santarrita.
8: Após uma semana do mega incêndio na região de Bordeaux, as autoridades francesas falam de otimismo razoável face ao fogo, com as temperaturas a baixarem naquela região durante o dia de hoje e a registar-se mesmo chuva esta manhã. Arderam 42 mil hectares de floresta e foram evacuadas 220 mil pessoas. Mais de metade já foi autorizada a regressar a casa. Em França continuam a lavrar outros incêndios, nomeadamente na Córsega, nos Alpes e no Var, onde as temperaturas vão aumentar nesta quinta-feira. Já em Espanha, o mega fogo que ameaçava Madrid está quase extinto, com as autoridades espanholas a retirarem o aviso de urgência nacional. No oeste do país, continua a lavrar um incêndio quase na fronteira com Portugal, que levou à evacuação de 800 pessoas. Já em Portugal, na região de Valpaço e Mirandela, continua a lavrar um grande incêndio com mais de 800 bombeiros mobilizados, vários meios aéreos e centenas de viaturas. Várias aldeias ficaram rodeadas de fogo durante a noite, tendo ardido algumas residências, mas sem vítimas mortais a registar até agora. Na Grécia, um fogo na ilha de Creta levou à evacuação de 8 mil pessoas. Este é um dos destinos preferidos preferidos dos europeus para as férias, mas é também uma ilha muito fustigada por grandes incêndios. Terão morrido 3 bombeiros nos combates às chamas nesta ilha grega.
0: Catarina Falcão e não Mateus Santa Rita.
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0: Sejam bem-vindos à segunda parte da nossa antena. São 18 horas e 10 em Paris. Já de seguida, o convidado do dia é Tomás Queface, jornalista moçambicano. Fala com Lígia Anjos sobre a situação em Cabo Delgado.
9: Convidado. Cabo Delgado continua a enfrentar uma insurgência marcada por ataques dispersos, raptos, crescente pressão sobre as populações civis, enquanto a Rússia manifesta disponibilidade para reforçar o apoio militar a Moçambique, caso Maputo o solicite. O Programa Mundial de Alimentação alerta para uma grave falta de financiamento que já obrigou à redução de assistência alimentar aos deslocados. Entre a resposta militar, a competição geopolítica e a crise humanitária, importa perceber se o conflito entrou numa nova fase e quais podem ser as implicações para a estabilidade do país e da região. Para nos ajudar a compreender o momento que Cabo Delgado atravessa, falamos com o jornalista Tomás Queface, do Zitamar News. Foi divulgado estes dias o relatório do Escritório das Nações Unidas para a Coordenação de Assuntos Humanitários, que dá conta de ataques que aumentaram no mês passado para 73, face aos ataques de maio. Estamos perante uma nova fase deste conflito ou mantém-se tudo igual?
5: A segunda metade de 2026 inicia com a intensificação dos ataques pela província de Cabo Delgado. O cenário que nós estamos a viver agora é um cenário um pouco diferente dos primeiros 6 meses do ano, neste caso, uma vez que a insurgência ela estava muito contida, particularmente nos distritos de Macomia e Kisanga. Eles não levaram a cabo muitas ações, por exemplo, contra civis, mortes, decapitações, raptos, um cenário que contrasta com a realidade atual. Quando é que as coisas começam a mudar? As coisas começam a mudar quando as forças pró-governamentais, incluindo as forças irlandesas, decidem levar a cabo uma ofensiva contra o principal reduto dos insurgentes, que é na zona central de Macomia, nas florestas de Katupa, onde acredita-se que as bases principais do grupo estejam lá. Na segunda metade do mês de junho, as forças moçambicanas começaram a levar a cabo ações concertadas no sentido de recuperar a posição de Namabo e a posição de Katupa, que estão exatamente nessa floresta de Katupa, mas desde lá até cá as duas bases já estão sendo contestadas. Há fortes combates que estão a ter lugar naquela área e as forças governamentais estão a bombardear de todos os lados. Quando os insurgentes eles sentem-se pressionados pelas forças governamentais, principalmente no seu principal reduto, que é a floresta de Katupa, no distrito de Macomia, eles começam a enviar combatentes para diversas partes da província de Cabo Delgado como uma forma e uma estratégia de dispersão e distrair as forças de defesa e segurança. Foi exatamente isso que aconteceu a partir do início do mês de julho. Nós começamos a assistir à movimentação de grupos, tanto para o sul, para as zonas centrais de Cabo Delgado, bem como para a zona quase norte, para o distrito de Mudumbe. Neste momento, os insurgentes eles estão a atuar em mais de 5 distritos. Estamos a falar de Anquabe, estamos a falar de Meluco, Montepuez, Mudumbe e a própria Macomia. Os insurgentes estão a levar ataques, por exemplo, nas principais vias de acesso que ligam o norte e o sul de Cabo Delgado. Estamos a falar, por exemplo, da principal rodoviária, que é a N380, que liga o sul e o norte, mas também temos uma outra estrada, que é a R698, que liga Montepuez e Moeda, onde nos últimos dias assistimos ações relacionadas com bloqueio de estrada e, consequentemente, captura de passageiros para cobrança de valores monetários. À medida que os insurgentes também vão se distribuindo pela província de Cabo Delgado, eles vão visitando algumas zonas mineiras, porque uma das fontes também de financiamento da insurgência é através do ouro e das pedras preciosas. Fala-se neste momento, por exemplo, que eles estão numa zona chamada Antola, que é basicamente no oeste da província de Cabo Delgado, um pouco antes da província do Niassa, onde eles estão a visitar algumas zonas mineiras. Os insurgentes eles têm uma certa liberdade de circular tanto pelo sul como o oeste do distrito de Macomia, porque são zonas onde há menos presença das forças governamentais. O que está a acontecer e o que propiciou esses ataques é a pressão que os grupos insurgentes estão a sofrer no seu principal reduto por conta desta ofensiva governamental.
9: Tomás, a insurgência parece, portanto, menos concentrada, apesar destas duas bases em Macomia e em Catupa, mas estão mais móveis e mais imprevisíveis. Estamos perante um enfraquecimento destes grupos armados ou uma adaptação estratégica que pode prolongar o conflito?
5: Eu poderia dizer que é uma adaptação, porque apesar de neste momento estar a decorrer essa ofensiva governamental, até então não existe qualquer informação oficial sobre que impacto esta ofensiva está a ter nas forças insurgentes. E ao mesmo tempo que a gente vê os insurgentes a dispersar, então dá a entender que eles ainda estão em números significativos e com uma estratégia muito bem definida. Penso que os insurgentes, ao longo desses 8, 9 anos de conflito, eles já prepararam-se para qualquer tipo de cenário. E esta também não é a primeira vez que as forças governamentais ensaiam uma ofensiva, um ataque ou tentativa de controle da zona de Catupa. E não sendo um fenômeno novo, obviamente os insurgentes já tinham preparado uma estratégia como tal. Agora, se as forças governamentais de fato conseguirem controlar aquela zona de Catupa, isso vai forçar os insurgentes a procurarem novas bases e novas posições para continuarem a protagonizar os ataques e a preparar as suas estratégias ao nível da província de Cabo Delgado.
9: A Rússia disse estar pronta para apoiar Moçambique no combate ao terrorismo. O que é que Moscovo procura verdadeiramente em Cabo Delgado? Como é que esta notícia foi recebida aí? Vê-se e olha-se para a Rússia como um país que pode ajudar a combater o terrorismo ou que quer reforçar a sua influência estratégica no continente?
5: É sim. A Rússia não é a primeira vez que sugere a sua disponibilidade para apoiar Moçambique na luta contra a insurgência. Só lembrar que os russos estiveram-se em Moçambique em 2019, uhum, através do grupo mercenário Wagner Group, mas que foi um fracasso total. Em 2023, o ministro dos Negócios Estrangeiros da Rússia, o Lavrov, esteve em Maputo novamente e fez a mesma promessa. E agora fez a segunda promessa, mas do ponto de vista concreto, prático, não há qualquer indicação de que a Rússia poderá estar nesse sentido. Mas também há um outro pormenor que faz, se calhar, os moçambicanos não acreditarem muito na possibilidade da Rússia intervir em Moçambique, porque a província de Cabo Delgado é uma província que está a receber grandes investimentos estrangeiros de países ocidentais e que tem lá seus interesses econômicos. Acredito que tanto a Total Energies e a ExxonMobil, que lideram os projetos de gás natural na província, não crerão ou não aceitarão a presença de forças russas naquela província. E isso também, de alguma forma, comprometeria a imagem de Moçambique, tendo em conta que a Rússia está isolada. Além disso, a Rússia está envolvida num outro conflito duradouro, que é na Ucrânia. Uhum. Então, não se acredita muito que a Rússia possa vir a ter capacidade no sentido de intervir no conflito em Moçambique. E penso que o governo Daniel Chapo também não estará preparado para aceitar a presença das tropas russas ou, se calhar, um apoio direto a que seja. A Rússia em Moçambique, no conflito em Cabo Delgado, é uma possibilidade muito remota até então.
9: Tomás, uma última questão. O Programa Mundial de Alimentação está a reduzir a ajuda por falta de financiamento. Até que ponto é que uma crise humanitária desta dimensão pode comprometer os ganhos militares alcançados nos últimos anos?
5: A situação da assistência alimentar tem sido um grave problema na província de Cabo Delgado. De um lado, isso acaba forçando as pessoas, as populações deslocadas, que agora estima-se entre 400 mil e 600 mil, a regressarem para as suas zonas de origem, onde exatamente também não encontram alternativas, não encontram apoio. E isso pode deixar as populações vulneráveis aos grupos insurgentes, mas também pode permitir que certos jovens sejam recrutados com base em incentivos e promessas de dinheiro. É um problema, sim, primeiro, obviamente, da segurança alimentar das populações, mas também é algo que vai, novamente, colocar as populações numa situação de risco e vulnerabilidade perante aos insurgentes. Tanto que, mesmo com as recentes incursões dos insurgentes, o número de deslocados não tem estado a aumentar significativamente, como acontecia nos anos anteriores. As populações abandonam, sim, as suas aldeias, mas pouco depois elas retomam, muito por conta da falta de assistência em outros locais denominados mais seguros.
9: Podemos perceber que a segurança de Cabo Delgado pesa mais do que as necessidades das populações?
5: A segurança das populações é crucial, sim. Então nós temos a ver a correlação à abordagem do próprio governo. Em primeiro lugar, garantir proteção aos projetos de investimento internacional que operam na província de Cabo Delgado. E se calhar isso justifica porque é que uma certa parte do distrito de Montepuez, de Pemba e de Palma estejam completamente seguras e os insurgentes eles acabam ganhando maior espaço de liberdade em locais onde não há grandes investimentos. Estamos a falar de Macomia, Mudumbi, Meluco e o distrito de Ankwame.
9: Tomás Kefassi, jornalista moçambicano do Itamar News, o nosso convidado de hoje.
0: E já de seguida passamos para o magazine Vida em França, realizado por Karina Branco.
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0: vermelho. Sim, lembro-me desse amor, da juventude, deste momento cheia de vida, quando era nova. E depois chega a desilusão e temos um Fernando Pessoa que está no princípio, ele mostra muito amor, mas a peça vai andando e ele depois tem muitas coisas para fazer e escrever. Já não escreve tanto para ela e ela sente que o Fernando está sem desinteressar-se um bocadinho porque ela quer casar com ele. Ela é uma portuguesa, não é? Nesses anos ela não pode ir com ele sem... Mas ele nem vai a ver o pai dela, não faz nada. E depois eles ficam mais de 9 anos sem se ver e ao fim da peça voltam a ter assim um namoro muito rápido outra vez, mas que não dura nada, porque ele já está quase, como ele diz, está louco.
1: E de onde é que vêm essas cartas de amor?
0: As cartas de amor foi o meu ensinador, que é o Jean Petremont, que fez, foi à procura delas. E depois eu também tenho um livro lá em casa onde tenho as cartas de amor de Ofélia e outras do Pessoa. E bem, para fazer a música e fui a ler outra vez à procura de, por exemplo, Tudo o que passa, porque passa não é nada. Eu gosto muito de pôr música sobre as palavras, sobre a poesia do Fernando Pessoa, porque a poesia já tem a prosódia, é o ritmo dos versos, é o ritmo, no ritmo de mots, de parole. E o Fernando é mesmo tão agradável fazer música na poesia dele.
1: E como é que foi, justamente? Foi a Bevinda que escolheu os textos, sim, e depois compôs a música? Sim, como foi essa parte criativa?
0: Sim, sim, fui eu que escolhi os poemas e que fiz a música com o Gilles Clément, que está aqui no palco. E depois mandamos isso ao João e ele disse ok. E há uma canção em inglês, porque ele escreveu em inglês, o Fernando também escreveu em inglês, e Summer Moments. Gosto muito desta canção, mas ele, o João, não quis pôr o inglês na peça, só quis português e francês, e basta.
1: Além da peça, vai sair um disco destas músicas?
0: Sim, no dia 12 de julho, sobre todas as plataformas. Nas plataformas todas, Spotify, etc, etc. Estas músicas novas e o álbum chama-se Ofélia Pessoa, caseia com o Fernando neste álbum, porque Ofélia Pessoa, a gente pode fazer o que quiser, é isso que é bom.
1: E não é a primeira vez que faz um álbum em torno do Fernando Pessoa?
0: Não, é o terceiro. Já fiz o primeiro há muitos anos, em 97, Sou em Pessoas, que era com dois violoncelos. O heterónimo Alberto Caeiro. Depois fiz o Piamabor, o Piário, do Álvaro de Campos. Poesia dita, contada e cantada, com o Gilles Clément. E agora são estas canções, Ofélia Pessoa.
1: E como é que surgiu o convite para entrar nesta peça? Porque está habituada a cantar, mas ser atriz é algo novo?
0: É muito novo para mim, a minha idade. É uma aventura, não é? Foi o João que me convidou um dia num festival para cantar as minhas canções. Fui lá e ele começamos a falar do, porque ele também faz a programação em festivais e coisas assim. E ele falou-me, disse-me assim: oh, bem-vinda, eu gosto tanto do Fernando Pessoa. E disse: eu também. Eu olhei para ele e disse-lhe assim: oh, João, tu não queres fazermos uma coisa junta? E ele disse: top lá. E fizemos mesmo.
1: E há algum texto ou poema que a emocione particularmente durante a representação?
0: Há uma canção que sempre me traz muita emoção, é a Ofelinha. Gostei muito do coração da sua carta. A Ofelinha é uma canção que gosto muito. Bem, há muitas canções, eu gosto mais das canções menos animadas, sabe? As canções mais interiores. É sempre o meu gosto mais profundo, mais nostálgicas. Depois gosto também de dançar um bocadinho mesmo.

0: menos a minha, o meu gosto pessoal, não é?
1: O que é que trouxe para o Pessoa? Há ali uns sons um pouco de fado, mas há mais do que isso.
0: Sim, sempre um toquinho a Brasil, de vez em quando. Um bocadinho de jazz, muito jazz com o Gilles Clément, ele é mesmo guitarrista de jazz. Então ele traz sempre este toque, muito jazz.
1: Bem-vinda. E o Festival de Avignon, já cá tinha atuado ou de todo? E o que é que representa para si?
0: Festival de Avignon, não, nunca tinha atuado. Tenho um irmão que vive aqui. Sempre venho a Avignon a visitá-lo, mas é a primeira vez que estou a atuar no festival. Muita gente, oh lá lá, uma loucura. Eu gosto muito de estar em palco, é a minha vida. O que gasto menos, o que gosto menos aqui em Avignon é ir para a rua e estar apertadinha, né, no meio de tanta gente e falar com a gente lá fora, e não é o mesmo, para mim não é muito fácil fazer isso.
1: Porque que é a parte de vender o espetáculo, entre aspas, é isso?
0: Pois, mas eu não sei fazer isso. Hoje cantei lá fora, numa praça aqui. Oh, meu Deus! Nunca tinha feito isso, nunca. Eu sempre cantei só no palco. Eu não sei se serve a alguma coisa, há tanta gente, 1.800 espetáculos, 1.800 espetáculos no off, é imenso.
1: E as dificuldades? Eu suponho que não seja fácil, no meio de 1.800 espetáculos, lá está, sobressaírem, terem público e sobreviverem financeiramente.
0: Isto não é fácil, é verdade. Vamos a ver se podemos atrair aqui muita gente, porque há tantos espetáculos, não sei como é que se vai a passar.
1: Bem-vinda, muito obrigada por ter estado connosco na RFI e bom festival.
0: Muito obrigada, Karina.
2: É o fim desta antena. Nós voltamos amanhã às 15 às 18 horas de Paris. Até lá, fique bem.
3: Do caso Pepe também tem influências no estilo do Abel. Tem influências a distância.

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1: Eva Massi.
0: Na atualidade desta quinta-feira, 30 de julho, em Angola, os advogados do ativista Osvaldo Caolo, detido na sequência dos protestos de julho de 2025, interpuseram um recurso de inconstitucionalidade com efeito suspensivo ao Tribunal Constitucional de Angola. A defesa pede que a condenação de Osvaldo Caolo seja alterada ou mesmo anulada. O ex-presidente de esquerda da Bolívia, Evo Morales, é alvo de um mandado de captura pelo seu alegado envolvimento em protestos antigovernamentais. E um olhar ainda neste jornal para o percurso das jogadoras cabo-verdianas de futebol até agora a competir no Campeonato Africano das Nações a decorrer em Marrocos. Na realização técnica desta antena está Moussário Chili.
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0: Abrimos este jornal em Angola, onde os advogados de Osvaldo Caolo, a cumprir pena por crime de instigação pública ao crime, interpuseram nesta quarta-feira um recurso extraordinário de inconstitucionalidade com efeito suspensivo ao Tribunal Constitucional. A defesa de Caolo procede assim depois de o Tribunal de Relação de Luanda ter rejeitado o pedido para atenuar a sentença de 2 anos e 6 meses do ativista. O Tribunal de Relação alega que reduzir a pena de Osvaldo Caolo colocaria em perigo a segurança pública e a paz social. A correspondência em Luanda de Francisco Paulo.
3: O Tribunal da Relação de Luanda indeferiu na semana passada o recurso apresentado pelos advogados de Osvaldo Caolo, condenado a 2 anos e 6 meses de prisão pelo crime de instigação pública ao crime. Simão Afonso, advogado e um dos membros da defesa do ativista, esclarece que o tribunal, nas suas alegações, diz não existir fundamentos para alterar a condenação, sustentando que suspender a pena ou absolver Osvaldo Caolo pode colocar em perigo a paz social dos angolanos.
4: Infelizmente, o Tribunal da Relação é de opinião que uma redução da pena, uma absolução do Osvaldo Caolo colocaria em perigo a segurança pública e a paz social. Estão sugerindo claramente a aplicação de uma pena perpétua.